0: diz que o Irã, abre aspas, alcançou grandes vitórias nesta guerra, fecha aspas. Agora vamos direto a Brasília.
1: Presidente Lula sancionou neste domingo o novo marco legal do transporte público urbano no Brasil. Essa medida, que foi aprovada pelo Congresso Nacional, reconhece o transporte coletivo como um serviço essencial e busca modernizar o setor, ampliando as formas de financiamento e também criando mecanismos para aumentar a eficiência, a integração e a qualidade da operação nos sistemas. Só que o presidente Lula vetou alguns trechos que foram aprovados pelo Congresso que obrigavam estados e municípios a bancar gratuidades e descontos nas tarifas, além de dispositivos que previam subsídios federais e outras despesas para o poder público. Segundo o governo, os vetos foram feitos para evitar o aumento de gastos permanentes e preservar o equilíbrio das contas públicas. De Brasília, Pedro Nascimento.
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6: Enterrado o corpo de Maria Eduarda Rodrigues Freitas, de 24 anos, que morreu após ser jogada de uma ponte localizada no limite entre as cidades de Limeira e Cordeirópolis, no interior paulista. A mulher iria realizar uma atividade de rope jump, um salto com corda, no local conhecido como Ponte do Esqueleto, mas foi lançada de uma altura de cerca de 30 metros por três funcionários da empresa Entre Cordas, justamente sem a corda. Ela morreu no local por politraumatismo. Três pessoas foram presas, três funcionários da empresa. Outras três pessoas foram ouvidas, mas liberadas a seguir. O velório e o enterro foram realizados na cidade de Jandira, interior de São Paulo, onde a jovem morava. Repórter Alan Passos.
0: Ao vivo, Amanda Antunes.
7: Corpo de bombeiros é acionado para resgatar um homem que caiu dentro do Rio Arrudas, em Belo Horizonte. A ocorrência foi na Avenida Tereza Cristina, altura do bairro Carlos Prates, região noroeste da capital. Foram mobilizadas duas guarnições do 3º Batalhão para o resgate. Os militares montaram uma rota de rapel para acessar o local onde o homem estava. Ele foi imobilizado e içado. De acordo com o corpo de bombeiros, a vítima sofreu traumatismo crânioencefálico e suspeita de fratura nos membros superiores e inferiores. A vítima foi levada pelo SAMU para um hospital. Repórter Amanda Antunes.
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0: minutos. Você sabe que no programa de domingo é pra gente tentar abrir uma nova etapa da sua vida, pra você ter um relacionamento, pra você ter uma pessoa pra bater papo. Eu tô recebendo vários relatos aqui das ouvintes. Tem muitos amigos nossos ouvintes que com nós homens é uma graça de educação. São pessoas fofas. Mas eu tô recebendo alguns relatos aqui de ouvintes sem paciência nenhuma, querendo marcar encontro a qualquer custo, numa pressa, e a moça fala para esperar, as pessoas estão sendo meio turbulentas. Ó, eu já falei que desde o primeiro dia, eu trato ouvinte minha com carinho, hein? Se ouvinte mandar nome aqui, nós vamos falar. E hoje eu não quero nenhuma participação daquelas que vem 3 anos para cá. Isso não é falta de namorada, não. Já tá virando é personagem. Hoje eu quero dar oportunidade para quem eu vejo que quer relacionamento mesmo. Então, as meia dúzia aqui, toda semana, mesma ladainha. Aí você vê que o defeito tá, não é no programa, não é nas participações, é nas pessoas. 3 anos, Fabinho, que eu tô à frente desse programa. 3 anos que é a mesma coisa. Aí a gente abre oportunidade. Daqui uns tempos, né? Espero o cara esfriar a cabeça, a mulher esfriar a cabeça, porque senão o programa não gira. E por falar em girar, o que tem de gente mandando mensagem? Deixa eu ver esse fortão aqui. Olá, Tinelão, boa noite. Eu me chamo Rafael, tenho 45 anos, sou moreno, 1,70 m de altura, sou da cidade de Brumadinho e procuro um relacionamento sério. Meu número é o 319-9573-4985. 319-9573-4985 é o telefone do Rafael. Nossa senhora, só músculo. Homem desse é o inimigo da briga de trânsito. Se eu tô no trânsito, eu dou uma fechada num homem desse, ele desce, ou ele me fecha, eu falo que a placa de para era pra você, mas é eu que deveria ter parado, viu, ô Rafael? Só músculo, isso deve ser fisiculturista, ó, do lado dos ombros, assim, 2 cupins, saradão, viu? Você que gosta do moreno alto, sarado, a hora de você pegar seu telefone e anotar aí, ó. Rafael, 45 anos, 319-9573-4985, 319-9573-4985. Solta áudio aí, Batista.
1: Boa noite, Tinelão. Boa noite, meu amigo.
0: Boa noite.
1: Aqui é Eliete de Pirapora.
0: Eliete.
1: Eu tô aqui, eu fico muito feliz quando eu ouço o seu programa.
0: Obrigado.
1: Vocês são mil. Você sabia que eu oro muito por vocês?
0: Amém.
1: Vocês são as pessoas que transmite alegria para nós. E eu sou uma pessoa que gosto muito de ver as pessoas felizes.
0: Obrigado.
1: Parabéns. Boa noite, Tinelão.
0: Obrigado. Deus abençoe. Obrigado, viu? Boa tarde. Ah, esse aqui mandou mensagem 9:03. Ah, o celular deve ter desligado. O celular deu área agora. Boa tarde, Maraca, que é o Robert do Barreiro. Ô, Robert, fazendo uma reclamação. Tá certo, tem que reclamar mesmo, viu, Robert? Você tá errado, não. Ainda mais que é linha de ônibus, tem que reclamar mesmo. Manda mensagem pro Maraca hoje de tarde, amanhã de tarde, que ele resolve isso pra você. E o Maraca, ele fala que te ama e resolve o seu problema pra você. Maraca é bruto. Boa noite, me chamo Efigênia. Ó, o nome da minha mãe. Moro no bairro Nazaré, tenho 65 anos. Eu gostaria de conhecer um homem até 76 anos. Sou uma pessoa evangélica, tranquila e estou cheia de amor para dar. Lembrando que eu quero um relacionamento sério com um homem aí até 76 anos que também queira relacionamento sério. Anota o zap da Efigênia aí. É o 319-9354-3578. 993. Ela anotou errado lá embaixo. É 9. Não. Anota o número certo aí, gente. 319-9353-4578. 9353-4578 é o telefone da querida Efigênia, que tem o nome da minha mamãe. Ô, Tinelão, 3 anos de muitas alegrias. Sou seu fã. Deus abençoe. Sou o Tadeu de Teresópolis. Ô, Tadeu, abraço pra você, gente boa. 3 anos já que eu estou à frente do... Quase 3 anos do Noite Livre. Quase 3 anos, não é isso tudo, não. Porque vai fazer 4 que eu e Gutenberg estamos no Dona da Noite. Deve ter quase, viu? Tá beirando os 3 anos. era ponto de encontro. Eu falei, não, continua o ponto de encontro, é o Noite Livre de Domingão, que a gente abre uma oportunidade para quem busca um relacionamento sério ou uma amizade. Palhaçada não, que a gente vai começar a falar os nomes. Se a rádio não deixar eu falar os nomes, eu falo no meu Instagram. Vou, não passa trote para meus ouvintes, os homens, as mulheres, eu fico chateado. Tinelão, boa noite, eu sou o Antônio, tenho 41 anos. Ô, gente, as academias abriram a porta pra turma trabalhar. Olha o Antônio aqui na foto, só músculo. Tenho 41 anos, tenho 1,68m de altura, moreno claro, independente, moro só, tenho um apartamento, sou resolvido. Eu quero um relacionamento sério, não tô pra brincadeira. Eu quero uma mulher pra vir morar comigo se precisar. Eu quero ser feliz e fazê-la feliz. Procura uma mulher inteligente, trabalhadora, pode ter filhos, não tem problema. Uma mulher de 18 a 40 anos, só me chama se realmente quiser algo sério. Esse aqui ninguém consegue passar trote penão, que o homem é só músculo. Ô Fabinho, até você que é homem, olha que homem boa pinta, fala a verdade, é ou não é? Olha lá o Fabinho falando que é lindo, ó. Meu Deus! Ô meu, esse aqui também, o telefone dele vai travar lá de tantas mensagens. Ô gente, quando vocês veem que eu fiquei calado, é que é uma pessoa normal, mas quando é acima da média de beleza, a gente capricha. Porque aí, você já vai sabendo, porque tem gente que tá lá morrendo no sofá com o telefone na mão, cochilando. Aí não é que eu falo assim, esse é lindo, opa, a pessoa acorda na hora. O Antônio de 41 anos, o telefone dele é o 319-8272-8175. Se você tem de 18 a 40 anos, entre em contato com o Antônio. Já vai sabendo que tem que malhar e fazer uma academia, que o homem é só músculo. A perna dele, ó. A perna do homem é só músculo, é igual minhas costas, é bruto. 9 horas e 11 minutos, Batista. Deixa o Xande Pilares cantar. Eu gosto demais desse menino.

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3: Toda área e tô de volta, 9:20, estamos ao vivo. Hoje é aquele programa especial que a gente abre uma oportunidade para você, meu amigo, para você, minha amiga, que quer fazer uma amizade, que quer arrumar um relacionamento, pessoa séria. Se você tiver com molecagem, você não precisa de vir, tá bom? Deixa eu mandar um abraço aqui. Oh, chegou! Eita! Você sabe que a informação esportiva aqui tem prioridade. E o meu amigo Mário Henrique Caixa volta com a gente. Fala comigo, Caixa!
4: Olha, Tinelão, antes de você arrumar e ajudar aí nesse novo relacionamento aí.
3: Tá difícil aqui, Caixa, o pessoal não abre o leque, o pessoal quer uma namorada nova, trabalhadeira, que não fuma, que não bebe, que não sai, aí arruma duas, eu quero também.
4: Bom, deixa eu te falar, meu amigo, aqui ó, 10 minutos do segundo tempo, 0-0 no placar KTO, kto.bet.br, e bola na trave que não falta, mais uma, tá igualzinho o namoro aí, Tinelão, sai o gol aqui. 3 bolas na trave no gol. Agora foi o Pepe, que é um jogador importante da seleção da Costa Rica, da Costa do Marfim, digo. Mandou também um chutaço, a bola bateu no travessão. São 3 bolas na trave. E o Mida, como a gente já está acostumado nos jogos do Atlético, pediu para sair. Pediu para sair, ele não aguenta muito o batidão, não aguenta os 90 minutos. Então não é só no Galo não, na seleção do seu país também, ele pedindo para sair, deixou uma bola na trave, uma boa impressão no primeiro tempo, mas de finalização nesse segundo tempo, o Equador, Neymar, meio tijolo. Então, repetindo aqui, temos agora quase 12 minutos do segundo tempo. O Mida já não mais em campo, mas o Alan Franco tá. Olha ali, chegou Costa do Marfim, rolou, entrada grande área, pintou o gol. Tira o zagueiro, quase chegou o time laranjado aqui, Tinelão. Segue, portanto, 0-0. Vamos ver quem sai primeiro, relacionamento aí ou gol aqui, Tinelão.
3: Ô, Caixa, aí você falou, viu? Eu tô achando que vai sair gol primeiro, que a galera não tá abrindo o leque. Mas eu vou forçando a turma aqui, dando um jeitinho pra galera abrir o leque aqui. Obrigado, meu amigo, fica com Deus. Pode chamar que nós estamos aqui prontinho, viu?
4: Beleza, Tinelão.
3: Abraço. 9:22. É assim, Mário Henrique Caixa tá lá na Filadélfia acompanhando Costa do Marfim e Equador. Estamos ao vivo, é a nossa equipe Itatiaia fazendo essa cobertura fantástica da Copa do Mundo. 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Não é chinelão, não, é com T. Tinelão na área. 9:23. Ô Batista, você me deu um sinalzinho aí que tem muito áudio. Eu quero ouvir a galera. Fala comigo!
5: Boa noite, Tinelão. Meu nome é Edson, tenho 58 anos de idade, sou baixinho, sou 1,63 m. Se você puder arrumar uma morena aí, de uns 55 até 60, pra mim eu agradeço. Meu telefone é 31 996098574.
3: Ô, meu querido, boa sorte pra você, viu? O Walter mandou, eu mandei mensagem pra Cristiane, esposa do Bola, ainda não? Então deixa eu mandar agora aqui, ó, lá no Citrolândia, a Ana Cristina tá ouvindo o nosso programa, ela é esposa do Arthur, o Arthur é meu amigo Bola, do Volante Grande, gente boa lá do Citrolândia, irmão do Juninho, falou, Tinelão, fala pra Ana Cristina o tanto que eu a amo, Deus foi muito generoso comigo, colocou a melhor esposa na minha vida. Fala pra Ana que eu a amo cada dia mais. Ô, Ana Cristina, o Bola, o Arthur mandou dizer que te ama demais, viu, querida? Casal que ouve a Itatiaia unido, permanece unido por mais 50 anos. Que Deus abençoe vocês. Nós estamos junto. Ô, meu querido Batista, tem muito áudio aí. Sabe quem chegou para mandar uma mensagem pra gente? O nosso querido Hudson, cantor carreteiro. O homem, além de dirigir bem, canta muito. É o meu amigo Hudson. Ô, Hudson, abraço pra você, turma lá de Santa Terezinha de Minas, ligadinho no nosso programa. É o Hudson Andrade, cantor carreteiro. É nosso esse, gente boa toda vida. É, o Valdir também, esse Valdir não perde um programa. Ô, Valdir do Volante Grande, gente boa de Sazedo. Abraço pra você, Valdir. E eu quero ouvir, é áudio. Eu quero saber, você quer um relacionamento ou quer só mandar um abraço? Fala comigo.
6: Tinelão, boa noite aos ouvintes da Rádio Tatiaia, que é o Eliezer, o 02. Tinelão, você tá lembrado daquela turma lá do Xingu de semana passada?
3: Pois tô, é. Tô.
6: Eu sou o motorista que conduziu aquela turma lá, você tá doido? Eliezer 02. Tinelão, dia 8 de julho, tô conduzindo mais uma turma até lá em São Félix do Xingu.
3: Bom, você não para não,
6: são
3: hein?
6: 50 horas de viagem, 2 dias, 2 noites e mais uma bagaceira subindo o rio acima. Um abraço pra turma que vai subir o rio Xingu no dia 8, a saída de Vespasiano, viu? Um abraço à turma de Vespasiano, à turma de BH que tá indo junto. Beleza? Tudo de bom, viu?
3: Abraço pra vocês. Eu não sei se é o caso do Eliezer, mas é motorista na minha época de pescaria, tinha que saber cozinhar. Os caras já fechavam o pacote completo. O motorista tinha que ser cozinheiro pra economizar nas taxas e ele fazia de tudo. E outra coisa, o motorista tem que ser bom, porque ele fica lá acompanhando a turma, meu filho. Se tiver, se for um motorista evangélico, ele sofre, porque a turma começa a beber 8 horas da manhã, vai até 11 horas da noite. Ou ele sai do caminho, ou ele evangeliza todo mundo na pescaria. Mas vou falar com você, ele começa o café da manhã com a talagada. Abraço pra vocês. Fala, Tinelão, eu sou Hudson, moro em Contagem, Minas Gerais, tenho 62 anos e procuro mulheres que queiram somar e ainda está pronta para amar. Você, mulher, até 50 anos, anota o meu telefone. O telefone do Walter, de 62 anos, é, do Hudson, é o 319-9662-1232. 99662-1232. Boa sorte pra você, meu amigo. Mais um áudio aí, Batista.
7: É muito bom falar com você. Eu ouço vocês todo dia aqui.
3: Obrigado, todos os dias.
7: Só não manda ele mensagem.
3: Vou mandar, ué.
7: Só ter todo dia.
3: E por que você não manda todo dia? Não dá nada, não, ué. O Luciano Júnior falou: fala, Tinelão. Rapaz, arruma outra aqui. Aquela lá não deu certo, não, que é o Luciano. Ô, Luciano. Ué, manda pra cá, boa noite, Tinelão. Amanhã. Você arrumou pra mim lá, a mulher que você arrumou pra mim lá não deu certo não, já tava com problema, quis terminar, nunca deu certo, problemada danada. O meu número é o 319-9179-2462, é o Luciano, doidinho querendo arrumar a namorada. Quem sabe é você que tá ouvindo o programa que vai entrar na vida dele lá, tá bom? O Mário tá lá ouvindo o nosso programa. Mário? Que Mário? O Mário Henrique, o Mário da Vivian. Ô Mário, um abraço pra você, pra Vívia, pro seu filho. Ele falou que o Tinelão apresenta o Tinder da Itatiaia. É o Tinderlão esse programa de domingo. Ô Mário, abraço pra você, pra Vívia, pro seu filho, pra toda a família. Que Deus abençoe você, viu, meu amigo? Mais um áudio aí, Batista.
8: Ô Tinelão, boa noite.
3: Boa noite.
8: Que bom ouvir vocês, rapaz. Muita saudade. É João Henrique aqui do Val de Barros. Eu estou atrás de um aí, Tinelão. Eles conseguem uma pra mim de 40, 60 anos por aí. Eu tenho 68 anos. Ok? Tudo de bom pra você. Deus te abençoe, Chinelão. Chinelão. É isso aí. Abraço.
3: Um abraço pra você também. Muito obrigado pelo carinho, tá? Deus te abençoe sempre. Boa noite, Chinelão. Bom? Meu nome é Fabrício, tenho 44 anos. Sou branco, tenho 1,70 m e gostaria de conhecer mulheres de 25 a 50 anos. Meu número de telefone é. Estou vendo a foto aqui do Fabrício Ribeiro. É um rapaz bem aparentado, tem uma carinha boa. É difícil errar, mas pensa uma carinha boa, é a do Fabrício Ribeiro. Eu gosto assim, foto no perfil com a cara lá pronto. Porque se a mulher não for o que ela quiser, ela já nem entra em contato. Mulheres de 25 a 50 anos, anota o telefone do Fabrício de 44 anos, de 1,70 m. 319-84 8458-5323. 8458-5323. Mais um áudio, Batista.
9: Chinelão, boa noite. Aqui é Ricardo, do Patrocínio Minas Gerais. Ouço o programa todos os domingos. E na madrugada também eu escuto você e Lindenberg. Sou ouvindo da Tatiaia através da Rádio Difusora. Manda um abraço pra nós aí, pra todo mundo que patrocina, beleza?
3: Agora, meu querido, família ouvindo o nosso programa no 12, no talo lá. Ô, Tinelão, bom ou não? Estamos ouvindo você aqui no carro. Manda um abraço para o meu cremoso, o Elker. Fala pra ele que eu amo muito, Tinelão. Com Deus, bom trabalho pra você. Ô, querido, ô, Elker, você é um homem de sorte. Você tá com essa esposa linda ao seu lado, com a família. Que Deus abençoe vocês. Tamo junto. E uma ótima noite de domingo, viu, meu querido? Tá no perfil dela aqui. Cateia. Ô, Teteia. Cateia do Elker. Ô, Elker, abraço pra você, fenômeno. Nós tamo junto. Mais um áudio aí, Batista.
10: Fala, Tinelão. Boa noite, meu amigo. Aqui é o Mário Henrique da Vívia, tá bom, meu filho?
3: Ah, ele é isso?
10: Aqui, eu sei que domingo à noite é o Tinder da Itatiaia, mas eu só tô passando pra deixar um abraço pra você e pra você falar com a Vivi aí, que eu amo ela demais da conta, viu? Um abraço!
3: Um abraço! É a turma do volante pequeno, a galera do aplicativo, galera do táxi, turma do volante grande, porteiro, vigia, frentista, vigilante, alô, galera da Polícia Militar, meus amigos da Guarda Municipal, galera da Vigilância Patrimonial, galera da Vigilância Particular, muito obrigado. A Rádio Itatiaia fica muito feliz em ter você como ouvinte. E você, aposentado, você, meu amigo, que tá de folga, vai trabalhar só amanhã. Se você já é aposentado, não vai trabalhar também, receba os nossos abraços. Muito obrigado pela audiência, viu? E se for, se estiver deitado na cama aí, não coloca a coberta em cima do rádio, não, você sufoca a gente aqui, viu? Pelo amor de... Aí, ó, eu falo. 9h31, quem chega pra cantar, querido Batista de Sem Peixe? A Lauana Prado, que teve aqui em Pedro Leopoldo, tá com um barricão, tá quase ganhando, menino. Canta Lauana Prado na Itatiaia, 9h33. Quer mandar mensagem pra cá? 31 999 96 70 70.

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3: Estou de volta agora, faltando 18 minutos para as 10. Lembrando que eu vou até as 11 com vocês, viu? 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E aí, como é que tá o coração? Doidinho querendo apaixonar, né? Mas não aparece ninguém? Pois é, manda mensagem pra nós. 319-9996-7074. Hoje é aquele programa especial pra gente tentar arrumar um trenzinho pra você. E tem áudio, quer ver? Fala comigo!
4: Boa noite, Chinelão e amigo, eu sou o Juan, tenho 61 anos de idade, moreno, solteiro, moro em região central, busco uma mulher para um compromisso de 40, 45 anos, com ou sem filhos, branca, mulata, não importa. Interessado em ligar para mim no número 7514-7069. 319-7514-7069. Obrigado. Estou esperando, pois o dia dos meus namorados permanece ainda. Obrigado.
3: Opa, tamo junto. Oi, Chinelão. Boa noite, tudo bem? Eu tô joia. E você? Estou aqui ligadinho no Noite Livre e queria mandar um recado especial para o meu eterno namorado que está de plantão hoje e com certeza está ouvindo. É o Gustavo. O Gustavo da UFMG. Chinelão, ele é seu fã e fã da Rádio Itatiaia. Eu queria que você desse esse alô para esse maligno e dissesse a ele o tanto que eu a amo. Samara Bastos, agora você judiou, hein? O homem vai dar vontade de largar o plantão dele lá e correr para casa agora. Meu Deus! Ô, Gustavo! Samara ou Samara? Vou falar os dois que se eu errar. Ô, Gustavo! Sua esposa mandou dizer que te ama demais, fica contando os minutos pra você chegar em casa, senhor. Ela falou que você anda no coração dela de salto alto, sem fazer troque-troque. Você é inquilino vitalício do coração dela. Ah, nossa, um homem desse pra largar o plantão lá, tudo na mão na UFMG e correr pra casa. Ô, trenjonado, abraço pro casal, Deus abençoe vocês. Viu, Samara? Tamo junto, papai do céu, continue te iluminando hoje e sempre. Família que gosta da Itatiaia e ouve unida, permanece unida. 9h46, eu quero o áudio.
5: Não, é Noel. Preciso visual de você, entendeu? Eu tenho 37 anos, entendeu? E procuro um outro visual também, né? Igual eu, entendeu? Você, os 40, as portão, entendeu? Meu número é 99860-5771. Repetindo, 99860-5771. Marlon de Montes Claros, viu? Noel.
3: O Noel, deficiente visual, quer uma namorada também deficiente visual. Ô, Noel, e se ela enxergar e quiser namorar você que é cego, não pode, não? Abre o leque, gente, vocês estão perdendo a oportunidade. Às vezes tem uma moça do lado de lá e fala assim: tô doido pra namorar um ceguinho, é bom que ele não vê a minha beleza. Aí ele perdeu a oportunidade. Eu tenho que ficar ensinando, Noel. Se você tá interessada no Noel, pode se falar que é cega também, mas namora ele pela voz, vê que é um homem bacana. Ô, Noel, deficiente visual ou não, quiser namorar o Noel de Montes Claros, anotou o telefone dele, entre em contato. Gente, não fica especificando muito. Não tem esse negócio de ficar falando que você tem, que você não tem, não. Deixa a pessoa descobrir. Deixa vir, meu filho. Olhou, sorriu, você é feliz no Brasil. Ô, Tinelão, eu sou da turma do Volante Pequeno, tô indo pra Caeté. Um abraço aí, eu sou o Eugênio Silva. Ô, Eugênio, um abraço pra você e pra todos os motoristas do Volante Pequeno. A galera aí do táxi, do aplicativo, do particular, nós estamos junto. Boa noite, Tinelão, aqui é o padrinho, hein? Ô, padrinho da Rota 262. Manda um abraço pra minha Cristal. Ela está lá em Itatiaio Sul e ouvindo você. Ô, esposa do padrinho da Rota 262. Padrinho é outro apaixonado também, tá sempre se declarando pra sua esposa aqui no nosso programa. Ele mandou dizer, Cristal Simone do padrinho, esposa Simone do padrinho, que ele te ama demais, que você foi um presentão de Deus na vida dele, viu? Ele quer passar o resto da vida dele ao seu lado. Ô, Simone, o homem tá romântico hoje, hein? Abraço pro casal de Itatiaio Sul. Mais um áudio aí, Batista.
6: Fala, Tinelão, boa noite, meu querido. Aqui é o Thiago, motorista aplicativo. Tamo na pista, meu irmão. Tamo aí, vamos que vamos. Deus abençoe a nossa noite aí. Então, eu tô aqui hoje, eu tô com a minha princesa Maria Laura aqui, levando ela pra casa, e depois nós estamos na pista rodando novamente. E abraço, tchau e obrigado.
3: Abraço, tamo junto, meu amigo. Muito obrigado pela audiência, obrigado pela mensagem, viu? O Exalta Samba chega pra cantar na Itatiaia. Canta Exalta Samba, 9h48.

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3: Voltamos, 9:58, diretamente da Copa do Mundo da Filadélfia, meu amigo Mário Henrique Caixa.
4: Fala Tinelão, aqui sai o gol, Tinelão. É Caixa.
5: Caixa.
4: Olha, bola linda, saiu da seleção do Equador, o Alan Franco ainda continua e entrou o Preciado no time do Equador. Que isso quer dizer? E os três jogadores que pertencem ao Atlético participaram da partida, mas o gol foi da Costa do Marfim. Numa jogada sensacional, mais um belo gol na Copa do Mundo. Continuamos sem ter 0-0, hein, Tinelão? Continuamos sem. Aqui ninguém fica no 0-0, hein, Tinelão? Um para a Costa do Marfim, Diallo, Adam Diallo. Fez o gol, camisa número 15, jovem, no fundo do barbante. Um. Olha lá o placar KTO mudado, hein? 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Temos 4 de acréscimos no segundo tempo, mas vamos ter 7, viu, Tinelão? Eu já te chamo aí para dar o resultado final, já, aqui direto da Filadélfia.
3: Essa eu te aguardo e tá chegando o Itatiaia Urgente com Giovana Meirelles.
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8: 10 horas em Belo Horizonte, 18 graus na Itatiaia. Umidade relativa do ar, 86%. As informações do noticiário policial, Amanda Antunes.
9: Preso homem que agrediu a ex-companheira no meio da rua, no bairro Londrina, em Santa Luzia, após ser rejeitado por ela em um evento. Jean Carlos, de 31 anos, foi encontrado por militares do GER da Terceira Região, no bairro Cinquentenário, em Belo Horizonte. Como divulgado pela Itatiaia, a vítima de 26 anos estava em um rodeio na cidade de Pedro Leopoldo. Quando ela chegava em casa, por volta das 7 horas da manhã, desse domingo, foi surpreendida pelo ex-companheiro tentando pular o muro da casa dela. A ação foi registrada por uma câmera de segurança. A vítima foi agredida com rasteiras, chutes e socos. A mulher foi socorrida por vizinhos que apareceram e interromperam as agressões. Jean fugiu com o carro da vítima e, conforme a vítima, antes do crime, ela chegou a encontrar o ex-companheiro no evento de sertanejo e teria negado as investidas do homem. A mulher contou ainda que Jean não aceita o fim do relacionamento. Repórter Amanda Antunes.
8: A Polícia Civil do Rio de Janeiro aguarda o laudo do Centro de Investigação e Prevenção de Acidentes Aeronáuticos, o CENIPA, sobre o acidente envolvendo dois helicópteros no Rio de Janeiro na manhã de hoje. 6 pessoas morreram e todas as vítimas já foram identificadas. Entre os mortos está Oliver Tree, de 32 anos, um cantor americano conhecido pela música Life Goes On, lançada em 2021. Dentre as outras vítimas estavam 2 argentinos, um produtor musical brasileiro, além dos 2 pilotos de cada aeronave. De acordo com informações da Agência Nacional de Aviação Civil, a ANAC, as 2 aeronaves possuíam certificados válidos e estavam autorizadas a operar.
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0: Estão abertas até o dia 1º de julho as inscrições para o processo seletivo do IBGE, com pouco mais de 8.200 vagas temporárias para atuação no censo agropecuário, florestal e aquícola em todo o país. As oportunidades são destinadas às pessoas com ensino médio completo. Os salários variam entre R$ 2.128 e R$ 4.008, além de benefícios como auxílio alimentação de R$ 1.192. A taxa de inscrição é de R$ 53 e a prova objetiva está prevista para o dia 27 de setembro. Inscrições no site concursos.ibfc.org.br. concursos.ibfc.org.br. Repórter Alan Passos.
8: Direto de Brasília, chamando Pedro Nascimento.
5: A Justiça do Distrito Federal manteve a autorização para que a Advocacia Geral da União represente o ministro Alexandre de Moraes do Supremo Tribunal Federal em uma ação movida nos Estados Unidos pelas empresas Rumble e Trump Media do presidente Donald Trump. O pedido para barrar a atuação da AGU foi feito por meio de uma ação popular. O argumento era de que Moraes estaria sendo processado como pessoa física e, por isso, não poderia usar a estrutura do Estado para sua defesa. No entanto, a juíza Advirci Rates Mendes de Abreu entendeu que a ação popular não era o instrumento adequado para discutir o caso e extinguiu o processo sem mesmo analisar o mérito. Com a decisão, a AGU segue autorizada a atuar na defesa de Moraes no processo que tramita na Justiça da Flórida. De Brasília, Pedro Nascimento.
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0: Estamos de volta! Eu sou o Tinelão e vou acompanhar você até 11 horas. 11 horas tem Repórter Itatiaia, apito final, e eu volto junto com vocês na madrugada mais alegre, mais interativa do Brasil. É o Dona da Noite. Hoje é eu e vocês, hein? Olha, o programa de domingo é aquele programa que a gente abre uma oportunidade para quem não quer ficar mais sozinho, mas lembrando a vocês com muita responsabilidade. Eu fico muito triste se alguém tentar passar trote para os meus ouvintes. Então, é um programa de muita responsabilidade. Se você não quer um relacionamento, não entra, não anota número, não fica nessa de pegar fotinha, fazer hora com ninguém, não, porque coração dos outros é terra que ninguém machuca, tá? E você sabe que antes de magoar um coração, você procura saber se você não tá dentro dele, viu, maligno? Passa trote pros meus ouvintes, não, pelo amor de Deus. 10 horas e 6 minutos e o Caixa tá de volta. Chega pra cá, Mário Henrique Caixa.
1: De volta e com o final do jogo aqui, 1-0 pra Costa do Marfim em cima do Equador. No jogo de 2 bolas da trave no primeiro tempo pra equipe do Equador, a Costa do Marfim também acertou travessão na etapa de complemento. Jogo finalizado em 7 minutos de acréscimos do segundo tempo, aqui na Filadélfia. 1 para a Costa do Marfim, 0 para o Equador. A seleção de Preciado, Alan Minda e Alan Franco, que jogam pelo Atlético, e do Plata também, né, que joga no Brasil, não conseguiu. Eu até considero, Tinelão, que ganhou muita força. O jogo foi bastante equilibrado, mas um time muito forte, a Costa do Marfim, e teve no oportunismo ali do Amad Diallo, número 15, que entrou no segundo tempo, o dedo aí do treinador funcionando, né? Ele apareceu ali na grande área para fazer o gol, ficou todo feliz, a torcida da Costa do Marfim muito feliz, a do Equador em maior número no estádio da Filadélfia, mas não deu. Então, a Alemanha lidera este grupo, né? Fez 7-1 em Curaçao, e agora o segundo jogo do grupo, e também com 3 pontos, a Costa do Marfim, 1-0 em cima do Equador. A Copa tá só começando, Tinelão. Nós estamos na primeira rodada. Tem muita emoção pela frente. Nós vamos contar tudo aqui na Itatiaia. 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Aqui da Filadélfia está encerrado o assunto.
0: Ô, Caixa, muito obrigado pela sua participação. Sempre que quiser, você é muito bem-vindo. Fico muito feliz de falar com você. Ô, Caixa, você tá longe aí da Casa Branca?
1: Dá mais ou menos, Chilão. Tá um pouco longe, né? Porque tem que de carro não dá, não. Tem que ir de avião,
0: Tio. Ah, não. Então tá muito longe. É porque hoje tem um evento fantástico. Nós vamos falar daqui a pouco. Talvez um brasileiro pode entrar pra história hoje, hein, Caixa?
1: Hoje tá tendo uma festa em Nova York, onde estávamos ontem em Nova Jersey com a seleção do Brasil. É a festa de Porto Rico.
0: Opa!
1: O centro todo de Nova York fechado, né? Pra uma grande festa que está acontecendo hoje. E festa está fazendo a torcida da Costa do Marfim, que veio pra Copa e tá vendo a sua seleção dividir a liderança com a Alemanha, Tinelão.
0: Aí você falou, viu, Caixa? Um abraço pra você, bom descanso, abraça essa turma do esporte e nós tamo junto.
1: Um abraço aí, então, pra turma do volante grande e a turma do volante pequeno, né, Tinelão? Que eles são meus ouvintes aí da Itatiaia, sempre também quando a gente tá nas transmissões esportivas, e você aí com a sua criatividade aí. Gostei desse lançamento aí também. A turma do volante pequeno também ligada, né, Tinelão?
0: É tudo nosso de mais ninguém. Nós estamos juntos, meu amigo. Um abraço. A turma já tá mandando mensagem. Manda abraço pro Caixa, manda abraço pro Caixa. Tá abraçado em nome de toda a galera.
1: Debré e freia, né, Tinelão?
0: Debré.
1: Eu pego muita Fernão Dias.
0: Vai devagar, cuidado com o trânsito. Né?
1: Eu pego muito a Fernão Dias, que eu vou lá pra Três Pontas. Eu sou da época que eu vim pra Belo Horizonte com a Fernão Dias, não era duplicada ainda.
0: Era simples.
1: É. Era simples, rapaz. Você entrava atrás daqueles Fenemê.
0: Não andava.
1: 40 por hora, 30 por hora.
0: 11 e 3 carregada.
1: Nossa senhora, hoje é aqueles carretão bitrem, vidro fechado e ar-condicionado. A potência que esses caminhões viraram, né, Tinelão? É impressionante.
0: Hoje mudou demais, viu, Caixa?
1: Tecnologia, né? Mudou demais.
0: Tecnologia.
1: Aliás, a turma que cuida da Fernão Dias aí tá precisando de dar mais um carinho a Fernão Dias, né? Porque é muita carreta, liga dois estados importantíssimos, né, Tinelão? Minas Gerais com São Paulo e passa muita produção, muita carreta, e tem que melhorar as estradas aí pra turma aí, porque a turma do Volante Grande rala e agradece, né, Tinelão?
0: É isso aí, que move o Brasil, né, Cássio? Já imaginou? Essa turma merece um carinho. Eu tive no sul de Minas esses dias, agora estão fazendo obra para tudo quanto é lado, mas precisa melhorar cada dia mais, para melhorar para os nossos guerreiros do Volante Grande trabalhar pelo menos com mais segurança.
1: Exatamente, porque o batidão é pesado, apesar dessa tecnologia toda aí, mas é puxado de BH para São Paulo, é muito chão. Eu fico no meio do caminho ali em Três Pontas, mas a turma aí que vai de ponta a ponta aí merece o carinho aí da nossa querida Fernão Dias, né, Tinelão? Um abraço pra você e nós vamos falando aí e tamo junto, Tinelão.
0: Abraço, Caixa, Deus abençoe você, tamo junto. 10 horas e 12 minutos, estamos ao vivo. Acabamos de falar com o Caixa, que estava lá na Filadélfia, trazendo todas as informações sobre a Copa do Mundo. Costa do Marfim venceu agora 1-0. Gente, não tem jogo fácil na Copa do Mundo. Não tem jogo. Não tem jogo fácil. Não teve um 0-0 até agora. Nós achamos que ia ser esse. Aos 89 minutos, a Costa do Marfim fez um gol. Então não tem jogo fácil, não. Tá bom? 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Eu tava falando com o Caixa à distância lá da Filadélfia, na Casa Branca, porque hoje a Casa Branca vai receber na noite de hoje, começou às 21 horas, horário de Brasília, um evento. É, esse evento de luta. Mas quem não conhece, eu não vou nem falar do evento. Eu vou falar do brasileiro. Alex Poatan pode entrar pra história hoje, porque ele já foi campeão no peso pena e no peso leve. Se ele vencer a luta hoje, ele vai ser o único, se eu não tiver enganado, né, brasileiro, não, acho que a única pessoa da história a defender três cinturões, a ser campeão em três categorias. Então, é brasileiro, vamos torcer pelo Brasil. Alex Poatan daqui a pouquinho. Mas você que tá aí colado com a gente, que gosta da Itatiaia, Tinelão, eu quero arrumar uma namorada. Eu quero arrumar uma namorada. Eu quero arrumar um namorado. Ajeita um trenzinho pra mim. Eu não aguento ficar mais sozinho, não. Só ajeita coisinha boa pra nós. Eu ajeito. Eu quero só que você deixa eu entrar na sua vida. Boa noite, Tinelão. Tamo junto, programa Nota 10. Manda um alô pra nós aqui. Vanderlei Ferreira, de Conselheiro Lafayette. Estou aqui no trabalho ouvindo a melhor rádio do Brasil, a Itatiaia. Sou fã de vocês aí, viu? Deus abençoe a nossa noite. Estou na portaria do condomínio, sou porteiro. Tinelão, você já trabalhou com carreta? Ô, Vanderlei, só 20 anos. É, 22 anos entre truque e carreta. Com truque eu trabalhei 2 anos, fui pra carreta com 22 anos e fiquei até eu vim pra rádio 2022. Foi muito. 10 horas e 14 minutos, tem áudio e eu quero ouvir a galera. Fala comigo.
2: Fala, Tinelão, seu maligno, sou fãzão seu aí, viu, do programa Boa Noite pra você aí. É, Tinelão, me ajuda a arrumar uma cremosinha, meu amigo. O Sérgio Preto Rocha aqui de Contagem aqui. Aquela lá que fez no último programa chamado pra mim não deu certo, não. Ela tava com os problemas, não quis continuar, não. Aí tô vindo aqui pra tentar de novo. Luciano Júnior Pereira Rocha de Contagem, São Mateus. Tenho 24 anos, tô procurando uma mulher de 25, 27 a 35. Valeu, meu amigo, dona da noite.
0: Ô, meu amigo, boa sorte pra você. Deus te abençoe, tamo junto, viu? Gente, quando mandar mensagem pra cá, manda o número de telefone pra galera entrar em contato com vocês, viu? Tinelão, hoje eu quero encontrar um amorzão. Eu quero uma mulher simpática, eu quero uma mulher pra amar, de 45 a 60 anos. Sou solteiro, eu tenho 65 anos, moro sozinho, pronto pra amar e pra ser amado. Moro no bairro Aí colocou Nova BH, mas deve ser, o bairro Nova Sintra, é o querido Batista Moreno, bonito, ele tem 65 anos, o telefone dele é o 319-9543-1456. 99543-1456. Mais áudio aí, Batista.
3: Olá, Chinelão. Muito meu boa noite. Tudo bem com vocês aí? No estúdio, na rádio? Então tá bom. Eu também estou aqui, Chinelão. Precisando de uma companheira que tá fazendo muito frio, né? Bom, Chinelão, eu me chamo Daniel de Jesus. Eu tenho 1,70 m de altura, 65 kg de peso. Tenho 54 anos de idade. Sou moreno claro. Olha cabelos pretos.
0: Ô, meu querido, uma boa sorte pra você, viu? Boa sorte. Gente, não esquece de falar o telefone não, hein? Olá, meu nome é Sônia, eu gostaria de informação. Ah, querida, nesse horário nós não temos essa informação que você precisa, não. Isso é no programa do Acirantão. Aí quando você ouvir o programa do Acirantão, você entra em contato com a Patrícia Joe, que ela vai te dar essa informação, tá bom? Esse horário aqui é só o Chinelão, é o repórter Itatiaia, a turma do apito final. Mas eu agradeço a sua audiência, tá bom? Deus te abençoe. Boa noite, Chinelão. Nunca participei e é um prazer participar. Meu nome é Alexandre, eu tenho 32 anos, sou solteiro, falo de Sete Lagoas, sou evangélico, busco um relacionamento sério com uma mulher evangélica solteira de 30 a 50 anos, que seja de Sete Lagoas e região. Anota o meu contato. Tô vendo o rosto aqui do Alexandre, uma pessoa muito bem aparentada, corpo atlético, muito parece ser gente boa demais. 319-9-8619-3276. Boa sorte, meu amigo Alex. Ô, Batista, quem chega pra cantar? O Cristiano Araújo? Esse menino cantava muito, viu? Então canta Cristiano Araújo na Itatiaia. Eu acho que se não tivesse morrido, tava fazendo sucesso igual o Gustavo Lima, que esse canta demais. 10:18.

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0: para você, meu amigo, para você, minha amiga. 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Mandou mensagem pra cá? 319-9996-7074. Tá querendo ouvir o seu áudio? Tá querendo participar? Então manda mensagem que nós vamos colocar sua participação agora. Quem sabe é o seu áudio, quer ver? Fala comigo.
1: Boa noite, chinelão, seu mal acabado.
0: Pode você ver.
1: Quem sabe quem tá falando aqui?
0: Quem?
1: É o Thiago Piolho de Santa Luzia, parte alta. Ô chinelão, queria deixar um abraço pra você, o pessoal da Itatiaia, e dizer pra você, pra mandar um abraço pro meu amigo Zé Carlos aqui do bairro Primisa. Eu tenho uma história muito engraçada dele, chinelão.
0: Conta pra mim.
1: Ele foi candidato a vereador, teve só 5 votos. Eu dei aquela risadinha, ele ficou meio sem graça, mas foi 5 votos e confiança, né, chinelão? Um abraço pra ele, manda um abraço pra ele, chinelão.
0: Eu vou mandar um abraço pra ele de conforto. Família dele dessa pequena, hein, senhor? Meu Deus! A gente tem base no trem desse, não? 10h30, Rádio Itatiaia, bom dia. Opa, não, é porque mandou, deve ter carregado agora essa mensagem. Boa noite, Nelão, me chamo Alex, tenho 45 anos, 75 quilos, 1,75 m de altura, sou moreno claro, estou à procura de uma cremosa, estou à procura de um cremoso, peraí. Deixa eu ler de novo para vocês entenderem. Boa noite, Nelão. Eu me chamo Alex. Eu tenho 45 anos, 75 quilos, 1,75 m de altura. Sou moreno claro. Estou à procura de um cremoso que seja negro, acima de 1,80 m de altura, magro ou corpo em forma, de 25 a 40 anos, que seja de Belo Horizonte ou região metropolitana. Interessados, pode me chamar no zap 319-9105-5428. 319-9105-5428. Alex, boa sorte pra você arrumar o seu cremoso. Você que quer um relacionamento, você que é cremoso, um homem moreno, quer namorar o Alex ou fazer uma amizade, manda mensagem pro Alex. Viu, meus queridos? Mais um áudio aí, Batista.
2: Chinelão, boa noite, tudo bom, meu irmão? 100%. Aqui, deixa eu te falar. Vamos abrir um tema um dia aí, só na rádio, Tatiaia, falando sobre visões, sobre extraterrestre.
0: É coisa de doido.
2: Eu tava conversando com um colega meu hoje. E ele me viu na rádio, tem umas histórias muito doidas pra contar.
0: Pois é, trem de doido.
2: Sim, entendeu? Você vai gostar de ouvir o que ele tem que falar.
0: A sua ideia não é ruim, não, mas isso é papo de doido, viu? Minha mãe falava quando eu era menino, não fica tentando descobrir como é que foi o mundo, como é que surgiu o mundo, essas coisas paranormal, não, que fica todo mundo doido, viu? Mas quem sabe nós podemos pensar nisso aí. Ô Batista, vambora pro intervalo? É rapidinho, eu vou pro intervalo, na volta tem mais áudio, tem mais participações.
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7: Voltamos, 10:35, falei que era rapidinho. E você já mandou sua mensagem pra cá? Vamos ouvir áudio? Tem muita gente mandando mensagem. Vou tirar lá, roda o meu áudio aí. Deixa eu ler uma mensagem antes do áudio. Boa noite, Rádio Itatiaia. Parabéns pelo programa. Eu me chamo Cleito, estou em busca de um grande amor. Eu tenho apenas 44 anos, trabalho na área de segurança, tenho uma filha de 9 anos. Eu amo minha filha, viu? Já vou avisando. Eu gosto de uma boa música, gosto de sair de vez em quando. Estou à procura de uma mulher carinhosa que tenha de 40 a 48 anos, que seja carinhosa, atenciosa e honesta. Que não beba e não fuma. Meu telefone é... Eu tô vendo uma foto do nosso querido Cleito, muito bem aparentado também, corpo atlético, bruto, forte, é segurança e tá, já deixou bem claro. Eu gosto de cara assim, ó, transparente. Eu amo minha filha, tenho uma filha de 9 anos, já não tenta passar os caras na frente do boi querendo atenção mais que da filha dele não, viu? É mulher que daqui a pouco, você não vai lá ver sua filha não, fica aqui comigo, mas não vou. Minha filha só. Você ou uma outra, menina não, hein? Claro. Tem menino também que usa das artimanhas pra puxar o pai não arrumar ninguém com ciúmes. Mas ele já deixou bem claro, tem uma filha de 9 anos. O que isso quer dizer? Eu tenho uma filha. Pra quem sabe ler, um pinga letra. Gostei de você, viu, Cleito? Se eu fosse mulher e tivesse afim do relacionamento, eu pegaria o contato do Cleito. 319-7564-3840. 319-7564-3840. 3840. Solta um áudio aí, Fábio Batista.
8: Boa noite, Nelão. Me chamo Gil, tenho 58 anos. Trabalho de pedreiro, moro em Ribeirão das Neves e procuro uma companheira a partir de 59 a 65 anos. Por compromisso sério. Vai no meu telefone: 991-68-4531. Repetindo: 991-68-4531. Tenha uma boa noite.
7: Boa noite, meu amigo. Deus te abençoe e boa sorte pra você também, tá bom? Boa noite, me chamo Marcelo, tenho 38 anos, sou negro, tenho 1,70m, tenho cabelos e olhos negros, gostaria de conhecer uma mulher negra, branca, morena, gorda, magra, alta, baixa, não importa. Eu quero fazer alguém feliz, eu quero relacionar. Eu quero uma mulher de 29 a 48 anos. Sou de Ponte Nova, Minas Gerais. Me chama no zap, 319-8438-0732. 319-8438-0732. Pode ser uma mulher com um menino pequeno, grande, numa barriga, do jeito que vier, que eu quero. Eu quero fazer alguém feliz, tia Lelão. E eu, o pessoal pode até achar que a mensagem do Marcelo é brincadeira, mas não é. É o tipo de pessoa inteligente. Aonde que eu falo que é inteligente? Meu Deus, a partir do momento que você fala o perfil que você quer, você está filtrando. Quando você é igual o Marcelo, assim, que seu leque é aberto, você filtra depois. Pode aparecer uma pessoa que, às vezes, fuma, para de fumar por causa de você. Às vezes, não tem religião, vai pra igreja por causa de você. Então, pegar pronto é muito fácil. Acredite em mim, hein? Eu tô falando isso desde o primeiro dia. Abre o leque. Um bando de rodo sem borracha aqui que não rapa nada, com o mesmo discurso toda semana. Não vai arrumar. Não vai arrumar. vai por mim, é apenas uma dica, tá? De relacionamento eu posso dar aula. 10h38, Batista, mais um áudio.
9: Boa noite, Tinelão. Boa noite aí, Defuntão. Boa noite a todos os ouvintes aí da Rádio Itatiaia, a melhor rádio do Brasil. Marquinho QAP do TCMG, até 7 da manhã. Ô, Tinelão, vou deixar meu telefone no ar aí, pra ver se a gente consegue uma cremosa aí. Meu telefone é 31995699543. Falar um pouco de mim também. Tenho 1,75m de altura, 67kg, cabelo baixo, liso, olhos castanho quase verde e tenho 53 anos. Vamos que vamos até às 7 da manhã, não. Deus nos abençoe aí.
7: Amém, obrigado. Hoje é eu e vocês na madrugada, hein? Cola com a gente igual pão sovado no dente. Lembrando que daqui a pouco tem repórter Itatiaia e apito final. Boa noite, Tinelão. Meu nome é Diego Dionísio. Estou aqui ligado no Noite Livre. Você é o melhor, você e sua cremosa. Acompanho vocês. Eu e a minha cremosa, Gabriela Diniz, estamos aqui rachando de rir dos seus áudios. Ela gosta muito, viu? E manda sempre aqui no grupo da família. Ô, meu querido. Diego Dionísio, dá um abraço na sua Gabriela, isso? Agradece ela por mim, nós estamos juntos, viu? Ô Batista, eu vou pro intervalo e eu volto rapidinho que eu quero mais áudio, eu quero mais mensagens.
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5: Volta, 10 horas 42 minutos desse domingo, dia 14, domingo que é dia mundial do doador de sangue, dia nacional do solista. E se é o seu dia, manda mensagem pra cá. Como é que tá o trânsito aí? Tiver notícia de trânsito, manda uma mensagem pra cá pra gente informar os nossos amigos que estão aí no trecho, tá? Alice Teixeira falou que Deus nos abençoe, proteja e ilumine. Amém. Ô Alice, amém. Deus te abençoe. Boa noite, Nelão, me chamo Edileuzo, sou viúvo, tenho 56 anos, moro em Betim, procuro mulheres de 30 a 45 anos para um relacionamento sério. Meu WhatsApp é o 319-9259-9987. Oi, Edileuzo, boa sorte pra você aí, cremoso. Solta um áudio aí, Batista, deixa eu ouvir a galera.
6: Alô, Tinelão, bacana, muito boa noite, Deus abençoe. Domingão abençoado aí de programa aí, ok? Então aqui na escuta aqui, é o Bora do Baixo de Holândia aqui. Alô, um abraço aí pra você aí, galera imensa da rádio. Manda um abraço aí pra minha esposa Ana Cristina, fala que eu amo ela, ok? Tudo de bom, Couto Magalhães, um abraço.
5: Alô, Bola, galera de Couto Magalhães, abraço pra você. Falar nisso, o cunhado do Bola, sou meu amigo, tempão que eu não ouço ele, a turma que... Eu iniciei lá na Lenagem de Garapé, na gestão de Garapé com Alencar. Iniciamos lá em 2016 para 2017, aquelas Scania 360, a gente fala as macaquinhas. Quem que era lá de Couto Magalhães? Ô, Bola, como é que é o nome do seu cunhado? Nem aquele maligno. Ele ficou bravo comigo e eu falei que ele punha os bichinhos com asa para dar um fight. Ele é meu amigo toda a vida, só tu não pode falar no rádio, não. E eu falei, Fabinho, que põe os frangos para dar um tunai, um FC. Mas parou com isso, falou comigo, ó, parei, você não precisa falar na rádio mais, não tem mais esse negócio de ficar comprando espora de titânio na internet mais, acabou, agora eu sou da paz. Cadê esse maligno? Ele sumiu, senhor, que a turma de Isaac, Alex Maia, Leitão, a turma do Volante Grande. 10h44, ô Batista, quem chega pra cantar pra nós? Ah, é? Então deixa o Léo Magalhães cantar, que esse bolo de chocolate canta.

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2: Voltamos, faltando 10 minutos para as 11 horas. Esse programa de domingo é especial pra gente arrumar oportunidade, né? Tô falando isso desde 8:30. E você tá doidinho caçando alguém, não mandou mensagem pra cá? Ah, perdeu tempo. Porque já tem gente mandando mensagem aqui que deu certo, viu? Boa sorte pra vocês e, é claro, juízo. O jacaré do táxi falou: meu chapa, jacaré te abraçando. Ô, jacaré, você é o único jacaré que eu deixo me abraçar. Porque você me abraçando não é crise, não. Agora, outros jacaré, quando fala assim: jacaré me abraçou, aí é crise. Ô, jacaré, abraço pra você. Solta áudio aí, Fabinho, deixa eu ouvir a galera.
3: Ô, Tinelão, seu mal acabado, manda um alô aí pra todos do volante grande aí. A Luciano, direto do Cantagalo, Votorantim, Rio de Janeiro. Positiva? Estamos aqui pra fazer uma descarga da moinha do carvão. Pose.
2: Abraço pra você. Boa descarga aí, juiz. Fica de olho na carga aí, viu? Boa noite, Tatiaia. Eu moro aqui na região metropolitana de Belo Horizonte e eu queria saber. Ô, meu querido. Muito obrigado pela sua participação, Gideon. Essa informação, esse horário, a gente não consegue. É um programa de entretenimento agora. Essas informações você vai conseguir só de dia. Ele tá falando de um hotel lá na Guaicurus. Deixa você pegar. Ô, meu querido. Muito obrigado pela sua participação, Gideon. Essa informação, esse horário, a gente não consegue. É um programa de entretenimento agora. Essas informações

0: Boa noite, abençoada. Manda um alô pra mim aqui em Patrocínio, Minas Gerais. Sou Noronha, cadeirante. O Noronha, cadeira de aço. Um abraço pra você, meu querido. Solta áudio aí, Batista.
1: Oi, Tinelão. Arruma uma namorada pra mim aí, um trenzinho. Que queira levar a sério. Porque se não for, não precisa nem ligar. Então, eu, meu telefone é 971 75 1712.
0: Boa sorte pra você, meu amigo. Mais um áudio aí, Batista.
2: Ô, Tineirão, é eu, Rogério Moura, aqui de Araxá. Manda um abraço pra, pra Valdete, Alexandre Luzia. Se der, passa uma música pra nós aí. É, Rick Rene, qualquer uma, tá? Tineirão, sempre tô escutando vocês, tá? Aqui em Araxá, Rogério Moura. Tenha uma boa noite, com Deus.
0: Ô, meu amigo, fica com Deus também. Boa noite, Tinelão, me chamo Antônio, sou morador da cidade de Ponte Nova. Gostaria de conhecer e fazer amizade com mulheres de 25 a 57 anos. Sou gordinho, sou negro, tenho 1,73 m de altura. Meu contato é o 319-9977-3978. 99773978. Desde já agradeço, que Deus te abençoe. Que abençoe você também, viu, Antônio? Mais um áudio aí, Batista.
3: Boa noite, Tinelão. Meu nome é Alexandre. É, estou mandando esse áudio aí. Estou procurando uma pessoa aí, um relacionamento sério. Tenho 46 anos, sou divorciado, tenho uma filha de 26 anos. E estou procurando uma pessoa aí de 40, 50, 51 anos aí. Eu tenho 1,67 m, moreno claro, trabalho com transformadores de alta tensão, navego transformadores. E tô procurando uma pessoa aí pra poder tentar alguma coisa juntos aí, ser feliz junto aí. Não faço questão de cor, gorda, magra, do jeito que for aí, uma pessoa bacana. Construir uma vida a dois aí legal aí. Sou divorciado. E tô aí, procura. Meu telefone é 11 914 6862 91. Quem tiver afim de bater um papo aí, pode me chamar. Um abraço, Chinelão, Maligno.
0: Ô, Maligno, abraço pra você também, tamo junto, viu? Eu vou pro intervalo, na volta dá tempo de ler a sua mensagem e rodar o seu áudio. 10h55.
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1: Voltamos, 10:58. Deixa eu mandar um abraço para uma família muito especial que tá lá me ouvindo agora. Meu amigo Jefferson, alô Jefferson, a Eliette, o Kemuel e a Alice, família unida. Provavelmente tá voltando à igreja, porque essa família é bênção pura. É o Jefferson, a Eliette, o Kemuel e a Alícia ouvindo o nosso programa. Que prazer, foram meus vizinhos amados e queridos lá na Aquarela City em Betim. Ó, beijo pra vocês, família. Ô, Jéssica, você me chamar pra tomar um café aí, só que você não chama? Levar um xodó de Minas pra nós aí, ué. É só chamar, viu? Abraço pra vocês. 10:58, dá tempo de rodar mais um áudio. Quem sabe a gente ainda faz um namoro aí. Não, um namoro que a gente faz, que eu quero dizer, um casal se unir, viu, Fabinho? Não entenda mal, não. Solta áudio aí.
2: Pitinelão, meu nome é Célio, vou fazer 53 anos, sexta-feira, moro sozinho, Deus, eu e meus cachorros. Procuro uma pessoa de 40 a 50 anos, que gosta de viver a vida e andar de bicicleta. É isso aí, tamo junto.
1: Boa sorte pra você, meu querido, Deus te abençoe, obrigado pelo carinho. Ô Tirelão, boa noite, tudo bem? Sou Leitiane, a Leitiane Gomes, eu moro em Gran Duquesa, em Minas Novas, acabei de chegar da igreja, o pastor está aqui porque me trouxe até aqui porque é muito longe da igreja, só tem que agradecer a Deus e a carona do pastor. Ô querido, Deus te abençoe também, dá um abraço desse pastor por nós aí, e é isso mesmo, é nós buscando a Deus o tempo inteiro, viu? E por falar em Deus, eu agradeço ele pela audiência, pelo carinho de vocês, muito obrigado pelo carinho de sempre, viu? Tá chegando o repórter Itatiaia com a Giovana Meirelles, em seguida tem o apito final e eu volto na madrugada mais alegre do Brasil, é a dona da noite, fiquem em paz, fiquem com Deus, abraço!
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4: 11 horas em Belo Horizonte, 19 graus. Umidade relativa do ar, 81%. Com edição e apresentação de Giovana Meirelles, começa agora o Repórter Itatiaia. Domingo marcado por ocorrências de violência contra a mulher na região metropolitana. Em Santa Luzia, homem é preso após agredir a ex-companheira, Amanda Antunes.
5: Jean Carlos, de 31 anos, preso por agredir a ex-companheira no bairro Londrina, em Santa Luzia, quando a vítima chegava do rodeio de Pedro Leopoldo, foi preso escondido na casa do irmão no bairro Cinquentenário, em Belo Horizonte. Militares do GER da Terceira Região receberam denúncia do local onde Jean estava e foram à captura do homem. Segundo a PM, Jean estava na casa com a mãe. Para se justificar, o homem teria alegado ter perdido a cabeça. Como a Itatiaia vem informando, a vítima de 26 anos contou que Jean não aceita o fim do relacionamento. Na noite desse sábado, a mulher teria se deparado com o ex-companheiro no rodeio e teria negado as investidas do suspeito. Por volta das 7 horas da manhã, quando ela chegava em casa, no bairro Londrina, em Santa Luzia, foi surpreendida por Jean. A mulher foi agredida com uma rasteira, chutes e socos. A ação criminosa foi flagrada por imagens de circuito interno. A vítima foi socorrida por vizinhos que ouviram os gritos por socorro. Jean fugiu, mas agora está preso. Ele foi encaminhado à Delegacia de Plantão das Mulheres em Belo Horizonte. Repórter Amanda Antunes.
6: E esse domingo também foi marcado por uma ocorrência que movimentou as forças de segurança na região metropolitana. Isso porque um homem tentou matar a companheira a facadas por ciúmes do filho dela na região metropolitana. Está à disposição da justiça o suspeito de 36 anos que desferiu vários golpes de faca contra a mulher de 47 anos durante a madrugada de hoje. Ocorrência na rua Rondônia, bairro São Caetano, em Betim. De De acordo com o boletim de ocorrência, a mulher teria saído com o filho dela, de 10 anos, para comer pizza, o que despertou a ira do companheiro. Após discussão, ele pegou uma faca e golpeou a vítima no pescoço, na mão e também no supercílio. Os cortes foram superficiais, pois ela conseguiu se defender. O filho dela saiu correndo pedindo ajuda e os vizinhos conseguiram conter o autor. Em seguida, socorreram a vítima à UPA Petrolândia. Com a chegada da polícia, o suspeito foi preso no sótão dos apartamentos de aluguel onde a família mora. A faca usada no crime foi apreendida. Repórter Clever Ribeiro.
4: Acidente aéreo deixa 6 mortos no Rio de Janeiro.
7: O CENIPA e a Polícia Civil do Rio de Janeiro investigam as causas do acidente com 2 helicópteros que deixou 6 mortos na manhã deste domingo. As aeronaves caíram em um pátio de uma concessionária no Recreio dos Bandeirantes, zona sudoeste da capital fluminense. Uma delas levava 5 pessoas e explodiu logo após cair, ficando totalmente destruída. O outro helicóptero tinha apenas o piloto, mas ninguém que estava nos 2 helicópteros sobreviveu. As informações iniciais são de que os 2 helicópteros bateram no ar. 15 veículos foram totalmente destruídos e 5 foram danificados, segundo o porta-voz dos bombeiros. Por se tratar de carros elétricos da marca BYD, o controle ficou ainda mais difícil. Muitas explosões foram ouvidas, mas ninguém que estava em solo se feriu. Agora, as causas deste acidente vão ser investigadas. Repórter Alan Passos.
4: Entre as vítimas desse acidente está Oliver Tree, de 32 anos, cantor americano conhecido pela música Life Goes On. Além dele, as outras vítimas foram identificadas como Lucas Vignali, diretor de vídeo argentino, Gaspar Prim, youtuber argentino, Lucas Brito Chaves, produtor musical brasileiro, além dos 2 pilotos, Alexandre Souza e Charles Marcilac. E os Estados Unidos e o Irã chegaram a um acordo de paz, conforme informações confirmadas por Donald Trump e pelo primeiro-ministro do Paquistão nesta noite. Os países estavam em guerra desde 28 de fevereiro e viviam sob um frágil cessar-fogo desde 8 de abril. Em um texto publicado na rede social Truth Social, Donald Trump parabenizou a todos os envolvidos no acordo de paz entre os países. O presidente estadunidense anunciou ainda a reabertura do Estreito de Hormuz e a remoção imediata do bloqueio naval dos Estados Unidos. O primeiro-ministro do Paquistão, país que intermediou as negociações, informou que o acordo deve ser assinado na próxima sexta-feira em uma cerimônia oficial na Suíça. O vice-ministro das Relações Exteriores do Irã, por sua vez, afirmou que o cessar-fogo vai entrar em vigor ainda nesta noite. Segundo ele, as negociações para um acordo final vão durar 60 dias e devem incluir o fim das sanções ao Irã, mecanismos para a reconstrução do país e formas de monitorar o cumprimento dos compromissos pelas partes envolvidas no acordo. Agora vamos a Brasília.
8: Presidente do Supremo Tribunal Federal, ministro Edson Fachin, suspendeu a realização de um concurso para a Polícia Militar que aconteceria no Rio Grande do Norte. Com a decisão, as provas que estavam marcadas para este domingo foram adiadas e ainda não há uma nova data. O ministro Fachin entendeu que a Justiça Estadual não poderia ter autorizado a retomada do concurso, enquanto o caso ainda era analisado por outra desembargadora. O edital é alvo de questionamentos por excluir pessoas com deficiência e também por mudanças nas regras de cotas para candidatos negros, indígenas e quilombolas após o fim das inscrições. Segundo o ministro, a suspensão evita prejuízos à administração pública e também aos candidatos, caso as etapas do concurso sejam anuladas futuramente. De Brasília, Pedro Nascimento.
4: Agora a condição do tempo. Minas Gerais tem céu parcialmente nublado com pancadas de chuva e trovoadas isoladas no sul, sudoeste, Campo das Vertentes e zona da mata do estado amanhã. Nas demais regiões, céu parcialmente nublado com possibilidade de chuva isolada. Em Minas, a temperatura máxima será de 33 graus e a mínima fica em torno dos 10 graus. Em Belo Horizonte, o dia será de céu parcialmente nublado a nublado com pancadas de chuva, raios e rajadas de vento ocasionais. A temperatura mínima será de 16 graus, com máxima prevista para 24 graus. A umidade relativa do ar mínima fica em torno de 60% no período da tarde na capital. E vamos ao Triângulo Mineiro, que segue sob alerta de fortes chuvas.
9: Após forte chuva que atingiu Uberlândia neste domingo, a cidade do Triângulo Mineiro permanece sob alerta amarelo emitido pela Coordenadoria Municipal de Proteção e Defesa Civil. O órgão informou que há possibilidade de chuva moderada a forte no município ao longo das próximas horas. O temporal atingiu Uberlândia no fim da tarde e deixou ruas alagadas e pessoas ilhadas. Árvores também caíram. Segundo o Corpo de Bombeiros, na Avenida Rondon Pacheco, três ocupantes que estavam em um carro foram resgatados pelos militares. A água alcançava a altura média do para-choque do veículo. Ninguém ficou ferido. Do Triângulo, repórter Matheus Malaquias.
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Itatiaia, boa noite. 11:09, domingo, dia 14 de junho de 2026. Estamos chegando com nosso apito final pela Itatiaia, que tem uma produção e apresentação domingo comigo.

0: seleção do Brasil, Cláudio Rezende.
1: Semana do Brasil, tem expectativa por volta de Neymar aos treinos e obrigação de vitória sobre o Haiti para continuar vivo na Copa.
0: O destaque segue nos Estados Unidos, a Copa do Mundo em ação na Itatiaia, Pedro Abílio.
2: Alemanha leva susto, mas repete 7-1. Japão e Holanda fazem grande jogo da Copa. E Equador, com trio do Atlético, é derrotado.
0: O destaque do Cruzeiro, diga lá, Emerson Pansieri.

0: contratar volante argentino e meio-campista pode deixar a toca.
1: O destaque do Atlético, diga lá, Paulo Azeredo.
2: Trio do Galo entra em campo no Mundial pelo Equador, mas não evita derrota na estreia para Costa do Marfim.
1: O destaque, a manchete, América, Fabrício Galazans.
3: Coelho deve ter novidades para a decisão de terça-feira em Fortaleza. Meia atacante, DNA formador, pode deixar o clube de graça a partir do próximo mês.
1: 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Vamos juntos neste domingo. Tem bola rolando neste momento pela Copa do Mundo. 10 minutos, primeiro tempo, Suécia 1-0. É o apito final pela maior do Brasil. 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
7: Apito final. 11 horas e 14 minutos. Obrigado a você que está nos acompanhando para fechar o domingo sempre bem informado e vivenciando todo o clima extraordinário da Copa do Mundo. Você ouve o sinal eletrônico da Itatiaia marcando 11 horas com 15 minutos. Estamos chegando com a Copa do Mundo.
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7: Eu confirmo para você, 11 horas e 15 minutos. 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E temos bola rolando neste momento. Jogo que começou às 11. Então temos aí 14, agora 15 minutos da etapa inicial. A Suécia vai batendo a Tunísia, placar de 1-0, gol marcado pelo Ayari. E agora, neste momento onde temos 15 minutos, o jogo um pouco mais equilibrado para fechar o domingão, hein, Vini? Boa noite.
10: Boa noite, Rubim. Estamos juntos mais uma vez. Ótima noite a todos que estão conosco. Para fechar, quarto dia de Copa, né? E não tivemos nenhum 0-0, porque a Copa tá com uma média alta de gols. Tivemos mais um 7-1, dessa vez a Alemanha para cima de Curaçao, que eleva também a média de gols. Mas todos os jogos muito pegados, bons. E a Suécia é a favorita a essa partida, mas está tudo em aberto ainda, Rubim.
7: Daqui a pouco teremos aí o Cláudio Rezende, Pedro Abílio, atualizando todas as informações direto dos Estados Unidos, como foi o domingo na Copa do Mundo, mas ontem a gente destacando a respeito do Brasil. Empate com sabor de quê, Vini, para você? Eu acho que até mesmo em termos aí de aproveitamento, Marrocos saiu pelas entrevistas não tão satisfeito assim, né? Pela atuação, o Brasil decepcionou em termos de desempenho. Agora é arrumar a casa e os erros pontuais que ficaram bem claros no jogo de ontem.
10: O empate, o resultado em si, para mim foi o menor dos problemas. Eu não acho uma vergonha você empatar numa estreia de Copa do Mundo. Estreia sempre tem aquela o fator nervosismo, e o Brasil não jogou contra qualquer seleção. Marrocos é um time muito bom, vem se desenvolvendo cada vez mais no futebol. Para mim, o saldo, o sabor é de preocupação, porque a seleção não fez uma grande partida, especialmente no primeiro tempo, foi dominada na maior parte do jogo. No segundo tempo melhorou um pouco, acho que tem alguns aspectos positivos, o Vini Júnior, por exemplo, chamando a responsabilidade que se espera dele, mas muitos jogadores jogando abaixo e bem abaixo, né? Posso citar aqui o Casemiro, que se espera muito, fez uma péssima partida, o Ibanez tomou um baile do lado esquerdo do Marrocos, o Paquetá também não fez um grande jogo, o Igor Thiago não viu a cor da bola. Então, ô Rubim, é só a estreia, mas tem que melhorar muito já pensando no próximo jogo contra o Haiti.
7: E se for pra falar sobre mudança, tá cedo ou ainda não? A gente pontuava até mesmo dentro da grande resenha algumas atuações que decepcionaram, né? Por exemplo, o Danilo consertou ali pela direita, o time, a seleção do Brasil pelo meio campo. Tem ali o Casemiro também com um problema físico que ficou bem nítido ontem e depois da entrada do Fabinho arrumou. Não tivemos ali o Rafinha, né? Pelo menos próximo daquele Rafinha do Barcelona. O Vini Júnior, eleito pela equipe da Itatiaia, o melhor em campo, acabou resolvendo para o empate. Seriam essas possíveis mudanças ou ainda dá para insistir no que fez o técnico Carlo Ancelotti?
10: Ah, eu não insistiria. Eu acho que Copa do Mundo você não pode ficar perdendo muito tempo insistindo numa ideia que já não deu certo na estreia. É claro que o jogo contra o Haiti vai ser uma proposta diferente, porque o Haiti deve jogar bem fechado, é um adversário com uma qualidade também bem inferior, mas eu já entraria com essas peças. E aí, o Rubim, tem aquela questão também. O Endrick, pra mim, era um jogador que vinha pedindo passagem, mas nem foi escolhido
7: nem foi acionado, né?
10: Exatamente.
7: E então, muita crítica com relação a isso, né?
10: Eu tentaria pelo menos o Endrick pra ver o que dá, poxa, porque a gente precisa de um atacante que faça gols. O Igor Thiago não fez nas poucas oportunidades que teve. O Matheus Cunha entrou bem, né? Participou bastante do segundo tempo, mas não é aquele 9 para ficar mais próximo da área. Então eu iria de Endrick e o Casemiro, do jeito que jogou, não tem a mínima condição. Aí é o Fabinho mesmo.
7: A seleção brasileira, agora que teve, né, esse confronto contra o Marrocos, tira o peso também, né? E dá para ver, por mais que tem muito jogador experiente, o próprio técnico Carlo Ancelotti, eu senti ele ontem na entrevista coletiva muito sem paciência, talvez sentindo um pouco já dessa pressão do que ele ainda não está acostumado em termos de seleção brasileira. Sim. Lembrando bem.
10: Porque a primeira experiência dele, né, à frente de uma seleção, e ele pegou simplesmente a camisa mais pesada. A seleção brasileira é a camisa mais pesada do mundo, então todo mundo sente essa pressão, inclusive o Ancelotti, que ganhou tudo pelos clubes onde passou, mas na seleção brasileira eu senti também que essa estreia ele estava mais nervoso, na própria entrevista coletiva, e eu senti dos jogadores também, Rubim, um peso enorme, parecia que estavam com uma tonelada nas costas, muito nervosismo no primeiro tempo, até fazer o gol de empate, né, com o Vini Júnior. Era uma seleção que a bola estava queimando no pé. Então, eu acho que já estão trazendo uma carga, né, já, né, dessa sequência grande, sem ganhar copas, de eliminações muito amargas. Alguns sentem menos, e eu tentaria essa turma que está sentindo menos: Luiz Henrique, Endrick, o próprio Rayan, que também não foi acionado. São jogadores que têm entrado mais leve com a camisa da seleção, sem carregar aquele peso, né, que está mais travando. O caso do Rafinha, por exemplo, um jogador que na seleção ainda não aconteceu. No Barcelona joga muita bola.
7: Eu ia tocar justamente nesse ponto. O Rafinha dá pra, não só pelo jogo de ontem, tá? Mas a gente vai percebendo que ele vai perdendo espaço por não conseguir produzir o que produz no Barcelona. Seria o Luiz Henrique pra vaga dele ou até mesmo o Neymar?
10: Neymar, se estiver pronto, né, pra esse jogo, que é difícil. O Rafinha, ele começa a partida jogando mais pela esquerda, depois ele joga como ponta direita. Rubinho, eu acho que o Rafinha não vai perder espaço ainda, porque o Ancelotti deposita muita confiança nele. Não acho que o Rafinha vai sair do time, não acho que o Vini Júnior vai sair do time, nem deveria sair realmente. Mas é o que eu tenho falado, Copa do Mundo não dá pra você ficar insistindo muito. No segundo jogo o cara já não tá bem, aí tem que tentar, né? Vale como exemplo o que a Argentina fez na última Copa. Perdeu na estreia para uma seleção bem inferior e o técnico, o Lionel Scaloni, foi mexer no time, até encaixar e até dar uma formação que passasse confiança até conseguir o título.
7: Agora, Vini, a gente falando sobre essa primeira impressão que a gente teve da Copa do Mundo, o que mais te agradou? Daqui a pouco os resultados, daqui a pouco também a gente tem bola rolando, né? Nesse momento aí para Suécia e Tunísia, Suécia vai vencendo pelo placar de 1-0. Qual jogo te chamou mais atenção?
10: É, vamos lá, né, Rubinho? A gente tá começando ainda a Copa do Mundo e a gente tem dessa vez três países sede, então eles começaram os seus jogos e não são países que são potências no futebol. Então a tendência realmente era que os primeiros jogos eles não tivessem um grande nível técnico, mas ainda assim foram jogos bons. Agora os jogos estão esquentando, né, em relação à competitividade, em relação à qualidade do jogo. Tinha uma expectativa muito grande para a qualidade do jogo entre Brasil e Marrocos. Eu acho que Marrocos ele passou uma impressão melhor do que o Brasil. E hoje, para mim, tivemos o grande jogo dessa primeira fase, que foi Holanda e Japão. Um 2-2 muito bem jogado, de duas seleções que buscaram o gol a todo momento. A Holanda estava na frente até a reta final e o Japão não desistiu em momento nenhum. Ainda temos boas expectativas para os primeiros jogos. Temos ainda uma Inglaterra e Croácia que promete bastante também. Então, o pessoal tinha aquela expectativa, né, que 48 seleções, o nível cairia bastante, mas até agora eu tenho gostado do nível da Copa do Mundo.
7: Pedro Abílio, as informações do domingo esportivo na Copa do Mundo, canal internacional aberto, a bola é sua. Boa noite, Pedro.
1: Fala, Rubinho, um abraço pra você, pra quem se liga no apito, vamos lá. Domingo importante, quarto dia, Copa do Mundo rolando e aqui dos Estados Unidos a Itatiaia atualiza todas as informações. A bola rolou para três grandes jogos neste domingo e a gente vai destacar, né, jogo com transmissão da Itatiaia, o empate entre Japão e Holanda, partida do grupo F, grupo que pode pintar cruzamento para a seleção brasileira, até aqui considerado pelos analistas da Itatiaia a melhor partida do Mundial de 2026. Mas Rubinho, mais cedo a seleção da Alemanha entrou em campo e os germânicos levaram um susto diante da seleção de Curaçao. Logo cedo conseguiram abrir o marcador, mas aí a seleção de Curaçao fez o seu primeiro gol, afinal de contas participa pela primeira vez de um Mundial. Seleção alemã marcou com o Inmetia no primeiro tempo, o Schlotterbeck fez o segundo gol, enquanto o Comenência havia feito o gol de empate da seleção de Curaçao. Ainda no primeiro tempo, a Alemanha chegou a fazer 3-1, né, de pênalti com o Kai Havertz. Depois, Musiala marcou o quarto, Brown o quinto e o Undav fez o sexto gol. E foi o próprio Havertz, o único que repetiu ir às redes nesta goleada, marcou o sétimo gol já aos 44 minutos do segundo tempo. Final Alemanha 7-1 para a seleção de Curaçao, vitória imponente no jogo que aconteceu em Houston, aqui ao lado de Dallas, de onde falo neste momento. Em Dallas, a seleção da Holanda venceu, aliás, empatou com a seleção japonesa. Os gols só saíram no segundo tempo, aliás, de um movimentado e bom jogo, tá? Com o Van Dijk abrindo o placar de cabeça, um cruzamento do Gravenberch aos 6 minutos do segundo tempo. Aí o Nakamura, da seleção japonesa, de fora da área, bateu, bola rasteira, que foi ao gol da seleção holandesa. O Somerville, jogador do West Ham da Inglaterra, fez o segundo gol dos holandeses e já no fim do jogo, o gol de empate aos 43 do segundo tempo. Kamada de cabeça, o Ogawa desviou um escanteio e a bola acabou batendo no Kamada antes de entrar. A FIFA acreditou o gol ao jogador do desvio, 2 para a seleção holandesa, 2 também para a seleção japonesa. E no outro jogo do grupo da Alemanha, tivemos a Costa do Marfim vencendo o Equador agora há pouco. Olha, Rubens, foi um jogo que estatisticamente mostrava um domínio equatoriano, mas a seleção marfinense conseguiu o gol no finalzinho da partida. Pra gente destacar aqui pro ouvinte da Itatiaia, nós tivemos, né, a seleção do Equador criando chances até mesmo para quem sabe ter matado o jogo na etapa inicial, mas não foi o que se desenhou ao longo do segundo tempo. Afinal de contas, a seleção marfinense conseguiu se defender muito bem, teve a dupla de zaga, né, o Singo e o Agbadu, fazendo um grande jogo, e a seleção equatoriana não furou o bloqueio. Detalhe que Alan Franco foi titular na lateral direita e o Alan Minda titular na ponta esquerda, enquanto Gonçalo Plata do Flamengo atuou como titular no ataque, e o Valência, né, jogador que esteve lá no Internacional de Porto Alegre, também jogou como titular. Preciado do Atlético entrou pouco antes dos 20 minutos da etapa final, pouco conseguiu produzir. E é importante a gente destacar, o gol foi da Costa do Marfim, gol que saiu já na reta final do jogo. Seleção da Costa do Marfim marcou com um jogador que entrou no segundo tempo, Amad Diallo. Ele entrou e aos 46 minutos, já na etapa complementar, fez um único gol do jogo, com uma grande atuação do Diomandé, além dos zagueiros que eu já destaquei, né? E do próprio Amad Diallo, que entrou para fazer a diferença. E o gol da partida, numa jogada de contra-ataque, o atleta do Manchester United da Inglaterra foi às redes e fez 1-0 para a seleção da Costa do Marfim. Estes, então, os jogos que já foram concluídos, e a gente vai destacar também as partidas que vão acontecer amanhã no Mundial, com transmissões e no plural aqui na Itatiaia, viu, Rubinho? Pra gente destacar aqui este calendário de segunda-feira, começaremos a 1 da tarde na hora de Brasília. Estarei nessa com Espanha e Cabo Verde, seleção espanhola bastante favorita, mas é Copa do Mundo, né? E aí a bola rola às 4 da tarde, hora de Brasília também. A Itatiaia acompanha os lances de Bélgica e Egito. Bola também vai rolar para a Arábia Saudita e Uruguai. Esse jogo marcado para 7 horas da noite, na hora de Brasília. Transmissão aqui na Itatiaia também, para a galera acompanhar na íntegra a bola rolando para esse jogão. E aí teremos Irã e Nova Zelândia, jogo das 10 horas da noite, partida que vai encerrar esta segunda-feira de Copa do Mundo. O detalhe é que esse jogo entre Irã e Nova Zelândia, ele vai acontecer em Inglewood, na Califórnia, lá no SoFi Stadium, ou seja, lá em Los Angeles. E essa partida vai contar com a seleção iraniana, muitos vistos negados, né? E a seleção do Irã conseguiu treinar em Tijuana, no México, vem para cá, para os Estados Unidos, para realizar esse jogo lá em Los Angeles, e depois retorna para o México para seguir treinando por conta da situação migratória. Lembrando que há um conflito, né, entre Estados Unidos e Irã neste momento. Quero destacar também, viu, Rubinho, a seleção brasileira. O dia seguinte do Brasil após o empate diante de Marrocos na estreia do grupo. Noite de ontem, tarde e noite de sábado aqui na Itatiaia. Cláudio Rezende, direto de Nova Jersey, com as notícias do Brasil neste domingão. Claudão, um abraço.
11: Alô, alô, Pedro Abílio, um abraço a você também. Nova Jersey, o domingo da seleção brasileira foi de treino regenerativo pela manhã. Os jogadores que não estiveram em campo ou que atuaram pouco fizeram atividade na academia do próprio hotel. E nesta segunda-feira começa pra valer. De novo no CT Columbia Park, aqui em Nova Jersey, base da seleção brasileira nos Estados Unidos, a preparação para a segunda rodada. E a obrigação do Brasil vencer, e se possível, vencer bem a seleção do Haiti, que já perdeu na estreia para a Escócia, para continuar vivo com o sonho de ser o primeiro lugar deste grupo na Copa do Mundo. Além de ter a vantagem, primeiro lugar, você pega o segundo adversário, né, do outro grupo, tem também uma melhor logística que a seleção brasileira está querendo também na Copa do Mundo. A gente vai falar daqui a pouquinho com os jogadores, hein? Com os atletas do Brasil, para saber como que eles avaliaram a estreia, esse empate com o Marrocos. 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A seleção brasileira, do goleiro Alisson, que fala dos erros cometidos pela seleção, o time poderia ter rendido melhor no desafio de ontem.
12: Com certeza ficamos muito aquém daquilo que poderíamos render dentro de campo por vários fatores. Erramos muito tecnicamente, mas fica aí pontos positivos, né? De sair atrás do placar e recuperar, conseguir o empate e depois conseguimos criar algumas chances. Na hora de finalizar ali não conseguimos fazer da melhor maneira, mas o ponto de partida é que a gente pode fazer muito melhor pro próximo jogo contra um adversário que é muito difícil, né? Acho que dentro dessa nossa caminhada aí um dos mais difíceis, uma equipe que terminou a última Copa entre os semifinalistas, então isso demonstra a dificuldade do nosso grupo também.
11: Do Alisson para o Vinícius Júnior, autor do gol do Brasil na estreia, Vini analisa o jogo contra Marrocos e aponta o que o time tem que fazer para melhorar e o que fez de errado na estreia.
13: Acredito que começamos muito mal no primeiro tempo, isso nos dificultou muito porque acabamos tomando gol, né? E depois para tu engrenar o primeiro jogo da competição, a estreia sempre é muito difícil. Mas a gente tem que melhorar, seguir evoluindo, porque a competição só está começando. Isso é a Copa do Mundo e não vai ter jogo fácil. Ah, certamente a gente tem que segurar mais a bola, ficar muito mais com a bola, mover de um lado a outro. Porque muitas das vezes os adversários vão vir para nos defender e sair no contra-ataque. A gente acabou tomando gol no contra-ataque. Mas a gente não tem muito o que falar, é trabalhar, porque o próximo jogo já tá muito perto.
11: Tá aí o Vini Júnior, camisa 7 da seleção brasileira, Brasil que agora tem pela frente. Na sexta-feira, anote aí, dia 19, às 9:30 da noite, horário de Belo Horizonte, a seleção do Haiti. E na terceira rodada do grupo, enfrenta a Escócia em Miami, no dia 24.
1: Ô Cláudio, agora o Brasil vai para esse confronto diante dos haitianos, tem uma semana importante e importante inclusive pro Neymar, né? Vamos ver se ele vai ter condições de entrar em campo pelo menos para treinar ao longo dos próximos dias e dar esperanças de que possa jogar já na segunda rodada. Rezende.
11: A seleção brasileira vai ter a semana de treinamentos por aqui até quinta-feira em Nova Jersey e na quinta segue para Filadélfia. A Filadélfia fica próximo, cerca de 2 horas de ônibus de Nova Jersey. E aí o técnico Carlo Ancelotti na expectativa, junto com a comissão médica, para a liberação do Neymar, pelo menos para a transição, quando o atleta vai a campo e já inicia trabalhos com bola junto com os demais colegas. O Neymar já não treina há cerca de 1 mês. Ele se lesionou dia 17 de maio no jogo do Santos contra o Coritiba. E essa preparação toda da seleção brasileira para a Copa do Mundo, o Neymar fez apenas fisioterapia, tratamento da lesão na panturrilha direita. Ele esteve em campo, foi no estádio, né? Ficou no banco de reservas junto com os jogadores na partida desse sábado e agora a expectativa é para que ele possa pelo menos já treinar na semana. Ele é dúvida para a segunda rodada na Copa do Mundo também.
1: Cláudio Rezende, muito obrigado, direto de Nova Jersey, aqui no apito final, trazendo as informações da seleção brasileira. É bola rolando demais e na Itatiaia já foi gol. Com as informações aqui de Dallas, nos Estados Unidos, para o apito final, repórter Pedro Abílio. É contigo, Rubens.
7: Obrigado, Pedro. Obrigado, Cláudio. 11:23, a bola que rola neste momento na Copa do Mundo, 35 minutos do primeiro tempo para Suécia e Tunísia. A Suécia vai abrindo uma boa vantagem de 2-0 ainda na etapa inicial. O Isaac fez o segundo aos 29 da etapa inicial. Vamos seguir acompanhando na programação da Itatiaia e também na madrugada. Informação a toda hora, o tempo todo. Na volta, os nossos clubes em ação.
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2: E 39. 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Cruzeiro segue tentando e negocia outro atleta do Racing ainda. Pansi, boa noite.
3: Boa noite para você, Rubinho. Boa noite, Vinícius Andrade, todo mundo que acompanha a edição de domingo do apito final da Itatiaia, chegando com as informações do Cruzeiro, porque depois de contratar o lateral esquerdo Gabriel Rojas, o sonho ainda, né, a vontade do Cruzeiro é realmente buscar o Santiago Sousa. Vamos ver se essa semana vai ser decisiva em relação a algum tipo de proposta para contar com o atleta. Certo é que desde quando o mercado também ficou sabendo que o Cruzeiro está à procura de um primeiro volante, vários empresários, intermediários entraram em contato com o Cruzeiro oferecendo jogadores, atletas da Argentina, atletas colombianos, enfim, são várias possibilidades de mercado. Mas certo é que o Cruzeiro tem esse interesse no futebol do Santiago Sousa. Cruzeiro que tem só de primeiro volante o Lucas Romero, até porque o Wallace segue afastado dos trabalhos na Toca da Raposa com os demais companheiros. Tá todo mundo de férias, mas o Wallace segue afastado. Então o Cruzeiro tá no mercado à procura do jogador para essa posição. E com isso, vários nomes estão sendo oferecidos ao Cruzeiro. 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O Cruzeiro, que vai receber o volante Peralta, contratado ali em 2024, estava emprestado ao Cerro Porteño do Paraguai, que não vai contratá-lo, e esse atleta deve ser colocado em alguma negociação. Deve ser emprestado para algum outro time, porque não está nos planos deste trabalho do Cruzeiro com o técnico Arthur Jorge, Rubinho.
2: Pois é, Pansieri, 11:43. Tem atleta também que pode deixar o clube, né, Pansi?
3: Pois é, Rubinho. O Cruzeiro sabe que alguns atletas podem deixar o clube. No caso, o atacante Chico da Costa é um nome que pode deixar o Cruzeiro. O atacante Wanderson também, caso apareça alguma coisa interessante, é outro atleta que pode deixar. O Japa vem recebendo propostas de times da Série A, de equipes que chamam a atenção também de quem cuida da carreira dele. É um atleta que tem uma tendência de deixar o Cruzeiro, precisa atuar, precisa jogar. Então é um caminho que vai acontecer na carreira do Japa, independentemente de qualidade que ele tem no futebol dele. Como não tem espaço nesse trabalho do técnico Arthur Jorge, uma ideia é sim emprestar. Então, algumas coisas devem ainda acontecer ao longo dessa semana, para que na semana que vem, dia 22, o grupo já esteja mais arredondado em relação à contratação, em relação a atletas que vão deixar o Cruzeiro também. Não adianta, né, ter atletas que podem deixar o Cruzeiro, às vezes ali no sentido da intertemporada, e não vão permanecer. Essa é a ideia do Cruzeiro também, trabalhar e blindar esse time. Deixa eu falar do Arraiá do Cruzeiro, hein? Tá chegando dia 25 de julho na sede do Barro Preto. DJ Mano Love, Grupo Copo Lagoinha, tem o Matheus Lucato, Moisés Delu e aí o primeiro lote estão à venda com preço especial. Você não vai deixar para a última hora, lembrando que o Arraiá do Cruzeiro é mais uma atração da trio produtora Grande Paulinho, Claudinho, o Rei, né? O Reinaldo, Tainha, Carlão, Léo, a turma, gente boa da trio. Em relação ao Kaique, muita gente pergunta, né? Ah, e aí, já saiu, vai sair? Não tem novidade, né? Ainda não teve esse contato para fechar a negociação, o combo com quem cuida da carreira do Kaique, por isso o atleta segue jogador do Cruzeiro. Tem contrato até o final de 2027. Vamos aguardar como que vai ser o desdobramento dessa história. Segue com você, Rubinho.
2: Sigo sim, Pansieri. 11:40 dessa turma aí, hein? 11:45 confirmando. Gol da Tunísia. Copa do Mundo. A bola que rola neste. Olha o sinal da Itatiaia. 2-1 agora para a Suécia. Temos passados 44 minutos do primeiro tempo. Vamos seguindo acompanhando esse último jogo da noite deste domingo pela Copa do Mundo. Dessa turma, Vini, é citada pelo Pansieri, Chico da Costa, o próprio Wanderson, não dá mais, o Wanderson ainda dá, o Chico não?
4: Ah, o Chico da Costa, se sair, não vai deixar saudade nenhuma, até porque jogou muito pouco, acho que não acrescenta no estilo que gosta o Arthur Jorge. O Wanderson foi importante, é inegável que ele foi importante em um período da temporada passada, mas o Cruzeiro tá precisando subir o nível, e subiu nessa temporada. E aí, pensando em competições mais importantes, como é a Libertadores que o Cruzeiro tá disputando, o Wanderson perde espaço. É um jogador que cumpre função tática importante, mas a gente espera sempre de um ponta qualidade para driblar, para fazer gols, dar assistências, e nesse aspecto ele fica devendo. Então é normal nesse período, nessa janela, fazer aquela oxigenada também no elenco.
2: 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Hoje tivemos trio alvinegro em ação na Copa. Paulo, boa noite.
5: Alô, Rubem Júnior, boa noite pra você que delegaram com a gente no apito final deste domingão. Rubem Júnior chegando com as informações do Atlético Galo, que agora restam apenas 8 dias, né? Pouquinho menos do que isso, estamos quase na segunda-feira, então podemos já falar praticamente 7 dias para o retorno das atividades na cidade do Galo em Vespasiano, e que teve hoje o seu trio de equatorianos estreando no Mundial dos Estados Unidos, México e Canadá, Copa do Mundo pelo Equador. O Equador foi a campo agora há pouco, o jogo terminou por volta das 10 da noite e o Equador perdeu na estreia para a Costa do Marfim, 1-0. E o trio do Atlético esteve em campo. Alan Minda e Alan Franco foram titulares do time do Sebastián Becasese, o treinador argentino. E depois do segundo tempo, o Preciado entrou também na partida. Alan Minda no primeiro tempo teve boa participação, assim como o Alan Franco, jogador de muita intensidade na marcação, ajudando o sistema defensivo, né? Jogando como volante e ora como um ala direito, o Alan Franco, e o Alan Minda jogando mais espetado pela esquerda. Criou boas oportunidades. Depois cansou e foi substituído, e também pelo Angulo, e também o Alan Franco, que saiu para a entrada do Preciado. Agora um detalhe, viu? O Preciado, que na seleção do Equador, viu, Rubem Júnior, joga como um autêntico ponta direita, com muita força física, muita vitalidade, passa bastante, vai muito na linha de fundo e criou algumas boas oportunidades, mas no final do jogo a Costa do Marfim acabou fazendo 1-0 e conquistando a vitória contra o Equador. E vou trazer mais uma informação importante sobre esse tri equatoriano que jogou hoje, mas antes, quero falar pra você que tá ligado aqui no Apito Final sobre a parceria entre Meta Energia e nós aqui da Itatiaia. 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Um detalhe sobre o trio de equatorianos. Falei do Minda e Franco, que foram titulares. Agora me chamou a atenção, viu, Rubinho? E queria até que vocês comentassem aí. O posicionamento do Preciado, ele não é lateral direito, ele até volta bastante, ajuda o sistema defensivo na recomposição, mas é um ponta espetado e que joga como um atacante. Quem sabe, quando voltar da seleção do Equador, o Barba Domingues, que tenho certeza que está passando férias na Argentina, mas acompanhando o Mundial, possa utilizá-lo desta maneira. Talvez seja aí uma boa opção que ele ganhe para o ataque no retorno das atividades. O que você acha aí, Rubinho?
2: É uma boa alternativa, Vini, ter e a Copa do Mundo, né, não serve só para valorizar o ativo do clube, mas também para o técnico observar algumas outras valências, né, que pode ter o atleta. E o Preciado, bem citado aí pelo Paulinho, atua como se fosse um ponta pela direita.
4: O Preciado no Atlético, ele já fez essa função de ser muito mais um atacante pela direita do que um defensor, e mesmo assim não jogou bem. Tava muito mal fisicamente. Hoje, como o Atlético terminou, né, jogando essa primeira parte da temporada, tendo 3 defensores e alas, o Preciado disputaria a posição mais com o Cuejo pelo lado direito do que com o Natanael, porque o Natanael terminou essa primeira metade da temporada fazendo um zagueiro pela direita. E aí, nessa função, acho que o Preciado não faz o menor sentido. Ele seria esse ala pela direita, onde o Cuejo tem jogado muitas vezes. E tomara que volte bem, porque o Atlético contratou o Preciado para ser titular e ele nem tem jogado com barba.
2: Agora 11:52, temos bola rolando pela Copa do Mundo, intervalo de jogo, a Suécia vai batendo a Tunísia pelo placar de 2-1. Vamos trazer o Fabrício Calazans para a roda, porque a rodada da Série B que tivemos hoje, meu caro Fabrício Calazans, foi boa pro América mais uma vez, né? Assim como a anterior também. Jogos de hoje: São Bernardo 0, Sport 0, Juventude 3, Ponte Preta 0. Ótimo resultado pro América. O Atlético de São João empatou em casa contra o Goiás 1-1. Cuiabá venceu Vila por 1-0. Novo Horizontino empatou contra o Náutico 2-2. O Botafogo de Ribeirão Preto bateu o Operário pelo placar de 2-1. Rodada boa, Calazans, tá ligado?
5: Tô ligado, Rubens Júnior, deixa comigo.
2: Contra o Goiás 1-1, Cuiabá venceu Vila por 1-0, Novo Horizontino empatou contra o Náutico 2-2, o Botafogo de Ribeirão Preto bateu o Operário pelo placar de 2-1. Rodada boa, Calazans.

0: que aconteceu na rodada. Então a América saberá se a situação ficou ainda pior ou se permanece na mesma, né? Muito bem, resta apenas uma atividade para o técnico Humberto Louser. Na manhã desta segunda-feira, ele fecha a preparação no CT Landa Drummond. É o famoso treino seguido de viagem. O que ele havia de ter trabalhado, já trabalhou. Nessa segunda-feira, aquele treino é pronto, né? Tirar a turma da zona de conforto, movimentar o corpo, talvez um ajuste outro posicional no campo de jogo, mas não há mais tempo para coletivo, enfim, não vai desgastar ninguém. É apenas um treino pro forma nesta segunda-feira e voo direto para Fortaleza. A turma chega na capital cearense já no meio da tarde. Então, qual é o detalhe do América para terça-feira? A Itatiaia vem trazendo, né? Três novidades devem acontecer. Atletas que serão, claro, relacionados: o volante paraguaio Jorge Jiménez, recém-contratado, e que devido à carência no setor pode começar jogando, até porque o Elizari, ele segue no departamento médico, se recuperando de uma lesão muscular na coxa, ainda nem iniciou transição, apenas fisioterapia. O Val Soares não caiu nas graças do torcedor. No último jogo foi até vaiado na Arena Independência, então acredito sim que o Felipe Amaral possa ter um novo companheiro, uma dupla ali na volância, seria o Jorge Jiménez, e já uma estreia na terça-feira. Uma outra mudança pode acontecer no setor defensivo: o Manuel talvez comece jogando juntamente com o Ricardo Silva. Tudo bem que o Rafa Barcelos não vem sendo muito questionado pelo torcedor americano, mas o América tem a pior defesa, né? São 24 gols sofridos em 12 rodadas, né? 2 gols sofridos por jogo. Alguma coisa tem que ser feita nesta situação defensiva. O América deve contar ainda com o Eduardo Persson, né? Que vem trabalhando normalmente, a gente vem destacando. Uma lesão muscular na coxa esquerda tirou o Persson de 6 jogos. 5 da Série B e 1 da Copa Sul-Sudeste. O Persson não deve começar jogando, mas será relacionado para esta partida. São as três novidades, Rubens e Vinícius. Agora, a Itatiaia apurou neste domingo que tem jogador que deve deixar o América de graça já no próximo mês. Estou falando do Iago Santos, DNA formador, que teve muitas oportunidades e realmente não mostrou futebol para permanecer no América. Ele foi contratado em março de 2023, veio do time sub-20 do Palmeiras, ele chegou campeão da Copa São Paulo de Futebol Júnior de 2023 e subiu para o time principal, 40 jogos, um gol marcado. Não emplacou, essa é a verdade. Ele tem contrato até o dia 31 de dezembro e no dia 1º desse mês o América comunicou, né, saída do Paulinho pro Vasco de graça. Comunicou ainda o Natan Pelá indo pro futebol tailandês e outros atletas fora dos planos, um deles o Iago Santos. Então, ele já a partir do mês de julho deve assinar contrato, um pré-contrato, melhor dizendo, com outra equipe. E o América não deve se opor à saída do Iago Santos, né? Tá fora dos planos, então deve sair do América de graça. A exemplo do que foi com o Paulinho, com o Júlio, que está no Ceará, com o Cauã Diniz, que está no futebol japonês da segunda divisão, com o Rodriguinho, que é jogador do Fortaleza, né? Esteve antes no Cruzeiro e que não enfrenta o América, está suspenso. O América nos últimos anos tem perdido muitos jogadores, né? Da base saindo de graça. E com o Iago Santos vai acontecer isso, pelo que Itatiaia apurou. É a reformulação do elenco americano. Lembrando que 9 atletas já deixaram o Coelhão nessas últimas 2-3 semanas. E o América precisando realmente de mudanças e de olho no mercado. Outros reforços virão a partir do dia 20 do próximo mês, na abertura da janela. Rubens.
1: Obrigado, Fabrício Carazans, conosco aqui no apito final da Itatiaia. E na volta, os destaques finais.
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8: O sinal eletrônico da Itatiaia vai marcar meia-noite. Vamos entrar na segunda-feira, dia 15 de junho de 2026. Os destaques finais do apito final pela Itatiaia. Brasil, Cláudio Rezende.
9: O atacante Vini Júnior entra para a história na Copa do Mundo com a seleção brasileira. Afinal de contas, ele foi o 20º jogador a marcar gols em pelo menos duas Copas pelo Brasil. Tem matéria no itatiaiaesporte.com.br do Alexandre Simões. Ele fez gol na goleada em 2022, 4-1 Brasil sobre a Coreia do Sul, e agora ele marcou logo na estreia. Dos 20 jogadores que marcaram em duas Copas, três foram até além disso, né? O Pelé, recordista em 4 mundiais, teve gol do Pelé, mas o Vini entra nesse grupo seleto da seleção brasileira.
8: O Cruzeiro, Emerson Panzieri.
10: O Cruzeiro inicia a semana intensificando os contatos para a contratação de atletas e também alguns jogadores que podem deixar o Clube Celeste. Já falamos aqui na Itatiaia a possibilidade do Wanderson, Chico da Costa, também o Japa, jogadores que podem deixar o Clube Celeste. A situação do Kaique está parada, ainda não teve avanço do como com quem cuida da carreira do Kaique para uma saída do jogador rumo ao futebol italiano. Tem contrato com o Cruzeiro até o fim de 2027. Sobre a questão envolvendo o Santiago Sousa, o interesse permanece. Vários outros nomes estão sendo oferecidos ao Cruzeiro para primeiro volante. O mercado sabe que é uma posição que o Cruzeiro deseja contratar, por isso é muito normal esses nomes serem oferecidos, mas o Cruzeiro tem uma linha de trabalho para buscar reforços pensando no restante da temporada.
8: O destaque do Atlético, Paulo Azeredo.
11: Pois é, nesta segunda-feira faltaram apenas 7 dias para o retorno das atividades do Atlético no CT de Vespasiano. E o trio de atleticanos que está representando o Galo, juntamente com a seleção do Equador na Copa do Mundo, Preciado, Minda e Franco, estiveram em campo na derrota na estreia 1-0 para a Costa do Marfim. Destaque para o Preciado, que entrou na segunda etapa e mostrou muita força física, ali jogando como um ponta direita, e o Alan Franco e o Alan Minda, que foram titulares dessa derrota, repito, na estreia do Mundial dos Estados Unidos, México e Canadá.
8: O destaque do Coelho, Fabrício Calazans.
12: O DNA formador Iago Santos, jovem contratado para o time sub-20 em 2023, subiu para o time principal, já tem 40 partidas e um gol marcado, está se recuperando de lesão no pubis, deve deixar o América de graça. Tem contrato até dezembro. A partir do próximo mês pode assinar um pré-contrato com outra equipe. Está no CT Lana Drummond trabalhando, se recuperando de uma lesão no pubis. E ele, inclusive, está fora dos planos, já foi comunicado pela direção do América e a situação já foi inclusive exposta na imprensa para os torcedores do Coelhão. Iago Santos é mais um DNA formador que deve deixar o América de graça. recentemente, Rodriguinho, Cauã Diniz, Júlio, Paulinho, entre outros atletas que saíram do Coelhão de graça.
8: Obrigado, Fabrício. 3 minutos, já entramos na segunda-feira, a última do apito final, a Copa do Mundo, temos intervalo de jogo, Suécia 2, Tunísia 1. Bom dia, Vini.
11: Bom dia, Rubinho, até a próxima, um abraço.
8: Boa semana a todos, eu sigo aqui na Itatiaia, porque vem ele, Tinelão, a Itatiaia é a dona da noite, rasgando no seu rádio, rasgando por esse mundão, é a grande audiência do Tinelão. Eu volto, hein, com a informação do jogo Suécia e Tunísia. A Itatiaia respira a Copa. Bom dia.

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esse que tá no ar comigo, Tinelão do Volante Grande, agora 6:07, estamos ao vivo nessa segunda-feira, dia 15 de junho, meio de mês de junho, e eu estou agarrado com vocês até as 4 horas da manhã, hein? Muita música boa, muito bate-papo, tem você aqui comigo participando, mandando mensagem, através de mensagens de texto, de áudios, eu quero você participando comigo, porque você sabe que eu posso falar que a Rádio Itatiaia tem os melhores ouvintes do mundo, e você faz parte dessa família, então cola com a gente igual o pão sovado no dente. Aí você me pergunta, Tinelão, cadê o casal? Cadê o Gutenberg Gomes? Hoje é dia 15, Gutenberg entrou de férias hoje, tá descansando, merecidas férias, e volta dia 30. Até lá, é eu e vocês, muito bate-papo, muita informação, muita música boa. Vamos tentar manter o mesmo padrão do programa quando o Gutenberg tá aqui comigo. E muitas, muitas participações. Não vou regrar não, viu? Soltar o pé do freio sem dó pra gente ter bastantes participações. E você que tá aí do outro lado, que às vezes ainda não tem o nosso telefone, anota o nosso WhatsApp pra você mandar mensagem pra cá. É o 319-9996-7074. Quem tá aqui comigo trazendo mais brilho ao nosso programa? Ele é falecido, mas tá mais vivo do que nunca. Ele que nasceu em Valadares, Júlio Silva, o difunto.

Central, a juventude do rádio brasileiro. Davi, e hoje em dose dupla, tá o Davi e o Alessandro Penido. E a nossa programação musical é do querido Mércio Sattler. Eu convido você a colar com a gente, porque eu garanto, até às 4 horas da manhã tem muita coisa boa. Tem oração, reflexão, informação, interação, atenção, atenção minha com vocês. Todo mundo que mandar mensagem, nós vamos fazer o máximo para colocar o máximo possível de mensagens, de participações, porque eu quero ouvir você. Tá chuviscando, tá frio, eu quero saber de você. Como é que tá aí no seu ambiente? Tá tranquilo? Você que é aposentado, não tem hora para acordar amanhã, ou você que tá de férias, tá tranquilo aí? Ô, coisa boa, hein? Deitar debaixo dessa coberta antiga que esquenta mais do que qualquer coberta moderna, né? Que delícia, viu? Esse travesseiro que você não abandona ele por nada, tem marca do seu rosto já nesse travesseiro. Esse aqui é o gostoso. E você que tá assim, eu vou trabalhar de manhã, mas eu vou ouvir o programa um pedacinho. Muito obrigado pelo pedacinho da sua audiência, muito obrigado, viu? Fala com a gente. Olha, hoje, dia 15 de junho, é o Dia Mundial da Conscientização da Violência contra a Pessoa Idosa. Então, hoje é o dia de nós nos conscientizarmos sobre a violência ao idoso. Violência, quando a gente fala essa palavra violência, a gente lembra muito de tapa, soco, empurrão, chute. Pois é, mas deixar o idoso abandonado é uma violência. Sabe que o idoso usa uma fralda geriátrica e não trocar a fralda? É uma violência. Gente, lembre-se de uma coisa: tudo que você fizer pelos seus pais, pelos seus avós, é pouco. Outro dia eu tava ouvindo uma moça falando comigo assim: Tinelão, hoje eu não dormi nada, meu pai não está bem, eu acordei a noite inteira para ver como é que ele estava. Não, mas eu estou cansada. E eu falei: quantas vezes seu pai não fez isso quando você era pequena? Então, tudo que nós pudermos fazer pelos nossos idosos, eu posso falar para vocês com muita propriedade, é 10 milhões de vezes ter esse trabalho, acordar, dar remédio, cobrir, passar um creme, do que sentir a falta deles, tá bom? E é claro que Deus não fecha os olhos. Deus está nos observando o tempo inteiro, tá bom? Deixa eu mandar um abraço pra galera que esteve comigo e com Gutenberg Gomes hoje, lá no bairro de Jaraguá. Gente, que evento maravilhoso, que alegria que foi conhecer ouvintes novos e rever os antigos. Muita gente foi lá, tirou foto com a gente, bateu papo, dançou, dançamos forró, e o Juninho Pancadão tava lá, fizeram até fila para tirar foto com nós. Então, muito obrigado a todos vocês que estiveram lá na padaria, no bairro Jaraguá, na Avenida Gastão, número 95. Eu vou falar o trem certo, né? Para não ficar pelas metades. Hoje foi um dia, assim, eu falei com o Gutenberg, hoje é um dia muito especial, porque isso aqui é um reconhecimento do nosso trabalho. O pessoal formar fila lá na Galeria dos Pães, na Avenida Gastão Demétrio Maia, 95, no Floramar, lá no bairro Floramar. Muito obrigado a cada um de vocês que estiveram lá com a gente. Obrigado de verdade, viu? Agora que eu já falei, que hoje é o Dia Mundial da Conscientização da Violência contra a Pessoa Idosa.

sabedoria do mundo. Então pega a visão, hoje é o dia da conscientização da violência contra a pessoa idosa. Lembrando que às vezes a pessoa tá enxuta, tá bonita, mas a partir de 60 é idoso. Então você respeite, o esqueleto já não é mais o mesmo. Tá bom, meu querido? Tá bom, minha querida? Hoje não tem aniversariantes famosos, tem você. Se você estiver fazendo aniversário, manda uma mensagem para cá que eu quero parabenizar você ao vivo, na maior emissora de rádio do Brasil. Já apresentei minha turma, já falei do conteúdo, música boa, informação, oração, reflexão, tradução, se vocês mandarem. Não, tradução é quarta e sábado. Então, o programa tá completo. Vambora de tema, então? Qual o seu nível de cuidado com o seu celular dentro da sua casa? Você é daqueles que coloca senha para ninguém pegar? Ou você é daqueles que não liga, que não tem segredo com a mulher amada nem com os filhos? Seu celular fica desbloqueado? Ou você não gosta, acha que tem que ficar aí no seu bolso? Querendo resumir, sua parceira, seu parceiro, mexe no seu celular, se precisar de mexer, tem livre acesso? Ou não? Você acha que é uma coisa privada que ninguém pode mexer? Conta-me tudo e não me esconda nada. 319-9996-7074. 319-9996-7074. Vamos pra visão do Tinelão, que o Kennedy tá ali aflito, querendo soprar o seu saxofone, e eu venho com uma linda visão do Tinelão na abertura do nosso programa. Ouvinte, aumenta o volume e vem comigo. Essa tá boa, hein? Pá, pá, pá, pá. Ouvinte, pega a visão do Tinelão. Viva com quem te faça querer voltar pra casa cedo. Porque amor mora na vontade de estar perto. Se você não quer voltar para casa, tá sem ambiente, se essa pessoa que você foi apaixonado um dia, você já não sente aquele desejo de voltar para casa, ela já não desperta mais isso em você, algo de errado não está certo. Repetindo a visão, ouvinte: viva com quem te faça querer voltar para casa cedo, porque o amor mora na vontade de estar perto. O tempo todo, tá? O amor verdadeiro é aquele que você tá no trabalho, você tá lembrando. É claro, gente, que o amor é diferente dessa paixão louca que as pessoas vivem no início de namoro, vive com amante, essa loucura, esse fogo. Isso é paixão. Amor é quando entra vontade de viver para sempre ao lado, ter filhos, viajar juntos, envelhecer juntos. Então, como é que você tá aí? Você tá amando ou tá só apaixonado? Eu estava apaixonado, hoje eu estou num processo que eu passei de paixão para amor. Amo a minha cremosa e sinto vontade de estar com ela o tempo inteiro, mas eu quero saber de você. Você aí, tá amando? Ou já tem muitos anos de casado, deixou a peteca cair? Casado também namora, viu? Não tem amor, não tem idade não, né? Nem tempo de relacionamento. Meia-noite 16, nós estamos ao vivo, manda sua mensagem pra cá, trenchonado. 319-9996-7074. Tinelão, bom dia. Gentileza, toca pra mim a música Atrás da Porta, com a saudosa cantora Gal Costa. Essa música é de autoria de Francis Rime e Chico Buarque de Holanda. Eu sei ler inglês, eu tenho quinta série, quando eu tava aprendendo o português. Obrigado, te agradeço, eu achei que você tava chamando minha atenção. Essa música, deixa eu voltar a fita aqui então. Tinelão, essa música é da saudosa cantora Gal Costa e é autoria de Francis Rime e Chico Buarque de Holanda. Toca pra nós. Aqui é o Orlando do Bairro Floresta. O Orlando é muito culto, manda sempre boas mensagens. Orlando, um abraço pra você, viu? Tinelão, falando em idoso, ontem eu fiz 60 anos. Eduardo Lopes de Roças Nova. Aí você abre a foto dele, o Ed Lopes, ele aparenta ter 48. Mas o esqueleto tem 60. Então já tá na hora de colocar um corrimão em casa, começar a vestir um coletinho de lã pra não pegar friagem. Cuidado com o que come, porque o que mata idoso é caganeira, tombe friagem no peito. Fica veaco, viu? Ô Ed, nós tamo junto. Bom dia, Tinelão, meu nobre amigo. Fábio Neves de Montes Claros. Sou do Volante Grande.
64 janelinhas. Opa, é a turma dos grandão. Estou passando agora nesse momento em Feira de Santana, na Bahia, sentido Montes Claros. Manda um alô aí pra minha esposa Ronilda. No mês passado completamos 21 anos de casados. Graças a Deus. A minha eterna namorada. Que Deus possa estar abençoando cada um de vocês aí na rádio, todos os ouvintes também. Itatiaia, a melhor do Brasil. Um forte abraço. Ô, Fábio, abraço pra você, pra sua esposa, que esses 21 vira 50 ao lado dela. Viu, meu lindo? Manda alô pra nós aqui, Tinelão. O Hora Brabo na Perã. Zero Hora Brabo na Perã. Timóteo, menino! É o Tiago Brandão. Ô, Tiago Brandão aí na Aperã, em Timóteo. Abraço pra você, viu? Tamo junto, meu amigo. Boa noite, Nelão. Meu nome é Geraldo. Manda um alô pra galera do transporte de lenha. É a galera da Perã, em Itamarandiba. Nós tamo junto com a Itatiaia. Abraço, Tinelão. Ô, meu ídolo, abraço pra você também, viu? Difundão, já falamos das efemérides, já falamos a visão, já apresentei você, a equipe interna, já apresentei o Mércio, já falei do conteúdo do programa, oração, informação, bate-papo, oração, reflexão. Então, o que é que nos falta? Abrir a parte musical do nosso programa. Quem chega pra cantar pra nós, Didi? Ele? O Mirosmar? Aí o Mércio tocou meu sentimento. A melhor maneira de abrir um programa da madrugada é com Zezé de Camargo e Luciano. E essa é pancada. Se você não prestar atenção nessa letra e falar que não acha essa música bonita, você tá no planeta errado. Canta, Mirosmar, meia-noite 19. Essa é linda.

0: Copa do Mundo tem Itatiaia e ao meu lado Rubens Júnior trazendo tudo sobre a Copa do Mundo. Bom dia, Rubinho.
1: Bom dia pra você, Tinelão. Alô, meus amigos e minhas amigas do Itatiaia, a dona da noite, prazer estar com você informando sobre o maior torneio de futebol, a Copa do Mundo. A Itatiaia, né, Tinelão, indo pra sua 16ª consecutiva cobertura com direitos adquiridos, agora 23 minutos da segunda-feira e teve gol, hein? Teve gol! Gol da Suécia! Olha o sinalzinho da Itatiaia, 3-1 para cima da Tunísia. Jokeres fazendo o terceiro para dar um conforto. Temos agora passados do segundo tempo, 18 minutos, e vamos aguardar, já que é um jogo bem movimentado, como a Copa do Mundo começou bem movimentada, Tinelão.
2: Rubinho, eu quero aproveitar você que sabe tudo de futebol, sabe tudo de Copa do Mundo. Hoje estava com o Caixa mais cedo, entrou ao vivo com a gente. Não teve nem um placar de 0-0 até agora na Copa do Mundo, né?
1: Ainda não teve, não. Por muito pouco, não teve. A Costa do Marfim acabou, né, marcando e o gol da vitória, mas por enquanto nenhum 0-0. O que é bom, né, Tinelão? A gente gosta de ver gol, então quanto mais, melhor. Tomara que a gente possa ter vários gols da seleção brasileira a partir de agora, mas a Itatiaia, independentemente, né, de estar lado a lado aí com a seleção brasileira, vem fazendo a cobertura de todas as partidas. Por exemplo, estamos informando aqui na Itatiaia esse jogo entre Suécia e Tunísia, 3-1 confirmando, e a informação para kto.bet.br.
2: Qualquer informação nova, você pode chegar pra cá que você é sempre bem-vindo.
1: Tamo junto, agora temos 19 minutos do segundo tempo, 3-1 Suécia, a Itatiaia vai seguir rasgando, informando essa segunda-feira, lembrando, a seleção do Brasil encara o Haiti, jogo na próxima sexta-feira, na noitada da sexta, Tinelão.
2: Rubim, a turma não sabe disso não, quebrando o clima aqui do noticiário, você já informou muito bem o noticiário. A turma não sabe, não, mas quem foi o meu cupido no meu relacionamento? Fala pra eles.
1: Ah, só pode contar?
2: Pode.
1: Nos baixos, caladinho?
2: Pode, só ninguém vai escutar, não.
1: Meu amigo Tinelão vai ter que ser grato a minha pessoa por muitos anos, né, meu amigo? Aqui, só os bastidores.
2: Ajeitou cremosa pra mim?
1: De Divinópolis pro mundo. Não, mas aqui, eu dei um empurrãozinho só.
2: Você e Patrícia Joe.
1: Meu amigo, Tinelão, com essa lábia. Se o cara fica 4 horas da madrugada conversando.
2: Hoje eu vou ficar 7 total.
1: 7? Conversar pra levar a cremosa pro coração é moleza, meu amigo. Tinelão matou a pau no show do Mato Grosso e Matias, lá em Divinópolis. E já completou um ano, o tempo passa muito rápido.
2: Muito,
1: né?
2: Rápido, mãe.
1: Já tem um ano e, né, o primeiro de muitos.
2: E eu quero
1: agora
2: aproveitar.
1: Só falta eu. Me ajuda agora.
2: Vou ajeitar pra você e aproveitar que você tá ouvindo aqui. A Doninha esculachou, julgou você do mesmo nível meu, de Adilson Martins, de Henrique André.
1: Ah, todo mundo é feio.
2: Na Itatiaia só tem homem e mulher feia.
1: Ô, povo feio, gente.
2: Ó, não fala isso não, que o Rubim é lindo e tá solteiro. Meia-noite 26, brincadeiras à parte, daqui a pouco tiver novidade, você volta.
1: Domingo que vem eu participo do programa deixando a mensagem aí pra ver se arruma candidato. Ou então você me ajuda aí, vamos ter que ir pra Divinópolis. A Cremosa também tem que retribuir, por favor, né?
2: Vou arrumar uma amiga da Cremosa. Meia-noite 27, qualquer novidade.
3: Nossa, como você são feios. Rubinho.
1: Que povo feio, gente.
3: Nossa, como são feios.
1: É duro,
2: hein? Meia-noite 27 de Putão. Continua com a nossa programação musical.

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3: 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Você que tá ligando o rádio agora deve estar me perguntando: Tinelão, o que você tá fazendo aí? O que aconteceu com Gutenberg Gomes? Nada. Gutenberg está 100%. Hoje é o primeiro dia de férias dele. Gutenberg Gomes saiu de férias hoje, volta daqui 15 dias para nos agraciar novamente. Tá descansando, merecidas férias. Gente, nós estamos trabalhando demais. E as nossas férias, ela é curta, ela é dividida para isso mesmo, para vocês não ficarem com muita saudade da gente, tá bom? Bom dia, aqui, avisa a galera aí, Tinelão. Quem tiver na BR-381 tem uma carreta quebrada no pedágio de João Molevade e a outra no encontro da 381 com 262, ambos no sentido Belo Horizonte. Manda um salve pra galera da GRN e pros amigos da rodagem. Um aperto de mão e um balanço de abraço, um balanço de braço aí, meu amigo. É o Zoim por cá, Pose, acompanhando o melhor da madrugada. Ô, Augusto Silvio Zoim. Ô, Zoim, abraço pra você, meu ídolo. Tinelão, bom dia, tudo bem? Em pleno domingo pra segunda-feira, eu achei que não tinha ninguém aí, no Dona da Noite. Estou aqui te ouvindo, eu senti falta do Gutenberg. Ele está aí só às 4 horas? Ixi, é mesmo? Eu gosto de ouvir vocês dois. Resumindo, a Edith não vai me ouvir. Eu gosto de ouvir só os dois. Ô, Edith, Gutenberg tá descansando, curtindo as férias, mas ele volta é rapidinho, passa tão rápido. Mas vambora, na mesma empolgação, claro, não igual quando é os dois, mas não vou deixar a peteca cair, não. Tem a participação de vocês, tem mensagens, tem áudios demais. A querida Leonora Paloma falou assim: bom dia, Tinelão, bom dia, ouvintes. Boa semana pra nós, viu? Estou feliz que você bateu 1 milhão de seguidores. Ô, Leonora Paloma, obrigado. E agora aumentou o serviço, viu? Eu falei pra vocês a importância da gente bater 1 milhão. Nossa, aumentou foi o serviço. Muito obrigado, viu, ô, Leonora? Ô, gente, o tema de hoje é o seguinte: como é que você deixa o seu celular na sua casa? Desbloqueado? Não tem medo da sua mulher, do seu marido pegar? Na sua casa não tem isso? Usa quem quer, vê quem quiser, mexe quem quiser ou não? Seu celular é seu, tem senha e fica guardado. Conta-me tudo e não me esconda nada. Já tem áudio de fundo? Ainda não? Na hora que tiver áudio aí, você me avisa.

Sinalão, quem tá falando aqui é o Brito. Eu sou motorista de aplicativo. Sobre o tema da noite, um cliente um dia falou comigo assim: ô motorista, pelo amor de Deus, eu esqueci meu telefone, volta lá. Eu perguntei a ele: você esqueceu onde? Ele falou: na minha casa. Então eu disse: ah, lá que é bom que você esqueceu na sua casa, mas tá guardado. Ele falou: que nada, a minha esposa vai ver tudo que eu tenho guardado. Volta lá rapidinho que eu te pago em dobro. Ó, gente, e não pense que isso acontece com algumas pessoas, não. São muitas, não são só algumas, não, são várias. Isso é mais comum do que nunca. As pessoas largarem celular em casa e ficar louco pelo fato de achar que a esposa ou o marido vai pegar.

vou contar pra vocês duas situações. Se vocês quiserem me ajudar e comentar sobre isso, pode mandar mensagem de texto, que eu tô com o celular aberto aqui, ó. Eu tô com o nosso computador, nosso tablet aberto. O que vocês mandarem agora, eu vou ler. Eu já vi até que o Osimar tá me chamando de maligno, que eu não vou ler a mensagem dele. Pera aí, Osimar. Deixa eu ler a mensagem dele, senão ele fica louco. Bom dia, Tinelão. Vou ligar pro papai e falar com o Guti nas férias, viu? Se você não tá me ouvindo. Tô de olho em você, Tinelão. Você não lê as minhas mensagens? Maligno. Osimar, australiano, brasileiro, tá lá na Austrália. É esse que tá na Austrália? Deixa eu ver se é ele. Osimar é nosso. Original. Tá lá na Austrália ouvindo o nosso programa junto com o Arthur, aquela turma boa. Olha, eu começo todos os temas do programa dando a minha opinião. Lembrando que eu não sou Deus, não sou único, não sou o dono da verdade. É apenas a minha opinião. Eu, graças a Deus, hoje eu estou 100% resolvido, não tenho rabo preso. Se o meu telefone tocar do lado da Cremosa, ela pode atender na hora. Não me importa, eu não ligo. Porém, existe dois extremos. Eu quero que vocês saibam me compreender. Se o meu celular estiver do lado da Cremosa, eu vou atender, porque eu não tenho rabo preso. Agora, se ela pegar sem me pedir e atender, eu vou ficar muito Guto. Eu vou ficar muito Pluto. Ah, mas vou. O que eu acho falta de respeito. Agora, se virar para mim e falar assim: amor, me desculpe, gosto demais de você, mas eu estou desconfiado de você. Me mostre o seu celular. Se eu estiver errado, eu te peço perdão. Posso? Na hora eu mostro. Eu não tenho rabo preso, mostro galeria de fotos, eu não tenho senha interna, eu não tenho nada. Agora, o meu carro fica conectado no CarPlay. Quando alguém me liga, ela tá do meu lado, eu atendo no painel do carro. Todo mundo escuta. Minha filha, meus filhos. Eu não vejo problema nenhum. Até minha ex-mulher pode me ligar que eu atendo. Eu não tenho rabo preso. Agora, se me pedir ou pegar, se me pedir também eu não ligo não. Agora, se pegar, mexer no meu celular sem eu tá vendo, eu vou ficar muito Pluto. Eu vou ficar muito. Mas sabe por que eu vou ficar Pluto? Não é pelo fato de ser falta de respeito. É de não confiar em mim. E eu passo essa confiança pra ela. E desrespeito também. Ah, eu acho. Falei com vocês. Tem um monte de gente mandando aqui, ó. Quem ama não tem segredo. Concordo. O Loures, nós estávamos falando desse assunto aqui outro dia, o Loures falou: lá em casa não tem segredo. Celular de todo mundo tem a senha? Não. Eu tenho a minha senha no banco, é individual, ela tem a dela, eu tenho a minha senha, ela tem a dela. É claro, repetindo, eu não tenho rabo preso, porém, a vida é individual. Se você passa por isso, respeito, pode viver assim, tranquilo, não vai mudar nada. Mas eu entendo como isso não é um relacionamento bom, não, isso é um relacionamento tóxico. A vida é individual. Você tem que ser marido até um certo ponto, esposa até um certo ponto. É qual o ponto? É ser família, é cuidar um do outro, é respeito, amor. Agora, senha de banco, eu me perdoe. Eu sei que vai ter metade aqui que faz isso. Não sou contra quem faz, não. É a minha opinião, não sou dono da verdade. Mas eu quero saber a sua opinião. Fala pra mim, como é que fica isso, seu celular na sua casa? Cada um tem uma senha? Como é que é? Conta-me tudo, não me esconda nada. O meu não tem segredo, não. Mas não vem mexer sem me avisar, não. Você tá achando o quê? Ué, paguei por ele? Pode chegar a áudio aí, você me fala, viu, de fonte? É. Deixa eu ouvir aqui. Ó, tipo, manda mensagem pra eles lá, que tem dois lá na central. Precisa agilizar esses áudios pra nós. 00:40. Pede lá. O Davi manda esses áudios rapidinho. Pede ele pra. Manda mensagem pra ele lá, fala que eu agiliza que o Tinelão tá sozinho, eu não vou tocar muita música não. E depois o pessoal põe a culpa só em nós que tá na frente do microfone aqui. Ah, mas tem uma logística grande aqui. Bom dia, Tinelão e amigos da Itatiaia. Tinelão, no programa de sábado, o Gutenberg me mandou um áudio. Ele mandou um áudio pra mim, eu fiquei feliz demais. É o Arley do 9502. Ô Arley, e eu mando pra você aqui todo dia, eu junto com ele, porque você é nosso. Nós também é junto, meu amigo. Cadê? Momento especial. Qual foi o momento especial? Deixa eu ver. Ô Ferreira, nós vamos reproduzir o seu áudio. Grava pra mim se puder, é um momento muito especial. É o Paulo Victor que mandou áudio. Ô Paulo, eu não sei a hora que vai rodar, mas a hora que rodar eu dou um jeito de tentar gravar pra você, viu? O Reginaldo lá de João Molevade falou assim: bom dia, Tinelão, defunto, penido, Davi. Aqui é o Reginaldo de João Molevade. Meu celular não fica bloqueado. A esposa pega e olha tudo. Sou um rapaz comportado. Um abraço, favor, lê a minha mensagem. Ah, você tem esposa, né, Reginaldo? E querendo telefone da minha prima, sua esposa pegar você mandando um áudio pra cá,
Ela vai colocar você no seu lugar, maligno. É o Reginaldo, eu sou, é o que ele falou aqui, ó. Meu celular não fica bloqueado. Até aí eu tô com ele. A esposa pega e olha tudo. Aí eu já sou contra. Não tem que pegar. Não tem que mexer na sua carteira para saber quanto você ganha. Tem que confiar. É individual. A gente não é siamês. A gente tem que compartilhar o amor, os cuidados. Mas senha de banco, ela é única. Cartão é único. Celular é único. É o que eu penso. Mas respeito quem pensa o contrário. Eu vou tomar muita burdoada por causa disso aqui hoje, viu? Tinelão, bom dia. A Madalena e o Dimas do bairro industrial da Vila da Paz. Sempre juntos com vocês. Ele sabe a minha senha, mas não gosto que ele mexe no meu celular. É isso aí. A Cremosa, eu vou entregar ela, falar nisso amanhã, olha a coincidência, uma chave lá de casa. Porque como eu moro sozinho, se acontecer alguma coisa comigo, quem vai lá na minha casa me socorrer? Ou a minha filha, que é maior de idade, ou a Cremosa. É a única duas pessoas que eu tenho por mim hoje. É a Cremosa e minha filha. Ela tem que ter uma chave minha. Só que é o seguinte, se chegar lá em casa sem me avisar, eu vou ficar muito bravo, porque a casa é minha. É eu que tenho que estar lá para receber ou eu autorizar a entrar. A hora que eu casar, a casa é minha e dela. Ah, então por que você vai dar a chave se você tá falando que a casa é sua? Porque se acontecer alguma coisa, eu sumir, acontecer, às vezes eu tô na rua, falo, Cremosa, vai lá. A mesma coisa na casa dela. Eu nunca vou entrar lá sem ela estar lá. Eu nunca vou chegar sem avisar. Eu nunca vou querer, vou fazer surpresinha, vai que tem alguém aqui. Isso não é relacionamento, isso é toxina. Meia-noite 43. Difuntão da Madrugada, tá gostando do assunto? Você já deixou sua senha celular com uma das cinco ex-mulheres suas? Já? Por isso você tá solteiro.

0: depois eu quero perguntar a turma também. Você tem o costume de bloquear alguém no seu celular? Ô, defunto, eu tenho 1.600.000 de seguidores, eu tenho mais dos 3.000 conhecidos, eu tenho mais de 2.400 números na minha agenda de telefone, no meu WhatsApp. Sabe quantas pessoas está bloqueada na minha agenda de celular? No WhatsApp? Chuta. Nenhuma. Agora, eu não vou mentir pra vocês, tem hora que eu não atendo, não. Domingo de tarde, então, a galera parece que enche o cano na cachaça, uma ligação. E todo mundo sabe, a gente que faz evento, que trabalha na madrugada, domingo depois do almoço quer dormir, igual eu dormi hoje. Então, se não colocar o celular no modo avião, não dorme. Aí algumas pessoas ligam, eu não atendo, não. Juro pra vocês. Aí eu não atendo, não, viu? Ah, não atendo mesmo. Me desculpe, viu? Eu quero saber de você, como é que anda o celular aí na sua residência? Bloqueado, desbloqueado, sua mulher tem a senha, seu marido tem a senha, os dois mexem. Tinelão, por favor, tem como me mandar de novo o áudio do Tiniquim? É que estava gravado no WhatsApp e sumiu. Sou Rogério Silva, trabalho à noite com empilhadeiras, escuto vocês desde o primeiro dia. Ô, Rogério, eu vou ver se eu acho aqui e te mando esse áudio aí, tá? Foi muito engraçado. Uai, Tinelão, meu celular não tem senha. Meu marido é cego, surdo, mudo e analfabeto. Entendi, viu, Luci? Eu entendi. Ele não é nem doido de mexer no seu celular, né? Lá em casa. E se eu falar com vocês, eu tô num relacionamento tão bom. Então, a hora que eu tô do lado da cremosa, chega o celular no mensagem no celular dela, no CarPlay do carro dela. Às vezes ela tá dirigindo, chega a mensagem, sai no painel do carro dela. Eu olho pro lado pra ela não achar que eu estou a vigiando. Juro pra vocês. Eu olho pro lado pra ela não ter a possibilidade de achar que eu tava querendo saber quem mandou mensagem pra ela. Isso chama maturidade. Eu entendo quem tá casado há muitos anos, eu entendo quem tem essa mania, respeito. Eu não. O Gleidson, que tava sumido, falou assim: uai, Tinelão, sabia que eu estou mandando esse aplicativo? Você sabe que eu estou mandando esse aplicativo. Teve um dia que busquei minha esposa e minha neta, e a minha esposa esqueceu o telefone dela no banco de trás do meu carro. Peguei o passageiro, ele levou o telefone embora. Graças ao livre acesso que eu e ela tem na vida um do outro, a senha do banco, senha do celular, tudo, inclusive o e-mail cadastrado no meu telefone, no dela, e o dela no meu. Localizei o telefone, fui atrás e recuperei. Para isso é bom. Mas para outras coisas é bom. Você ia recuperar do mesmo jeito, você ia ligar para ela, você ia atrás da sua casa, ia chegar na sua casa, você ia falar com ela. Vão recuperar, ela ia te dar a senha. É opinião. Às vezes eu tô errado de estar forçando essa opinião, porque eu não sou dono da verdade, não. Tinelão, eu quero foto da sua prima Beata, só pra apreciar um cadinho. Ô, Reginaldo, toma vergonha na sua cara. Você tá achando o quê? Você tá achando o quê da vida, ô querido Reginaldo? Um abraço pra você, viu, meu querido? Maligno, zuiudo. Que é isso, gente? Reginaldo não tá brincadeira, não. A Maria Selma, que tá lá na Espanha, falou assim: bom dia, Tinelão. Sobre o tema de hoje, senha no banco eu não tenho problema, porque usamos a mesma conta, mas telefone, eu não tenho a senha e não deixo ele mexer no meu telefone. O bicho pega. Eu acho que um pouco falta de respeito. E tem gol na Copa, hein? E se tem gol na Copa, tem Rubens Júnior ao vivo com a gente. Bom dia novamente, Rubinho.
1: Tamo de volta, Tinelão. Olha o gol. Já diria Marco Antônio Salomão Brook. 47 minutos da segunda-feira e temos 41 minutos do segundo tempo. O gol que por muito pouco não foi anulado, né? Teve ali o recurso do VAR por questão de detalhe, não estava em posição de impedimento o Svanberg, que faz 4-1 para a Suécia. 4-1 a Suécia para cima da Tunísia neste momento. Bola que rola, já estamos indo aí para a reta final do jogo e hoje já tivemos uma baita goleada, né? Que foi a Alemanha. Voltou ao tempo e meteu 7-1. A Alemanha gosta desse placar que a gente não vai recordar, né, aqui do seu programa, para não tirar a sua alegria, meu caro Gutenberg, mas bateu o coração por 7-1. Por enquanto, agora Suécia 4, Tunísia 1. 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
0: Olha bem pra mim.
1: Sim.
0: Você me chamou de Gutenberg.
1: Chamei de Gutenberg?
0: Chamou.
1: É mesmo?
0: O Gutenberg não é feio, não, mas ele tá muito mais mofado que eu, viu? Tá perdoado.
1: Perdão.
2: É porque dupla, né?
1: Ele deve estar falando da gente agora.
0: Você sabe que eu e Gutenberg, nós somos quase um só. Até dormi junto lá em Santo Antônio do Ribeirão de Santo Antônio.
1: Ele deve estar sonhando com você lá, porque não, muita saudade, né?
0: As primeiras noites eu acredito que a pessoa não consegue ficar acordada nem para ouvir o programa, não, porque.
1: Não tem como.
0: Eu, né? Quando eu tô de folga, eu encontro com Deus, eu não durmo, eu encontro com Deus.
1: Meu amigo, mas você dorme muito pouco, né? Para quem não sabe, o Tirelão, eu nunca vi um homem dormir tão pouco, tá, gente?
0: 3-2 horas por dia.
1: No máximo, tá? Estourando.
0: Ah, ouvinte outro dia falou, Tirelão, fico ouvindo você na Itatiaia, você tá com o kit passagem, né?
1: Eu te falo
0: energético,
1: assim.
0: Energético, toma ribite, energético, dipirona, tudo que é de ruim e não dorme.
1: Eu acho surreal. O Tirelão rasga daqui 4 horas da manhã, você tromba ele na rádio 10 horas da manhã.
0: E gravando
1: por essa BH fora.
0: Essa semana, tem uma semana aí, uns tempos atrás, eu não comentei nada no ar, porque era um parceiro que eu não podia divulgar. Eu fui em São Paulo no bate-volta 2 vezes na semana.
1: Aí já é loucura.
0: O meu primeiro voo foi na terça-feira aqui em Confins, às 9 horas da manhã, e o retorno às 16 horas de São Paulo pra cá.
1: Mas aqui, quem teve a competência de ter o volante grande aí pelas estradas, pra você é mole. Eu sei que é mole.
0: Agora eu quero perguntar você um negócio antes. Sim. De você se ausentar aqui do estúdio. O tema de hoje é o seguinte: mesmo sabendo que você não é casado e não tem namorada.
1: Sim.
0: Mas você é um homem que sempre tá em relacionamentos, nem que seja repentinos.
1: Eu vou te falar que a seca tá tomando. O negócio tá.
0: Mas não, que lá no Pedro Leopoldo eu deixei, tava difícil saber quem era você e quem era a felina.
1: Não, sossega. Qual que é a pergunta?
0: A pergunta é assim: olha ele mudando de assunto, tipo, direto a pergunta maligna. Rubim, nossa, o seu público.
1: Virou até uma boate aqui agora, você viu, né?
0: Não, colocaram um trem ver. Você tem que ver a outra cortina que eles põem escrito, que dona da noite. Quem você relaciona não ouve, não, porque você é um menino novo, as meninas novas não ouvem a gente esse horário. Só se os pais contarem. Rubim, o tema de hoje é o seguinte: você deixa as pessoas mexerem no seu celular? Você acha que tem que ter respeito? Não tem que ter um, tem que ter a senha do outro? Qual o seu pensamento a respeito de celular no relacionamento?
1: Eu acho que em todo relacionamento o que é a base é o quê? Confiança, certo? Se tem confiança, não tem um porquê ter a senha do outro, até porque pode ter uma conversa particular entre amigos.
0: E a pessoa não sabe entender.
1: E a pessoa não sabe entender. E outra, respeitar também o amigo. Vou te dar um exemplo. Se você dá a sua senha pra cremosa e eu tenho um assunto muito particular para falar com você, um assunto que tem que ficar entre a gente.
0: Às vezes profissional.
1: Profissional. Então acaba que perde um pouco o respeito. Se tem confiança, tem tudo. E outra, Tinelão, mexer no telefone é caçar em daca, não é verdade?
0: Eu falo
1: porque
0: isso.
1: Porque um momento ou outro vai ter alguma coisa que pode desagradar, mesmo não tendo tanta relevância.
0: Eu falo isso com os ouvintes, até pedi os ouvintes aqui, falar, eu não sou Deus, não sou dono da verdade, eu sou contra porque a vida é única. Respeito. Se a cremosa chegar pra mim agora e pedir pra ver alguma coisa no meu celular, não tem nada, mas eu vou ficar Pluto. Eu vou ficar muito Pluto. Ah,
1: é tipo assim, por que a pulga tá atrás da orelha,
0: né? Por que,
1: né?
0: Que ela, se eu não
1: gosto. Qual é o motivo?
0: Agora, eu entendo, tem marido que deixa a desejar, já deu motivos pra isso.
1: Sim.
0: Se a pessoa pegou uma vez, vai desconfiar o resto da vida.
1: Sim, com certeza.
0: Mas enquanto o placar tiver 0-0 no meu relacionamento, ainda não teve essas coisas e não vai ter, se Deus quiser, não tem por que mexer.
1: Eu acho que, mais uma vez, confiança, respeito, e se você tá desconfiando ou tem uma pulga atrás da orelha, alguma coisa tem. E quem procura, acha, hein?
0: É o que eu falei. E amar.
1: Não procura, não. Não é. Não mexe, não.
0: Fica quietinho nesse relacionamento que é bom pra
1: você. Eu vou te falar, tem tanto tempo que eu não namoro que eu não sei o que é ciúme mais.
0: A gente tinha que ter YouTube aqui pra vocês verem o Rubinho solteiro. Você perguntar a sua idade.
1: Não, sou 1990, 36 anos.
0: 36 anos, solteiro, é referência no esporte aqui hoje. Boa, é um dos mais boa pintas da rádio. Sai comigo, era meu companheiro de gandaia, ainda é.
1: É.
0: Só que agora a gente não chama de gandaia, mas
1: hoje eu sou uma bela vela. Mas faz parte, uma hora desencalha, né? Tô esperando a contrapartida aí.
0: Qualquer informação nova aí, você chega pra cá.
1: Faltam ali, Tinelão, 4 minutos.
0: 4 minutos.
1: Então, pra fechar, né, abrir bem o dia, Suécia 4, Tunísia 1, mais um jogo da Copa do Mundo, a informação pra kto.bet.br.
0: Tamo junto.
1: Faltam ali, Tinelão, 4 minutos.
0: 4 minutos.
1: Então, pra fechar, né, abrir bem o dia, Suécia 4, Tunísia 1, mais

posta alguma coisa que não fica bom, não. Você acredita? Rubens Júnior está à procura de um cremoso, uma cremosa, o Rafa Andossi. Tem uma irmã sua aí? Rubens Júnior cai pra dentro dela agora. Mandar uma foto dele pra você ver como é que ele é boa pinta. Ajeita uma morena aí, parente sul, pra você ver. Rubens Júnior cai pra dentro na hora. Isso é cerol fino. Fino! O homem tem etiqueta. Ele não é igual eu que sou boca aberta que fico falando. O homem tem etiqueta. Ô, difuntão, quem chega pra cantar pra nós? Alcione canta na Itatiaia.

0: Suécia para cima da Tunísia. E final de papo, né? Para fechar essa goleada pelo placar de 5-1, acabou agora. Então, foi o último jogo, né? Já que a gente entra nesta segunda-feira, jogos encerrados, né? Deste domingo. Então, tá encerrado. Realmente, agora vamos ver quem fez o quinto gol da equipe da Suécia. Vamos lá, vamos lá, vamos lá. Ainda tá para confirmar, mas Suécia 5, temos Tunísia 1. Aí o último gol foi marcado pelo Svanberg. Então 5-1 para Suécia, para cima da Tunísia. Jogo encerrado. A informação para kto.bet.br. A gente repassa os jogos deste domingo. Tivemos Austrália 2, Turquia 0. Alemanha 7, Curaçao 1. Tivemos Holanda 2, Japão 2, Costa do Marfim 1, Equador 0. E acabou há pouco, Suécia 5, Tunísia 1. Jogo encerrado, informação para kto.bet.br. Tem futebol de um lado, tem luta do outro, tem energético na mesa e vai rasgando a madrugada.
1: Não para não, meu filho. E assim vai a nossa madrugada. Muito obrigado, Rubinho.
0: Valeu, Tinelão. Tamo junto. Seja na Copa sempre... do Mundo a gente vai se encontrar por aqui, que tem muito jogo pela madrugada.
1: Tem sim. Deixa com nós. Muito obrigado pelo carinho. Muito obrigado, meu amigo Rubens Júnior. 1 hora, eu vou pro intervalo, eu volto. É rapidinho.

0: Estamos ao vivo, 1 hora e 1 minuto. Olha, o tema de hoje tá gostoso, hein? Muita gente comentando. Você acha que celular tem que ficar ligado? Ligado não, os dois tem que ter a senha, não tem que ter senha. Que você me fala? Você acha que casal depois que casa é um só, não tem que ter segredo, não tem essa frescura? Como é que fica o celular na sua casa? Conta-me tudo e não me esconda nada. Uai, Tinelão, meu celular não tem senha não. Uai, eu sou viúva também, tô procurando um cremoso. Ah, Lucy, por isso que seu marido é surdo, cego e analfabeto, porque você é viúva, né? Hoje ele é assim. Sou viúva também, tô procurando um cremoso, viu? Deixa eu ver a foto da Lucy. Ah, Lucy, ferramenta bruta, vai ficar pouco tempo solteira, bonita demais, viúva, né? Bom dia, Tinelão. Está sozinha hoje? Avisa a galera aí que a BR-381 com chuva fina e pista molhada, viu? De Betinha tá na Praça da Cebig, provavelmente sentido São Paulo também. Então, galera que vai pegar a BR-381, muito cuidado, pista molhada, muito perigoso. E a 381, apesar de ser duplicada aqui na região metropolitana, ela é muito tensa, muito escorregadinha. Então, muito cuidado, viu, gente? 1:03 agora, eu quero ouvir áudio. Vai de fundo, deixa a galera falar.
1: Aô, Tinelão, motorista de caminhão, manda um alô pra nós aqui na minha da Mosaico, aqui em Catalão, Goiás, que tá uma chuvinha boa, viu? Mas tá rodando aqui. Galera do Chapéu Virado.
0: Ô, gente boa toda vida, um abraço pra você, obrigado, turma da Mosaico, nós estamos juntos, vou aí, hein? Mês que vem eu vou aí fazer uma visita pra vocês. Ô, Tinelão, bom dia, meus amigos. Tatiaia no programa. Ah, tá. Tinelão, aqui pra nós. Eu não gosto de fazer fofoca, não. Mas eu vou falar com você. Tem base nesse Wally de 9502, não? Isso é um possuído, viu? Ô, Wally, toma juízo. Ô, defuntão, mais um áudio aí, meu querido.
2: Tinelão, bom dia. Por aqui, Diego, viu? De bom despacho. Tinelão, lá em casa, o telefone fica na mesa, bloqueado, desbloqueado, de qualquer jeito. Sem necessidade, viu? Tá tudo tranquilo, tudo em paz, sem segredos, com a cremosa. Se mexe escondido, eu não sei. Mas não vai achar nada. Tudo de bom, hein?
0: Tudo de bom, meu querido. Deus te abençoe. Abraço pra você, viu? Ô, Diego. Boa madrugada. Não me identifique, tá? Não fala o meu nome. Mas, a querida falou, queria encontrar um amor, tal como a cremosa encontrou. Ô, querida, abraço pra você, felicidades, obrigado, viu? Muito legal o programa de vocês, sou divorciado, aposentado e minhas madrugadas passaram a ficar mais leve ouvindo vocês. Muito obrigado, viu? Pelo carinho, Deus abençoe você, viu, querida? Não vou te identificar, mas você falou coisa simples, tem nada demais, não. Solta áudio aí, defuntão.
3: Ô, Chinelão, que é o Salomão de novo, irmão. Lá em casa o celular fica em cima da mesa, irmão.
4: Chinelão, na abertura do nosso.
3: Tem senha, não tem nada.
4: Aumenta o volume.
3: Celular meu é pra minha amada mexer e puxar o tanto que ela quiser. Salomão.
0: Ô, Salomão, homem bom. Abraço pra você, viu, Salomão? O Dinei Vieira falou, Tinelão, que é o Dinei. Tinelão, hoje na entrada do caixa no seu programa, ele falou que gostaria que você fosse conhecer a Arena MRV, bater um papo com ele. E você não rendeu assunto, sabe que você seria muito bem-vindo na Arena. É claro, Dinei, que eu não prestei atenção, mas é claro que eu vou lá. Eu sou doido para conhecer a Arena MRV. Não é porque eu sou cruzeirense que eu não vou querer conhecer um lugar bonito, com uma estrutura boa, viu, Dinei? Nós estamos juntos, meu amigo. 1 hora e 6 minutos. Eu tô de olho na televisão ali, que o pessoal sabe que a Itatiaia dá notícia de tudo, o tempo todo. E nós estamos aqui para informar a galera sobre tudo. Nesse momento, o Alex Poatan tá lutando lá na Casa Branca, defendendo o cinturão dos pesos pesados. Se ele ganhar a luta de hoje, ele entra para a história do UFC como quem ganhou todas as categorias, leve, pena e pesado. Eu tô sem entender, que eu olhei pro defunto ali agora, parece que já foi derrotado, né, defunto? Parece que sim, eu não sei se, E parece que ele foi derrotado, eu não tô entendendo ali, porque o pessoal não tá fazendo festa, o rapaz não comemorou, mas a gente vai noticiar pra vocês aqui. Mas presta atenção no assunto aqui, vamos falar de celular. Você larga o foi derrotado. Alex Poatan não conseguiu vencer o rapaz e não trouxe o cinturão do peso pesado pra casa, viu gente? No UFC Freedom 250, na comemoração de 80 anos do presidente Donald Trump, o brasileiro Alex Pereira, o Poatan, infelizmente, foi derrotado e não trouxe para nós o cinturão de todas as categorias. E não teve estraçalhaço, não, né, Divino? Deu nem um soco, ele bambeou, nem caiu, não. O juiz já não deixou mais. Tomou quatro de uma vez só. É, aí não teve jeito. 1:07, eu quero ouvir áudio de fundo, eu quero ouvir a galera fala comigo.
5: Boa noite, Tinelão. Aqui é o Paulo da Aviação Novo Retiro, trabalhando aqui, agarrado com vocês aí a noite toda. Meu telefone tem senha, mas lá em casa, meus filhos, minha esposa, todo mundo tem a senha.
0: Nossa senhora, se eu deixar minha senha com meus meninos, eu tô lascado. Os meninos novos não tem juízo. Aí tem que ter uma educação muito boa, viu? Ô camarada, boa madrugada. Acredito que na individualidade de cada um, se a pessoa quiser acesso por motivos justificados, ok. Mas usualmente o pedido para ter acesso e por desconfiança, aí não tem mais por que ficar mais junto, concorda comigo? Nunca é o aparelho, nunca é o bilhete no bolso, o telefone fora de hora, sempre é a pessoa. Paulo Henrique do Jaqueline, concordo plenamente com você, viu, ô Paulo Henrique? E é assim que funciona. Eu concordo com o Paulo, justamente, não é o telefone, não é o bilhete, é a pessoa. E você quer ver isso acontecer com muita frequência? É quem já passou por isso. Você foi traído no outro relacionamento, se você não tiver uma maturidade muito se você não for muito maduro, você não consegue seguir firme no segundo relacionamento por conta de ciúmes e desconfiança. É aquele ditado, cavalo picado de cobra tem medo até de linguiça. Então, você entra dentro do relacionamento, sendo que você tomou uma gaia no outro, tomou um chá de árvore, tira as folhas e tome a gaia. Isso, você entra no outro relacionamento com o pé atrás. Eu quero áudio de Funtão, solta áudio aí.
6: Alô, tio Lenão, Cecílio de Sete Lagoas. Gosto dos seus programas aí, gosto mais do papo de vocês. E gostaria que fosse mais papo do que menos música, tá? Um abraço, parabéns.
0: Ô, meu querido, muito obrigado pelo carinho. Deixa eu dar um recado pra vocês. Quando tá de dois aqui, a gente consegue levar até 2 horas de bate-papo. Mas sozinho é muito difícil. Até mesmo por conta da voz. Mas vocês podem ter certeza, a gente tenta falar. Mas eu acho que um bloco assim, a gente tocando música de meia hora, tá bom demais. É porque eu não consigo. Vocês me conhecem há 4 anos, sabem que eu gosto de falar o tempo inteiro. Mas sozinho não dá, não. E outra coisa, não é um dia só, não. É 15 dias direto. Então fica mais complicado. 4 horas, eu fiquei 3 na noite e 4 agora. E com Gutenberg é a mesma coisa. Não consegue. E se tentar ficar mais do que 40 minutos, 1 hora, o assunto começa a ficar sem sentido, não pensa direito, fica enjoado. 1:10, mais um áudio aí, falecido.
7: Fala comigo, Tinelão, Tinelão, meu camarada, abraço. Ô Tinelão, aqui é o Carlos do Volante Grande, ô, Carlinhos Lopes, lá de Couto Magalhães de Minas. Estamos aqui na mina aqui do João Branco, aqui fazendo um carregamento aqui lá pra Vence Bruxa. Positivo. O maligno que você falou aí é o culpado Paulo César.
0: Ele mesmo.
7: É o culpado PC, Baboreno. Hoje não mexe com a minha mãe, não. Ele voltou pra Couto Magalhães de novo e agora ele tá mexendo agora com bicho e só tomando cachaça.
0: Ah, é o Paulo César. Paulo César, cunhado do Bola e do Juninho. Ah, parou com a carreta e voltou pra Couto Magalhães. Ah, já até sei com o que ele tá mexendo lá. Ô, meu querido. Ô, Carlinhos, abraço pra você. O Thiago, esposo da Ana Paula, meu amigo, falou assim, aqui em casa, todo mundo tem a senha dos celulares. Não temos motivo para esconder, mas também não ficamos bisbilhotando os celulares um do outro. Nesse nível é bom também. Todo mundo tem por motivo, se alguém passar mal ou precisar. Mas não tem que ficar olhando. Eu até essa cremosa pedi, eu não ligo de passar pra ela não. Toma, cremosa. Mas se eu pegar mexendo, ah, vou contar 18 horas de relacionamento, acaba na hora. Eu acho assim, igual o Thiago falou, senha de banco, uma chave de casa, um segredo, não tem problema da pessoa saber. Agora, ficar vigiando para saber com quem que você tá conversando, olhando se você trocou de senha, o seu saldo bancário, aí já passa já de confiança para desrespeito. É opinião minha, mas eu quero saber, é a sua opinião, viu, ouvinte? 1:12, mas antes deixa eu mandar um abraço pro Evanil. O Evanil, ele é lá de Limeira, em São Paulo, tá ouvindo o nosso programa através da rádio Cidade das Águas. Ô, Evanil, abraço para você, papai, nós também junto, meu lindo. Mais um áudio aí, falecido.
8: Boa noite, Melão. Eu falando do telefone aí, graças a Deus eu deixo o meu lá à vontade. Meu, a senha fácil? É a senha fácil, né? Eu mexo no dela, ela mexe no meu, tem que compartilhar o telefone da gente quando a mulher, né? Quer dar uma olhada, que o homem não presta não. Então a gente tem que deixar dar uma olhada no telefone da gente. E ela deixa eu olhar o dela não tem senha. Meu tem por causa que tanto dentro do bolso e fica ligando pros outros. Aí é assim mesmo. Então tá, um abraço aí pra você, o defuntão. Boa noite. Aqui é o Erlan, de Morada Nova, de Minas, cidade do Peixe.
0: Ô, Erlan, o nome de bala, ó. Abraço pra você, meu querido, tamo junto, Erlan. O Evanil participou agora de Limeira, falou, Tinelão, você viu a tragédia que aconteceu aqui na cidade, da moça que foi jogada da ponte, esqueleto? É aqui na minha cidade. Eu vi e esse trem mexeu com o Brasil inteiro, viu? Esse final de semana foi tenso, né, gente? Dois helicópteros, a coisa mais difícil. Ô, gente, eu tô falando com vocês que se olhar a estatística, não deve ter tido 10 casos de helicópteros barrar um no outro. É muito equipamento, é muito rastreador, é muita... E hoje teve esse acidente trágico com 26 vítimas lá no Rio de Janeiro, esses dois helicópteros. Essa semana teve a moça que foi jogada da ponte. Que eu falo é bug jump, mas ela tem outro nome, hump jump. Foi jogada da ponte sem a corda. Teve, nossa senhora, essa semana foi tensa, hein? Muita coisa acontecendo em plena Copa do Mundo. O foco tá todo no futebol. Tem maligno aprontando, tem maligno aprontando. Ah, nem... Nossa senhora, mas eu vi sim, viu, ô Evanil, nós ficamos aqui de boca aberta de saber que na 3 pessoas envolvidas diretamente, mais uma quarta pessoa filmando, Jesus amado, eu vou te falar, a própria moça não conferiu, não sei se ela tinha que conferir também que ela tava de costas, mas eu ia conferir, eu só a hora que eu vejo que a corda eu tivesse clicado, agora vocês me jogam, apesar que eu nunca ia no brinquedo daquilo, eu ponho 300 numa moto, mas eu não pulo do bug jump daquilo, e o medo da corda arrebentar, nem não, parapente, meu zegue, nunca, sai fora de fundo, o de fundo já pulou de parapente 3 vezes, ele vai, não é porque é gostoso a altura, não é porque o professor vai agarrado atrás dele, maligno. 1:14, ô desenvolvido, coloca mais uma mensagem aí.
9: Vai pra lá.
10: Chinelão, boa noite, aqui é o William do Volante Grande, JCL White Martins. Então, Chinelão, meu telefone, a minha esposa tem a senha e tal, só que meus filhos não tem, porque a gente participa de uns grupos aqui, meio, tem uns camaradas meio atrapalhados, sabe? Mas a minha esposa tem total acesso ao meu telefone e tal, não tem muito segredo assim não, né? Mas é isso aí. Eu mandei mensagem pra você no programa mais cedo, pra você arrumar um cremoso pra minha mãe, a velhinha tá precisando dar uma escovada na coruja. Ai, ai, ai, Chinelão, mas é isso aí. Abraço aí, boa semana a todos da Itatiaia. Fica com Deus.
0: Ô, meu querido. Ô, fica com Deus também, tamo junto, viu? Muita gente ouvindo nosso programa, muita gente nova, obrigado, viu, gente? Tem muitos áudios pra rodar. Ô, isso é bom demais. Muitas participações. Bom dia, Chinelão. Estou passando por esse problema. Eu estou em um relacionamento, Chinelão, onde a minha mulher foi traída. E ela não consegue confiar em mim de jeito nenhum, ué. Já falei isso pra ela. O passado dela não deixa ela em paz. Ô, Jim, deixa eu falar com o seu negócio. Isso não é você. Isso não é a sua esposa, não. É quase todos os relacionamentos de pessoas traídas. Se não tiver uma maturidade, não consegue despregar. Não consegue. Eu falo pra vocês porque tem que ter muita maturidade. Olha, gente, é difícil? É. Mas seu passado é seu passado. Não deixa o seu passado atrapalhar o seu presente, não. A não ser que você arrumou uma pessoa igual, né? cansou de ser traída, ficou na praça, tava de grila na rua aí, pronta pra um relacionamento, arrumou outro com o mesmo perfil, não atende celular, não atende chamada de vídeo, cheio de segredinhos, aí é muito castigo, esse dedinho seu tá podre, viu, comadre? Viu, compadre? Oi, Tinelão, eu não posso me identificar, sou advogada e o meu marido não pode ter acesso ao meu celular, e ele não entende isso, justo hoje, ele está discutindo e falando, tá vendo? Tá vendo? Não dá, gente. Não dá, gente. Ele me deu a senha dele, mas é porque é cômodo pra ele, né, Tinelão? Faz isso, ou faz aquilo pra mim, eu resolvo tudo. Socorro, Tinelão, beijo pra vocês e pro defunto também. Ô, querida, muito obrigado, obrigado pela liberdade de mandar essa mensagem, tá? Isso acontece demais também, viu? Vocês têm que começar a observar. Às vezes o marido tá te dando a senha, não é porque ele quer que você confie nele, não. É porque sabe que você vai resolver tudo pra ele nos aplicativos. Você vai no cartório, você vai na Copasa, na CEMIG. Tem muito, não o caso dela, senão eu ganho um processo. Mas tem muito rola cansada por aí que fala isso. Ô, amor, pode ficar com meu celular. Não consegue fazer nada. Aí fala, amor, você tem a senha mesmo? Resolve aí pra mim. Não é o caso dela, não. Porque o marido dela ele é gente boa. Ele doido pra pegar a mensagem dela. Ela é advogada, gente. Como é que ele não pode ter acesso às coisas, não? Profissional é profissional. É igual o detetive Peixoto que trabalha com a gente, só fica atrás de adultério. Como é que ele passa o celular pra esposa dele? Ela vai saber as artimanhas, tudo. É coisa profissional, né? Mais um áudio aí, falecido.
9: Ô, Tinelão. Bom dia. Bom dia, né? Começou mais uma etapa, né? A sua história de vida, né? Sempre trazendo essa alegria constantemente.
0: Obrigado.
9: E isso nos dá tanta alegria que você nem imagina. O Brasil sempre de pé, seja no carro, em casa, em qualquer lugar, ouvindo seu programa de audiência. Não é esse programa que traz tanta alegria pra gente. Mas eu sou lá em casa, eu deixo desbloqueado. Tranquilo, não tem. Fazer o quê? Tem uns grupos aí que postam algumas coisas, mas tá tranquilo. Aqui é Juliano Mendes da Bahia, Teixeira de Freitas. Campeão em audiência na Bahia, seu programa.
0: Ô, Juliano, um abraço pra você e pra todos os nossos ouvintes baianos. Audiência só aumentando aí na Bahia. Muito obrigado, viu? Tamo junto, meu amigo. Deus te abençoe sempre. Cadê? Bom dia, Tinelão. Hoje, graças a Deus, a Rádio Clube está reproduzindo o programa de vocês, porque ficou vários dias sem transmitir. Ronaldo Honório. Ronaldo, muito obrigado pelo carinho, viu, Ronaldo? Tamo junto, meu amigo. Obrigado de coração. Tinelão, é o Edinho de Santa Bárbara. Sobre o tema, a confiança é o segredo de um relacionamento saudável. O meu celular tem senha, mas é a mesma senha do celular da minha esposa. Eu não costumo mexer no dela e nem ela mexe no meu. A senha é só questão de segurança em caso de perda ou roubo mesmo. Aí sim, Edinho, eu até concordo, mas na hora que você vai tomar um banho com o celular, fica em cima da cama, você não mexe, não? Vou falar com você, tem hora que eu fico querendo até que a cremosa mexe no meu celular pra responder um bocado de mensagem dos ouvintes pra mim. Eu saio do programa aqui com 60, 70 mensagens no meu particular, por conta dos grupos. E eu coloco o celular no modo avião, durmo até 11 horas, quando eu durmo, né? Eu acordo com mais 70, então acordo todos os dias com 100, 120 mensagens no meu celular, todo dia. Cremosa podia até mexer pra ajudar a responder um bocado de compromisso, mas não mexe, não. Ali eu vou te falar, ali foi, Deus foi abençoado, nem olha pro meu celular. É sistemática, nós temos um ano e dois meses namorando, não abre a geladeira lá de casa até hoje, eu moro sozinho. Amor, posso pegar uma água? Pega lá pra mim, pega você, não abre a geladeira. Eu falei, meu Deus, tá parecendo estranho. Sistemática. Bom dia, Tinelão! Abraço pra vocês aí na Rádio Itatiaia. Manda um alô pra nós da TSL Itaminas. Ligado aqui na Serra, turma da rodagem. Neylon, Saulo, William, Paulo Zói, Matheus. Valeu, amigão! É o Reinaldo. Ô, Reinaldo, abraço pra você. Difundão, bora de música? Quem chega pra cantar pra nós? O Daniel canta o Menino de Brotas aqui na Itatiaia, 1:21.

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1: 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Temos a programação especial para os nossos clubes. Estamos aqui convidando os nossos associados para usufruir desse espaço que ficou muito bonito, bem decorado. 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
2: Voltamos ao vivo, 1:33 dessa segunda-feira, dia 15 de junho de 2026. É o Dona da Noite na Itatiaia comigo, Tinelão. Hoje o assunto tá gostoso, hein? O assunto tá gostoso, pouca polêmica. Ó, graças a Deus tá frio, mas não tá muito frio, não. Nesse momento está fazendo 18 graus na capital mineira e a mínima hoje vai ser lá para as 3, 4 horas da manhã, 17 graus. 6:28 nasce o sol. Amanhã teremos também a máxima de 23 graus. Vai ser a máxima nessa segunda-feira, dia 15. Tá bom, meu querido? Ah, a página aberta aqui, ó. E hoje tem 65% de chances de chuva. Se você não gosta de chuva, se programe. Amanhã, terça-feira, tem 60% de chance de chuva. Quarta-feira, 55% de chance de chuva. Quinta-feira, 45%. Aí sexta, sábado, domingo vai diminuindo. Semana que vem, só sol. Mas essa semana não quer dizer que vai chover. Existe chance. Não custa nada você ficar veaco e sair preparado, né? Como é que anda a ciumeira aí na sua casa? O celular, todo mundo tem a mesma senha, celular.

0: comentando, ô, você viu fulana, que bonita mulher, acho que você também tava comentando, acaba com a vida da gente. Bom dia, Tinelão, um abraço aqui de Varginha, sou motorista de aplicativo, eu escuto vocês todos os dias. Esse negócio de mexer no celular não dá não, viu? Mas quando eu namorava, a minha ex vasculhava sempre meu celular, nunca achou nada, nunca mexi no dela, mas um dia ela terminou do nada e um mês apareceu namorando. Chifre é doença, só tem quem é curioso. Tchau, obrigado, é o Irã. Ô, Irã, abraço pra você, meu querido. É. Eu falo que não pode mexer, que acha. Eu, graças a Deus, isso, essa doença não me pega, não, de mexer. Porque eu deixo de dedicar minha vida pra dedicar do próximo. Eu deixo de dar atenção pra minha vida. É igual pessoa que ciúme doentio. Ela para de viver a vida dela pra começar a te perseguir, te vigiar. Isso não é vida não, gente. Aí quando vocês têm tempo pra fazer um amor, pra namorar, fica discutindo. Eu fui atrás dessa ontem. Ih, olha, eu já vivi isso, tá? Tudo isso que nós estamos falando aqui, eu já vivi pro lado bom, pro lado ruim, pro desrespeito, pelo ciúme, pela ignorância. Por isso que eu posso falar com propriedade. A melhor coisa é ter confiança. Ah, fulana tá estranha, porque ela tem os problemas pra estar em silêncio. Até que prove o contrário, viu? Até na página 40. Se você realmente notou que está conversando com alguém mesmo, você tem certeza, por que não colocar isso em questão? Porque até a página 40 a gente tem que ter respeito. Depois da página 40, cuidado para você não passar como. Solta mais um áudio aí, defunto.
1: Nelão, bom dia, bom dia. Bom dia a todos os ouvintes da Tiaia. Eu, Laílson, Pablo Trish, aqui da BR-116, da Eco Rio Minas. Eu passo trecho entre Laranjal, Leopoldina e Além Paraíba. Um abraço. E a respeito do tema de hoje de celular, é muito bom quando o telefone tá, você não tem nada pra temer, né? Vamos dizer assim, né? É bom sua parceira pegar, você pegar sua parceira. Só tem uma desconfiança muito grande, né? Quando a gente anda errado, fica muito ruim, fica muito chato. Você correspondendo no telefone, isso é feio demais. Um abraço, tenha um bom dia. Isso aí, bora pra cima, vamos que vamos.
0: Ô, meu querido, abraço pra você. O Ícaro, esse maligno desse Ícaro, Ícaro Alves, falou assim: pra que sua mulher vai mexer no seu telefone, Tinelão? Pra encarar um homem feio desse igual você, e é só ela, que é doida. Posso falar ao vivo aqui, não? Você bebeu de água, eu tive de experiência, viu, Ícaro? Mas eu não posso falar isso aqui, não. Você tomou de água na sua vida, ô maligno, aí ele rindo lá. Ele é nosso, esse vagabundo. Abraço pra você, papá. Tinelão, 36 anos de casado, não temos nada a esconder, ninguém mexe no celular um do outro, mas não tem nada também não, tem nada a esconder. Grande abraço, Walter Jorge, de Volta Redonda, no Rio de Janeiro. Ô, Walter Jorge, gente boa, abraço pra você, meu ídolo. Solta áudio aí, Didi.
2: Ah, Tinelão, tem que ter a confiança, né? Isso é essencial no casamento, no relacionamento. O celular lá em casa, minha esposa tem o dela, eu tenho o meu, e cada um que segue. Eu não abro o celular dela, nem ela não mexe o meu. E vida que segue, tá dando certo, já vai pra. Muito tempo que a gente faz isso, e é a confiança. Não adianta você esconder, deixar o celular aberto, mas não ter confiança, né? É a vida que segue, tem que ter respeito, né, Lão? Por isso que o meu casamento já vai pra 34 anos de casamento, é respeito. Amo demais minha esposa, confio demais nela, e tenho certeza que ela confia de mim. Baianinho, filho da Figuinha, de Divinópolis, Minas Gerais. Tô aqui na UPA de Divinópolis, fazendo translado.
0: Ô, meu querido, um abraço pra você, muito obrigado pelo carinho. Papai do céu, continue te abençoando sempre, viu? Tem muitas mensagens. Ô, defuntão, saúde. Tem mensagem demais, ó, que chegar mais áudio, você me avisa, porque hoje eu falei, nós vamos rodar áudio demais, viu? Nu! E tá rodando, ó, graças a Deus. Primeira, 1h44 de programa. Toca música? Tocamos, mas interagimos bastante com a turma. Mensagem de áudio, mensagem de texto. É isso aí. Tá sozinho, mas dá pra fazer um programa dinâmico, viu? Olha só. E a turma tá gostando. Ô, Ícaro, seu maligno. Ô, Tinelão, deixa eu falar com o seu negócio aqui, ô, desprovido, beleza. Eu fui casado 11 anos e ela sempre teve a senha. Afinal. Nó. Será que eu posso falar? Eu vou falar, mas não vou falar os nomes não. Deixa eu repetir aqui. Tinelão, fui casada

11 anos. Ele sempre teve senha no celular dele. Afinal, ele tinha até uma amante. Hoje, ele é casado com amante. É muito triste. Ô, minha querida, não vou falar seu nome, não. Eu possa estar muito errado. Eu quero até que Deus me perdoe, que eu não sei o dia de amanhã. Eu tenho uma filha, eu tenho um filho, tenho duas enteadas. Eu fico com medo de falar, o padre Bruno tá ouvindo, o pastor Henrique Braga tá ouvindo, o pastor Jorge Linhares tá ouvindo, e me interpretar mal. Mas se eu tiver errado, vocês me perdoem, tá, gente? Esse Deus do milagre, Deus de amor, esse nosso Deus que nos dá o livre-arbítrio, que nos dá a vida, que nos dá o amor e o milagre, será que ele ia deixar uma pessoa que destruiu uma família para ficar com o homem ou com a mulher ser feliz? Aí eu tava discutindo esse assunto com meu irmão outro dia. Esse assunto também é assunto bom nós discutir aqui, vai ficar até de madrugada, isso aqui dá até morte. O cara mata uma pessoa, daí uns anos ele pede perdão e entra pro céu. Aí eu tava conversando esse assunto com meu irmão falou comigo assim, mas é isso mesmo, você tá muito quadrado, Deus é Deus do perdão, é Deus do amor, mas e a vida que ele tirou? Não importa, ele pediu perdão, o coração dele tá limpo, mas e a família que ele prejudicou? Beleza, esse é um assunto pro, eu tenho até medo dos amigos xingarem a gente, mas será, eu quero saber de vocês, será que o cara que era amante de uma moça destruiu a família e continua com essa moça e é casado, Deus vai permitir que eles vão ser felizes? Não seria melhor ele, antes de arrumar amante, chegasse para a esposa dele e falasse: não tem mais amor, da mesma maneira que nós nos casamos com respeito, eu quero separar com respeito. E depois, não tem problema se for uma semana, ele arrumar outra pessoa, não era mais limpo? Ele está em dia com Deus? Agora eu sei também, por outro lado, tem muita gente me ouvindo agora que foi amante, outro dia a mulher xingou, eu e o Gutenberg. Para de falar mal da amante, eu fui amante, só que ela achou que a gente ia passar um pano, metiu o sarrafo. Porque minha mãe sofreu a vida inteira com a amante, dentro de casa. A amante ligava lá pra casa, falava, ó, o João tá com um chupão no pescoço hoje, chegava lá em casa, tava o velho com um roxo, acabava com a família da gente, descontava na gente. Então, será? Eu conheço um amigo meu, muito conhecido, trabalha com comunicação, ex-caminhoneiro, aconteceu isso com ele, ele foi atrás do amante da mulher de fundo, pegou na mão dos dois, falou, vocês estão perdoados, só que é o seguinte, vocês destruíram o bem maior que Deus tem na terra, que é família, tanto que o filho dele veio através de uma família, ele trouxe o filho dele para vir de família, para provar ainda mais para a humanidade que aonde se gera a vida, onde se gera amor, tá em família, tudo começa pela família. Vocês destruíram a família, lá na frente, que seja daqui 10, 20, 30 anos, vocês vão lembrar disso. Esse cara falou isso, ele tá errado, Difunto. Qual que é o bem maior que nós temos hoje depois de saúde, Difunto? Depois não, família também, tudo junto, não é a família? Isso é uma questão. Outro dia o moço me xingou, viu, Difunto? É assunto de você falar, não, Tinela, você não sabe como é que é. Deus é Deus do amor, Deus do perdão. Ele perdoa, é o pecador mesmo, ele é amor. O cara vai ali e comete uma chacina, igual o Manico do Paco, mata 6 mulheres estupradas com os requintes de crueldade. Pediu perdão, tá perdoado, vai entrar no céu. E as 6 famílias prejudicadas. Não sei, eu não sou muito quadrado. Não gosto de. Troca de assunto que eu fico com medo. Daqui a pouco o pastor Henrique Braga me xinga, o pastor Jorge Liares me xinga. Aqui, ó. Grave meu áudio aí, querido. You love you, Goosey Red Mermaid. Remember to eat my friend. Tamo juntos. Você me bloqueou? Se me bloqueou, tudo bem. Gosto muito de você. Um abraço. Deus, nosso Pai, não tem nada com isso. Jesus já pagou na cruz por nós. Agora todos pagam pelos seus atos. Aí, Anderson, ó. Aí, Anderson. Falou que eu queria ouvir. O Anderson tá lá nos Estados Unidos. Ele mandou. I love you, Gris. You added to best remember to essa aqui eu vou ler bonito. You added to. Opa, peraí. You added the best remember. That my friend. Tamo juntos. Ô, Anderson, você não tá bloqueado nunca, nós estamos é junto. Eu queria falar ao vivo com o Henrique Braga um dia, com o Jorge Linhares, com o padre Bruno, a respeito disso. Eu tenho essa dúvida, tá? Saber sobre isso. Meu Deus! 1h49 de fundo. Ô, Difuntão, tem áudio?
Ainda não? Então coloca a música pra nós. Quem chega pra cantar? A Zizi Posse? Olha! Canta Zizi Posse na Itatiaia. 1:49.

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0: bala, chinelão, mal acabar.
1: Ah, 10 daí que você tá pesado, você 2 e 3 você falando um desse. Que isso, você gosta, né, de fonte? Deixa eu falar pra você, meu amigo, nós estamos ao vivo, é 2:03 dessa segunda-feira, dia 15 de junho. Eu sou o Tinelão e você que ligou o rádio deve estar perguntando: uai, Tinelão, cadê o casal? Cadê o Gutenberg e Gomes? Gutenberg e Gomes entrou de férias hoje, volta dia 30, tá descansando, férias merecidas, porque a nossa férias, ela é isso, ela é dividida para vocês não ficarem com saudade. Então fica tranquilo, daqui a pouco meu casal, minha metade da laranja, carne, unha, alma gêmea, tá de volta. 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O tema de hoje é sobre celular. Você deixa seu celular desbloqueado? Qual é o nível de segurança e de desconfiança dentro da sua casa, de respeito? Todo mundo tem a mesma senha? Conta-me tudo e não me esconde nada. O Bruno mandou uma mensagem para mim sobre o que eu falei mais cedo, que não é o tema do dia, mas é aquilo que nós falamos sobre negócio de perdão, né? Foi um assunto aleatório. Bom dia, Tinelão. Bruno da Vila Santa Rita. Deus é amor, mas é justiça. Também ele perdoa os pecados, mas pecador terá consequências do pecado. Pedir perdão a Deus, reconhecer que errou, levantar e não cair de novo, segurar nas mãos de Deus por que haverá consequências do seu pecado se continuar no erro. Haverá consequências maiores ainda se continuar, né, Tinelão? Porque o salário do pecado é a morte. Estou no sítio que Deus nos presentei. Estou no sítio que Deus nos presenteou. Em Sete Lagoas, escutando você. Um abraço. De tocar um louvor aí pra nós, o Fernandinho, Tinelão. Muita gente tá pedindo, viu? Eu tô esperando eu encontrar com a chefia aqui, pedir pelo menos uns 2 louvores aí, uns 2 hinos por noite. Muita gente pedindo. Tinelão, passa música demais. Papai falou que é pra falar. Papai falou que é pra falar. Mas lá no item 47 da nossa reunião tá escrito: desde que estejam de 2. Sozinho pode pôr mais música, senão ninguém aguenta. Tô desde 8:30 ao vivo aí. Que é isso, meu Deus? Você já mandou áudio pra cá? 31 999 96 7074. A Terezinha falou: bom dia, Tinelão e Gutenberg. Estou na área de novo, Terezinha do Vila Estrela, saudade de vocês. Ô, Terezinha, abraço pra você também, Gutenberg, tá de férias, viu, Terezinha? Bom dia, Tinelão, aqui é o Claudinei de Sem Peixe, motorista do Volante Grande. Nós por cá na 262 em busca da capital do Piqui. Abraço, ô Claudinei. Tem áudio aí, Edmundo? Tem? Deixa eu ouvir a galera sobre o tema de hoje. Fala comigo.
2: Bom dia, Tinelão. Aqui quem fala é o Tchelo, flamenguista. Jesus te abençoe. Tinelão, eu mais a cremosa cheirosa temos a mesma senha. 6 anos de casado, mas ninguém pega o telefone um do outro. É só por comodidade mesmo, pra facilidade. Quem ama, confia, né, Tinelão? Jesus abençoa, seu maligno.
1: Amém, tamo junto. Deus te abençoe também, viu? Você é só nosso. Tinelão, defunto é um profissional top, hein? Parabéns aí. Ô, meu querido Anderson. Aí, falando aquele assunto, ele falou:
3: muito pra... obrigado.
1: De nada. Até pra fazer coisa errada tem limite, Tinelão. É por isso que a gente tem o livre-arbítrio. Bom dia, melhor programa da madrugada. Manda um abraço para todos os ouvintes, pro meu tio Demolidor. Tinelão, essa história que você tá contando aí não é sua, não, né? Leia a minha mensagem. Quero ouvir você falando. Leia a minha mensagem. Ô, Gleiton. Glayton, sobrinho do Demolidor, abraço pra você, meu querido. Boa noite, Toquinho Araxá, ligado no programa. Tô agarrado também até às 7 horas. Lá em casa é tudo na paz, graças a Deus, com muito respeito. Eu mando mensagem, vocês não visualizam? Ô, Paulo, você é nosso, tá visualizado e tá lida também, viu? Deus te abençoe, meu querido. Tinelão, Aqui em casa, tanto eu como a minha esposa, um mexer no celular do outro. Um mexer no celular do outro. Nós somos casados há 26 anos e com nós não tem segredo. Nós confiamos um no outro. Um pode mexer no celular do outro. Quando a bateria do meu celular tá quase acabando, eu mexo no dela. E quando a bateria do dela tá quase acabando, ela mexe no meu. Um abraço. Uma coisa é mexer, outra coisa é fuçar, né, meu querido? Às vezes ela só mexeu, jogou joguinho e tal. O tal do... Quem te mandou essa mensagem? Essa foto aqui é de quem? Que hora que te responderam isso? Que é isso aqui? Isso aqui dói. Isso aqui é ruim. Tinelão, bom dia. Tá quase chegando o dia de eu levar a sua cachaça de banana, viu? Vou te passar o endereço pra você pegar lá na minha casa. Salva o meu número aí. Vou sair dia 3 do... Dia 3, 11:30. Vou chegar às 6 horas da manhã. Mas não fala no ar, não, viu? Ô, gente, quando vocês quiserem alguma coisa pra não falar, tem que ser a primeira frase. A última é a última que a gente lê. Falei. Mas não falei que é a Júlia, então tá bom. Mais um áudio aí, defunto.
3: Bom dia, bom dia, bom dia, Tinelão, é Everton, bairro Santa Terezinha, tamo por cá, sentido Andradas. Ah, sobre o tema de hoje aí, Tinelão, telefone lá em casa lá, ele tem senha, o meu principalmente tem senha, mas a senha eu usei, como sempre, né, é aquele que não pode, não tem nada a esconder, não deixa nada a desejar também, né, a mulher tem senha também, eu nem sei qual que é, nem procuro saber. Mas tudo passa igual você falou, pela confiança, é acreditar no parceiro e fazer por onde andar certo, né? Dar certinho no final. Mas tamo junto, valeu, obrigado, apaixonado com o programa de vocês aí, sempre interagindo aí. Um abraço aí pra galera do Volante Grande, os meninos que levam a cartinha do Papai Noel.
1: Ô, turma do Sedex, abraço pra vocês. Tamo junto, viu, meus amigos? Deus abençoe, obrigado. Galera do Volante Grande, Pequeno, Médio, Guidon Zangado, tudo nosso, nada dos outros. E você, qual que é o nível de segurança aí na sua casa e de ciúmes? De celular desbloqueado? Você deixa o celular desbloqueado perto da sua esposa? Ela deixa o dela desbloqueado perto de você? Conta-me tudo e não me esconda nada. Bom dia, Tinelão. Eu sei que o assunto é celular, mas e a conta do banco? Separado ou conjunta? Não que a gente esconda as coisas, mas dá satisfação de compra, uma bala ou uma coxinha, é difícil. O que você acha? O Otávio tá querendo dizer o seguinte, nós estamos falando de celular, mas e a respeito de conta bancária? Tem que ser sólida ou conjunta? O Otávio, é uma boa discussão também a gente trazer, porque muita gente tem conta conjunta, eu nunca tive. Uma conta conjunta, se for os dois responsáveis, eu acho ideal. Porque às vezes um até ajuda o outro. É, agora tem que ser duas pessoas centradas com o mesmo pensamento. É igual eu falei pra vocês, gente, eu nunca tive. Talvez se eu tivesse, teria dado certo, eu estaria aqui contando da mesma forma. Mas tem que ser uma coisa de muito equilíbrio, de muito juízo, porque... Você ficar dando satisfação aqui, passou R$20 no cartão, o que que é? Aqui, passou R$40 no cartão, o que que é? Ah, Deus o livre. Será que isso não gera um desgaste, não? Eu acho. Ah, não vou falar o que eu acho, não, que a minha opinião não manda nada, não. Mais um áudio aí, defunto.
4: Meu irmão, que a Aurélia de Araçuaí é um barco, assista, desde que eu morei em Portugal, eu curti Tantiago, eu sempre acompanhei você, irmão. Não sei que você deu uma cara, alguma coisa, tinha que fazer alguma coisa errada, ou com muita leitura. Mas sempre admirei você pelo seu setor de trabalho. Eu sempre respeitei. Eu gostaria que você mandasse um alô para mim, a Aurélia, ela está indo vale de Quitione. Entendeu? Me desculpa alguma coisa que eu errei. Eu comecei antes. Meus filhos são tudo formados, graças a Deus, com muita dificuldade. Hoje eu estou estabilizado e eu só tenho sucesso para vocês. Admiro vocês muito. Sucesso para vocês aí, saúde e paz para sua família e a família da Tatiaia.
1: Ô, meu querido, um abraço para você, Alan. Deus te abençoe, muito obrigado pelo carinho, viu? Bom dia, Tinelão, tô ligado nesse programa aqui, a Rádio Itatiaia, tô ligado nessa rádio, que Deus abençoe a todos. Joel Rodrigues da Silva, obrigado pelo carinho, obrigado pela audiência. A música que o moço tá pedindo não faz parte. Vou pedir o Moço pra programar pra nós. O Porcão, meu amigo que roda lá na mineração, falou: Tinelão do Caminhão, gostei da música, toca ela aí. Tinelão, Tinelão, Tinelão do Caminhão. Essa é o Diospiro, nosso DJ dos eventos da Xodó de Minas. Essa música ficou muito boa mesmo. Ela seria até uma vinheta do nosso programa aqui, viu? Ela é boa com força. Tinelão, aqui é o Cleito e a minha esposa Rosilene. Ela mexe no meu celular e eu no dela. Tudo entre nós tem limite. E o principal é a confiança. Ô, Cleito, abraço pra você, viu, meu amigo? É... quando o nosso querido proprietário... ah, tá, ele tá pedindo pra colocar os louvores. Eu concordo. Eu acho que cabe na nossa programação um louvor, pelo menos uma por noite, depois da oração ou antes da oração. Vamos pedir pra pai, tá? Ô, Tinelão, e meu vizinho com o salário dele vai todo pra mulher e ele só anda duro? Ih! Eu não vou falar nome aqui não, que eu vou arrumar problema. Na época eu trabalhava na carreta, tinha um amigo meu que ligava pra esposa, não tinha pix não, viu? Não existia pix não, o dinheiro ficava na carteira dele, não era muito não. Vamos pôr nos dias de hoje aqui uns 40 reais, ele saía de casa de manhã, 40 reais. Ligava pra esposa perto de nós, ô bem, chamava ela de bem, ô bem, os meninos parou pra lanchar aqui, posso tomar um caldo com eles aqui? 12 reais, o refrigerante é 3 na época. Juro pra vocês, ele não sabia quanto que ele ganhava. Cartãozinho da Lenagem ficava com a mulher dele, ele não sabia quanto que tinha vindo a comissão dele. Ô bem, os meninos tá querendo parar ali pra comer um mexido? Eu posso comer? Aí um dia respondeu assim: mas eu não mandei marmita pra você? Ah, mandou, mas nós atrasamos, eu não parei, não esquentei, eu quero comer bichinho com os meninos. Ah, fulano, você não vai fazer isso não. Não, come a marmita, não vai desinteirar não. Eu olhando aquilo, eu falei: ah, não. Pra que que trabalha? Em limite de fome. Você pedir a sua mulher, que não trabalhou com você pra ganhar o seu dinheiro, você pedir o seu marido, que não trabalhou com você. O que não trabalhou, que eu quero dizer, é o seguinte: o seu dinheiro custa o seu suor. Eu toda a vida, meu dinheiro, primeira coisa foi dentro de casa. Se sobrasse, eu comprava um maço de cigarro pra mim e às vezes um energético, uma comércio. Eu recebia lá na Lenagem, quinto dia útil, era todo dentro de casa. Todo. Todo mundo sabe da minha história. Eu nos últimos anos agora, eu tinha uma Bros, que até onde eu comprei custava 18 mil nova. Agora já tá em 20 e tantos mil. Mas toda a vida eu tive Bros. Eu fui ter carro mesmo, bom. Carro bom agora, 2021. Eu comprei um Fox completo. Aqueles Fox Pepper, sabe? Você lembra dele? Não lembra o Pratinha? Sabia que aquele carro foi... eu já tava na rádio quando eu comprei o primeiro carro pago da minha vida? Juro, meu dinheiro é todo dentro de casa. Agora você tem que ligar. Ô maligna, beleza, beleza. Aqui eu posso almoçar? Com o meu dinheiro, que eu trabalho, que eu... ah não, gente, vai me desculpar quem faz isso. Respeito, respeito demais. Mas não, não. Ah não, aí pra ser bobo... eu tô pra falar com você, vai doer quem estiver me ouvindo lá. É daí que vem as gaias. Ah não, aí não, aí pra ser bobo. A mulher sempre sente, ou o homem sente, eu falo na figura masculina, mas vocês me entendem, né? O adversário sente que você tá na mão dele. Nossa, essa pessoa gosta de mim demais, ele até, eu que mando. Ih, já cheguei na roda de amigos, escutar mulher e marido, falando: não, quem manda lá em casa sou eu. A outra baixar a cabeça. Ah, coitado. Se eu falar na roda de amiguinho que eu mando na cremosa, ela bate na minha mão com o bebedor lavado meu, chega a rodar na cara. Isso é brincadeira, bater ou não bater, mas fala comigo, isso aqui tá terminado, tá? A hora que você quiser uma mulher pra você mandar nela, você procura aqui, eu não. E eu nunca vou falar isso, eu que mando em você, nem brincando, eu não mando mesmo, é questão de respeito. Se eu deixar, se eu deixar o pagamento com a minha mulher, vai tudo pra Shopee, sobra nem pra conta de luz. É sobre isso que eu tô falando. Toda regra tem exceção. A maioria das ou dos que fazem isso, que dominam o salário do casal, é os que gastam por fora. Ah, se eu pudesse dar exemplo aqui, ah, meu Deus. 2:17, defunto, dá dor de dinheiro pra mulher. Conta-me tudo, não me esconda nada.
5: Não, bom dia, meu amigo. Dia todos aí, Tatiai. Pelo meu telefone tem senha, mas não é por causa da cremosa, não, tá?
1: Por quê?
5: Ela sabe a senha. É, às vezes a gente perde o telefone, é roubado, tem que dificultar um pouco pro ladrão, né?
1: É, isso aí é questão de segurança. O que não pode, não, o que não pode não, o que a gente tá querendo saber é se vocês deixam, mulher mexe em tudo, o cara mexe em tudo, você, minha amiga, seu marido fuça em tudo. A Eliane falou assim: bom dia, meu querido, eu tenho 26 anos de casada, 30 anos juntos com o meu primeiro e único namorado. Tudo é em conjunto. senha do celular, conta, até o cartão de crédito. Eu costumo dizer, se ele faz algo e muito bem feito, eu nunca fiquei sabendo de nada, que o resto eu tenho controle. Ô Eliane, e se ele fizer, o defeito tá é nele. Você fez certo de depositar confiança até a página 40. Se aconteceu alguma coisa, daí pra frente muda as coisas, mas fora isso você depositou confiança. Manda um abraço aí, Tinelão, tamo junto daqui de Hartford, escutando a melhor. Eu vi seu Instagram, Tinelão, você tá doido. A Cremosa, você tem que orar de joelhos todo dia, que a Cremosa é bonita demais. Você tinha que dar o dinheiro todo pra ela, de tão bonita que ela é, tô zoando. Ô Souza, se a gente for olhar porque a mulher é bonita, a gente dá dinheiro, porque o homem é bonito, a gente dá dinheiro, a gente tá lascado. E a Cremosa, uma verdade, ele falou, a Cremosa é ajeitada mesmo. Graças a Deus, mas eu também sou ruim não, sou bonzinho, eu tenho boa vontade. Faz um áudio aí, Fafá.
6: Bom dia, Tinelão, manda um abraço pra mim aqui, é o Xisto Barral aqui na Araçatuba, interior de São Paulo, aqui na usina da raiz deste vale. Tudo parado aqui, só chuva. E nós tá aqui curtindo a Itatiaia de Belo Horizonte. Sou mineiro de carbonita, mas estou aqui a trabalho e curtindo a nossa Itatiaia. Manda um abraço pra nós aí, um bom programa pra vocês aí. Aqui é Itatiaia sempre. Onde é com o mineiro? Vai Itatiaia, vai. Manda um abraço pra nós aí, Tinelão.
1: Ô, Xisto! Abraço pra você, meu amigo. Deus te abençoe. Muito obrigado pelo carinho, viu? Nós estamos juntos. Difuntão, de acordo com o combinado, nós vamos falar 25 minutos, meia hora, colocar áudio, colocar conversa e tocar música. Quem chega pra cantar? Roberta Miranda? Essa dela com o Reginaldo Rossi, né? Só ela? Essa é linda. 12h20.

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7: Voltamos, 2:32. Aí você que tá aí agora ouvindo o nosso programa pergunta assim: Tina, não vai ter oração? Claro. Vai ter reflexão? Lógico. Não podemos faltar, não é mesmo? Então daqui a pouquinho tem uma linda oração para você, uma bela reflexão. E é claro, tem também o seu áudio, a sua mensagem. Pode mandar mensagem para cá, para Itatiaia, pro Dona da Noite. Estamos ao vivo, hein? 2:32 dessa segunda-feira, dia 15. 31 9 9 9 6 70 74. 31 9 9 9 6 70 74. 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Eu quero ouvir a galera. Como é que funciona aí o celular na sua casa? Todo mundo tem a senha, a mulher pra mexer, você pra mexer no dela ou não? Tem limites e tem respeito. Conta pra mim, não me esconda nada.
8: Boa noite, turma abençoada. Aqui é o Leandro do aplicativo, chegando agora em casa. Boa noite abençoada. Em relação ao celular, eu e minha esposa compartilhamos. A senha é a mesma. Então, tá tudo na paz. Tem que ser assim. Tudo na paz. Um abraço aí. Ótimo programa.
7: Ô, meu ídolo. Um abraço pra você, viu? O incrível desse casal da Itatiaia é que, a solo ou de dupla de casal, o programa é top. Deus abençoe sempre. Tinelão, eu sei a senha da minha namorada e ela sabe a minha, mas nunca olhei o telefone dela, mas ela já olhou o meu escondido, viu? Mas não encontrou nada e nem vai encontrar, sabe por quê? Para mim, respeito vem em primeiro lugar em um relacionamento. Abraços do Fernando de Arcos. Deus abençoe, gente boa. Ô Fernandão, um abraço para você. Deus abençoe você também, viu? 2:35, solta áudio aí, Didi.
9: Bom dia, que o Fernando fala de Minas. Não perco nenhum programa. O programa de vocês é nota mil. Com a música aí do Giliard pra nós, por favor.
7: Ô, meu querido. Nós vamos programar um Giliard pra você, viu? Falar com o mestre Sartre lá, viu? A turma pede. Tinelão, eu, de novo, toco uma música do Carlos Alexandre, senhor delegado, e oferece para todos os ouvintes da Rádio Itatiaia. Ô, Joel, nós vamos pedir o mestre Sartre pra programar, tá? O programa hoje é o Parada do Rádio, só música até agora, toca uma do Baitaca do Fundo da Grota aí, o Parada do Rádio com o Tinelão. Ô Alex, não é nada, o Parada do Rádio acabou, o Noite Livre, né, que é o Parada do Rádio, acabou. Não, o Parada do Rádio é do Gutenberg, não, hoje não tem não, é só domingo. Ah, só música, falei pra danar, Alex, cabeça branca, gente boa. Um abraço pra você, viu, meu querido? Tamo junto. Ô Difuntão, solta mais um áudio aí.
10: Bom dia, bom dia. Aqui é o Bed, motorista de Volante Grande, na entrega da das carnes nobres aqui do norte de Minas, Norte Carnes, saindo de Janaúba com destino a Espinosa, divisa com Bahia, na entrega da picanha.
7: Ô, gente boa, um abraço pra você, tamo junto, viu? Abraço, meu querido. A Dirlene, do bairro São Pedro, em Ibirité, ela disse: beijo para o meu cremoso Márcio Arcanjo. Ô, Dirlene, tá mandado beijo para o seu querido Márcio, viu? Deus abençoe vocês, querida. É, cadê as mensagens que estavam aqui? Aí tem meu respeito, hein, Tinelão? De Paulo e Paulina é top 3. Aí sim, hein? Oi, Icaro, um abraço pra você também. Bom dia, meu guri. Não falo meu nome, hein? Lá em casa é desbloqueado. Mas em 2017, minha esposa quebrou meu celular porque ela pegou uma conversa com outra. Eu falando bem da minha esposa. Ela perguntando: você ama sua esposa? Eu atropelei este amo. Ela quebrou o telefone segurando ele pra não quebrar minha cara, você acredita? É, eu não vou falar seu nome não, mas aí você deu margem, hein? Não pode negar o relacionamento da gente por nada no mundo. Tinha um colega meu que as meninas davam de cima dele que ele era bonitão. Você é casado? Ele falou: sou. Se quiser sair comigo, já vai sabendo que eu sou casado. Nossa, isso aí é grave, viu, meu amigo? Você negou sua esposa falando que não respondeu se ama? Não. É, a casa caiu, meu Deus! 2h38, solta áudio aí de fundo, que agora eu vi, viu?
11: Boa noite, Tinelão. Boa noite, Difuntão. Aqui é Carlão de Tambacuri. Rapaz, eu não mexo no celular de minha esposa e nem ela mexe no meu. Eu desconfio que ela sabe minha senha, mas a gente não mexe no celular um do outro. Dia 28 vou fazer 40 anos de casado. Tchau, obrigado.
7: Ô, meu querido, tchau, obrigado. Um abraço pra você e respeito acima de tudo, né? Aí eu vi vantagem. Um abraço pra você. 2h39 agora. Muitas mensagens chegando, graças a Deus. A Márcia Fernandes falou assim: bom dia, Tinelão. Eu sou de Ribeirão das Neves. A Márcia Fernandes, meu amigo do rádio. Eu conheço gente, exemplo em casa, com celular destravado, mas tem um celular da amante. É, tem gente também que deixa o celular desbloqueado para a esposa não desconfia, mas tem um monte de coisa escrito: serviço, amigo de trabalho, meu primo e a amante. Aí a casa cai, tá? Mais um áudio aí, falecido.
12: Bom dia, Tinelão. É o Cláudio novamente. Ô, Tinelão, Deus não destrói uma família pra construir outra, não. Pode ter certeza. A pessoa que destrói uma família pra entrar num relacionamento, ela nunca vai ser feliz. Ela vai sempre viver com a desconfiança rondando a casa dela. E referente, Tinelão, ao homicídio, você diz que alguém, quando mata uma pessoa, que depois pede perdão e entra pro céu e tal. Ô, Tinelão, esse daí tá até na Bíblia. Você pode ver que Davi, a Bíblia diz que ele era um homem segundo o coração de Deus. E Davi, ele matou uma pessoa, que foi Urias, cometeu adultério, que ele desejou, e adulterou com a esposa de Urias. E assim, Tinelão, ele teve o perdão. Só que a dor daquele pecado ficou pra sempre na vida dele. O fio da espada sempre ficou na casa dele. O cara tem o perdão, mas sempre vai ser lembrado de um jeito ou de outro. Abraço, Tinelão. Cláudio.
7: Ô, Cláudio. Abraço pra você, Claudão. Tamo junto, meu amigo. Deus te abençoe sempre, viu? É, tá vendo? É, o gostoso desse programa é esse, que você não tem no Brasil hoje um programa que tem essa quantidade de participação. O gostoso é esse. A gente dá a nossa opinião, o ouvinte dá dele, e tem hora que o ouvinte é o contrário da gente, a gente dá espaço também. Vocês não sabem. Sabe? Alguns sabem. Eu não tenho acesso aos áudios. Eu mando pra central. O conectado aqui, o zap fica lá. A única coisa que a gente fala pro Davi e pro Loures: não deixa papo de política, religião, e não deixa palavrão. Então eu não seleciono, eu não escolho. E é isso aí, obrigado, meus queridos. Esse debate aí tem conversa para uns 2 dias, tá bom? Nem o sono tá dando. Eu respeito, respeito quando tá junto, sim. Quando está, respeito não é quando tá junto, e sim quando está longe. Aí falou, viu, Brunão? Aí tem sabedoria. O respeito não é só quando tá perto, né? Quando tá longe. Esse que é o pior, né, Bruno? Aí tem que respeitar mesmo. Ô, Difuntão, Mais um áudio aí, meu ídolo.
12: Bom dia, Tinelão. É o Cláudio novamente. Ô, Tinelão, Deus não destrói uma família pra construir outra, não.
7: Fala outra aí, de
12: pode ter certeza.
7: Mais um áudio.
13: Tinelão, bom dia, Tinelão. Aqui é o Célio, motorista do Volante Grande. Ô, Tinelão, rapaz, passar a notícia aí, rapaz, um caminhão aqui caiu aqui. É, antes de chegar, a gente vamos levar, de um buraco abaixo aqui. Socorro tá chegando agora. É nesse momento agora. Carro de socorro, polícia, quem tiver aí a caminho aí, tem atenção. Tá bom? Antes de chegar em João Molevade aqui, sentido em Belo Horizonte, sentido João Molevade. Antes de chegar em João Molevade, que é a primeira cerquinha antes de João Molevade.
7: Ô, meu amigo, muito obrigado pela mensagem, viu? Muito obrigado pela mensagem limpa e cristalina. A turma, com certeza, ouvindo sim. Bom dia, Tinelão, meu nome é Otávio, sou do bairro Jardim dos Comerciários, escuto o programa todas as noites. Manda oração do dia para mim, fazendo favor, muito obrigado, eu quero recebê-la. Agradeço pela oração, viu? Ô, Otávio, você é nosso, meu querido. Tinelão, você trabalhou na Lenage, você conhece o falecido Albino aqui de São João Batista e também o pai do Duque, o Didi Caminhoneiro. Ô, Paulo César, trabalhei com o Sol Albino muitos anos. Sol Albino era o meu amigo. Quando eu entrei na Lenage, a Lenage tinha poucos caminhões, acho que não tinha 50. O Sol Albino já era motorista da Lenage, meu amigo. Entrei na Lenage 2006 para 2007, saí em 2022. É claro que entre isso, teve os parentes, trabalhei com os filhos, com o genro. Mas fiz parte dessa família muitos anos, viu? Depois como terceiro, como agregado. É sambeiro raiz, rapaz. 2h43, mais um áudio de Digo.
14: Bom dia, Tinelão. Você tá bom? Aqui é o Neto de Uberaba. Tem uma paradinha aqui na Seta Salita aqui pra tirar um lado do joelho aqui e seguir viagem. Tinelão, quanto ao assunto aí do celular, isso é meio delicado, sabe? Vai muito de pessoa pra pessoa, de relacionamento pra relacionamento, entendeu? Nem em casa, por exemplo, o meu tem senha, da minha esposa tem senha. Ambos sabem a senha, mas ninguém mexe, entendeu? Ninguém sabe, né? Assim, ninguém mexe no telefone. Se precisar, beleza. Caso contrário, não mexe, não tem necessidade, entendeu? E manda um abraço aí pra galera aí do Puxo da Madeira aí, que da Garbui aí, beleza? Um forte abraço, Nelão. Que Deus te abençoe hoje e sempre. Obrigado pela companhia de todas as madrugadas. Um abraço.
7: Ô, meu ídolo, eu que agradeço você, se muito obrigado, e é eu que falo pra você, pela companhia, pelo carinho, muito obrigado, viu? Jesus continue abençoando. Tinelão, seu programa é 10, manda uma música boa aí do Tufão. Ô, Juarez, abraço pra você, ídolo. Tinelão, só uma mensagem pra Barbacena, tô na audiência, perdi minha cremosa, minha companhia são vocês, Rogério de Barbacena. Ô, Rogério da PMMG, pode ter certeza que nós vamos fazer jus essa companhia que você nos deu a confiança, tá? Obrigado, meu. Nós estamos juntos, Rogerão. Você é nosso. 2h45. Sapeca áudio aí, Didi.
15: Ô, Chinelão, seu maligno.
7: Ó, pra você ver.
15: Aqui é o Jonathan do NLR Frutas. Deus abençoe vocês aí, meu irmão. Ô, Chinelão.
7: Oi.
15: Questão do tema aí, lá em casa, lá, nós temos a mesma senha aí, a cremosa. Senha do banco é a mesma. Então, assim, 23 anos de casado, sabe? Então, não tem segredo entre nós dois, não. É isso aí, Tinelão. Deus abençoe. Bom programa aí, viu? Abraço, com Deus. Nós estamos aqui em busca de Salinas. Vou passar e deixar uma marvada pra você aí, Tinelão.
7: Meu sonho.
15: Lá de Salinas, beleza?
7: Meu sonho. Pode deixar mesmo. Pode largar qualquer posto na beirada aqui que eu passo e busco. Meu sonho. Eu busco mesmo, tá? Não tem tempo ruim com nós, não. Abraço pra você aí, viu, meu amigo? Turma boa que passa lá em Salinas. Os meninos bons. Eles passam lá em Salinas toda viagem. São de lá, ué. É, turma bruta. 2h46. Bom dia. Eu sou o Fabrício Tinelão. Ô, Fabrício do Giló Derive. Estamos na audiência. Ô, Fabrício, abraço pra você, meu ídolo. Tamo junto. Some não, depois vem tomar um café com a gente. Gutenberg ficou cercando o Fabrício lá em cima, lá pra não trazer verdura pra nós. Tá pegando. Eu já vi um oi grande, mas igual o dele eu nunca vi, viu? Ô, Fabrício, se trazer verdura não, depois você vem só tomar um café com nós, viu? Bom dia, Tinelão, é o Simval Rocha. Tô na Itália, vou pegar o voo das 13 horas rumo ao Brasil. manda um abraço pra nós, adoro seu programa aqui, agora é 7:45 da manhã. Ô Simval, vem com Deus, São Cristóvão e também Santos do Monte proteja, viu? Pra você vir embora nesse avião, vem embora pro Brasil, nós tamo junto, meu guerreiro. A Cláudia, você sabe quem é a Cláudia, né, ouvinte? A Cláudia é a esposa do MacGyver, ela é que manda lá no boteco do MacGyver, cuida da cozinha, do caixa e das finanças. Se a Cláudia faltar um dia, aquele rola cansado pode fechar o bar, que não adianta. Ela é que manda tudo. Ela falou, boa madrugada. Amanhã, se o Gleison não me der a senha do celular dele, eu vou ficar muito bravo. Pega não, Cláudia. Pega não pra você permanecer casada. É só tatuagem e acessório de fusca que tem naquele celular dele. Você vai ficar triste de você ver quanto que ele tá pagando nesse acessório desses fusca aí, viu? Meu Deus! Você não falou isso não, falou, Tinelão? Falei, tá falado. Mais um áudio aí, terceira idade.
16: Fala, Tinelão. Aqui é o Claudinei. Tinelão, me responde uma coisa aí. O que que é mais difícil aí, mais complicado? Tocar 14 horas praticamente sem parar pra cumprir a agenda com o cliente? Ou ficar de 8 horas da noite até 4 da manhã aí na toca do programa aí? Fala com nós, né, Nego Bruto?
7: Ô, meu querido, já tive as duas experiências, né? Hoje eu estou aqui na rádio desde 8 horas, 8:20, que eu estou ao vivo, 8:30. Só teve o intervalo do apito final e eu voltei. Eu gosto, por conta disso, ó, tô batendo papo com vocês, estou interagindo. Todos os dois serviços têm cansaço e responsabilidades. No caminhão eu não podia dirigir com sono, se eu batesse eu morria, tirava a vida dos outros, tinha compromisso com os clientes. Mas a vantagem que eu falo para todo mundo do caminhão é que quando eu parava para dormir, ou chegava em casa ou na empresa que eu desligava a chave, a minha cabeça descansava. Eu cansava muito o corpo durante o dia. Hoje é o contrário, eu não canso o corpo e canso a minha mente. Eu durmo pensando nos meus compromissos e acordo pensando nos meus compromissos. Isso me faz mais cansado. Mas eu não vou ser hipócrita e falso de virar para vocês e falar assim, não compensa não, meu caminhão é melhor. Não, eu seria muito falso, porque graças ao Instagram eu estou mudando a minha vida, graças a vocês. Aí eu não vou mentir não, tá gostosinho no azeite. Bom dia, Tinelão e amigos da Itatiaia. Sobre o assunto, relacionamento e respeito é reciprocidade. A gente não pode fazer a nossa parceira aquilo que a gente não queria que fizesse com a gente. Se não tá feliz, conversa, fortalece ou deixa de seguir, vai embora. Grande abraço, parabéns a todos da Itatiaia. Flávio do Barreiro. Ô, Flávio do Barreiro, um abraço pra você, meu amigo, tamo junto, viu? 2:49, tá chegando o momento da nossa oração, da nossa reflexão, vou ali buscar os equipamentos. Enquanto eu busco os equipamentos, quem chega pra cantar de fundo? O Chico Rei Paraná canta na Itatiaia. Isso é uma programação top de linha. 2:49.

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Na Itatiaia chegou a hora da nossa reflexão. Confere a câmera pra mim ali de fundo. O tripé vagabundo esse nosso aqui, viu? O tripé que tá fazendo raiva, olha aí pra você ver. 3 horas e 2 minutos. Tá bonito? Tô enquadrado pro ouvinte? Não, mexe no telefone, que a minha vontade desse suporte, nem te falo qual que é ela. Aí, tá retinho? Então pronto, você pode deixar filmando. Obrigado, viu, de fundo? Eu acho que você é melhor operador de tripé do que operador de mesa. Chegou a brincadeira, você é nosso. 3 horas e 2 minutos, chegou a hora da nossa reflexão e a hora da nossa oração. Gente, nós hoje falamos de desconfiança, de desconforto. Começa tudo assim, como uma brincadeira no celular, um tema, né? E depois esse tema vira até a nossa oração, vira a nossa reflexão. Onde eu quero chegar com isso? Independente do motivo, é muito ruim ter desconfianças dentro de um relacionamento. Ainda mais se um dos dois já vacilaram. A gente custa a ter confiança de novo. Então, o que acontece? Aqui, ó, eu tô até digitando aqui, ó, para saber um tema bonito aqui hoje. O que acontece? Já teve caso de marido falar que vai pro serviço e não vai. Aí o que acontece? Pro resto da vida a esposa fica desconfiada. Será que isso que isso tá acontecendo? Será que ele foi trabalhar hoje mesmo? Então é isso que acontece. Você acaba com a saúde dos seus filhos, você acaba com a saúde do seu esposo, da sua esposa. Não deixe a mentira virar rotina no seu casamento, não. Não deixe a rotina virar, a mentira virar rotina na sua vida, não. Porque não tem nada pior no mundo do que um homem ou uma mulher desconfortável no relacionamento. Fica sem vontade de fazer compra, fica sem vontade de até namorar. Eu vou falar pra vocês, não é fácil não. Tava conversando uma vez com um amigo que foi traído, ele falou comigo, eu gastei 3 anos pra confiar novamente. Eu falei, você tá falando sério? Ele falou, sério. Eu gastei 3 anos para eu conseguir confiar novamente. Eu não tenho mais aquele 100% de confiança igual eu tinha. A culpa, por causa do comportamento da ex, a atual paga o preço caro. A gente sabe que a desconfiança machuca, traz muitas dúvidas, mas nós acreditamos que a melhor forma de lidar com isso é conversando, com honestidade, calma. Nós queremos esclarecer que a desconfiança machuca, fere. Então, se você está passando por algum momento desse, você sai para trabalhar, volta para casa tendo que ficar pagando mensagem, você também está dando motivo, viu? Que a gente fala sempre pro desconfiado. Mas você que está fazendo a pessoa desconfiar de você, você é um pecador e um covarde. E tem gente que usa dessa covardia o tempo inteiro. Eu já conheci amigos que tinham perfume escondido no caminhão. Quando chegava próximo de casa, ele passava o perfume para causar ciúmes na esposa. Isso é covardia. É aquele cara que teve uma mulher boa, mas na vida, na real, ele queria ter uma mulher ruim. A desconfiança dentro de um casamento, ela pode ser muito dolorosa, pois afeta a confiança, a confiança que sustenta a relação. Antes de tirar conclusões, é muito importante, gente, conversar com sinceridade, expor os sentimentos e buscar compreender mais. O que está causando essa insegurança, essa desconfiança? O diálogo aberto e o respeito são fundamentais para esclarecer dúvidas e também para evitar que suposições criem ainda mais distância entre o casal. Quando existe amor e disposição para ouvir um ao outro, é possível enfrentar as dificuldades e fortalecer a reação. Pegou aí? Diálogo aberto é tudo. A gente brinca, ouvimos aqui mais de 40 áudios, cada um com uma opinião diferente, mas se você hoje causa desconforto no seu casamento, não faz isso não. Coração é terra que ninguém pisa, coração dos outros é terra que ninguém sai machucando. E o Gutenberg falou isso uns tempos atrás, ele leu em algum lugar, que é o seguinte:
antes de você machucar um coração, procure saber se você está lá dentro. E a minha mãe, Efigênia, eu não sei de onde que ela tirou, ela falava assim: coração dos outros é terra que ninguém brinca, é terra que ninguém machuca, muito cuidado. Às vezes, quando a gente era novo, menino, moleque demais, cada hora tava com uma namorada, minha mãe, muito sábia, ela falava: cuidado com essas molecagens, coração dos outros é terra que ninguém brinca. Eu toda a vida tive muito cuidado com isso, graças a Deus. 2:03:07, vamos embora para nossa oração de segunda-feira, dia 15. É uma oração quando a desconfiança tenta entrar no relacionamento. 3:07. Senhor meu Deus e meu Pai, nesta madrugada eu quero colocar diante de ti todos os casais que estão nos ouvindo agora. Pai, muitos corações estão cansados, muitos relacionamentos estão sendo machucados. Machucados pela desconfiança, pelas dúvidas, pelos medos e pelas inseguranças. Às vezes, não existe uma traição, não existe uma mentira, mas existe o medo de perder. Existe a falta de diálogo e a dificuldade de confiar novamente. Por isso, Senhor, visite agora cada casal, cada marido, cada esposa, cada namorado e namorada. Toca onde existe ferida, toca onde existe tristeza e toca onde existe desentendimento. Que a verdade ocupe o lugar das suspeitas, que o diálogo ocupe o lugar do silêncio e que o carinho ocupe o lugar da frieza e que o amor seja maior do que qualquer problema. Abençoa aquele que está sofrendo por causa de uma decepção amorosa. Abençoa aquele que foi machucado e tem medo de amar novamente. Dá força para quem está tentando salvar seu relacionamento e sabedoria para tomar as decisões certas. Pai, ensina-nos a ouvir mais e julgar menos. Ensina-nos a conversar antes de acusar. Ensina-nos também a confiar quando houver motivo para para confiar e reconstruir aquilo que foi abalado pelo tempo e pelas dificuldades da vida. Que nenhum casal permita que o orgulho fale mais alto que o amor. Que nenhuma família seja destruída por falta de conversa. Que nenhuma família seja destruída por falta de paciência e de compreensão. E se existe alguém ouvindo agora essa oração com o coração apertado, chorando em silêncio, preocupado com o seu relacionamento, que receba agora uma dose renovada de esperança, de paz e de confiança. Senhor, fortalece os laços que foram enfraquecidos, cura as feridas que ainda dói e derrama sobre cada lar a tua presença, porque onde o Senhor está, existe amor, existe perdão e existe recomeço. Nós entregamos tudo em tuas mãos e agradecemos, porque sabemos que o Senhor cuida de nós, mesmo quando não entendemos os caminhos da vida. Que Deus abençoe os relacionamentos, fortaleça as famílias e traga paz aos corações nesta madrugada, em nome de Jesus.

0: Havia um cego que pedia esmolas à entrada do viaduto do chá em São Paulo. Todos os dias passava por ele de manhã e à noite um publicitário que deixava sempre alguns centavos no chapéu do pedinte. O cego trazia pendurado no pescoço um cartaz com a frase: cego de nascença, uma esmola por favor. Certa manhã o publicitário teve uma ideia. Virou o letreiro do cego ao contrário e escreveu outra frase. À noite, depois de um dia de trabalho, perguntou ao cego como tinha sido o dia. O cego respondeu muito contente: até parece mentira, mas hoje foi um dia extraordinário. Todos que passavam por mim deixavam alguma coisa. Afinal, o que é que o senhor escreveu no letreiro? O publicitário havia escrito uma frase breve, mas com sentido e carga emotiva suficiente para convencer os que passavam a deixar algo para o cego. A frase era: em breve chegará a primavera e eu não poderei vê-la. A maioria das vezes não importa o que você diz, mas como você diz. Por isso, tome cuidado em como fala com as pessoas, pois isso tem um peso positivo ou negativo naquilo que você quer dizer. Essa é a magia da comunicação. Divino Espírito Santo, luz e graça do universo, iluminai nosso planeta, clareando nossas mentes. 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
9: Três horas e 14 minutos, nós estamos de volta preparando uma oração sem gaguejar, viu? Dei uma gaguejada no final ali, mas vou mandar para vocês sem gaguejo. Daqui a pouquinho tá chegando aí, tá? E sem falar sem gaguejo, um dos melhores cantores do planeta vai cantar agora. É o Phil Collins. Essa música chama Outro Dia no Paraíso. É maravilhosa, né? Então presta atenção no nosso flashback.
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1: Você vai arrebentar essa garganta sua aí, maligno. Ô, gente, eu dei uma gaguejada na oração, mas vocês não vão entender, não. O defunto é testemunha aqui. Eu não minto pra vocês. Eu fiz uma oração aqui agora, ao vivo, a mesma oração. Não, mas eu acho que foi uma das melhores. Mas sem nenhuma gaguejada, com a música, português correto. É porque ao vivo tem hora que eu dou uma travada nos dentes, assim que eu coloquei muito dente. Vocês vão ver. Tô jogando agora na lista de transmissão pra você que gosta da nossa oração. Aqui, ó, agora, não tem tempo ruim com nós, não. Aqui, ó, lista de transmissão da Itatiaia. Tem a oração de ontem, que já passou de 3.600 compartilhamentos, e eu estou jogando a de hoje. Olha lá, ó, 3 minutos, você pode abrir seu telefone aí, viu? Me manda oração, por favor. Ô, Tinelão, Difuntão, continue sempre assim, vocês estão de parabéns. Ô, gente, eu peço vocês, eu não vou pedir desculpa, eu peço a compreensão, porque o programa sozinho tem que ter mais músicas. Eu tô ao vivo desde 8:30, a gente não consegue. Mas não é que eu tô colocando muita música, é que eu e Gutenberg de dupla, nós fala com força mesmo. Mas sozinho, tanto eu quanto ele, vai ter que pôr mais música, senão não aguenta. Mas na medida do possível, a gente vai fazendo um programa diferenciado, ok? 3:33 tem áudio aí, defunto? Solta áudio da galera. Tem um áudio só? Põe um áudio só, ué. Então nós vamos colocar o áudio. Sapeca ele aí.
2: Boa noite, Tinelão. Aqui é o Geraldão do Cachorro Quento Barreiro. Tudo bem, Tinelão? Manda aí pra nós, Tinelão, a música do Zé Ramalho. Pode ser Chão de Giz, Show de Bola, Tinelão. Um abraço pra você, tudo de bom. Tamo junto até às 4 da madruga. Fica com Deus, tchau.
1: Com Deus, Geraldão, tamo junto, meu amigo, Deus te abençoe. O Otávio falou assim, Tinelão, você é um exemplo para todos os brasileiros, você está de parabéns. Você sempre fala que chegou onde chegou por causa do Instagram, mas você não sustentaria onde está se não fosse o bom o suficiente. A pressão que você tem de estar ao vivo e falar do modo espontâneo é admirável. Para quem escuta, parece fácil, mas não é fácil. Um abraço. Otávio, eu não queria tocar no assunto não, mas eu tenho uma turminha de amigos lá no Barreiro, os amigos nossos. A gente sempre comenta um do serviço do outro, sempre com brincadeira. E os caras sempre me zoam lá brincando, ah, ficar lá na Itatiaia lá, 6 horas por dia, 5 horas por dia, é fácil demais, é só falar. Aí um dia o Bruno, o Gastão, ele veio aqui com a namorada dele, com a Adriana, e nós estávamos, veio trazer um doce pra mim, falou, Gastão, vem cá, vem ouvir o programa. Nem era o Dona da Noite, não, era o Noite Livre. Ele ficou sentado na cadeira ali, e ele só me conhece lá da rua, nunca me viu aqui dentro da rádio, só me ouve. Aí na hora que ele chegou ali, que ele viu, eu conversando com o defunto, mandando mensagem pra central, ouvindo os ouvintes, mandando e-mail, recebendo WhatsApp, pedindo música, dando atenção, atendendo telefone, falando pro YouTube, ele falou, nunca mais eu te julgo. Aí eu fui, expliquei pra ele, pra quem tá de fora parece difícil, mas pra gente que tá aqui já virou uma rotina. E nesse momento agora eu dou sinal pro defunto aqui o tempo inteiro pra ver se tem zap, pra ver se tem música, se tem informação. Quando tem jogo da Copa a gente tem que ficar esperto, porque o jogo tem prioridade. É assim, é gostoso, e a Itatiaia confiou num caminhoneiro, Zé Ruela, e deu certo. Não tão Zé Ruela, porque eu me esforcei muito pra estar aqui, graças a vocês. E tô aqui falando pra danar, viu? A oração tá linda e já está lá na lista de transmissão, viu? Tá lá já. E eu vou colocar o link disponível agora no nosso status do WhatsApp, desse número que vocês estão pedindo mensagem, sabe esse 99967074? Tem um monte de gente falando assim, me manda oração. Você sabe o que eu vou fazer? Eu vou colocar o link da oração aqui, ó, tô pegando aqui agora, ó, o link da lista de transmissão, copiei e coloquei lá no status. É só você ir lá no status e clicar em cima. Olha lá, ó, coloquei agora. Você clicou, você vai direto para nossa lista de transmissão e já vai ver todas as orações, não só de hoje, como a de ontem, as outras feitas pelo Gutenberg também. 3:36. Bom dia, Tinelão, tudo bem? Leidiane Gomes, amo você, amo a sua cremosa. Só não tô mais te seguindo porque eu não tenho condições de pôr um Wi-Fi em casa. Eu uso a internet de uma operadora que meu filho recarrega. Mas um dia Deus vai preparar que eu vou colocar na internet e vou seguir você e a Cremosa, porque eu amo vocês dois e amo o Gutenberg também, viu? Que Deus abençoe vocês e a sua família e que vocês cuide bem. Vocês têm bom gosto, adoro ouvir vocês dois, viu? Eu morava em Tamboril, agora mudei para Grande Riqueza. É, tá escrito Grande Riqueza. Você primeiro, Deus e você e seus companheiros, que Deus abençoe sempre. Tá escrito dessa maneira, mas ela quis dizer que Deus nos abençoe sempre. Deus primeiro em tudo. Ô, minha querida Lady Anne, que Deus abençoe você também. Muito obrigado por essa energia tão boa que você mandou agora, viu? Bom dia, Tinelão. Uma semana abençoada para cada um de nós. Gutenberg tá de folga? É a Lúcia. Ô, Lúcia, ele tá de férias. Gutenberg Gomes está curtindo a tão queridas férias que ele merece. É 15 dias. Ó, gente, parece demorado, mas passa rapidinho, tá? Começou o programa agora, já tá na reta final. Gutenberg chega dia 30, tá bom? As nossas férias são meiadas, 15 e 15, para vocês não ficar com tanta saudade da gente. Meu Deus! Ó, difundão, a Tânia chegou. Deixa eu ver a mensagem da Tânia e você fala o que vai tocar aí pra nós. Bom dia, meu amado. Você é sensacional, te amamos muito. O que você faz é sempre especial. Seja sempre feliz. Ô, ferramenta, trenchonado, qualidade total. Abraço pra você, uma das coroas mais lindas que participa do nosso programa. Trem ajeitado e sempre com boas mensagens. Ô, Tânia, eu tinha vontade de tomar um café com você um dia. Qualquer hora você me convida que eu vou, tá? E eu levo o queijo. Eu tô assim agora, pra você não me chamar de serrote. Deus abençoe você, muito obrigado, viu? O Deilson falou assim: ô, Tinelão, bom dia, parabéns pelo programa. Ô, Deilson Araújo, eu que agradeço você pelos elogios, muito obrigado. O que seria do nosso programa se não fosse vocês, não é mesmo? Difuntão, quem chega pra encantar o nosso programa? O César e Paulinho, qual que é? Ah, além da vida, o amor além da vida, agora mexeu no meu sentimento. Presta atenção nessa linda canção. Eu vou pedir o defunto aqui uma música linda, tanto quanto essa. 3:39.

Antes de eu pedir música, vocês lembram? 3h42, estamos ao vivo na Itatiaia, é o Dona da Noite. Antes de eu pedir a música, vocês lembram que na hora que os meninos já estavam começando a cantar, eu falei que ia pedir o defunto uma música bonita, tanto quanto? Presta atenção no que eu vou falar. O cantor Mato Grosso, da dupla Mato Grosso e Matias, ele compôs a música Enquanto o Sol Brilhar, também conhecida como Amor Sem Fim, para sua esposa. A canção foi escrita durante a luta dela contra o câncer, como uma forma de expressar o seu amor, fé e desejo de permanecer ao lado dela. Felizmente, ela venceu a doença e se curou. Presta atenção na letra dessa música que o Mato Grosso compôs para a sua amada esposa, que hoje está feliz ao lado dele. Maravilhosa, 3h43. Presta atenção, ouvinte. Aumenta o volume.

para as 4, só pancada. A música é bonita, né? Que eu falei com vocês do Mato Grosso Matias. Se tem uma coisa que eu gosto, é um sertanejo bom, viu? E o Matão, eu vou te falar, é um dos melhores seres humanos que tem nesse mundo. Uma simplicidade. Sabia, gente, que o Mato Grosso, cabeça branca, quando é viagens não tão longas, ele não vai dentro do ônibus, ele vai lá na cabine com o caminhoneiro, que é amigo nosso, amigo do Ricardinho Sanfoneiro, ele adora. Ele é simples, ele gosta de comer onde os motoristas comem. É um cara do bem demais. Oi, amado, como faço marcar um horário para ir na Rádio Itatiaia assistir o seu programa? Ô, Tânia, só me avisa o dia que você quer vir. A gente só não abre as portas da rádio depois de 11 horas. Até 11:20 a gente ainda recebe ainda. Mas faz o seguinte, eu estou aqui no Noite Livre quando não tem jogos. O Noite Livre ele é de 10 às 11. Vem no Noite Livre de 10 às 11, você assiste, conhece a equipe da rádio aqui comigo, tá bom? Vai ser um prazer te responder, te receber. É só você me avisar, eu já aviso na portaria ali. Gente, deixa eu explicar pra vocês. Todas as reuniões, papai fala que a rádio é popular. Quem traz sucesso pra rádio e bop pra rádio são vocês. Tem gente que passa na porta ali, fica filmando de longe, não tem coragem de chegar aqui. É claro que a gente não pode escancarar as portas, ficar chamando os outros lá fora, porque existe um departamento de segurança, uma empresa de segurança. Mas receber os ouvintes com aviso prévio, é claro que a gente vai receber. A rádio não é blindada não, papai avisou. Marca com a turma, pode trazer no programa. É um prazer receber vocês aqui. É só avisar a gente. Tinelão, tô querendo ir aí mais tarde. Vem, eu aviso a portaria. Vocês dão um abraço na gente se quiser. Conhece a nossa estrutura, tá bom? É a rádio do povo, gente. Vocês querem a prova que a rádio Itatiaia é a rádio do povo? Aqui, o caminhoneiro. 3:52, tem áudio não, né, de fundo? Então nós vamos mandar abraço com força aqui agora. Bom dia, Tinelão. Excelente semana para todos. Sou Rodrigo Ursino de Paraupeba. Que oração maravilhosa. Manda abraço para o Arlen Lagoa e para todos os motoristas de Paraupeba e Caetanópolis. Eu devia ir, viu, Rodrigo Ursino, mês que vem também. Adoro Paraupeba, adoro Caetanópolis, Sete Lagoas. Puxei muito minério nessa região. Gosto de verdade mesmo, viu? Fala, Tinelão, bom dia, defunto, que Deus abençoe muito, viu? É muito bom ouvir suas palavras, por favor, passa pra mim, Carlos Alexandre, passa pra nós aí, capa de revista. Obrigado, João Henrique do Durval de Barros. João Henrique do Durval de Barros, abraço pra você, viu, meu ídolo? Nós também, será que o celular meu descarregou bateria? Relógio descarregou bateria, esse maligno, acabou a bateria, eu não vi quem tá mandando mensagem. Deixa eu ver quem tá mandando. O Cabeça Melancia tá acordado uma hora dessa, ó. Buscando a cria. Cabeça Melancia, onde que a cria tava uma hora dessa? Você buscou essa menina, hein? 3:53, o Helder, lá da Conceito Comunicação Visual, falou, vim buscar minha cria. Ó, então teve briga, você foi buscar sua filha 4 horas da manhã na casa do seu sogro, quem brigou? Isso é hora de menino querer ir embora? Meu Deus! Maria Luiz, não é hora de você ligar pro seu pai, não. Deixa seu pai dormir, trem. Amanhã tem que subir na escada pra montar essas placas lindas que ele coloca na cidade aí de publicidade. Você não faz mais, não. Aí mandou uma fotinha dela, mas tá com a cara braba. Nossa senhora! Meu Deus! 3:54 agora. Abraço, Helder. Abraço, Maria Luísa. Ô, defuntão, eu falei assim, defunto, eu vou deixar por sua conta uma música pra encerrar o programa. Não me decepciona, não. Qual que você escolheu? Puts, grila. Vai ganhar um beijo agora, tô levantando. Zezé de Camargo e Luciano, uma das músicas mais lindas. Quem canta com eles? Fátima Leão, 3:54.

0: Ô, gente, você imagina um homem que casou duas vezes cantar umas músicas dessas, fazer umas letras dessas? Se fosse o Fábio Júnior, sobrava lágrima pra mais ninguém, não, é? Meu Deus! Zezé de Camargo, Luciano e Fátima Leão. Hoje o programa foi demais, uma delícia, né? Sabe quem chegou, tá aqui do meu lado trazendo tudo que vai rolar, tudo que vai acontecer no Café com Notícias? Nosso querido o Alisson Góes. Bom dia.
1: Bom dia, Tirelão. Bom dia para os ouvintes aqui do Dona da Noite. Café com Notícia de hoje destaca: suspeito de agredir a ex-mulher em Santa Luzia é preso em BH. CENIPA investiga colisão de helicópteros que matou 6 pessoas no Rio de Janeiro. CEMIG aposta em energia solar para reduzir conta de 1 milhão de famílias mineiras. IBGE abre processo seletivo com mais de 8 mil vagas para censo agropecuário. E no esporte, Alemanha repete 7-1 e goleia estreante na Copa do Mundo. Essas e outras informações daqui a pouquinho no Café com Notícia.
0: Muito obrigado, meu querido Alisson Góes, uma boa semana para nós.
1: Para você também.
0: Olha, depois da participação do Alisson Góes, sabe quem tá aqui? Sabe quem chegou com um sorriso no rosto de sempre? Ele que eu nunca vi esse homem sério. Até na semana que a falecida mãe dele despediu desse plano, ele conseguia passar uma energia boa para nós. Vinícius de Castro, seja bem-vindo, meu lindo. Abre o microfone dele, ô maldito.
2: Abriu aí, ó, só porque abriu. Eu tô longe. Ô, Tinelo, que programa delicioso, viu, rapaz?
0: Pessoal, maravilhoso. Tá me xingando, né, Vinícius, falando assim, você tocou muita música, você que é antigo na rádio, fala pra galera, eu tô ao vivo, tem 7 horas.
2: Oh, pelo amor de Deus, gente.
0: Eu preciso da minha garganta. Coisa.
2: Eu tô pensando nisso daqui uma semana. mas eu faço uma vez, né? Esses dias vão ser pesados. Ô, Tinelão, mas falando o seguinte, o Alisson já trouxe os destaques aqui do nosso Café com Notícia, eu já vou mandar de cara aqui. Manda. O tema da nossa manhã. Pois é, rapaz, hoje dia 15 de a voz indo embora, ó. Não. 15 de junho, celebrado o dia oficial, dia de conscientização da violência contra a pessoa idosa. Você tem um caso pra contar pra gente? Você que é idoso, está se sentindo assim, abandonado, teve uma vida plena com os familiares e agora se sente assim, rejeitada. Essa turma da madrugada fala muito isso, né, Tinelão?
0: Demais, demais.
2: Então vamos falar a respeito disso?
0: Então pronto, já fica aí o tema do Café com Notícias, com o melhor, com o The Best, Vinícius de Castro.
2: E um dos mais bonitos do rádio brasileiro.
0: Aí você falou a verdade. Eu não queria falar pra você não ficar assim, sabe, ficar muito cheio, mas aí você falou a verdade. É lindo, a sua beleza.
2: Falar uma coisa com você e com a sua amada Dani, vocês dois são mentirosos pra caramba, hein? A pedalada sua tá falhando, a outra tá falando que tá acelerando.
0: Perguntou pra Daniela, a Daniela, minha cremosa, no Instagram, assim: Daniela, a bicicleta do Tinelão solta a corrente com duas pedaladas. Ela falou assim: ele é campeão de triatlo.

0: mentirosa.
1: Oh, ali já, já sai fora, viu?
2: Muito obrigado.
1: Não te esquece, meu irmão.
2: Valeu, Vinícius. Fiquem com Deus. Ouvintes, muito obrigado. A partir de agora vocês estão com o melhor Café com Notícias, apresentado pelo nosso Vinícius de Castro. Deus não castiga, Deus ensina, Deus não tira, Deus livra, Deus não demora, Deus capricha. Abraço!
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Bom dia, bom dia, bom dia. Depois dessa energia boa do querido Tinelão, Tinelão é sorriso, energia, é positividade. Ei, Tinelão, é bom te ouvir, Tinelão. É bom ouvir a sua simplicidade franciscana que vai agitando a nossa madrugada e vai trazendo boas e novas notícias pra gente aqui. Isso aí faz um bem danado pra alma e pro coração, viu? Bom descanso, Tinelão volta amanhã. Gutenberg, querido, tá descansando os dias, né? É, tem que descansar, senão a chapa esquenta, ninguém aguenta não, né? Olha, e a partir de agora, você pode deixar que o papo é convinição aqui. Salve, salve, alegria, salve, salve, todas as coisas boas dessa vida. O Galinho já tá cantando. Oba, já estamos na metade do mês de junho. Segunda-feira, 15 de junho, o ano é 2026. O termômetro da Itatiaia tá marcando agora 17 graus, minha amiga. Umidade relativa do ar em torno de 86%, viu, meu irmão? A partir de agora, todo o primeiro time da Itatiaia está reunido e vamos levar até você as primeiras informações dessa manhã boa com prestação de serviço e, é claro, a muita música.

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Ouça o que o coração diz, o quê? Tem que ser feliz. Nada paga a sua tranquilidade, a sua felicidade, o coração bem, a alma plena, né? É bom demais, é gostoso. Tem que ouvir o que o coração diz. O que vale é ser feliz. O nosso irmão já tá prontinho para fazer o melhor programa do rádio brasileiro. A produção é do meu querido amigo e amado irmão Alisson Góes. A programação musical do Mércio Sattler. Olha quem tá lá na nossa central hoje, uma dupla sensacional. É uma dupla que manda ver. Eu tô falando é do Davi Meirelles e do nosso querido Penidão. Eles estão lá, eles já estão aguardando o seu áudio. Você que vai mandar áudio pra gente aqui agora no 31 99 96 70 74. Repetindo, 31 99 96 70 74. Pode ficar à vontade. É o Tubarão que tá daquele naipão. Cheguei, até assustei. O que é que você faz aqui, Tubarãozinho? Hoje é comigo.

0: turma que fez o rádio acontecer no passado, no Rádio de Ouro, e hoje nos deixou esse presentão maravilhoso. É ele, alô, alô, querido Júlio Silva, é o difuntão da madrugada.
1: Sou eu.
0: De difuntão, hein? Sabadão você não veio, depois você me conta o que que você arrumou sábado. Eu tô sabendo algumas histórias de você aí, rapaz, sou muito bem informado. Você toma tenência, garoto. Você tá parecendo um adolescente de 16 anos, hein? É, de fontão, não sei não, viu? Eu sou Vinícius de Castro e vamos juntinhos até às 6 horas.

Isso aqui, o Papo é Convinição. E que prazer ter você sintonizando, você que já estava ligado aqui na Itatiaia, ouviu a emoção, o carinho do Tinelão durante toda a madrugada. E agora continua comigo, nós vamos fazer a festa, viu? Hoje, dia 15 de junho, pois então, hoje é celebrado o dia oficial como o Dia Mundial de Conscientização da Violência contra a Pessoa Idosa, né? A violência que a gente está dizendo é só essa violência que você, quando a gente fala violência, é um tapa na cara, é, não, essa violência é quando você abandona o seu ente querido. Essa data foi instituída pela Organização das Nações Unidas e pela Rede Internacional de Prevenção à Violência à Pessoa Idosa. O objetivo desse dia é conscientizar a sociedade sobre a existência de abusos físicos, que é o primeiro que nós falamos, né? Qual mais, Sifão? Psicológico, isso. Financeiro, quando o filhote aí, ó, vai na casa da mãe para visitar, só para pegar o cartão para fazer o recebimento dela, vai lá, recebe o pagamento da mãe, passa aquela mixaria para ela, nunca mais volta, e a metade do pagamento, ou mais da metade, está no bolso dele. E a outra questão que é muito importante, que eu anotei aqui, é a questão da negligência. Negligência. Rapaz, vamos falar desse assunto hoje. Mande áudio aí no 31999967074. Você se sente assim? Você que já passou, quando a gente fala melhor idade, o povo fala assim, que melhor idade, que Vinição? Então, na maior idade, né? Esse programa de hoje é promover um debate para proteger os direitos da terceira idade, gente. Tá? Então vem comigo, vem participar aqui na Itatiaia, no 31999967074. Gostaria muito de receber o seu áudio, a sua participação. Você que está passando por isso, ou você que conhece algum caso, né, que possa encaixar nesse assunto que você está com ele engasgado aqui. Hoje é um dia de desabafo, é de ouvir uma palavra amiga para essa pessoa idosa que está em casa me ouvindo nesse momento. O que seria bom? Talvez não seria nenhum dinheiro, é a presença da família, né? É o presente. A saúde está boa, mas você está sentindo assim abandonada. Aí vem esse desespero de tanta coisa, de ficar nervosa, de ficar nervoso, de não ter ninguém para prosear. Ainda bem que tem a Itatiaia pra você ouvir aqui. Mas me mande áudio, você manda. Eu tô te esperando aqui, eu acho que esse programa vai ser um programa muito gostoso e também um programa para chamar a atenção de muitas pessoas. 4:10 aqui na Itatiaia. Um desejão, um bom dia pra você que é da melhor, pra você que é da terceira idade, pra você que tá aposentado, pra você que tá aposentada. Bom dia, meu amigo, bom dia, minha amiga. Que Deus abençoe a caminhada de cada um. Alô, você trabalhador brasileiro, depois de um fim de semana gostoso de muita festa junina, tá aí, voltando pra luta, pra labuta. É segunda-feira, o melhor dia da semana. Vamos pra cima desse dia que Deus já tá abençoando. Pra você que é da área da segurança privada. Alô, meu amigo, alô.

0: seria uma ótima, né? Mas não vai ter jeito, não.
1: Na quarta preciso me recuperar.
0: Aí você respira, toma um cafezinho quente e pensa assim.
2: Opa!
0: É, aí vai chegando a sexta-feira já.
1: Na sexta viajo pra ver a minha.
0: É melhor, né? Aí já começou o clima ficou gostoso, viu? Tá.
1: Sábado vou pra Mandiração.
0: Aí eu não saio de lá mais, fi.
1: Domingo é descanso, eu não vou mesmo lá.
0: Não vou mesmo. Tem certas coisas que a gente não pode abrir mão, é do descanso familiar, né? É, mas tem gente que tá descansando todo dia. Tem umas... Ô, defunto, tem umas escalas aqui na rádio que todo mundo tá descansando, é direto, né? Eu não tô entendendo mais nada, não, mas uma hora nós vamos chegar nesse patamar, meu filho. Mas independente, vai. Ah, vai. 4 e 2, vamos agradecer pelo nosso trampo, por nossa vida. Bom dia pra você, rondante, pra você, porteiro. Aquele abraço, viu? Muito obrigado. É muito carinho envolvido. A turma que tá aí na guarita ouvindo o sonzão da Itatiaia. De olho no movimento da empresa, de olho no movimento aí do condomínio e na sintonia da Rádio de Minas. Obrigadão, muito obrigado de verdade. Você que é TI, né? Técnico de informática, tá ligadão? Você jornalista que já tá aí na luta, na labuta, forte abraço aos amigos, companheiros jornalistas. A você que está nos ouvindo nesse momento no caminhão, no volante grande, na carreta. Aquele abração, tá saindo do pedágio agora? Tá saindo do posto de combustível? Tá saindo de casa? Já tá na fila aí? Ô, rapaz, boa semana, que tenhamos uma semana maravilhosa, sem imprevistos, né? E se o que acontecer, que venha boas notícias, boas novas, que você consiga fazer a sua rota com muita responsabilidade, valorizando a sua vida, porque tem gente que te ama em casa, viu? Então respira fundo e vamos à luta, vamos à labuta, bom trabalho pra você. Meus amigos motoristas de ônibus, a turma dos coletivos. Alô, amigos dos noturnos, essa turma linda e especial na sintonia da Itatiaia. Coletivo aqui em Belo Horizonte, para você que tá na grande BH, para você que faz a linha intermunicipal, para você que faz a linha interestadual. Aquele abração para todos os motoristas, os auxiliares também. Toda essa turma que tem na rodoviária, ouvindo o sonzão da Itatiaia. A turma do aeroporto também tá ligada. Todos os trabalhadores aí, aquele abração, a turma do plantão das 24 horas, que não para, não para, não para, não. Um abração pra vocês aí, viu? Obrigado por tanto carinho, tanta audiência. Meus amigos taxistas, meus amigos motoristas de aplicativo, pra você que tá nos ouvindo nesse momento, aí na sua van, a turma que participa dos consórcios de saúde, saindo das cidades, né? Vindo aqui para Belo Horizonte, trazendo os enfermos, a turma que tá dodói, vai fazer um exame, ou então tá voltando para consulta médica. Aquele abração para você e tudo vai dar certo. E essa turma aí que tá trazendo você tem uma responsabilidade e um carinho muito grande. Muito obrigado, meus amigos das lanchonetes. Alô, você que já tá aí na lanchonete, já tá na luta, não para, não para não, chega cedinho, né? Estufa já tá bonitona, salgados gostosos, o pão de queijo já tá aí, ó, já tá assando, cafezinho, que cheirinho bom, aquele abraço. Ô, defunto, você perdeu, o querido Tadeu mandou pão de queijo pra gente no último sábado, que pão de queijo gostoso, viu? A turma aqui se esbaldou na rádio. Mais uma vez, obrigado, Tadeu, um forte abraço pra você que tá aí na Praça das Vans, sempre nos ouvindo, sempre ligado com a gente na Rádio de Minas. Gratidão, gratidão, gratidão. Muito obrigado a você que tá aqui em Belo Horizonte, tá na grande BH, para você que tá nas Minas Gerais de ponta a ponta, nesse Brasilzão de audiência, e para você nesse mundão velho sem porteira. Hoje é segunda-feira. Bom dia! Para você que tá me ouvindo agora, nesse exato momento, aí na sua casa, para você que está nos ouvindo no seu carro, sou Vinição, tem uma mensagem aí bonita pra gente? Tem uma mensagem que eu achei sensacional. E essa mensagem, aqui eu queria saber de quem que é essa mensagem. Não colocou título, né? É Dona Lemos que chama. Que a gente seja lembrado e seja boa lembrança. Daquelas que aquecem o peito e que arrancam no sorriso de repente. Que alguém um dia pense na gente e sinta o coração mais leve. Que o nosso carinho tenha deixado raiz em alguém. Que o nosso olhar tenha feito morada nos olhos de quem cruzou o nosso caminho. Que sejamos afetos, semeando amor que ficou saudade bonita. Que sejamos sempre presença, mesmo na ausência. E que mesmo depois da partida, nosso nome continue assim, ecoando, como um abraço que nunca se esquece. Que a nossa essência seja eterna, mesmo quando o tempo tentar apagar. E que sejamos poesia viva, lembrança doce, silêncio acolhedor. Que cada encontro que tivermos seja marca de luz que ficou. Que sejamos pontes, nunca muros, abrigo, nunca tempestade. Que sejamos abraço que aquece mesmo quando os braços já não podem alcançar. E que se, alguma forma, o nosso existir faça sentido na vida de quem nos encontrou pelo caminho. Ou seja, de boas lembranças, de uma jornada maravilhosa nesse caminhar e nessa vida que Deus nos deu. Então, agradeça a vida que Deus lhe deu, agradeça esse momento da sua vida. Olha, você já passou por tantas dificuldades, né? Se valorize e também agradeça. Diga sim, obrigado, Senhor, por mais um dia!

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0: é uai. Falamos de Belo Horizonte, da capital de todos os mineiros, para um show de audiência. A top 1 do rádio brasileiro tá nas Minas Gerais. Chegando até você, mostrando que a vida é bela, que a felicidade ainda existe. Nós que complicamos muita coisa. E aqui do nosso cantinho nós vamos dizendo uai, abraçando você com a nossa simplicidade, com o nosso carinho, fazendo rádio de verdade, do jeitinho que você gosta. Nas ondas do AM, no 610, no FM, nos 95,7, nos canais digitais, no canal da Parabólica 957, na Alexa. Para você que nos ouve através do aplicativo, do site, da TV a cabo, aonde quer que você esteja nos ouvindo, nos canais de comunicação da Itatiaia, receba meu uai, meu abraço fraterno e a nossa homenagem hoje para os caminhoneiros. Para abrir o nosso encontro, João Mineiro e o Marciano, você que tá aí no bruto, tá na Scania, tá no Volvo, tem tanto caminhão bonitão agora, né? Toda a carreta eu chamava só de Scania, que Scania é bonito. Olha que caminhãozão bonito. Caminhão é assim, né? João Mineiro e o Marciano, pra abrir o nosso encontro, esse é pra você, meu amigo. Acordou assim, esmurecido, o que foi? Vamos pra cima. Deus tá no comando, viu? Vai tá tudo dando certo essa semana, 4h19.

0: Amigos caminhoneiros, carreteiros, você, os cegonheiros, aquele abraço pra vocês aí. Caminhão é assim mesmo. João Mineiro e Marciano, 4:22, o intervalo e eu volto já já.
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no ritmo do pique do seu clima, no clímax da sua emoção. Ele falava muito, esse era o Bel, né? Quando eu trabalhei com o Bel. Ei, Bel, saudade de você, meu amigo. 4h25. Bel tá na onde, hein? Tá lá na Alvorada, né? É, Bel, grandes comunicadores. Tem um carinho muito especial, um incentivador da carreira também. Um abração pro Bel, agora 4h25 aqui na Itatiaia. Pois é, meu amigo, dia 15 de junho, Dia Mundial de Conscientização da Violência contra a Pessoa Idosa. Vai mandando seu áudio aí, vai participando comigo. Você tá sentindo assim desprezado, solitário, tá? Você quer compartilhar com a gente ou você tem uma palavra amiga para os idosos, né? Os idosos que estão sempre ligados conosco aqui nessa madrugada. Não deixa a depressão bater não, pelo amor de Deus, né? Não pode não, não pode. Tem que respirar. A gente fala que é o Junho Violeta, mês dedicado a essa conscientização. Não abandona o seu velhinho não, porque ele doou sua vida por você, né? É verdade. Não faz isso não, faz o seu papel digno, né? Cuide bem do papai, da mamãe. Eu tive um encontro assim, né, no domingão, ontem, né? Domingão, fui fazer umas compras na feira, acaba nem fiquei na feira, só passei rapidinho, fiz umas compras na feira, lá, tava na minha querida Sete Lagoas, aí eu vi um filhão comprando um frango assado, né? Lá no Boa Vista. E a mãezinha dele, uma senhorinha, ele com a paciência danada, ó, primeira missão cumprida. Ela foi e falou assim, guarda esse dinheirinho aqui. Falei, não, mãe, eu pago aqui. Essa dona ficou brava, né? É, toma aqui, olha só que diferença. Diferença do filho que vai na casa da mãe pra pegar o cartão dela pra torrar o pagamento dela, que já é uma micharia desgramenta, né? Então, eu queria muito saber a sua opinião. E se você tá passando por isso, pode mandar áudio aqui pra gente. Compartilhe comigo. Combinado? Tô te esperando. Rosa América já tá aqui comigo, Rosa. Um beijo bem especial, Zé Maiado, um abração, meu amigo. Alô, alô, Fernando de Ponte Nova, já tá na sintonia da Itatiaia. Um abraço bem especial, alô, Boi, lá de Ipatinga. Toda a turma dos Barrigas de Aço aí na sintonia, né? Muito obrigado por esse carinho. Olha, bom dia, Vinição, Deus abençoe. Muito bom ouvir vocês aí na Itatiaia, a melhor do mundo. Mas eu tenho 68 anos, mas é muito ruim ficar sozinho, Vinícius. Por favor, passa pra mim uma música do Gilberto Gilmar. Essa é bonita, capa de revista. Ei, modão bom, hein? É o João Henrique do Duval de Barros. João Henrique, um abraço pra você, meu amigo. Eu vou pedir a turma pra programar pra gente, viu? Gilberto Gilmar é sempre, tem um lugar cativo aqui na Itatiaia. Fica sozinha, é terrível. O menino tá mandando Tinelão dormir. A Tinelão já tá fazendo meia-noite já agora, né? É, rapaz. Pois é. Caramba, o cara é sem educação pra danar aqui. Mandou uma mensagem esquisita aqui, rapaz. Meu Deus do céu. Que coisa feia. Final de telefone dele é 1677. Que coisa feia. O Marcelo JJ de Itaúna. Marcelo, Marcelo. Ao respeito, rapaz. Vou perder o respeito. Nem te falo o que ele colocou aqui. Sem lei, hein? Que é isso? Misericórdia. Meu pai do céu, dá até medo aqui. Bom dia, Vinição. Manda um abraço pro Claudinho Berranteiro de Caeté. O Claudinho tá ligado. Tá no bairro Vila das Flores, todo dia na sintonia. Ô, meu amigo, um abração bem apertado. Obrigado pelo seu carinho. Vinícius, a turma do transporte escolar também tá ligada. Esquece da gente, não. Eu tô aqui em Araxá, transporte escolar de Araxá. Estamos por cá na audiência, curtindo você aqui na Itatiaia, meu, muito obrigado. Nireu de Patos de Minas também já tá na sintonia, tá ligadão na Rádio de Minas. Um abraço bem especial. Vamos de notícia? Vamos? Café tá quentinho, mas as notícias não param de chegar. O presidente Lula viaja para a França, onde participa da cúpula do G7, até a próxima quarta-feira, dia 17. Olha, existe a expectativa de um possível encontro informal do petista com o presidente dos Estados Unidos, Donald Trump, que também vai estar presente nesse evento. Apesar da possibilidade de conversar entre os dois líderes, não há reunião bilateral oficialmente agendada. A orientação do governo brasileiro é manter um tom diplomático e evitar embates políticos sobre as tarifas anunciadas pelos Estados Unidos. E durante a cúpula, Lula deve defender pautas como o combate à pobreza, o fortalecimento das economias emergentes e também a valorização dos minerais estratégicos produzidos por países em desenvolvimento.
Ela vai ser a décima participação do presidente, esta, né? Esta que vai ser a décima participação do presidente brasileiro em uma cúpula do G7, na condição de convidado. Agora, o presidente dos Estados Unidos, Donald Trump, confirma um acordo de paz com o Irã e também a reabertura do Estreito de Hormuz. Os países estavam em guerra desde 28 de fevereiro e viviam sob um frágil cessar-fogo desde 8 de abril, né? Todo dia uma expectativa para a gente ouvir isso. O acordo foi anunciado também pelo primeiro-ministro do Paquistão, país que intermediou as negociações entre Washington e Teerã. Em um texto publicado em uma rede social, Donald Trump parabenizou a todos envolvidos no acordo de paz entre os países. O presidente anunciou ainda a reabertura do Estreito de Hormuz e a remoção imediata do bloqueio naval dos Estados Unidos. O primeiro-ministro lá do Paquistão informou que o acordo deve ser assinado na próxima sexta-feira em uma cerimônia oficial que vai acontecer na Suíça. Logo após o anúncio do acordo de paz, o Irã afirmou, né, e ter saído vencedor da guerra. Rapaz. A declaração foi dada pelo vice-ministro iraniano das Relações Exteriores, que disse que o Irã, abre aspas, alcançou grandes vitórias nessa guerra, fecha aspas. Ninguém ganhou nada. Quem perdeu foi o povo, né? Que povo sofrido, com fome, morrendo, mutilados. E os governantes nem aí, nem aí. A guerra só faz mal para quem? Para um lado. O lado mais fraco, o povo, né? Porque a luta do poder é muito grande. Todo mundo quer um tiquinho de tudo, né? De onde que tem riqueza, o povo quer. 4:31 aqui na Itatiaia, mas vamos lá. Daqui a pouquinho os primeiros áudios chegando aqui na nossa programação. O Difuntão falou que tem um Chitãozinho Chororó pra tocar pra gente ali. E eu vou oferecer pra minha amiga Elizabeth. Ela falou que ela é independente, ela tá com 72 anos, que os familiares sumiram. Mas ela não leva isso pro coração, não, porque ela gosta de ter a vida independente, ela não quer ser vítima. E ela pediu pra ouvir no Rancho Fundo com Daniel e o Chitãozinho e Chororó na Itatiaia.

0: Mamãe Itatiaia, Daniel, Chitãozinho Chororó no Rancho Fundo. Turma boa ligada, 4:36, intervalo e eu volto já já com você na Top 1 do Brasil. Alô, povo bonito de Barbacena, bom dia pra vocês, é aquele abração, viu? 4:36, confirmando na Itatiaia.
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Arquimedes tá ligado comigo. Alô, Arquimedes, querido, um abração pra você, viu, amigo? Tudo de bom, muito obrigado. O Joãozinho tá em Fonte Nova, abraçando toda a família Itatiaia. Ô, companheiro, um abração pra você também. Obrigado pelo seu carinho, a sua audiência. Alô, alô, Mônica, Mônica na sintonia, tá ligadinha comigo. Muitas bênçãos, muita paz, muita realização nessa semana, viu? Beijão a Mônica do bairro Mineirão. Esse Mineirão na região do Barreiro, né, Moniquinha? Um beijo pra você, maravilhosa. Querido Luiz Fernando Nandim, sempre ligado comigo aqui na Itatiaia. Tá abraçando, sabe quem? O Madeira de Lei, meu querido amigo, irmão, atacante pesado, é o Romário, lá de Nimutaba, que não perde a programação. Ô, Romário, receba o meu abraço e também do Nandim, viu? Ei, rapaz, o Romário é gente boa toda a vida. Qualquer dia, um fim de semana, eu tô chegando aí em Nimutaba, bater um papo com essa turma boa. Vou passar lá no Lio, lá em Curvelo, depois eu já desço pra Nimutaba e vamos prosseando com essa turma boa aí. É gostoso demais fazer essa amizade sincera, viu? Gratidão a todos vocês. Vinícius Castro, fiquei alguns dias sem ouvir o Café com Notícia, mas eu voltei, o que aconteceu? Ah, não faz com a gente sempre falta, né? Agostinho, o Agostinho que tá ligado comigo, Agostinho Luiz Carvalho. Ô, Agostinho, um abração pra você. E também tem o Agostinho, né? O Ferrugem que sumiu. Ele sumiu daqui, rapaz. O que que tá acontecendo com ele? Um abração bem apertado, bem apertado. E mais uma vez, o João Henrique do Duval de Barros tá na sintonia. Foi que tá cuidando de um sobrinho acamado, né? Não pode mandar áudio, mas muito, gostaria muito de ouvir a música aí como é que chama? A capa de revista, né? Ah, tá bom então. Um abraço pra você, tudo de bom, meu querido. Olha, Vinícius Rogério Gaia. Ô, sensei, um abraço pro senhor, viu? Tá dizendo o seguinte, dizer não à violência contra a pessoa idosa é um dever de todos, Vini. Que nunca falte cuidado, atenção, dignidade, amor para aqueles que carregam consigo a experiência, carregam a sabedoria e histórias que inspiram gerações. Respeitar os idosos é honrar passado. Valorizar o presente, construir um futuro mais humano, né? Bom dia, Vinição. É o sensei Rogério Gaia, lá da cidade Manga. Todo povo aí de Manga, no Nortão de Minas. Na minha sintonia. A Mari do Taquaril tá ligada, Mari? Tudo de bom pra você e esse plantão. Excelente semana, bora ali para um plantão na central de internação. Maria José, Mari, alô turma do Taquaril na sintonia. Bom dia para você da Rádio Itatiaia. Gostaria de fazer um pedido, uma música, Teodoro Sampaio, Leiteiro Ganancioso. Manda para nós aqui, somos da comunidade de Morrinho, que é município de Berilo Gervásio. Alô você aí do Morrinho, alô turma de Berilo Gervásio na sintonia. Essa música, se eu não me engano, é com Teodoro Sampaio, não é isso? É? Vamos pedir o nosso querido Mestre Sattler para programar pra gente. Tá bom, minha amiga? Um beijo para vocês aí, que Deus abençoe. E a Natália, né, Natália? Muito obrigado. O Alessandro, ele tá ligado conosco aqui na Itatiaia, tá no ponto do Torresmo, ali na Francisco Sá com Amazonas. Falou que não perde a programação e o Centrão de Belo Horizonte. Todo mundo ligado com a gente, as lanchonetes, a turma que tá no táxi, tá no aplicativo, nos ônibus, né? A turma dos noturnos, aquele abração pra vocês aí, especial o Alessandro que tá lá no ponto do Torresmo, ele não perde a programação da Rádio de Minas. Ô, defunto, e o Jô, hein? É o jogador, você viu? O Jô é preso de 6 em 6 meses, hein? Que o Jô tá arrumando? O ex-jogador de futebol Jô, 39 anos, foi preso nesse domingo aqui em Belo Horizonte. Adivinha por quê? Ele não pagou de novo, não. Por não pagamento de pensão alimentícia. Não é de rir, não, Jô. Faz isso, não. Segundo a Polícia Militar de Minas Gerais, ele foi localizado em uma boate no bairro Castelo, na região da Pampulha. E de acordo com o boletim de ocorrência, João Alves de Assis Silva tinha um mandado de prisão expedido pela vara da família de Itaquera, lá de São Paulo. Após a abordagem, o ex-atleta foi detido e encaminhado às autoridades competentes. Olha, esta é a quinta vez, pelo que eu calculei aqui, que Jô é preso pelo mesmo motivo. Esse mandado está relacionado a um processo movido pela ex-companheira que cobra uma dívida de pensão alimentícia de 220 mil reais. Ô, Jô!

você fez, ô? 220 mil reais, ô. Ah, Jô, não faz isso não, Jô. Eu sou seu fã.

0: 20 mil reais e o processo tá gerando. Quinta vez que o Ju é preso. Ô Ju, faz isso não, Ju. Agora 4h44 na Itatiaia. Ô gente, o nosso papo agora, vamos falar de agro, né? Vamos esquecer do Ju. Não é de rir não, mas que dá vontade de rir, dá, né? Ah, nem, Ju, não faz isso não. 4h44 na Rádio de Minas.
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0: Quem tá ouvindo a Itatiaia, tá ouvindo o Itatiaia Agro, é o Bigodinho, né? Abraçando a galera da Transita, Transita, né? O Bigodinho tá por lá, forte abraço pra você, meu amigo. Opa! Meu querido amigo Fabiano Frade, a turma é fã, viu, Frade? Bom dia, boa semana!
2: Olá, Vinícius de Castro, bom dia pra você, bom dia pra quem nos acompanha aqui na Itatiaia. Compras coletivas ajudam demais na hora de se negociar qualquer coisa, né? Por isso as cooperativas são tão fortes, por isso o café cresce numa maneira cooperada e tantos outros produtos. Para o pequeno, para o médio produtor, essa situação fica muito complicada na hora de negociar um produto e tudo mais. Por isso, a rede do agro tem sido discutida há muito tempo, teve um anúncio oficial essa semana que passou, e o Bruno Rocha de Melo, que é gerente executivo do INAIS, que é o Instituto Antônio Ernesto de Salvo, a explicar pra gente como é que funciona isso. Bom dia, seja bem-vindo aqui ao Giro Agro. E eu te pergunto, né, Bruno? Na prática, como é que vai ser o funcionamento desse novo sistema aí?
3: Bom dia, Fabiano. A Rede do Agro, na verdade, é um sistema de agregação de demandas dos produtores rurais via sindicato de produtores rurais para que a gente possa negociar os produtos agropecuários, os insumos que o produtor precisa em sua propriedade junto aos fornecedores, né? Um ponto importante é que é o produtor rural que faz essa compra diretamente da indústria, do fornecedor. A gente, né, como sindicato, o INAIS, o sistema Faeng Senar como um todo, servimos como organizador social da demanda, né? Então a gente vai fazer esse trabalho junto aos fornecedores, de captação, de negociação, o trabalho junto ao produtor, o acompanhamento da entrega dos produtos, até que isso chegue às suas mãos.
2: E negociar é um trem difícil, né?
3: Muito, muito difícil, né? Na verdade, o mercado agropecuário, ele passa por um momento difícil como um todo, né? E as margens são curtas para todos. E tratando-se principalmente de commodities, né? E o produtor hoje, a exemplo, o produtor de leite, né? Que é muito dependente do farelo de soja, de um milho, a gente tem um poder de barganha muito pequeno, né? Então, o que a gente vem trabalhando nesse programa não é só aumentar a demanda da compra, né? O volume da compra para baratear os custos, mas também trabalhar com a sazonalidade a nosso favor para que a gente consiga insumos em momento adequado com preços melhores.
2: O produtor rural que está nos ouvindo agora, já é sindicalizado ou de repente se interessou, como é que ele faz para buscar mais informações?
3: Esse programa vale para qualquer produtor rural, mesmo aquele que não esteja associado ainda aos sindicatos de produtores rurais. Hoje nós dispomos de 401 sindicatos aqui em Minas Gerais, então o produtor pode procurar o seu sindicato, diga que ouviu sobre a Rede do Agro, ele vai ser instruído como se associar ao sindicato e integrar o programa também.
2: Muito bem, tá aí essa novidade aí, essa situação toda acontecendo, a gente dando destaque aqui na Itatiaia. Bruno Rocha de Melo, do Instituto Antônio Ernesto de Salvo, ele que é gerente executivo. Fabiano Frade, Itatiaia Agro.
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0: Muito obrigado, Fabiano Frade, aquele abraço, meu amigo, que Deus te abençoe, te guarde e te guie, viu? Semana vai ser uma semana especial pro agro, né? Muito obrigado, irmãozão. Tem uma turma ligada comigo, voltando de pescaria, meu amigo irmão Robson, alô Robson. Maguila da Discosset, estão voltando, pegar nada, né? Nada. Mentira suas, o peixe tá, o rio tá cheio de peixe, viu? Não, me engana não. Um abração pro Robson, pro Maguinho, toda a turma lá na Discosset. O Paulo também tá lá, Paulo Paulada tá na Discosset também. E turma boa! Marcelo Cirino, de Patos de Minas, desejando uma excelente semana pra gente. Muito obrigado. José Edivar, falou que tá chovendo, né? Onde tá chovendo? São Paulo. Me conta tudo, onde você tá aí, meu querido? Falou que tá chovendo muito. Me conte tudo, José Edivar. Que Deus abençoe, Nossa Senhora te proteja, viu, querido? Tudo de bom. Olha quem tá ligado comigo aqui, Rádio Itatiaia, bom dia, hoje dia 15 de junho, o texto dos homens na paróquia Nossa Senhora do Belo Ramo, completa 17 anos, né? Oração, louvor, deve ser muito bonito. Coordenador do texto, Jair Calixto, né? Todos os auxiliares lá, né? Toda essa turma que faz um trabalho bonito, o Adalto Quejeiro tá lá também, o Hugo, o Marisguia deve ser, né? Marisguia, Hugo, Adalto Quejeiro, convidando para essa celebração maravilhosa, vai acontecer às 19h30, lá na rua Senhora do Belo Ramo, 26, no bairro Jaqueline, vai ser uma noite muito especial então hoje. Forte abraço para vocês aí, parabéns para todos que participam do texto dos homens na paróquia Nossa Senhora do Belo Ramo. Quem sabe a gente aparece lá hoje, né? É, oração, arroz com feijão é bom demais da conta, senhor. 4h50, o intervalo é rapidinho e eu volto já já. 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

0: 7h51 na Itatiaia. Bom dia pra você que tá no sítio, tá aí no mato, tá na roça. Pra você que tá no interiorzão, pra você que tá me ouvindo agora, esse Brasilzão de meu Deus. O Carlos Petronilho tá ligado comigo, né, Petronilho? Mandou uma mensagem aqui pra mim. Oh, que prazer receber você aqui, viu, meu amigo? Vamos ouvir o seu áudio aqui, é claro. Valmir Rastenreiter, grande amigo. Ô, Valmir, uma semana mais que especial pra você. Você que é trabalhador, não para, não. Cada dia tá no canto, né? Esse aí é gente boa toda a vida, economista, querido amigo irmão Valmir Rastenreiter. O quem mais está na sintonia? O Beto? Betão tá ligado com a gente sempre, lá em Piripiri. Carlos também tá ligado, né? Carlos André, que é caminhoneiro, falou que tá na 040, tá um tapetão. Bom trabalho pra vocês aí. Sentido Brasília. Ah, coisa boa. Tem notícia do trânsito, pode mandar pra gente. A quem tá ligado, eu tenho que lá buscar uma imagem de santo que eu recebi. Carlos, quem? Não, Carlos, eu já mandei um abraço pro Carlos. Meu amigo Carlinho Pé de Porco. É, lá do bar, né? Lá do bar. Bar do Carlinho Pé de Porco, lá em Sete Lagoas. Sexta-feira eu vou aí, viu, Carlinho? Vou aí prosear com você. Muito obrigado pelo seu carinho, a sua amizade sempre sincera comigo. E ontem foi aniversário do meu amigo Mão de Tesoura, Edmilson Mão de Tesoura. Fez um festão danado, mandou o convite, eu tava longe, né? Tava longe. Eita, rapaziada. Ô Adalto, tem que agradecer nada, Adalto. O texto dos homens faz uma coisa acontecer na vida de cada pessoa. Você sabe a mudança que aconteceu na vida de muitas pessoas aí, né, meu irmãozão? Um abraço pra vocês aí. Saúde, Pedro Leopoldo também já tá ligado comigo. Obrigadão, alô, turma. No Rio Paracatu, pescaria foi boa, Vinição. Foi maravilhosa. Sérgio Pacheco. Uai, deixa eu ver os peixão dele. Foi bom, espial bonito, hein? Que é isso, rapaz? Sensacional. Alô, Juvenil, um abração pra você também, meu irmãozão, bom dia, toda essa tropa boa ligada comigo aqui na Itatiaia. Bom dia, Vinição. Olha, tá mandando um abraço pra toda a turma de Joatuba, Wagner Andrade. Ô Wagner, obrigado, querido, você brilha aqui com a gente, né? Muito obrigado, viu? Vamos ouvir o povão que tá mandando áudio? 4h54, bom dia na Itatiaia.
1: Oi, Vinícius, bom dia. É o Zé Maiado, Jardim Teresópolis. Ô, Vinícius, eu tô com 76 anos. Tem uma vista ruim mesmo, mas ruim mesmo. Quando chega, quase nada dela. Eu não preciso ninguém ficar me acompanhando nem pra banco, nem pra lugar nenhum, não. Eu, graças a Deus, eu resolvo minhas coisas. Eu tô nativo ainda, graças a Deus. Eu considero forte, firme. Não preciso de ninguém, não. E eu não dou cartão filho, nem neto, nem ninguém.
0: Você toma conta das coisas, né?
1: Minha esposa. Manda um abraço aqui pro nosso amigo João Catitou, aqui na Avenida Belo Horizonte, todo Jardim Teresópolis. Estão te curtindo.
0: Obrigado.

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0: Bom dia, minha turma. Bom dia, meu amigo, bom dia, minha amiga. Bom dia pra você que se liga aí na Cidade FM. Eu sou Maurinho Moraes e tô chegando por aqui. Nessa manhã de segunda-feira, hoje dia 15 de junho do ano de 2026. Olha, agora são 4:58, gente, 4:58. Uma ótima segunda-feira para todo mundo que se liga aqui na 94, para você que tá acordando agora, para a turma que passou a noite trabalhando, pessoal das empresas. Bom dia para você da cidade, bom dia para você do campo, bom dia para a turma das padarias, das quitandas, a turma dos postos de combustível, bom dia para a turma da cidade. Oi, Ivan, o Ivan já chegou ali, ó, grande Ivan, abraço para ele, a Sandra, Nadim Martins de Oliveira, Primo Montovani. Alô, você que se liga na cidade, tem um ótimo dia, é o que a gente deseja de coração. Tá eu e o Cadeirudo por aqui, né, Cadeirudo? Eu e o Cadeirudo aqui, ó. Ei, ai, ai, Brasilzão, tempo de Copa, né, gente? O Brasil já não fez bonito, né? Empatou, gente, quase que não empata ainda. Oh, meu Deus. Bom dia. Bora pra cima, né, gente? Bora pra cima, porque pra baixo é daquele jeito, né, gente? É só calcinha, né, rapaz?
1: Você não vai tomar conta.
0: Não, mas é verdade. Vai no telefone lá, pega o telefone e liga pra cá. 3662-6030. Já tá liberado pra você participar aqui comigo. Alô, meu amigo Marcelo Highlander, já tá querendo ouvir uma modona caprichada, cabeceira de boa do Tião Carreiro Pardinho. Deixa eu ver quem tá aqui no telefone. Alô, bom dia.
2: Bom dia, Maurício.
0: Minha amiga Maria. Ô, oh, Maria.
2: Você não participou.
0: Você sumiu de mim, Maria. O que aconteceu?
2: Não, porque ele tava dando o telefone.
0: Mas agora deu certo.
2: Tenta, e não dá.
0: Ah, mas agora deu certo. Importante, deu certo. Pois olha, como é que foi o final de semana, minha querida?
2: Foi bem, graças a Deus.
0: Na graça de Deus. Que coisa boa, a gente fica feliz, viu? Ó, seja bem-vinda a nós, mais uma semana para nós todos, né, Maria?
2: Tá bom.
0: É, mais uma semana que se inicia, na graça de Deus, coisa boa.
2: A noite não fez tanto frio, não.
0: Você acha que não esfriou, não, Maria?
2: Eu acho que não.
0: Deu uma maneirada não, um bocadinho no frio, né?
2: Essa noite eu não senti frio, não.
0: Ó, então tá bom, tá com sangue quente. Maria, pede a moda boa pra nós, hein, Maria?
2: Eu quero lembrança com meu nave
0: aí. Lembranças, tá certo.
2: Vou dar um controle aqui. Eu ofereço pra você, pra sua esposa, ofereço pro seu Ted, eu ofereço pro Zé Roberto, casal de filho, pro Sorinho, pro Luizinho Leiteiro, pro Rogerinho, pro Tony do Doce, pro, deixa eu ver, pra quê? Pro Zezinho da padaria, não, como é que chama aí, da padaria?
0: É o Zezinho mesmo.
2: Ah, então, é o Zezinho da padaria, ofereço pro Bala, pro Ivan, pro seu Eli, pro seu Salvador, pro seu Valci, pro seu Lourenço, pra Dona Tereza, seu Cornélio, pra Davani,

0: pra Caíse, pra Dona Nininha, deixa eu ver pra quem, pra Valdete, pra Eva, pra Franciele, vai pra toda a turma da cidade, viu, que tá te ouvindo.
1: Tá bom, minha querida, a gente agradece o carinho de todas as manhãs.
0: Tô esquecendo das duas Vilmas.
1: As duas Vilmas.
0: Pra Deixe, pro Decinho, pro Diogo, pro Adalto, pro Robin. É pra toda a turma da cidade tá te ouvindo. Tá bom?
1: Tá bom, minha querida. Ó, deixa eu trazer a previsão do tempo pra você hoje. Olha, sol com muitas nuvens, pancadas de chuva à tarde, também à noite. Se bem que já deu uma pancada de chuva agora, há pouco, começou às 4 horas da manhã. Olha, a possibilidade de chuva é 88% de chance de chuva, 4,9 milímetros. A temperatura vai ficar na casa aí dos 16 a 22 graus. É o que vai acontecer hoje, viu, Maria?
0: Que bom. Mas choveu bastante, hein?
1: Tem chovido bastante, tem molhado bastante a terra, que bênção. Maria, um forte abraço, fica com Deus.
0: Pra você.
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0: Dá gosto de ouvir.
1: Dá gosto de ouvir.
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1: Bom, vamos deixar o telefone liberado aqui pro pessoal participar com a gente, vamos deixar? 3662-6030, manda um abraço pro Bemerson Bill, grande Bill, mandar um alô pra ele, estamos lá no Parque das Acácias, o pessoal já tá lá na portaria, o Serafim já foi até dormir já, Cadeiro, né? Foi dormir ali agora, pá, está no sono, deu sono nas casas. É, Serafim, gente boa, deixa eu ver quem tá aqui no telefone, alô, bom dia. Alô, bom dia.
3: Bom dia, Maurinho.
1: Ô, Françoela, tá joia?
3: Tô joia, e você?
1: Bom também, bom também. Qual que vai ser a moda do dia de hoje?
3: É, pode ser... Ah, meu Deus, deixa eu adorar.
1: Deixa eu adorar. Deixa eu procurar ela aqui pra você aqui. Deixa eu adorar. Pode oferecer, deixa eu adorar, lindo louvor.
3: Vai pro Leão, minha filha Camila, meu nome é Micael, Matheus, pra você e toda a sua família.
1: Obrigado.
3: Pra esposa do Luiz, Leiteiro, mais ele, mais os filhos, né? Minhas comadres, minha sogra, a Maria também, né? E todo que gostar desse lindo louvor, que é muito lindo.
1: A Maria não esquece, não. Ela às vezes erra o nome, mas não esquece de você de jeito nenhum. Todo dia ela coloca seu nome aqui no Encontro com Deus. Você é a família.
3: Aí eu falei pro Leão, nossa, ela parece... uma pessoa muito gente boa, né? Eu falei pro Léo brincando, né?
1: É, mas
3: qualquer hora dessa quer conhecer a Maria.
1: Aí, ó, vai conhecer sim, pessoa bacana demais, viu? Bacana demais da conta. Ó, um forte abraço pra vocês aí, fiquem com Deus e a cidade.
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1: 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Ó, mais uma participação e o telefone segue liberado, você liga e participa comigo ao vivo agora, 3662-6030, aliás, deixa eu ver quem tá aqui agora, vamos saber quem chegou, alô, bom dia.
4: Bom dia, Maurício Moraes.
1: Zé Roberto Pão de Queijo, aí eu pergunto pra ele.
5: Como é que você tá?
1: Como é que você tá, Zé?
4: Bem, graças a Deus, tudo bem. Joia na Santa Paz.
1: Que coisa boa, a gente fica feliz do amigo tá bem. Aí é bom. Ô Zé, pede a cabeceira hoje pra nós aí, vai lá.
4: É cabeceira mesmo, tinha um carreiro de pardinho, você sabe que não nega, né?
1: Falha não, falha não.
4: Saudade, tinha um carreiro de pardinho.
1: Saudade, tinha um carreiro de pardinho. Procura pra nós lá, Cadeirudo, saudade.
4: Boa sem quantia.
1: Boa de maracota, pode oferecer.
4: Oferecer pra minha esposa, meus dois filhos, pra você, toda a família.
1: Obrigado.
4: O Zezinho lá da padaria, o Elinho do Caboclo Faminto, o Biloca, São Lourenço no Ibiá, Romilda Fazenda Congonha, funcionário e esposa, Tonho dos Doces, o Alcio da Casazinha, o Elza Batata, a Maria que ligou aí, né?
1: Isso.
4: Aquela menina, outra que que ligou, acabou de ligar aí.
1: A Françoelen.
4: Pra... Sou Cornélio, Dona Tereza, Narciso da Toca do Lobo, Joãozinho da Mercearia Ávila, Moreno do Forró, Romero do Açougue, o Elias lá da Tapira do Guincho, Carlos da Padaria, Valdeci, Zé Carlos, o Flávio, as meninas lá, o Elias do Bigode, o Valdo CBM, Marquinhos da Câmara Vereador, São Salvador, o Lúcio, né?
1: Certo.
4: A Terezinha, o Zé, o Genário e todo esse pessoal que tá na escuta, o pessoal ouvinte aí, nessa grande programação que tem a Rádio Cidade.
1: Valeu,
4: oferecido para todo mundo.
1: A gente agradece o carinho do amigo Fica aquele abraço, desejo de uma ótima semana para mim, para você, para todos nós, para todos os nossos ouvintes. Aquele abraço em cidade.
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1: Esse é o Zé Roberto, o homem do pão de queijo.
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1: Fala comigo.
6: Bom dia, Maurinho dos Moraes.
1: Ô, como Thiagão, é que você tá? Bom demais, Thiagão.
6: Bora com Deus e Nossa Senhora acabar essa semana, né?
1: Oxe, não acaba não,
6: hein? Trabalho, se Deus quiser. Muita saúde. Toca uns modão bom pra nós, hein, Maurinho? E daí coloca o meu nome, da minha família, todos meus amigos no encontro com Deus.
1: Tá certo.
6: Pessoal do Volante Resenha aí. Que Deus abençoe nós nessas rodagens aqui dentro da cidade, quando pegar a estrada aqui, que nos guie também. Um abraço, Maurinho.
1: Valeu, Tiagão. Ó, o Ivan tá digitando ali. Alô, primo Montovani, alô, Márcio, ótimo dia. Gente, olha a hora na cidade, 5 horas, 7 minutos agora. 5

0: 5h15. Agora, cadê o galinho? Cadê o galo pra acordar essa turma, gente? Cadê o galo? Canta, galo. 5h16 agora pela cidade. Léo Canhoto e Robertinho. Apartamento 37. Cidade. Vamos saber quem tá ali pra falar com a gente. É o Ivan. Ô, o Grilo tá te querendo. Ranquei pro Leito Carroça que esgrito. Manda um abração lá pro Grilo. Tá ligadinho com a gente.
1: Bom dia, Maurinho Moraes. Maurinho Moraes, depois põe meu nome aí no encontro com Deus, de toda a minha família, dos seus ouvintes, sua família. Da Isadorinha, minha petitinha, que tá lá no Beraba ainda, com a graça de Deus, recuperando bem.
0: Na bênção de Deus, hein?
1: Foi nosso nome no encontro com Deus aí, uma segunda, uma semana abençoada pra todos nós.
0: Amém, meu.
1: E dá uma chance pro Biloca falar mais tempo no rádio aí, ué.
0: Não, não.
1: Atenção,
0: não.
1: Biloquinha, liga aí pro Maurinho. Cidade, dá gosto de ouvir.
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2: bom
0: isso.
2: Bom dia, bom dia, bom dia, bom dia com Jesus, Maurinho.
0: Bom Maurinho. Dia, Guilherme.
2: Por cá, meu amigo. Maurinho, esquece não, coloca o meu nome, seu nome. Das nossas famílias, né? Do Charlin, da dona Cida, do Luizão, do Vanderlei, da dona Dalci, da família do Leon, do Biloquinha, do Ganizezinho, do Todinho, do meu tio Adriana Laerte, meu irmão Marlon, meu irmão Luciano, meu irmão Carlinho, minha mãe Cirleide, todos os ouvintes aí da 94,5, meu amigo. Que Deus possa dar uma segunda-feira, uma semana pra nós muito abençoada, com muita graça e muita paz. Com o resto nós corre atrás, né, meu amigo? E se der, você toca uma do Ginigeno pra nós aí. Qualquer moda do Ginigeno aí.
0: Falou!
2: E o resto você já sabe, né? Bora pra cima e pra baixo, você já sabe. É só caicinha.
0: Ei.
2: Cidade, dá muito prazer e gosto de ouvir.
0: Potência! Aí, ó, tem alguém no telefone, deixa eu atender aqui. Alô, bom dia!
3: Bom dia, Maurinho, tudo bem?
0: Bom dia, bom, quem?
3: É o Mário da Tapira, de novo, você lembra dele?
0: Ô, Mário da Tapira, ranquei, pulei da carroça com esse Mário. Tá frio aí, Mário?
3: Nossa, Deus, tô me sentindo dentro da geladeira.
0: Você tá, tá sentindo um pinguim?
3: Claro,
0: ok. Não, ué, por quê, ué? Então, você tá, okay. Tá sentindo um urso polar.
4: Credo!
0: Tá parecendo...
3: Paulinho, eu liguei.
0: Oi.
3: Deixa eu te falar, eu fui atrás do seu hoje, pra mim te ocupar um pouquinho.
0: Atrás da
3: ele. Você toca uma pra nós hoje?
0: Uma moda boa. Certo.
3: Esquema montado, você toca pra nós?
0: Esquema montado.
3: Você toca pra nós, então?
0: A moda. Daqui a pouquinho. Esquema montado, Rodrigo Nesrala.
3: Deixa eu te falar, essa semana eu vou dar um jeito desse, senhor. Acho que vou levar um queijo pra você aí.
0: Aí, vai trazer o redondo.
3: Eu te encontro aonde pra levar o queijo pra você.
0: Não, você pode deixar aqui na emissora pra ver. Então você me chama no zap aqui. Anota aí, 99941-1614.
3: Não, peraí, deixa eu marcar aqui.
0: Anota aí, vai lá.
3: Vai, fala.
0: 99941-1614.
3: 1614.
0: Tá certo, Mário? Chama lá no zap pra nós trocar ideia.
3: 999-41-1614.
0: Isso!
3: Beleza.
0: Tá
3: deixa
0: bom.
3: Deixa eu te falar então. Deixa eu te perguntar, você gosta de mais mola ou mais dura?
0: É ruim. Não, eu gosto, gosto do redondo mais firme. Você okay. Fica com a bobagem na boca, Mário? Você biasa. Okay. Você fica com Deus, uma semana abençoada, meu amigo.
3: Amém, você também.
0: Ô, oh, cidade! Esse é o Mário lá da Tapira.
4: Entende o meu gosto.
0: Ele tá
4: Rádio Cidade.
0: Ele tá sentindo um homem frio lá. Ai.
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0: Maurinho, depois das três ele chega pra pegar. Ranquei. Pulei da carroça com você também, Ivan. É baixo, eu lepo.
4: Credo.
0: Ah, esse povo tá tudo mal intencionado logo de manhã, moço. Você via? Ah, pulei da carroça aí. Alô, Juliano Rocha. Bom dia pra você, pro seu pai, a turma toda, Fábio. Quem tá? O Lúcio Lopes tá com a gente também. Quem tá ali?
5: Meu grande amor.
0: Ah, tá aqui, ele colocou aqui. Bom dia, amigos, uma excelente abençoada segunda-feira para todos nós. Aniversariante do dia, feliz aniversário para minha querida filha, minha princesa Grace Kelly, no bairro Doutor Laureano, Duque de Caxias. Que Deus continue abençoando você com muita saúde, sabedoria e entendimento. E são os votos dos seus pais, seus irmãos. Um grande abraço. É o Eloy, socorrista do SAMU lá em Duque de Caxias, ouvindo a gente. Deixa eu ver quem tá aqui. Alô, bom dia. Caiu a ligação, vamos de moda boa então. Tem essa daqui, ó. Rei sem coroa. É o som do João Mulato e também do Pardinho. Cidade 5:21 agora.

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1: Você sempre bem informado aqui é o Agro na Cidade. 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Vou chegando agora com as cotações. Confira comigo a cotação da arroba do boi gordo. Aqui em Minas Gerais, olha, no Triângulo Mineiro, está sendo vendido à vista a R$324,50 arroba do boi gordo. A prazo com 30 dias, R$328. Agora, já à vista, já tudo descontado, gente, tudo descontado. No Triângulo Mineiro, arroba do boi está saindo a R$319, com 30 dias, R$322,60. A gente vai trazendo para vocês as informações aí do campo. Lembrando que eu vou trazer também a previsão do tempo para hoje, para você que está ouvindo a programação da cidade, o nosso. Por esse quadro fantástico que está dando o que falar, que é o Agro na Cidade. A temperatura agora na casa dos 14 graus, podendo chegar a 22 graus. Possibilidade de chuva tem sim, hein? 88% de chances de chuva, 4,9 milímetros. Estamos na lua cheia, alta probabilidade de arco-íris. O sol nasce às 6 horas e 39 minutos e vai se pôr às 17 horas e 36 minutos.
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Cidade FM, tá aí, olha, o milionário José Rico e o velho Candinheiro. Quem gosta dessa moda aí é o meu amigo, meu amigo Rodriguinho. Deve estar lá curtindo a gente agora. Abração pra ele, a mamãe dele, a dona Magda tá ali ouvindo a gente também, né, Magda? Abração pra você, o Guilherminho. 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

0: Deus na cama. Tá aí, olha o som do trio Parada Dura. Modão, hein, rapaz? Semana não acaba mais, não, né, senhor? Rapaz, hoje ainda é segunda-feira, dia 15 de junho do ano de 2026. Parabéns pra você que tá completando mais um ano de vida hoje. Quem tá ali é o passarinho, rapaz. Eu peguei esse rapaz na estrada um dia desse, peguei esse rapaz na estrada.
1: Ai, credo!
0: Não, só dei carona pra ele, eu tava vindo de Perdiz pra Araxá no caminhãozinho, ele tava na beira da estrada, falei, vou dar carona pra esse cão companheiro. Ele entrou em contato com a gente aqui agora, fala aí, passarinho.
2: Bom dia, meu patrão, Maurinho Moraes.
0: Como é que você tá?
2: Aqui é o passarinho, o rapaz da carona.
0: Aí, ó, tá vendo?
2: Carro do baú vermelho, lá de Perdiz o Sacramento, você me ajudou aquele dia.
0: Tá vendo aí, ó?
2: Como é que tá as coisas por bom, aí? Tá bom, tudo bem?
0: Bom demais, meu amigo, bom demais.
2: Queria pedir uma música aí do Hamilton Lelo.
0: Hamilton Lelo.
2: A maior serra do mundo.
0: A maior, a
2: ofereceu
0: montanha maior
2: patrão do mundo. Aí. É, Abel Ferreira.
0: A montanha maior do mundo.
2: A cidade, a nossa rádio.
0: Tá certo, meu amigo. Um abraço, viu, passarinho? Qualquer dia desse eu te pego de novo. Aí, pra dar uma carona pra ele. Ele deve ter pulado no mato a hora dessa. Ele falou que isso, rapaz, tá mal intencionado. Meu Deus do céu. Volta lá no início dessa música aí pra gente ouvir.

0: Essa é das velhinhas, né, rapaz? Tá doido, a hora certa agora, quantas horas agora aí? 5:48, gente, 5:48. Daqui a pouquinho teremos o nosso encontro com Deus. Por enquanto, quem canta é Milionário José Rico. Lembrança, nossa amiga Maria que pediu essa daí, né? Valeu!
1: Bom dia, tudo bem? Coloque meu nome com Deus, da minha família. Deus abençoe o nosso dia e a nossa semana.
0: Obrigado. Tá bom, dona Divina, aquele abraço.

0: Milionário e também o José Rico. Lembrança. Ô, Tia Magali, acordou cedinho? Cedinho, cedinho, Tia Magali, olha lá. Eita, modão, cabeceira de cabelo é aqui, né, rapaz? Peraí, para lá aquele áudio de lá, para lá, porque tem gente querendo falar. Quem tá aqui pra conversar com a gente, que ele é o Xalana, né? É o Xalana? Ô, Xalana, fala aí.
1: Morim, bom dia, Xalana.
0: Fala, Xalana.
1: Morim, coloca meu nome aí no Encontro com Deus aí. Uma semana abençoada pra todo mundo. A Mãe Morena vai cobertando todo mundo com o manto sagrado pra ficar bacana. Ô, Morim. Fala comigo aí, como é que tá o buraco da bala?
0: Tá bobeira,
1: tchau,
0: não,
1: tchau, obrigado.
0: Respeita, acabou nessa rádio mesmo, rapaz. Ei, ai, ai. Tem que fazer um esquema armado pra esse povo aqui. Deixa eu ver quem tá aqui, quem tá aqui, quem tá aqui. É o Thiagão.
2: Maurim.
0: Oi.
2: Você podia contar essa história pra nós direito.
0: Do rapaz,
2: esse rapaz da carona, ele tá meio esquisito.
0: Tá esquisito.
2: Primeira vez que ele participa do programa seu, você fala que já pegou ele, que vai pegar de novo. E na hora que ele fala um oi, você já toca pra ele, rapaz.
0: É baixo.
2: Eu nunca vi você tocar pra alguém tão rápido, mas você tocou pra esse rapaz aí.
0: É baixo, ele tá bobeira, né, Alson? Olha o Paulo Paulinho ali, olha o Paulo Paulinho. Fala, Paulo Paulinho.
3: Bom dia, Maurinho Mora. Coloca
0: minha
3: família, pessoal lá do VGM, todos estiver ouvindo aí no Encontro com Deus, hein?
0: Tá certo, hein?
3: Quanto que vamos?
0: Vamos pra onde?
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0: Confira comigo, 5 minutos faltando para 6 horas da manhã. Alô, João Neto.

0: está aí o Lourenço e o Lourival. Como eu chorei. Deixa eu oferecer essa aí pra dona Tereza. Dona Tereza, seu Guarnelli, seu Valci, seu Salvador. Zezinho lá da padaria, turma das padarias, das quitandas, né? Alô, Álvaro, tá sempre ouvindo a gente. Quem tá ali, quem tá ali, quem tá ali, quem tá ali?
1: Bom dia, Laurinho Moraes, Leão por cá.
0: Fala, Leão, por aí.
1: Coloca o nosso nome no encontro com Deus, da minha família, da sua família, da família do Guilherme, do Charlin, do Arley, do Eduardo Leiteiro, do Eduardo...
0: Luizinho.
1: Tava aí, ó. Do Luizinho, do Zezão, do meu tio Arley, do meu tio Jefferson, tá na rodagem aí. Do Aurélio Todinho e de nós todo mundo aí. Positiva, que Deus abençoe nós todo mundo.
0: Aurélio Todinho tá meio
1: sumido. Bora agarrar, hein, Maurinho? Parado não pode ficar, né?
0: Pode não. Use. Positivo. Manda um abração aqui pro Casinha também, tá lá ouvindo a gente. Carlinho Peixão, a Sirlene. Ô, Sirlene, tá joia? A Luciene, o Renato, Botinha. O Alan do Brito também já tá acordou cedinho hoje, é? Ai, ai, ai. Alan, ontem acabou sendo arrastado pelo trator de novo, rapaz, atola o caminhão no seco, rapaz, nem base não. Deixa eu ver o que é isso aqui.
2: Atenção, Biloca, atenção, Biloca, favor entrar em contato na rádio.
0: Ai, credo.
3: Ai, credo.
0: Tá bobeira, né, o Xalando? Pera que eu vou passar seu número de telefone pra ele te ligar. Alô, Átila, Átila Tibúrcio, tá lá ligadinha com a gente, tá ela, né? Tá ela, o maridão, iniciando mais uma semana, né? Tá ela, o esposo, Emerson Frazão. Oh. Quem tem gente ali? Tem gente aí, ó, tem gente aí, deixa eu ver.
4: Maurinho Moraes, bom dia. Se der tempo aí, toca uma música aí do Alberto Adriano, acho que o nome dela é Noite de Núpcias.
0: Noite de Núpcias. Agradecer
4: pra todos os ouvintes da Rádio Cidade.
0: Tá certo aí, tá certo.
5: Maurinho Moraes, vamos lá um encontro com Deus.
0: O Peixão aí.
5: Essa semana pra nós.
0: Opa, ô José Gervásio, que abraço, viu? Não, ó, moda boa aí, ó. Aô, trem trapalhado. Hoje ainda é segunda-feira. Olha que gritinho, é esse?

0: Rapaz, vai virar o zóio, hein, cadeiro. É. Ai, ai, ai. Aí, ó, tô falando, ainda é segundona. E olha que nós vamos rezar daqui um bocadinho. Gisele Silva, tá lá ligadinha. Alô, Giovanni, você tá bom, né? Olha o Pablo ali, olha o Pablo, deixa o Pablo falar. Deixa o Pablo falar antes de tocar essa moda aí, deixa. Fala aí, Pablo, fala aí. Fala aí.
1: Olá, Maurinho dos Moraes, bom dia, bom dia, bom dia, ô Pablo. Semana abençoada pra nós todos. Deus bem, lá de todo mal, tô tendo 10. Fala pro meu nome, minha família, dessa família, conta com Deus aí. Uma semana abençoada pra nós todos aí. Se der, toca pra nós aí. As águas de São Francisco.
0: Alô, Frazão! Alô, dona Lúcia!
1: Chama na bota, mano. Chama na bota.

0: tarde, 6 horas, gente. 6:06. Vamos ali para um rápido giro comercial e a gente já chega com o nosso encontro com Deus. Rádio Cidade. Alô, Charlinho. Tá joia, Charlinho? Aquele abraço, bom dia.
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0: É pra já, 6:07.
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0: Dá gosto de ouvir, 6:09 agora. E aquele convite de todas as manhãs eu faço novamente a você, meu amigo, minha amiga, você que está aí do outro lado do rádio me ouvindo, para que possamos em mais um dia, nesse início de semana, agradecer o Pai. Agradecer ao Pai pela vida, pelo respirar, por tudo de bom que Ele vai nos conceder e, claro, pelos livramentos que Ele vai nos proporcionar. Então sejam todos muito bem-vindos ao nosso Encontro com Deus.

Permaneça sempre sobre nós, sobre todos nós, as suas bênçãos, ó Pai. Sobre cada pessoa, sobre cada ser vivo que está aqui pelo planeta Terra. Começar o dia com fé é uma oportunidade de renovar nossas forças e entregar todos os desafios e bênçãos na mão de Deus. Ao confiar no poder divino, permitimos que Ele guie cada passo, cada decisão e traga paz para enfrentar o que está por vir. Essa mensagem que eu trago para você de bom dia, ela é carregada de fé e pode ser o alicerce necessário para encarar a jornada com esperança, coragem e lembrando a todos nós que não estamos sozinhos. Para você que está aí do outro lado do rádio me ouvindo, que busca aquela palavra de inspiração e uma conexão espiritual, eu trago essa mensagem para te motivar a ser uma pessoa diferente de ontem. Espero que as palavras que forem ditas aqui hoje possam tocar realmente o seu coração, o seu ser. E faça você abrir esse coração, os pensamentos, para o que Deus preparou para você nesse dia. Que o seu dia seja abençoado pela presença divina e que cada passo que você der seja guiado pela luz de Deus. Que nunca esses passos, essas mãos de Deus, essa luz de Deus, que nunca falhe em nos mostrar qual é o melhor caminho. Só digo para você que hoje confie plenamente em Deus, sabendo que Ele conhece os seus desafios, as suas lutas, as suas vitórias, antes mesmo de você acordar. Que o seu dia seja repleto de fé e gratidão. Assim, quando eu falo para você, eu falo também para as pessoas que estão à sua volta, para as pessoas que você ama, para mim, para as pessoas que eu amo, para minha família, para as pessoas que eu tenho convívio. Que hoje você consiga realmente ouvir a voz de Deus em cada detalhe, nas pequenas coisas, e sinta o conforto de saber que Ele sempre está com você, cuidando de você, te protegendo, te guiando, te dando discernimento, sabedoria para lidar com qualquer que seja a situação. Deus está do nosso lado em todos os momentos, em todas as situações. E hoje não poderia ser diferente. Hoje é um novo dia, é uma nova chance de confiar no plano perfeito de Deus. Que Ele nos guie, nos ilumine, nos proteja e proteja todas as pessoas que amamos. Até aquelas pessoas que por alguma vez nos fizeram mal, que o Senhor possa tirar às vezes aquele sentimento ruim do nosso coração, do coração dessa pessoa. Confie que Deus está no controle de tudo que possa acontecer em sua vida. Que o seu dia seja realmente guiado pela fé, repleto de momentos de graça, de gratidão, de saúde, de sabedoria. Pois grandioso és tu, ó Senhor. Que a graça e a paz de Deus estejam sobre a vida de todos nós. Sobre a vida de cada cristão, de quem realmente acredita e confia em Deus. Segunda-feira, 15 de junho de 2026, mais uma edição do nosso Encontro com Deus. Momento tão especial. Quer nos proteger, ó Pai.

0: Quando muda o mundo silenciar, ouça minha voz em seu coração. Eu sou o sussurro de paz que acalma suas tempestades internas, externas, e a certeza que você nunca está só. Que lindo louvor, né? Na nossa manhã, aqui pela cidade, no nosso encontro com Deus. Deixa eu te contar uma coisa, viu? A sua jornada tem um propósito que talvez você ainda não veja. Cada passo, cada desafio, a cada alegria são os fios que tecem a obra-prima da sua vida. Continue caminhando, pois estou guiando o seu caminho. Esse é o Deus, nosso Deus, nos falando.
1: Vem me visitar hoje aqui.
0: Alô, Valéria Furlan e toda a família com a gente aqui no nosso encontro com Deus. Louvado seja Deus, que louvor lindo. Coloca o nome da minha família no encontro com Deus, da sua, de todos os ouvintes aí que estão ligadinhos na cidade, a Dilmair de Souza. A Márcia pede por ela, o Romeu Queiroz, a Eunice, a Ivone, a Elaine, o Paulo, a Evelyn, toda a família. A Romilda, alô Romilda, pede pela Karina, o Paulo César, o Cristiano, a Germana, o marido Oscar, netos, bisnetos, todos os ouvintes. Meu amigo Leandro Jacarezinho. Beleza, meu querido? Colocando o nome de toda a família aqui no nosso encontro com Deus. A Rose. Bom dia, Maurinho. Uma semana abençoada para todos nós. Assim seja. Paulo Ferracini. Bom dia, Maurinho. Tudo bem? Aqui é o Paulo Ferracini. Coloca aí, olha, o meu nome nas orações da minha sobrinha Carla Aparecida Miller. Gratidão sempre. Amém. Adelaide, né? Suas filhas Gabriela, Raniele, Maria Paula. Também o Paulinho e família. A Fernandinha pede por ela e por todos que a rodeiam aqui na oração da manhã. Marley Muniz e família. A dona Divina lá no trailer acompanhando o nosso encontro com Deus. Zé Roberto, sua esposa, seus filhos. A Maria participou com a gente mais cedo. Seu Valci, tá lá ligadinho. A vida é a soma das suas escolhas. Não dos acasos, dos sustos ou dos desvios, mas mas da forma como você escolhe seguir depois de cada um deles. Às vezes, a gente acha que está presa em um destino que veio e pronto. Uma história herdada, um papel social, um roteiro que alguém escreveu para nós. Mas, no fundo, é em cada sim ou não, em cada passo que damos ou deixamos de dar, que a vida vai sendo escrita por nós. Olha, e o mais bonito é saber que mesmo as escolhas passadas não precisam ser condenações. A cada novo dia, existe espaço para reescrever o rumo, porque a maturidade não traz só rugas ou cabelos brancos, traz também o poder de escolher com mais consciência, mais verdade, mais liberdade. Olhe para a sua história com carinho. Veja onde você ainda está escolhendo por medo, cansaço ou hábito. Lembre-se, nunca é tarde para mudar a soma. Você está vivo. Enquanto houver vida, há escolha. Enquanto houver escolha, há caminho. É a mensagem deixada pela Ronilda Moreira, aqui no nosso encontro com Deus dessa manhã de segunda-feira. Alô, Lúcio Lopes e família. O Charlin tá lá ligadinho com a gente, tá no trecho, pedindo para colocar o nome dele e toda a família aqui no nosso encontro com Deus. Robson Frazão, a dona Lúcia. Gisele Silva pede pelos filhos, né? A Fernanda, o Pedro Lucas e o esposo Pedro. A Françoele, o Leon e família. A Átila Tibúrcio também está com a gente aqui. Seu esposo Emerson Frazão e toda a sua família. Ela também pede por todos que estão indo para o trabalho, né? Bora para a luta. O Pablo e família. Quem mais está com a gente aqui? Ah, ele aqui, ó, participou com a gente também mais cedo, né? É o Carlos Augusto, lá de Biá. mais conhecido como Xalana, ele, toda a família, a galera da rodagem, a Sirlene, todos os ouvintes, a dona Elza, que foi para Uberaba fazer um cateterismo, na graça e na bênção de Deus, já deu tudo certo. O João Neto, ô Maurinho, coloca aí, olha, nome na oração, hoje toda a minha família, é meu aniversário, estou em São Paulo. Ô João Neto, parabéns, meu amigo, Deus continue te abençoando sempre. Paulo Paulinho e família, Tia Magali e toda a família, Tiagão e família, Fabiano Biloca pede pela sua mamãe Maria Helena, Luciene, Ana Vitória, Ana Beatriz e uma pessoa muito especial. O Romildo, a esposa Jaine, família Martins, família Carvalho. Quem mais? A Magda e toda a sua família no nosso encontro com Deus. O Guilherminho, família e amigos. O Juliano Rocha e toda a família. Moreno do Forró Silva. O Ivan, pessoal das fazendas. O Eduardo, os motoristas das vans, das combis escolares. Alô, Elinho. Pessoal dos ônibus escolares também. Os alunos, professores, todo o pessoal das escolas. O Primo Montovani, a Márcia. O Emerson, todo o pessoal lá no Parque das Acácias. O Highlander, né? Toda a sua família. Por cada pessoa que está ouvindo, Maurinho, a Sandra, lá no Luciano Lemos e família, Nadim Martins de Oliveira também está aqui com a gente no nosso encontro com Deus. Tenente Coronel Fagundes está lá também ligadinho com a gente, a Rosana. Alô, Cristina, Cristina e família, o Tiago Silva, coloca toda a minha família no encontro com Deus, o Adelson, a Graciete, o Carlos, o Diego, a Ana Jussara, a você e família, Maurinho, sua tia Preta, Dalcim, meu pai Vandinha, família Jesper, também o Wagner, o Douglas, Giovanni, Carlei, Eto, Marcelo, Valaria, Lucas, esposa, o Fábio da Silva. Maurinho, encontro com Deus, abençoado, vamos que vamos, né? Estamos levantando cedo para pegar a estrada com Deus, fé sempre. Ô Fábio, graça e paz na sua vida. A Sônia, ô Maurinho, pessoal aqui na Fazenda Nova Limeira, toda a minha família, cada pessoa que estiver ouvindo aí nosso encontro com Deus. A Rose pede orações pela sua família, especial pela sua netinha Maria Liz e para você também, Maurinho. Obrigado, viu, Rose? Caruda, Simone, Maria Fernanda tá com a gente também, não esquecer que do Alain, Roberto, Luiz Miguel, a Vanusa Matias, bom dia Vanusa, graça e paz na sua vida, da família toda, a Leandra, olha o Renato, a Luciene também tá aqui com a gente também, o Botinha, o Silvinho da caminhonete, família, não esquecer que também do cabelo lá de Betim, o quem mais tá com a gente aqui? O Guedão, alô Guedão, forte abraço pro Guedão, latino, Robério Magalhães, Anívio Divino, a Iselena tá lá em São Paulo, tá aí, ela é família toda, Elias lá de Tapira, Daniel do Leite Taquari, o Carlinho Peixão e família, Elaine Natal, quem mais tá aqui, ó, Jacques lá no Jardim das Oliveiras e toda a família, o Paraná tá lá ligadinho com a gente, Mimosa, a turma toda que acompanha aqui o nosso encontro com Deus pela cidade. 6:26. Dona Alessandra lá no Parque das Acácias, né? Minha família toda aqui no nosso encontro com Deus. Seu Agostinho, a Tânia, né? Que completou mais um ano de vida ontem. O Luiz, mais a esposa também no Parque das Acácias. Alô, Cici, tá lá ligadinha com a gente. Alô, Fabrício, obrigado pelo carinho de sempre, viu? KLB, grande KLB. O Renato dos Fogões também, a Jane, quem mais tá com a gente? A Milka Caixeta, o Gilmar lá do Borjaria, a Leonira, a Márcia Ângela, tá ligadinha também, abraço pra ela, o Primo Montovani, a família toda. Deixa eu cumprimentar aqui também minha outra amiga, a Márcia, né? A dona Filhinha e toda a família aqui também. Silmar Coelho tá com a gente, a Lu, ouvinte assídua daqui da cidade, Robertinho, Andréia, Claudinha Jato e família, o Jonas Tanga, alô Rodriguinho, sua mamãe, né? Toda a família, Mirelle Castro e toda a família, o seu Francisco da contabilidade, sua esposa, a família toda, quem mais tá com a gente? O Cristian lá da Famarca, o Virmondes da GS, o Eduardo, né? O Eduardo Rocha, grande Dudu, a dona Marlene Rocha, o Romeu Chambreta, o Ivan, lá, a turma lá do Itaipu, a turma do Comitivo Chão Mineiro, aqui no nosso encontro com Deus. A Dalila, tá lá ligadinha, bom dia, Maurinho. Oferece aí, olha, o encontro com Deus para todos no sítio Santa Luzia. Coloca meu nome no encontro com Deus, uma excelente semana. Alô, Sônia, Soninha tá lá agradecendo. Maurinho, que Deus abençoe e guarde a minha nova caminhada. Que ele também abençoe fortemente você e sua família. Obrigado, obrigado. Alô, Dulcelina e toda a família aqui no nosso encontro com Deus. Bom dia, Padre Reginaldo Manzotti.

0: Bom dia, querido povo de Deus. É só o amor. É o amor que realmente faz a diferença em nossas vidas. Ressalta exatamente a paz e a luz que dá sentido à nossa existência. Hoje, segunda-feira, vamos juntos pedir, suplicar e dizer: Senhor, eu te consagro cada minuto desta semana e fazei-me amar, Senhor, em nome do Pai, do Filho e do Espírito Santo. Amém. Jesus misericordioso, eu confio e professo na tua misericórdia e é movido por este desejo que apresento neste momento de oração minhas preces, súplicas, mas principalmente minha ação de graças. Graças recebidas, não por ser merecedor, pois tenho consciência que não sou digno, mas fruto de tua bondade e tua infinita misericórdia, Jesus. Louvado sejas por todas as bênçãos derramadas. Jesus, o dia começa. E entrego todo este dia pedindo a vossa misericórdia. Fortalece-me, ajude-me no discernimento e mesmo nos momentos de dificuldades, que a vossa misericórdia seja maior que os problemas. Quero colocar, Senhor, este dia diante de teus olhos. Quero apresentar minhas queixas, dificuldades, sofrimentos, unindo-me a todas as pessoas que sofrem e que confiam no teu poder misericordioso. Jesus, movido pela misericórdia, acolheste as multidões. Tomado de compaixão, atendestes a todos e a cada um, libertando-os, curando-os. É por isso, Jesus, que coloco o dia de hoje, cada passo, cada decisão, cada agir, movido pela mesma compaixão, Senhor. Atenda as minhas preces, escute os meus apelos. Jesus, acolhe de modo particular os doentes, os acamados, os que vão para a cirurgia, os que se recomendaram às orações. Misericórdia, Jesus, para com os desempregados. Misericórdia, Jesus, para os que estão em crise de matrimônio. Misericórdia, Jesus, para os que estão depressivos. Jesus, eu confio na vossa misericórdia. Pai nosso, que estais no céu, santificado seja o vosso nome, venha a nós o vosso reino, seja feita a vossa vontade, assim na terra como no céu. O pão nosso de cada dia nos dai hoje, perdoai-nos nas nossas ofensas, assim como nós perdoamos a quem nos tem ofendido. E não nos deixeis cair em tentação, mas livrai-nos do mal. Amém. Jesus, eu confio na vossa misericórdia. Bom dia a todos.
1: Bom dia, Padre Reginaldo Manzotti, com a gente aqui no nosso Encontro com Deus, momento tão lindo. O Buchecha pede para colocar o nome dele, da Mara Eunice, da filha Ana Lara, de toda a família, os amigos, o Jader, a Nilza, Maria Gabriela, a Dani, Wesley, a Natália, o Felipe, a nossa amiga Dona Maria Luísa, tá longe, estado de São Paulo, né? Ela está em São Joaquim da Barra, estado de São Paulo. Ela pede aqui para colocar o nome dos filhos, né? O Robson, o Carlos, Robert, o nome da Isabel, da Carla, né? O nome da Carla, do Robert, depois Carlos ali, né? Da Isabel, da Neném, da Lurdinha, do Encontro com Deus Especial, do netinho João Miguel. Maurinho, eu tô aqui em São Joaquim da Barra, no estado de São Paulo, não trouxe foninho para ouvir, mas coloca meu nome no Encontro com Deus, tá com a gente. Nossa amiga Iselena também tá lá no estado de São Paulo. Bom dia, Maurinho. Manda um encontro com Deus para Badio, Léo, Edu, Acate, os netos, para você e família, especial para todo o pessoal aqui em São Paulo ouvindo a gente. Mais uma vez, um abração lá para Dalila, todo o pessoal tá lá no sítio ouvindo a gente. É o Eli da Aparecida. Tudo bem? Tudo jóia. Coloca meu nome no encontro com Deus, dos filhos Vitória, Vilmar, Emanuel, Luciano. É, também do meu esposo, Luciano, dos meus pais Wilton e Heloísa, da minha irmã Betinha, da minha sobrinha Ana Júlia e Ana Beatriz, o meu cunhado Silmar, o seu nome, da sua família e de todos que estejam precisando de oração. Um dia abençoado e maravilhoso para todos nós. Quem mais? Quem mais? Quem mais? A Ronilda da Silva, Ronildinha do Creu. Tá aqui pertinho, ó, tá aqui na esquina do Banco do Brasil. Viu até uma foto pra gente, graça e paz nas nossas vidas, viu? Bora pra mais um dia. Nome da Carla do Romeu, aí no Encontro com Deus. A dona Maria Luísa. Olha, a nossa amiga Fran Sueli pediu pra tocar essa aqui no louvor de hoje, ó. No nosso Encontro com Deus. Deixa eu adorar, Gercinho. Vai pra todos os ouvintes.
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0: Alô, Mário, da cidade de Itabira e toda a família.
1: É, Jesus. Só sei fazer isso. Só
0: alô,
1: fazer
0: Sabrina Santos, família e amigos. Alô, Alair, grande Alair. Deus abençoe sua vida, sua família.

Essa eu adorar, Gercinho, aqui no nosso Encontro com Deus, que vai finalizando por aqui e volta amanhã depois das 6 da manhã. Espero que tenha gostado do nosso Encontro com Deus, que Deus possa derramar bênçãos poderosas sobre essa segunda-feira, sobre essa semana que se inicia, sobre a vida de todos nós. Daqui a pouquinho eu tô de volta, dando sequência à nossa programação aqui pela Cidade FM.

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0: 6h43.
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0: Agora 6h44.
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6:45 agora. 6:45. Alô, Ilma Almeida, alô, Zete. Graça e a paz de Deus na vida de vocês. Alô, Germana Hermógenes. Tá lá ligadão aqui na 94. Dia 24 de junho tem lançamento, então lançamento, aliás, lançamento, gravação do DVD de Silvio Robson, participação mais que especial de Zé Henrique e Gabriel. Daqui a pouquinho eu vou falar um pouquinho mais pra vocês dessa gravação desse DVD, hein? Todo mundo vai estar convidado, mesas limitadas. Agora tem Daniel Mococa e Paraíso, a porta

música sertaneja tá na cidade. Gilberto e Gilmar, capa de revista, passou por aqui Sublime Renúncia, Explosão de Desejos com Racine e Rafael, abrindo bloco com Daniel Mocoque, Paraíso, A Porta do Mundo. E tem mais uma, tem essa daqui, Eu e a Lua. É o sono de Paulo e do Paulino. 5:56 agora. Bom dia, gente.

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6: Ai, como Rádio entende? Cidade. 7:02, tem o sucesso nas vozes de Leandro e Leonardo. Nesta segunda-feira é um sonhador.

0: Saudade faz doer. Confira comigo, 7:09, telefone do gancho, 3662-6030. Liberado para você ligar, participar ao vivo com a gente aqui pela cidade. Deixou antes mais nada, coloca uma música do Silvio e do Robson pra mim aí, Cadeirudo. Silvio e Robson pra gente, por favor. Coloca lá. Pode ser a nova deles, aquela que eles regravaram com Emília Eduardo, aquela moda boa, do Amor Gelado. Coloca lá pra gente lá. Coloca pra falar de notícia boa, gravação do DVD de Silvio e Robson, hein? Participação de Zé Henrique e Gabriel no próximo dia 24 de junho, a partir das 10 horas, melhor, a partir das 10 horas da noite, né? Da manhã não, viu? A partir das 22 horas, lá no Grand Hall, mesas limitadas, você não pode ficar fora dessa. Evento com buffet vendido a 100 por... Ó, como é que é? É isso mesmo? É evento com buffet, hein? É, vai ter, tem o Comes e Bebes lá também, rapaz. Coisa boa, hein? Rapaz, que coisa boa. Evento vendido a 100 primeiras mesas? É, a 100 mesas. São 100 mesas. Coisa boa, hein? Reservas aí, você pode reservar. Deixa eu pegar aqui um número do telefone pra você reservar a sua, se ainda dá tempo. Conversa lá. Deixa eu ver quem, com quem que eu tenho que falar. Cadê o Germano aqui? Cadê? Acha o Germano aí pra mim aí, pra colocar o um número aqui. Vai lá, abre lá, abre lá, abre lá. Isso! Olha, gente, mais informações sobre esse super evento, a gravação do DVD de Silvio Robson, participação do Zé Henrique e Gabriel, você pode ligar no 999-86-5210, hein? 999-86-5210. Estudo que não fique fora dessa, hein? Ei, ai, ai, o negócio vai estar bom demais, hein? Feliz final. Como eu disse, vai ter a participação do Zé Henrique Gabriel. É no dia 24 de junho, a partir das 22 horas, lá no Grand Hall.
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0: E tem alguém ao vivo pra falar com a gente. Alô, bom dia.
2: Bom dia.
0: Ô, Lecão, você tá bom?
2: Tô bom, eu sei.
0: Ah, bom demais. Como é que foi o final de semana por aí?
2: Mas bom demais, chuvou, graças a Deus.
0: Choveu bastante, né?
2: Eita, doido.
0: Tá chovendo aí ainda ou não?
2: Não, mais cedo tava. Agora parou, vai vir mais tarde.
0: Mas tá, tem chuva, viu? Possibilidade de chuva.
2: Tem muitos anos que não chove no meio de junho, você tá doido. Eu mesmo não lembro, não.
0: Aí pra você ver, irmão.
2: O clima nosso tá doido.
0: Tá louco. É, a mãe natureza enlouqueceu de vez, hein? Tá doido.
2: Isso é o ser humano que faz isso.
0: Isso, nós estamos acabando com o nosso mundo, infelizmente, hein? A consciência é essa. Mesmo. Fala pra mim, qual vai ser a moda?
2: Toca um Renan e Raí pra nós depois aí.
0: Renan e Raí. Você quer pôr a turma já apaixonada logo de manhã?
2: Ah, tem que começar já apaixonado.
0: Tá certo, Renan e Raí. Toca um jogo aberto aqui. Pode oferecer.
2: Cepaev. Ah. O do Brit. O Zezão. O Ivan Antepu, o cara de radar.
0: Certo.
2: Radar de rodovia.
0: Radar, né? De rodovia. Passou de 60 e tá pegando.
2: Pois é. Pra ele. Meu irmão Douglas. Cara de jaca, já tá escutando nós aí.
0: Cara de jaca.
2: É. A dona Nossa Francis Neco, o Roberto Nosso Ed. O Jazão lá no sítio. E todos os ouvintes pra você aí, gosta da música.
0: Falou, meu amigão. Olha,
2: oferecer pregão também, já tá escutando nós.
0: Tá certo, abração pra essa turma toda aí, viu?
2: Oh, pra todos ouvintes.
0: Cidade.
2: Dá gosto e prazer de ouvir.
0: Esse é legal. Olha, 7:12, 7:12.

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0: de Camargo e também o Luciano. Sem você, a Glaucia, ô Maurinho, aí você quer brincando de bicicleta, você tá doido, hein?
1: Ih, compadre, somos grandes.
0: Ô, Nadinho Martins de Oliveira, tá lá ligadinho. Alô, Sirlene, hoje é aniversário da Silvana do Abolição, um abraço da Cida, do Pedro, do Igor, do Anderson, da Sirlene, da Alice, da Priscila, da Tawane e também da Ana Flávia. Aô, Rodrigo, essa daqui é boa?

0: cidade em 7:31.
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0: 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Deixa eu passar hoje a cotação do valor do leite. Alô, atenção, produtor de leite. Olha, o preço do leite pago ao produtor em Minas Gerais gira em torno de R$2,75 o litro. Os valores apresentam recuperação ao longo do semestre. É o indicador aí, a média do CPEA, né? De 2,7534. Foi para o mês de abril. Recentemente está sendo aí, olha, é no sul de Minas, pago a 2,56 até 2,34, de acordo aí com a qualidade do leite, o padrão. Que coisa boa, né? Abração aí para a turma do leite, a galera que está sempre ouvindo a gente. Vamos trazer mais cotações para você? Deixa eu trazer a cotação aqui para esta segunda-feira. Não pode deixar de saber como é que tá a cotação dos grãos, né? Cotação aí do milho, do sorgo, da soja, e a gente traz direto do grão direto a informação correta para você aqui nesse momento do campo, no nosso agro na cidade. Deixa eu trazer aqui agora, deixa eu falar para você que agora o milho teve uma pequena queda, né? De 0,24%, está sendo vendida a saca a R$57,86. A soja disponível para o Triângulo Mineiro Alto Paranaíba teve uma pequena queda de 0,02%, está R$119,14. O sorgo também caiu 0,6%, viu? 0,06%. Disponível para o Triângulo Mineiro a R$49,98. O dólar também caiu 0,79%, está na casa aí de R$5,06.
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0: Alô, meu amigo Alair, olha a hora. 7:35 agora, Alair. Só música boa. Eita, lasqueira, vou esquecer que hoje é segunda-feira, tomar umas, hein? Com esses modão, só chorando e bebendo. Fica assim, não. Chora não, bebê. Tem mocó aqui para isso. Os homens não devem.

0: saudade. E o menino da gaita. Matando saudade. Tivemos também aí, olha, os homens não devem chorar. Mococa e Paraíso aqui pela 94. Que é isso aí, Cadeirudo? Que tá acontecendo? Tem gente na linha? Alô, bom dia.
1: Bom dia, Maurinho Moraes.
0: Bom dia, quem fala é a Júlia?
1: A Júlia, Maurinho.
0: Como é que você tá, Júlia?
2: Como é que você tá?
0: Por que que você não tá bem?
1: Só zebra esse final de semana, eu e o Thiago.
0: Então, peraí, vocês ficaram juntos, é? Juntas?
1: Ah, Maurinho, como é que é? O Thiago só mandou pra mim chocolate e flores.
0: Chocolate e flores.
1: Nem
0: é engraçado.
1: Foi viver, Maurício.
0: Então, sou, porque eu ouvi falar que ele tava com uma outra pessoa lá no barreiro, eu ouvi.
1: Ele tava com a bruaca, Maurício.
0: Tava com a bruaca lá?
1: É.
0: Coitada, você chamar a menina de bruaca, só.
1: Eu vou dar pra ele a camisa agora, Maurício, do Palmeiras.
0: Peraí, a camisa do Palmeiras? Ele gosta, ele torce pro Palmeiras?
1: Uai, que ele vai torcer
0: o
1: Palmeiras agora.
0: Uai, credo, hein? Tá entendendo? Mas por quê? Por que que você fala isso?
1: Uai, Maurinho. Não sei, falou pra mim que vai virar palmeirense.
0: Sei não, hein? Sei não. Você assistiu o jogo da Copa aí, do mundo, Brasil?
1: Uai, Maurinho, assisti.
0: Que você achou? Foi bom o jogo lá ou não?
1: Ai, Maurinho, não gostei, não.
0: Gostou, não? Você tava com o Thiago no momento lá, não? Você tava, não, né?
1: No jogo, o Thiago tava com a bruaca, né, Maurinho? Não viu ele no final de semana, não?
0: Não viu ele no final de semana?
1: Não, vi hoje, eu vou ver ele.
0: Então, isso aí. Ele tava passeando com ela pra baixo e pra cima aí, viu?
1: Pois é, Maurinho. Tava lá fazendo gracinha com ela, todo, Maurinho.
0: Não, engraçado. Parece que ele tá com um celular novo.
1: É, mas eu que dei pra ele, né, Maurinho?
0: Ai, ai, ai. É isso que eu queria saber, isso, é isso que eu queria saber.
1: Tem
0: então,
1: dinheiro pra dar celular pro Aca, não tem pra ele, tá?
0: Tem não, tem não. Eu tô achando que ele andou presenteando ela, né? Ela andou presenteando ela. Será que foi dia que você passou pra ele, não?
1: Uai, Maurinho, eu tô achando que é, viu?
0: Nossa senhora,
3: não
0: é possível.
3: Que é, treino, me pavora,
0: então,
3: não.
0: Então, é a Júlia. A Júlia tá revoltada. Você quer fazer um desabafo? Quer desabafar? Abre o coração. Pode falar, fica à vontade.
1: Maurinho, sabe? Thiago, resolver a vida dele, não. Vou casar com você, Maurinho.
0: Não, eu não. Não quero. Você não tava afim, parece
1: gosta,
0: o carioca. Não, o carioca. O carioca que gosta.
1: Ah, não, o carioca eu já não quero mais, não, Maurinho. O carioca joga no meu time.
0: Por quê? Ah, é mesmo?
1: Ai, ai, ai. É, Maurinho, ele é flamenguista.
0: Ai, ai.
4: Gostei.
0: Ai, ai, ai. Tô entendendo,
1: Maurinho,
0: não.
1: Ele depila as pernas, Maurinho. Fica com shortinho. Cota,
0: então, então, é porque ele pedala,
1: ai,
0: ele pedala.
1: Credo.
0: Eles falam, o pessoal que pedala aí, fala que essa questão aí é de depilar as pernas, é que os pelos podem atrapalhar o rendimento, né, da pedalada. Você acha que...
1: Ah, Maurinho, mas o carioca, né? Não, viu, Maurinho? Ele gosta de ficar escovando a bunda do banco.
0: Ai, ai, ai. Seu Luizinho tá aqui, o Luiz Antônio perguntou se você quer dar uma volta de caminhão com ele. Não.
1: Uai, eu quero.
0: Então,
1: será que vai no meu colo pra me ensinar?
0: Não, você que tem que ir no colo dele. E pior que ele é baixinho, você é alto? Que altura você tem?
1: Ai, Maurinho, 1,60, 1,70, mais ou menos.
0: Ah, não, dá certo, vocês dois, dá certinho. Foi feito um pro outro,
1: Ah, mas você já não quer saber não, Maurinho?
0: Não, ele vai ficar sabendo, não vou contar não.
1: Boa. É, pra ficar
0: não. O Rodriguinho também é o baixinho aqui também, ele gravou até um áudio, parece que ele tá querendo alguma coisa. Fala aí, Rodriguinho, como é que é?
5: Não, você que...
6: Maurinho!
0: Oi!
6: Passa pra Pedra Rara aí, pra essa preciosa aí, mandar um alô pro Arthur e pro Maico.
0: Arthur e Maico.
6: Você tá doidinho pra conhecer ela aqui, mano.
0: Aí, Júlio, ó, tá vendo? Arthur e Maico, seus fãs.
1: Arthur e o Maico, beijão pra vocês, meus bem.
0: Ó, o Luizinho já falou assim.
1: Se vocês quiserem conhecer, vocês falam com o Maurinho, tá?
0: Ó, fala comigo não, tem que falar com o seu, eu, aí. Tchau, Elepo. Olha aqui, olha, eu vou levar ela comigo, Maurinho, pode falar pra ela aí, o Luizinho Leiteiro, Luizinho Leiteiro.
1: Nossa, não vai pegar na cera da vaca, mas o Luizinho.
0: O Luizinho, não, mas ele só dirige o caminhão, o leite já, ele pega o leite.
1: Ai,
0: lá e pronto.
1: Só dirige, Maurinho?
0: É, só dirige.
1: Ai, vou passar a marcha pra ele.
0: Ih! Creia, tá piorando a situação.
1: Ele,
0: então quer dizer que o Thiago você não quer mais?
1: Ah, o Thiago tá difícil. Hoje não vai resolver a vida, o Thiago hoje.
0: Vai, mas...
1: Hoje é o último dia, a chance do Thiago.
0: Então, vocês vão resolver a vida onde?
1: É o famoso Thiago bonitão.
0: Onde vocês vão se encontrar?
1: Maurinho, eu tô achando que é no Trop Bar.
0: É hoje, é hoje. Cadê o dele? Quem o bicho vai pegar? Ui, você tá doido. Oh, um forte abraço pra você, Júlio. Quer pedir uma música?
1: Tá bom, Maurinho. Quer pedir uma? Eu quero.
0: Qual?
1: Põe uma música do Pião Carreiro e Zé Paulo, bem bonita pra mim.
0: Pronto, Pião Carreiro e Zé Paulo. Nossa, é. Tem música boa. Ó, tem aquela lá, boa, Seguindo Seus Passos.
1: Nossa, Maurinho do céu, se o Thiago seguisse meus passos, ele ia ser feliz.
0: Aí, tá vendo, Thiago?
1: Quebra o ar que não faz ele feliz, Maurinho.
0: Então, sou. Ô, Thiago, dá uma oportunidade, dá uma chance pro amor, Thiago. Adeus, é Maurinho. Então, ele já gosta do negócio e fica nessa frescura,
1: gosta,
0: né?
1: Maurinho, já gosta, Maurinho.
0: Ele só não assume, só não assume. Tá fazendo a... ele tá dando certo, Maurinho. Só não fez a curva, né? Tá bom,
1: Maurinho, tá dentro do guarda-roupa, tá embutido.
0: Fala pra ele sair.
1: Thiago, sai do guarda-roupa, paixão.
0: Aí.
1: Eu vou revelar aqui o segredo, Thiago.
0: Aí.
2: É isso, meu filho, calma.
0: Ah, Deus é mais... Ô, oh, cidade!
1: FM de verdade,
0: Deus
1: Maurinho.
0: É mais, tchau! É, Thiago, você tá frito, parceiro. Mexer com as coisas que não devem.

meu amigo Zezinho, conhecido como Burrito Zebete, tá aqui, ô Maurinho. Tem como você passar o contato aí dela, não? Óbvio, você vê. Tem curiosidade pra conhecer a fruta. Deus é mais.

0: cidades. Verdadeiramente uma declaração de amor com a moda dessa aí, ué. Você tá doido, Marcião? Fala comigo aí.
1: Bom dia, Claudinho Moraes.
0: Já mudou de novo meu nome?
1: O Claudinho.
0: É Maurinho.
1: Esse Thiago aí tá igualzinho o Sol das 10.
0: Daí tá igual o Sol das 7. A gente acha que não queima, mas queima, né?
2: É, Maurinho. Bom dia.
0: Ô, Milton.
2: Essas horas o Luizinho fica caladinho, não fala nada não, né?
0: Ele falou que... É, ele é gostoso.
2: Ah, pedacinho de gente.
0: Bagaceira, você tá doido.
3: Aô, do Moraes, aí não, hein? Aqui é diferente dos iguais, hein? Você tá doido, 94,5, hein? Concorrência encosta aí, dá seta pra direita que nós tá passando, hein? Atropelando aí, hein? Alô pra essa galera da manhã aí. Segunda-feira, uma semana abençoada, produtiva pra nós, Maurinho. Vamos que vamos aí, hein? Nem pedido eu vou fazer, Maurinho. Deixa joga lá do meio e deixa descer, Maurinho.
0: Aê, grande Rodriguinho, um abraço pra você. Semana abençoada pra cada ouvinte.
4: Bom dia, Maurinho Moraes.
0: Oi, Raquel.
4: Ontem o programa tava um estouro, hein? Oh, que maravilha. Eu e o Weber curtimos muito lá na
0: música antiga.
4: Maravilhoso. É, quero que você pegue carona com alguma música que você for passar aí. Pra mim, mas ele aqui na usina, pra todo mundo aqui na usina Tamanduá, tá bom? Tô aqui no trabalho aqui numa fazenda, mas curtindo seu programa, tá
0: obrigado
4: bom?
0: Obrigado pelo carinho.
4: Tenha um bom dia. Continua assim, Maurinho Moraes. Parabéns pelos seus programas todos. Parabéns. Tanto de ontem como os da semana inteira. Tchau, tchau.
0: Parabéns a vocês que fazem a programação ser mais que especial.
5: Uma saudade.
0: Eduardo Costa, sai pra você ver. Não, hoje ainda é segunda-feira, a semana não acaba mesmo, rapaz. Nem feriado tem.
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1: Bom dia!
2: Olha a hora na cidade, 5 faltando para as 8 agora. 5 minutinhos faltando para as 8. Tem gente no telefone. Alô, bom dia!
3: Ô, Maurinho, como é que você tá?
2: Oi, tô bom. Moreno do Forró Silva.
3: É nóis, é o Moreno do Forró, é o Chapeludo.
2: Ranquei. Chapeludo aí, ó, o Chapeludo da área aí, gente. Ô, fala comigo, ô Moreno do Forró. Qual vai ser a boa de hoje?
3: Vai tocar um Zé Rico pra nós, hein? Duas camisas, modão, hein?
2: Zé Rico. Sim. Ah, tá. Você é que gosta do Chapeludo, não é?
3: Vai, eu tô atrás dele, Maurinho.
2: Não, sou. Aí, gente, você não falou que é o Chapeludo?
3: É o Moreno do Forró, é o Chapeludo.
2: Então, achei que você quer o Chapeludo.
3: Boa!
2: Ué, gente. Não, sou. Ué, tô entendendo, não, ué. Tá doido, é ele aí, ó.
4: Eu sou o mais charmoso desse.
2: Ei, ai, ai. Ou, qualquer uma?
3: Ué, pode fazer qualquer uma do Zé Rico aí, um motão daquela de enfiar cana na genhoca, né, não?
2: Tá certo, pode até oferecer, vai lá.
3: Só pro nosso amigo Aguinaldo, lá na Associação dos Aposentados, grande amigo Aguinaldo, né? Ele, a esposa dele, presidente da associação, né, Paulinho. O Zezão, né? Tá na rodagem. Ele mora no caminhão, né? O Zezão, né?
2: Ah, a casa dele é o caminhão.
3: Toda essa galera que tá na rodagem aí, correndo atrás do prejuízo.
2: Tá certo, hein?
3: Zé Roberto, Dom Maria, Tony do Doce, Maurinho Moraes também.
2: É nóis.
3: E sabe tem balangando, Maurinho?
2: Tem. Viu? Quem vai estar lá?
3: Moacir Moraes.
2: Moacir é parente meu aí. Aí, Moacir Moraes. Moacir Moraes vai estar cantando lá então no, na Associação dos Aposentados a partir das 7:30 da noite.
3: Até a meia-noite.
2: Eu
3: vou passar o chinelo no sabadão.
2: Falou, meu amigo, e a cidade?
3: Agora
2: eu vi, Vaguinho.
5: Fala
2: meu amigo
5: comigo,
2: Vaguinho.
5: Bonecão de Olinda, bom dia.
2: Fala, Vaguinho.
5: Bom dia com Jesus, né?
2: Amém.
5: Bora lá, porque você ainda fez. Segundou, Maurinho, você tá doido. Tá uma moda boa pra nós aí do Moraes, bonecão de Olinda.
2: Aí, ó.
5: Essa galera boa aí, será sempre não esquecer de ninguém. Bora que bora! Olha o Rodriguinho! Rodriguinho tá sumido!
2: Tá não, tá aí!
5: Tá, bota Rodriguinho, Dobrete, Carudo, Bibi, Joaquim, essa galera boa, Maurinho! Tá, obrigado! Forte abraço, motoqueiro!
2: É, Roizo! Lepo!
6: Maurinho, bom dia, tudo bem? Eu sou a Dark do Grupo Assistencial Esperança Cristã. Tô passando aqui pra deixar um dia abençoado pra você, pra todos os seus ouvintes.
2: Obrigado!
6: Uma semana repleta de muita paz e saúde para todos. Manda as músicas da sua programação para as meninas do Bazar. Dom Roseli, que tá lá curtindo o seu programa, Solange. Manda também para Edna. Manda lá no São Geraldo para Sirlene. Sirlene assim, uma repleta de muita paz e saúde para todos. Manda as músicas da sua programação para as meninas do Bazar. Dom Roseli, que tá lá curtindo o seu programa, Solange.

0: ali, gente. Fala, Bibi. Conversa com o Maurinho.
1: Boa noite, bonecão de Olinda.
0: Aí.
1: Nossa senhora. Mas tem sol quente, hein? Sol tá quente demais.
0: Tá quente, dá?
1: Nossa, que manter minha cabeça.
0: Aham.
1: Você tá doido.
0: Tadinho.
1: Tocou uma música aí pra mim?
0: Não.
1: É. Fogão de lenha?
0: Não. Agora não.
1: Porque fogão de lenha, ele pede, você toca na hora, né? Eu peço. Vamos ver quantos minutos você gasta pra tocar a minha música.
2: Essa música fala de amor. Fala pra você que ficou longe do papai, longe da mamãe. Pra trabalhar, pra estudar, pra alguma coisa.

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9: 8:09 aqui pela cidade. 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Tem que tá acontecendo aí, Ione Aparecida. Fala, Ione. Fala,
10: Ione. Bom dia, Maurinho.
9: Bom dia.
10: É, deixa eu te falar aqui, não é fazendo fofoca não, mas semana passada o Biloca mandou mensagem lá na rádio em Biara, oferecendo música pra, eu acho, pra Júlia. Essa menina aí que...
9: Aí, ó, tá vendo?
10: Tava conversando com você agora mesmo.
9: É a Júlia, a Júlia.
10: Pra disfarçar, ele mandou, foi na outra rádio.
9: Alô, Rúbio Borges.
10: Eu ia até contar isso pro meu irmão, só que eu esqueci. Ah, agora que eu lembrei.
9: Não, você não gosta de fuxico, né? Você não gosta de fuxico, dá pra se notar, 8:12. Não olhe assim. Ei!

0: João Paulo e o Daniel. Gruda em mim.
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0: 8:22, 8:22. 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

Ângela Carneiro. Maurinho, oferece essa aí, ó, pro meu esposo Paulo César. Eita, tá oferecido. Alô, Geocássia Costa, ótima segundona para essa turma bacana que se liga aqui na cidade. Segunda-feira, 15 de junho do ano de 2026. Abraços para você na construção civil, para você no comércio, nossas amigas donas de casas, domésticas, auxiliares do lar, a turma do escritório, pessoal das escolas, a galera do trânsito tá ligada na gente, tá na cidade. Tem Mato Grosso e o Matias. Caiu, quebrou.

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1: Alô, senhor Wilson do caminhão, a Valdete, estão lá ligadinhos com a gente. Muito bom dia pra eles, pra família toda. Lulu tá ligadinho, Marcela do ML, o Dalmo Gregório, a turma da comitiva Show Mineiro. 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Ô, Roseli!
2: Bom dia, Maurinho.
1: Bom dia, Roseli!
2: Que se inicia mais abençoada ainda pra você, sua família, o meu pessoal lá no Gran Bazar, pra minha família aqui e pra todos os ouvintes. Manda um abraço forte pra cada um e pro Gil também, que tá trabalhando agora. E que nosso dia, nossa semana seja de muitas bênçãos. Manda um abraço, Deus recupera a Keilinha, graças a Deus, Deus é fiel. Tá recuperando ela lá.
1: Aí sim, hein?
2: Graças a Deus.
1: 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Tem Fogo e Paixão? Rafael e Gabriel, toca pra gente essa aí.

Cadeirudo, você é bem cara de pau, né, rapaz? Ah, eu tô abrindo nada, rapaz, dá bobeira. É o som do Rick do Rene. Alô, Geraldo.

0: bora pro giro comercial. É, 8h45 agora.
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0: 8h46 agora, 8h46. Bom dia para vocês. 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Ao Tevão. Tevão também tá feliz da vida. Bora e toca em Mordidas de Amor pra mim. Ai, ai, ai. Oferece pra minha namorada. Ama ela demais, né? Só fica no pensamento dele, né?
3: É menino.
0: Ai, ai, ai. Fala aí, Thaís.
4: Bom dia, fala não. Bom dia pra todo mundo que tá vendo a sua programação. Encontrei o Lúcio hoje, 6 horas da padaria. O Lúcio tava contando a sua foto, tava falando de mim, né?
0: Eu?
4: Oh, vou jogar o pastor no seu pé. Vai deixar você comigo, viu?
0: Fala assim não, Thaís. Faz isso não. 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Alô, Jason! Tá lá ouvindo a gente, tá ele. Quem é o Feijoada também tá ligadinho com a gente. 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Chama no zap. Fala lá com o Robin, com a turma toda, que eles vão te atender muito bem. 8h49 agora, vou ficando por aqui, deixando a todos um forte abraço. Vem aí Cidade Urgente, aqui pela programação da sua Cidade 94,5. A todos um forte abraço e até amanhã. Fiquem com Deus. Tchau.

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0: Programa Cidade Urgente, hoje dia 15, hoje é dia 15 de junho. Quero deixar aqui meus parabéns ao Fernando Braga, que hoje completa mais um aninho de vida. Parabéns, 85 anos bem vividos, né? Uma personalidade, um ícone araxaense, faz parte da Academia de Letras, com a inscrição de vários livros voltados à culinária. Aí uma personalidade que fez história e faz história na nossa cidade.
1: Parabéns, Fernando.
0: Deixa um abraço também pra Laura, né, Laura? Você que tá fazendo mais um aninho de vida. Hoje, segunda-feira, cheio de aniversário, cheio de comemoração. Laurinha, tamo junto, minha linda, que papai do céu te abençoe. A Laura, uma guerreira que saiu de uma fase muito ruim e hoje tá aí vencendo na vida. Parabéns, isso faz parte, Laura. São os desafios. Beijos! Mas também dia 15 é dia de comentarmos Jogo do Brasil. Convenceu você? Te deu esperança? Conta, Patia. Como é que você viu aí esse jogo da Copa? Foi aquele jogo que você disse, puxa, que legal, o Brasil vai ser tetra? Como é que é? Conta. Tetra não tem jeito não, né? É hexa, né? É hexa.

0: Brasil vai ser hexa? Conta pra ti. Tá no coração? Tá no favorito?
1: Vai não.
0: A gente vai comentar daqui a pouquinho com esse time bacana, com esse time que entende. Mas também vamos falar aí de uma promoção. Vamos falar também de coisa gostosa. Um curso sensacional oferecido para o pessoal que quer aprender a fazer bolos, tortas e tudo mais. Mas eu ainda estou na esperança da entrevistada trazer alguma coisa, algum agradozinho para a gente. Queijo. É um agrado. Eu quero aquelas roscas aqui, coroação recheado, maravilhoso, ali do canto, conversando com a Vanessa da Movarte. Bom, tudo isso e muito mais com esse pessoal, com esse time bacana. Esse time é de primeira.
2: Campeão, esse time é campeão.
0: Eu tô falando de você, meu ouvinte, que me ajuda a fazer esse programa, um programa mais pra frente, mais pra cima, com mais interatividade, participação, informação e, lógico, com muito mais credibilidade. Mas eu tenho aqueles também, que ficam no time da reserva. Vocês são minha seleção principal, vocês estão no meu coração, mas tem meu time de reserva, que são os homens de minha vida. Diogo Meira.
3: Bom dia, Eveline, bom dia, Armindo, bom dia, Decim, bom dia, Eduardo Santana. Bom dia para você, ouvinte especial, que nos acompanha aqui pela 94.5. Sejam todos muito bem-vindos ao nosso Cidade Urgente desta segunda-feira. Hoje começa aí as inscrições para o Minha Casa, Minha Vida, Cidades, tá bom? E a gente vai conversar com a subsecretária de Assistência Social, a Cristiane Pereira, que vai falar pra gente a respeito dos moldes desta edição do Minha Casa, Minha Vida. Lembrando que o município lançou dois programas, um para famílias com uma faixa de renda maior e um para famílias com faixas de renda menor. E ela vai aproveitar e vai até explicar pra gente também a diferença entre estes dois programas, mas começa hoje e é feito exclusivamente pelo aplicativo Colab, mas você vai entender melhor daqui a pouquinho aqui no nosso Cidade Urgente.
0: Vou chamando aquele que me leva, aquele que nos leva para todo lugar, Decinho Bala.
4: Bom dia turma, bom dia a todos os ouvintes da 94,5. Hoje é aniversário de emancipação do Acre, 64 anos, dia do paleontólogo. Dia Internacional da Mulher na Mineração, Dia Mundial da Energia Eólica, Dia Mundial de Combate à Violência contra o Idoso. Vamos, que hoje é dia de Cidade Urgente. 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Ao vivo e a cores, somente pelo YouTube, TV Rádio Cidade e pelo Facebook Rádio Cidade Araxá. Vamos pra cima, que hoje tem muita coisa bacana.
0: Vou chamando Armindo Maia com seu giro de notícias.
5: Bom dia, Eveline, bom dia, Diogo, Decinho, você, meu amigo Eduardo Santana, nosso convidado mais uma vez aqui hoje para falar de futebol, de seleção, ouvinte, internauta, que ajude a gente a fazer um programa cada vez mais plural, democrático, é o combustível pra gente estar aqui toda manhã, né? Buscando melhor, evoluir com vocês e com muito respeito. Antes do panorama político, eu queria registrar com pesar aí o falecimento do final de semana da dona Terezinha Neri, né? Caridosa, religiosa, ela que organizava aquelas excursões para Água Suja, para Romaria, nos deixou nesse final de semana. Ela era tia do Toninho Leonardo, do João Bosco Sena. Também falecimento.
0: Ela faleceu?
5: Faleceu. Falecimento da dona Terezinha França, também nesse final de semana. Era professora, educadora, irmã do nosso amigo jornalista Luiz Humberto França, aos familiares, nossos sentimentos. E com muito pesar também registrar o passamento também no final de semana do meu amigo Castrinho, que era um ouvinte nosso aqui, um internauta. O Castrinho, que inclusive no dia que eu participei, que é 10 dias atrás, ele participou com a gente do Cidade Esporte Clube, pessoa muito do bem, né? Era ex-policial militar aposentado, estava trabalhando com o aplicativo, uma pessoa, um parceiro meu de truco, e ele nos deixou no final de semana. E eu vou contar depois, vítima da dengue. Gente, a dengue mata,
0: Ainda,
5: depois a gente vai falar sobre.
0: Ainda isso, né, Armindo?
5: Ainda isso, a gente vai conversar sobre isso depois. Eu acho que é muito importante você ter sua consciência de olhar seu jardim, 5 minutinhos, seu quintal. Mas aos amigos aí, aos familiares né, dos nossos entes que se partiram, que partiram nesse final de semana, nossos sentimentos. E é triste, né, Everina? A gente.
0: Oh, nossa, fico triste mesmo, viu? Papai do céu esteja com as famílias, porque não é fácil.
5: Não, não é fácil, não. Agora, dentro do panorama político, no fim de semana foi divulgada mais uma pesquisa de intenção de voto Quest para intenção, para presidente, né? A princípio, Lula tem 39, Flávio Bolsonaro deu uma quedinha, 29, Caiado e Renan, 3, Zema caiu, e quem tá com 2, e quem tá perto também com 2 é o Aécio, mesmo sem declarar que é pré-candidato, né? Então, você vê aí que o Zema não decola, essas divulgações de alguns escândalos, esse caso Márcio Vocaro com o Flávio Bolsonaro, ele teve uma queda agora, o Lula também caiu um pouco, mas tá 39 a 29, né? 39 Lula, 29 o Flávio, Caiado e Renan subindo aí com 3, Zema e Aécio com 2, Evelino.
0: É, o que chama a atenção é realmente algumas posturas que o presidente Lula vem adotando, mostrando aí o crescimento dele, né?
5: Sim.
0: É ano de eleição e sempre foi assim, e acredito que sempre será. Quem está com a máquina administrativa mostrando seu poderio com a máquina administrativa e melhorando para algumas figuras, né? Dando aí algumas benécias para algumas pessoas, para algumas classes.
5: Sim.
0: Aonde você vê aí o desenvolvimento, esse crescimento do presidente Lula, né? E depois também, o Flávio Bolsonaro, depois das questões do Banco Master também, não conseguiu emplacar mais.
5: Pois é, e a curiosidade, né? É que a pesquisa, né, a primeira vez aparece o nome do Aécio, né? Que a gente comentou, ele já tem 2%, empatado tecnicamente com o Zema, que tem 2, caiu, que não decola, né? É. E o Aécio ainda não definiu se vai ser candidato ou não. Mas depois o nome dele tá na
0: deixa
5: área.
0: Rolar, né?
5: É, tá.
0: Vamos ver o que dá.
5: Vamos ver. E pro outro lado, no final de semana, o pré-candidato à presidência pelo Partido Novo, ex-governador de Minas Gerais, empresário da Chance Romeu, Zema Neto, ele voltou a detonar, a criticar Flávio Bolsonaro. Em entrevista na sexta-feira, ele disse que, abre aspas aí, que morava em Minas Gerais, em Belo Horizonte, na mesma cidade do Vorcaro, mas nunca falou com ele, não conhece ele, não viu ele, não pegou dinheiro com ele para filme. Então aí, né, você vê que é uma quizila interna na direita, né, a gente não sabe para que rumo que isso aí vai levar alguém ou não vai levar, mas a realidade é que o Zema, ele tá tentando de todo jeito.
0: Mas eu não acho que é atirando pra tudo quanto é lado que você consegue alguma coisa, não. Ele tá dando um jeito de disseminar direito ao invés de unir direito. Eu acho que não é por aí o caminho dele. É. Você vê que o Caiado que tá subindo, tá mais quieto na dele, tá conseguindo crescer mais do que você quer.
5: Tá mais equilibrado,
0: tá,
5: né?
0: Tá mais equilibrado. Se você acha que tá na hora de detonar algumas questões da sua posição, né? Porque o Bolsonaro hoje não é tão... eu acho que hoje para ele, não, eu vi até um vídeo dele dizendo que o que ele quer, um vídeo do Romeu Zema, ele dizendo que o que ele quer é eliminar o PT, porque ele vivenciou o PT em Minas Gerais e ele viu o que o PT fez. Então se o intuito dele é acabar com o PT, como ele fala nessa entrevista... Então ele tem que parar de atacar o Bolsonaro.
5: Eu não ouvi ele falar quase nada do PT.
0: Ele fala que o PT acabou disseminando Minas Gerais, que o que ele vivenciou em Minas Gerais foi a pior coisa do mundo que ele já viu na vida. Então o intuito dele
5: e
0: hoje
5: ele tá batendo o Flávio.
0: É disseminar o PR e a gente vê ele acabando com o Flávio.
5: Gente, na mesma entrevista o Zema disse que não tem nada contra Caiado, que é amigo dele, que tem uma relação muito boa com o xerife do partido lá, que é o Gilberto Kassab, mas que vai continuar na disputa pela presidência, né? Por enquanto vai até o final, que no segundo turno, então, irão sim apoiar o Caiado ou quem for da direita que for pro segundo turno, né? Então, isso. Você não entende, mas...
0: Semana passada, Arminda, ainda dentro do pleito eleitoral, foi colocado aí o que cada partido vai receber do...
5: Do fundo especial
0: de financiamento de campanhas para as eleições de 2026, o famoso fundão.
5: Isso.
0: Eu falo que o Brasil vive na contramão de todo país desenvolvido, né? A gente fica estarrecido com esse tipo de coisa. O fundão vai distribuir verbas. Leia-se, dinheiro público, viu, gente? Esse dinheiro é nosso. Esse dinheiro sai do nosso bolso. 4,96 bilhões. Bilhões,
5: né, dinheiro de
0: para pira, campanhas, né, eleitorais. 4,96 bilhões. Então não é, como diz o amigo, não é um dinheiro de pinga, né? O PL foi o que ficou com a fatia maior, que é o do Bolsonaro. 881,7 milhões. O segundo, o PT do Lula, que ficou com 615,4 milhões. Gente, isso aqui nós estamos falando tudo em milhões, tá? União Brasil com 526,2 milhões. Juntos, essas três legendas, elas concentram aproximadamente o União Brasil, o PT e o PL, 40% de todo o montante disponível para as eleições. O PSD, 421 milhões. Progressista, 417,1 milhões. Progressista é o do Cleitinho, né?
5: É.
0: O MDB, com 400 milhões. Perdão, o Republicanos, que é do Cleitinho. Cleitinho com 348,6 milhões. Podemos, 246 milhões. Nesse montante todo, 4,96 bi para investir em campanhas publicitárias. Esses valores, eles são calculados conforme critérios previstos na legislação eleitoral. Como é que cada partido vai receber, está previsto na legislação eleitoral, no Código Eleitoral. Leva-se em conta a votação obtida pela Câmara de Deputados e a representação das legendas na Câmara e no Senado. Ou seja, é aquele que mais teve candidatos eleitos para a Câmara dos Deputados Federais e Senadores. Então, aqueles partidos que têm maior representatividade no Congresso Nacional têm mais dinheiro do fundo partidário. Então, eles recebem mais. E o fundo eleitoral, ele é composto por recurso público. Quer dizer, quando a gente fala nesse 4, quase 5 bi, né? 4,96 são 5 bi. Vem de onde? É recurso público. E ele fornece aí dinheiro para despesas de campanha. Como assim? Produção de material, né? Esses santinhos que a gente recebe.
5: Não
0: a
5: é maioria material joga... demais, hein?
0: E aí a maioria a gente joga fora.
5: Nu.
0: A gente sabe disso.
5: Joga, joga dinheiro fora.
0: Não, né? Quando joga na cartinha do correio, quando você levanta no outro dia, tá queimando de santinho no chão.
5: Tá na sua caixinha.
0: É, né? Para formar essas campanhas. O impulsionamento pela internet, que agora tá liberado para, que antigamente era proibido da figura, o candidato, mas o partido pode impulsionar. Produção de material gráfico, conteúdo de internet, contratação das famosas formiguinhas, né? Pessoal, vai lá balangar a bandeirinha. Transporte, eventos e serviços de comunicação. E, lógico, o tempo de televisão e rádio que são colocados. Que, diga-se de passagem, é obrigatório, rádio e televisão não ganha um centavo com isso. Tá? Se a PT tá passando muito, o PL tá passando
5: eles
0: muito.
5: Fica com a gente aí.
0: Mas é porque eles têm esse tempo de acordo com o número de candidatos que eles têm na Câmara de Deputados Federal e Senado, ali, no todo. Então, diga-se de passagem que rádio e televisão não recebe um centavo, porque é mundo de propaganda eleitoral que vocês estão vendo, já estão acompanhando por aí.
5: Tem é trabalho.
0: Tem é muito trabalho e perda de espaço para colocar um anunciante nosso. E todo mundo fala, não, a rádio ganha muito com isso, TV ganha. Nós não ganhamos nada, nada, nada. É um pé no nosso...
5: E o povo vem caindo e fala, não, a Rádio Cidade passa muito PT, passa muito Bolsonaro, ainda critica.
0: Não somos nós que passamos, veja bem. Não é a rádio ou a televisão que passa muito Bolsonaro, muito PT, não. Isso aí já é pré-determinado, já vem lá de cima. A gente só obedece.
5: E nós não passamos não pra ver.
0: Aí é ferro na boneca aqui, fecha a rádio porque não passou. A gente é obrigado e já vem direto do TRE. O tribunal lá do eleitoral já determina, passa para os partidos quanto tempo cada um tem e eles enviam para nós, réus humanos, que somos obrigados a ficar aguentando essa chatice toda hora dessas pílulas eleitorais que não resolve nada para nós, né?
5: Não vai resolver não, sabe por quê?
0: Não resolve nada para nós. Fica tirando música de vocês estarem ouvindo, tempo de espaço para nós.
5: E outra coisa, tem dois detalhes. Esses quase 5 bilhões poderia ser, tá sendo investido em saneamento básico, em moradia, em segurança pública, educação, em saúde, etc, etc, etc. E é dinheiro nosso, dinheiro que a gente paga imposto. E outra coisa, como é que você quer mudança? Como é que você quer renovação? Se o cara que tá lá, ele vai ganhar esse dinheiro, como é que ele sai? Ele não vai sair. Ele tem esse dinheiro para aplicar, para ter os seus votos. Não tem renovação, gente. Vão ser os mesmos daqui 2 anos, 3 anos, porque eles têm dinheiro para conseguir, né? Não vou falar que vai comprar voto, porque eu não tô vendo o cara pagar o voto. Mas automaticamente, gente. Ah, para, Ivelino, não tem jeito, Diogo, você quer falar?
3: É, não, por mais que eu não concorde, que eu concorde, melhor dizendo, desculpa, por mais que eu concorde com a sua indignação, o Armindo, e também faço coro das palavras da Eveline, lamentavelmente, esse fundão, que é esse Fundo Especial de Financiamento de Campanha, é algo inerente ao próprio processo democrático. Ou seja, o que eu estou querendo dizer? Democracia e capitalismo andam lado a lado numa relação muito íntima. Infelizmente, a democracia custa dinheiro. A nossa força de escolha, não, colocar uma pessoa lá,
0: é muito dinheiro.
3: Custa dinheiro, gente. Então, é algo que, assim, eu concordo com você. É algo que, nossa, é fora da realidade. Mas, infelizmente, a democracia custa dinheiro, independente de ser no Brasil ou em quaisquer outros governos democráticos, onde o voto tem prevalência sob a vontade daquele que está pleiteando um cargo eletivo, lamentavelmente o dinheiro sempre vai ser uma peça fundamental para a subsistência, para que se mantenha essa democracia funcionando. Do contrário, né, a gente viveria numa, vamos dizer assim, num regime centralizador e ditatorial, porque se tem só um candidato, não precisa de gastar dinheiro com campanha. Pô,
0: nós podemos ter mais candidatos.
5: Democracia do cara de vota o dinheiro que ele vai gastar.
0: Vou chamar aqui esse amigo Eduardo Santana, esse da Jovem Pan. O que você me fala sobre tudo isso, Eduardo? 4.900 e tantos bi.
1: Bom dia, Eveline. Bom dia, Armindo Maia. Bom dia.
0: Resolveria seus problemas financeiros?
1: Ouvinte da 94. Resolveria por parte, né, Eveline? Resolveria pro mês, né? Mas eu acho isso um escárnio, um tapa na cara da população, esse valor, né? E acho até um absurdo essa questão partidária. Acho que a gente deveria ter a candidatura individual. É a pessoa sendo candidata, quem quiser vota naquela pessoa, a pessoa apresenta as propostas dela de acordo com recursos próprios. Enfim, aí vem aquela questão que o Diogo tá falando, nessa disparidade de quem tem condição,
5: não
1: quem
5: tem, pode isonomia
1: gastar
5: aí,
1: mais,
5: cara.
1: Quem gasta menos realmente perderia essa isonomia, mas 5 bilhões realmente é muito dinheiro, é. E esse poder do partido também, eu acho ele muito exagerado, passou da hora de acabar.
5: Gente, dia 4 de outubro vai ter eleição, então você vota naquilo que você acha que te representa, tá bom? Vamos ver no final o que vai dar, vamos ver se a gente tá sendo bem representado, se a gente votou bem. Né, Eveline?
0: Olha bem, porque às vezes nas eleições, o Armindo, meninos aqui da bancada, eles pensam só no presidente. Só no presidente. Eles esquecem nomes de 2 senadores, deputado federal, deputado estadual. Fica girando em torno do executivo, esquecendo que nós temos um parlamentarismo muito forte. Nada se faz se não passa pelo Congresso. Nosso Congresso, a figura do parlamentarismo no Brasil, ele é muito forte. Então, quando você elege um deputado federal, quando você elege um senador, lembre-se que o senador pode cassar um presidente, que o senador ele pode eleger um
5: membro do Supremo.
0: Um membro do Supremo Tribunal Federal. Daí a gente fica em torno do governador e do presidente, achando que eles são as autoridades máximas, e muitas vezes não são. Tá? Muita coisa que, para ser feito no Brasil, tem que passar, sim, pelo Congresso, e tem que passar, sim, pelas casas legislativas.
5: Enche o bucho do parlamento de dinheiro, não, para ver se você governa um país ou governa um estado.
1: Exatamente, é o presidencialismo de coalizão, né? Que a gente precisa realmente ter essa consciência que a Eveline está colocando muito bem. Às vezes você tem um presidente que tem determinadas medidas que, se não passar pelo Congresso, realmente de nada vale.
3: Mas é sempre assim, né? Você pode ver que em governo nenhum, seja em nível estadual, federal ou até mesmo local, se você não tiver maioria dentro do legislativo, a governabilidade ela fica comprometida.
1: Derrapa.
0: Agora,
1: derrapa.
0: Se você tem um cara honesto, por mais que você injete dinheiro, né, para que ele dê emendas, por mais que você dê dinheiro pro cara, se o cara é honesto, por isso que eu falo a importância de um deputado federal honesto, honesto.
3: Será que dá para colocar essas duas palavras na mesma frase? Deputado federal e honesto?
0: Eu acredito, eu sou esperançosa, eu acredito na seleção e eu acredito no nosso Congresso. Mas é isso, vamos continuar o nosso, mais alguma coisa? Dentro da política?
1: Ah, é, infelizmente é sempre mais do mesmo, né, em relação à nossa política há muitos anos, né? E a gente, infelizmente, dessa forma que o Armindo está falando, né, na próxima eleição, pelo valor que a gente tem desse fundo partidário, desse fundo eleitoral, vai longe isso aí, né?
5: Ó, vamos falar de coisa boa. Léo Jaime, Vini, são algumas das 16 atrações artísticas que vão fazer parte do elenco de show da grade do Espoqueijo Araxá 2026, que tá chegando, tá batendo a porta, de 25 a 29 de junho. Serão 16 atrações de tudo de grátis,
2: Vini. Tudo de grátis. Sabe o que eu tenho notado? Eu tava em Campos do Jordão agora esse final de semana, eu vi alguns shows da velha guarda do rock and roll. E eu adorei isso. E eu tô vendo que Araxá também tá trazendo a velha, tá resgatando a velha guarda do rock and roll. Nós vamos estar conversando amanhã com o pessoal aqui da Espoquejo. O Marcel vai estar aqui com a gente. A gente vai estar sabendo melhor a grade de show. Mas nós tivemos, na Fena Doce, o ano passado, nós tivemos um ícone dos anos 80 cantando.
5: Paralamas
2: do Sucesso. Agora nós estamos resgatando essa década de 80, que são shows não tão caros, né? Não se compara a Castela, Gustavo Lima, mas que tem aquele público que não é imensidão, mas que atrai um público bacana. Eu tenho notado isso.
5: E é música de qualidade, né, Evelyn?
1: Música que não incomoda ninguém, porque querendo ou não, né? Por mais que esses shows hoje do sertanejo, do sertanejo universitário, sejam realmente caros demais, até porque são realmente shows de primeira linha, equipamentos, músicos sempre de primeira linha, mas tem gente que realmente não suporta, não suporto isso. Já esse pop rock dos anos 80 não tem, acaba que agrada todo mundo. Agrada, né?
2: Nossa, e a gente tá vindo, né? Agora, nós vamos ter de novo agora na Fena Doce, mais um show de
5: Biquíni Cavadão,
2: que também a gente lembra dos anos 80, quem não cantou Biquíni Cavadão? E agora Fena Doce também, Léo Jaime, músicas ícones do Léo Jaime.
5: Rock Estrela.
2: Então assim, isso tem, eu como década de 80, me chamado muita atenção, eu tenho gostado demais.
5: São músicas que não saem do Rio de Parede, né? Porque de 8 a 12 de julho vai sediar lá no Barreto também, como você falou, a Fena Doce, de 8 a 12 de julho. Então estarão aí Piano Rock, que é muito bacana, um clássico, o Biquíni Cavadão, entre outras atrações também, 0800, gente, 0800, isso é bacana pra nós, né? Verinho, você sabe o que é turi?
2: Eu conheço o Turi. Você conhece o Turi?
1: Não.
2: Não conhece o Turi? Ele é muito fofo.
3: É o mascote do...
5: É o mascote turismo. Símbolo do turismo de Araxá, que foi escolhido por meio de votação popular, né? Através do evento.
2: Não, porque ele vai estar em algum lugar?
5: Não, é o nome dele.
3: Ele vai representar a cidade em campanhas,
2: né? Eu já tava vendo ele lá no Festival do Queijo.
5: Ah, mas vai estar.
2: Eu já tava vendo o Turi entregando panfleto de Araxá, entregando um monte de coisa de Araxá. Eu já tô viajando.
5: Eu lembrei aqui, o cachorrão da Fernanda.
2: Então, que coisa boa. Eu espero ver o Turi lá fazendo propaganda de Araxá.
5: E continua, gente, a vacinação itinerante em Araxá, com apoio do Vacinóvel. Todas as vacinas que integram o cartão disponível para a população na rede pública, você pode acessar. Hoje, segunda-feira, dia 15 de junho, o Vacinóvel vai estar lá vacinando o pessoal do entorno da Unice. Onde fica a Unice, você sabe, Diogo Mendes?
3: A Unice fica ali na rua Doutor Edmar Cunha, descendo.
2: Só
3: para
2: ouvir.
3: Ali. No bairro Santa Terezinha.
2: Só pra ouvir bairro Santa Terezinha.
5: Juro que eu não sabia. Sério, não sabia. Sério, eu não sabia mesmo, juro.
2: Tá
5: sério.
2: Bom, no bairro Santa, lá do lado da Unice.
3: Santa Terezinha, na Edmar Cunha.
2: Oi, Vereador. Não, no Vacimodo.
5: Agora um assunto aqui que eu acho que a gente bateu muito ano passado, ano retrasado, vai continuar batendo, porque parece que o negócio agora escrachou mesmo. De 1º de janeiro desse ano entrou em vigor a legislação federal de trânsito regulamentando a situação de motos e bikes elétricas em todo o Brasil. Mas parece que a lei para nós não funciona, ninguém fiscaliza. Porque o negócio tá um freio geral, né, Dessim?
4: Tá anunciando coisa ruim, viu? Não sou pra gorar nada, não, mas a situação que tá insuportável. No centro aqui, crianças de 15, 14, 16
5: sem
4: anos.
5: Sem capacete.
4: Andando sem ter noção nenhuma de legislação de trânsito, contramão, ultrapassando pela direita.
2: E nisso a gente tem dois órgãos fiscalizadores, né? Isso.
4: Eu falo até em questão. Eu levo a Júlia todos os dias na escola e crianças indo pra escola. Até meu amigo Gleverson deu uma palavra na reunião de pais, falando pros pais se colocar uma moto dessa na mão de crianças, pelo menos ensinar como que usa.
1: E a moto silenciosa
5: demais, não faz barulho, cara.
4: E está sendo anunciado várias vezes, tem pais às vezes que não instruem seus filhos, não ajudam seus filhos, colocam na mão e acham que é bicicleta. E não é, tá o trânsito pesado, Araxá, o trânsito ficou cada vez pior, né? Não dá, tá muito difícil de se andar, principalmente com essas motos que silenciosas e na mão de crianças, infelizmente, incompetentes para estarem usando num trânsito caótico igual de Araxá.
5: E tá acontecendo acidente, tá acontecendo acidente.
2: E com dois órgãos fiscalizadores, Sestrans
5: e a Polícia Militar.
2: Temos dois órgãos fiscalizadores.
5: Tenente Coronel Fagundes, da Polícia Militar, você tá saindo, mas tá na ativa ainda, dá uma olhada com carinho pra gente.
4: E voltando, não é só crianças, não. Tem adultos, usando também. Vamos falar no geral. Mas a gente são menores, a gente também tem que se preocupar, principalmente com essa turminha aí que você colocar é a mesma coisa, você colocar uma arma de fogo na mão da criança.
5: Nayara Pacheco, secretária da Sestran de Segurança, né, de Trânsito, olha com carinho, vamos fiscalizar mais, gente. O negócio tá feio, parece que relaxou e tá custoso, viu? Belina, antes da gente começar.
2: Como diz o Fernando, o que adianta lei sem fiscalização?
5: Eu quero mandar um abraço pra você. Sabe quem que ouve a gente todo dia na fazenda? É o doutor Lázaro Tomé de Resende.
2: Lázaro,
5: sua esposa. Ele faz um café. Café Fazenda Santa Adela. Um abraço. Ouve a gente todo dia. Um abraço pra você, Lazão. Um abraço. Tem mais algum giro aí?
1: Não, aqui tá tranquilo.
4: Falar também daquele acidente, né? Da moça lá em Limeira, que foi jogada ali sem as cordas do Hup Jump, né? Infelizmente um acidente fatal que a gente mostra também essa questão de segurança em outros esportes. A gente está comentando, né, Evelino, sobre um deixar para o outro deixar para um, ninguém fazer. Infelizmente foi tirada a vida dessa pessoa. Segundo informações, as três pessoas estão presas, né? Em questão de homicídio culposo, sem intenção de matar. Mas, horas antes, ela postou nas redes sociais falando sobre o seu pulo. Então, ela falou assim, se eu não me engano, que eu tô fazendo?
1: Quem foi o louco que deixou pular de uma ponte, né? Isso aí, pra mim, acabou o final de semana. Um final de semana de Copa do Mundo, de festividade, de alegria.
2: Foi mesmo, Dudu,
1: que a gente acordou, Mas na rede social eu evitei esse final de semana, porque só falava desse assunto, só o vídeo da menina sendo jogada. E realmente é inconcebível, é uma situação que a gente não consegue nem expressar o que a gente sente, nem muito menos imaginar o que nesse momento está passando a família dessa garota, viu?
2: Dudu, Eu me ponho no lugar da mãe, né? Você já pensou a mãe vendo aquela menina cair?
4: E várias
2: vendo aquele vídeo constantemente? Porque uma menina nova, menina bonita, é como diz você, inconcebível.
4: E aquela questão também da gente colocar a vida na mão dos outros, né? Eu acho que dá esse sentimento também no coração da gente, a questão de confiança. Será que a gente tem, até quando a gente pode confiar nas pessoas, né? Principalmente num quesito desse, quem tá olhando pela gente. Infelizmente, tem uma frase que viralizou, a pior queda não é a altura, é descobrir que quem prometeu te segurar falhou.
5: E outra coisa, tivemos também aí vários acidentes aéreos, né? Estados Unidos com mortes, em Goiás com mortes, dois helicópteros no Rio de Janeiro também com mortes. O que tá acontecendo? Difícil. 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
2: O Vitalino falou que, gente, toda vez que fala em trânsito aqui, é impressionante. Muitos comentários, Vitalino, Everson, todo mundo dizendo para todo lado essas motos estão dando problema. O Everson ainda fala, vai lá na porta do César Senai. Você costuma ir lá, né, Dezinho, no César Senai. Você sabe o que, que é a moto. Você foi lá que você falou, né?
4: Um dos principais locais é ali. Aquela rotatória do deck, em posto, do posto deck ali em hora de pico. infelizmente, é o pessoal que sai do SESI, é o pessoal que está vindo do Jardim Europa, daqueles outros bairros, quem está chegando de rodovia para cá, quem está indo por Ciano Lemos. Então aquele trecho é muito. Você também vai muito ali para a torre, horário de pico ali, é muito difícil.
2: Almoço para aqueles lados
4: e ali. Trânsito pesado. O que que acontece? Essas motinhas não são nada ali perto desses carros. Então, se não tiver habilidade, se não tiver um pouquinho de expertise dentro do trânsito, vai acontecer coisa ruim, sim.
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5: 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Dudu Santana, prazer recebê-la mais uma vez
2: antes,
5: aqui.
2: Antes da gente começar a falar da seleção em si, posso fazer alguns comentários de Copa?
5: Você pode tudo.
2: Não, gente, não, o primeiro comentário, toda vez que termina um jogo do Japão, ver aquele povo recolher seu lixo é emocionante.
1: Emocionante.
2: Como que o resto do mundo, não vou falar nem, não vou citar nem só Brasil, cada um pegando seu lixinho, jogando na sacola, os japoneses dão um exemplo de cidadania. Ninguém tá nem aí, né, cara?
5: Oh, esse, que exemplo bacana,
4: gente. E se a gente olha só a população, os jogadores com seus coletes.
1: Pelo contrário, seus às vezes quebram cadeiras.
4: Foram todos colocados, dobrados e deixados no cantinho pro pessoal recolher.
2: Os próprios jogadores.
4: Dos outros jogadores, é tudo aquele montuado de
2: é uma educação, é uma
1: cultura, né?
2: É uma cultura de dignidade, não sei, de... Aí eu fico encantada, de organização impressionante. Não adianta. Não é à toa que o Japão tá onde tá hoje, aí no mundo, né? Com uma das...
4: Qual que é a chance de a gente fazer isso no Brasil? Fazer no geral.
1: Mais fácil eles quebrarem cadeiras, fazerem algazarra, enfim, piorar a situação.
2: Ronaldinho Gaúcho tem o dia de...
5: Aquele lá tem dia, todo que for, toda hora.
4: É o bruxo.
2: Não, é o bruxo. Ganhou o dia D. Ele ganhou o dia. Foi dado a ele pelo prefeito de Miami. Agora ele tem o dia D em Miami.
4: Ah, é ruim?
2: É ruim o cara, né? É o bruxo, né? A gente na trajetória dele. Agora, eu não sei se vocês estão encantados como eu com o país, que pra mim nem era país, descobri que é um país, que é o menor da Copa, que é a primeira Copa, o Curaçao.
4: É. Qual que é a semelhança do Curaçao com e o Brasil?
2: 7-1. Mas Curaçao, a alegria deles, né? Eles estão contagiando ali e o show com um gol só. O técnico do Curaçao chorar daquela forma. Bacana, com que ele, né, chorou, cara? Né? É, eu, pra mim, aí tem muitas histórias por detrás do time de Curaçao, que você sabe que só tem um nascido em Curaçao, né? É. Até porque são colonizados, né? São
5: holandeses, né?
2: Mas eu tô encantada com a torcida, com a vivacidade, com a alegria, com a vontade do Curaçao.
4: E fizeram um gol nada mais, nada menos do que no Manuel Neuer, né? Um dos maiores goleiros do mundo, né?
5: Eu tô notando que você tá assistindo jogos, hein?
2: Você viu, você tá encantado?
5: O que que é isso? Eu tô estupefato com você. Sério?
1: Perplexo, como diria o professor Gilmar.
4: E a diferença entre Curaçao e o Brasil é que eles aplaudiram, nós choramos.
2: Né? Mas o tamanho
4: com do Curaçao,
2: né? É. O Curaçao, se viesse todo mundo assistir a Copa, cabia em dois estádios.
1: É, o Araxá quase jogando. 160
2: mil habitantes, né? 160 mil habitantes.
5: Mas vamos falar de seleção brasileira.
2: Vamos falar de seleção brasileira.
1: Dudu, tá vendo tão bem.
2: O que vocês acham da gente fazer um apanhado? Vou só dar oi pra Vanessinha, que já tá aqui nos estúdios.
6: Bom dia. Oi, bom dia.
5: Eu não queria deixar ela entrar, não trouxe pão de queijo.
2: Então pode voltar. Não trouxe croissant.
6: Croissant com Nutella, né? Goiabada.
2: Não trouxe nada. Então
5: cê,
2: pode voltar.
5: Você atenta a gente?
6: A turma tá lá agora fazendo. Daqui a pouco chega quentinho.
5: Ah, agora sim.
2: Vamos fazer um apanhado do jogo completo e depois a gente passa pelos jogadores. O que vocês acham?
5: Vamos lá.
2: Então bora lá. Dudu, primeiro tempo, os 11 primeiros minutos, eu achei que eu ia infartar.
1: Duríssimo, né? Duríssimo, realmente. Assim, a gente já tinha essa expectativa.
4: 11:45 minutos, né?
1: A gente já falava isso antes, né, Décio, em relação à dificuldade, uma das estreias mais difíceis do Brasil na história recente da Copa do Mundo, e isso se concretizou realmente dentro de campo. Se concretizou com, sobretudo, primeiro, o adversário mostrando a força que tem hoje, né? Chegou à semifinal
2: que é um
1: na
2: grande Copa time,
1: passada,
2: diga-se de passagem.
1: Um grande time, chegou na semifinal da Copa passada e evoluiu, né, de lá pra cá, nesses 3 anos e meio. Evoluiu, melhorou bastante a seleção marroquina, sobretudo tecnicamente, né? Embora com alguns desfalques, os Alouzic, os Zazouli, né? O nome confuso que acabou sendo cortado.
2: Vão ajudar a gente a falar nome, não.
1: Enfim, mas não foi nem Marrocos que a gente viu que realmente faz jus a esse jogo ruim do Brasil por ser uma grande seleção. Mas o Brasil em si, o Brasil realmente evoluiu, foi muito apagado.
2: Ainda dentro de Marrocos.
1: Evoluiu, boa.
2: Ainda dentro de Marrocos, uma coisa que me chamou a atenção, na escalação de Marrocos, assim como o Brasil, tem muitos que estão jogando em times como Liverpool, como
1: Paris Saint-Germain.
2: Quer dizer, eles não foram pra brincar.
1: Não.
2: De Marrocos é um time que merecia respeito, merece respeito.
1: Exato.
2: E que, se o Brasil realmente ali, eu depois eu até quero que você comente se foi sorte.
1: Enquanto
2: um a um ou se porque eu achei que ia sair 1-0.
1: É, acabou que foi, vamos colocar, não sorte, mas porque teve o talento do Vini Júnior de fazer aquele belo gol, mas também parou ali. Vini Júnior sumiu, fez aquele gol e desapareceu, né? A gente vai falar dos jogadores um pouco depois, como você colocou, mas em relação à seleção num todo, completamente apagada, pra mim, até agora, assistindo todos os jogos da Copa, inclusive Curaçao, ficou aquela vergonhazinha ali como brasileiro, de você ver a sua seleção não ter nenhum tipo de jogada trabalhada, não ter nenhum tipo de individualidade destacada. Realmente, eu achei uma
2: péssima... Que hora que você acha que o Brasil cresceu? No primeiro tempo ou no segundo tempo?
1: Eu acho que o Brasil, no segundo tempo, deu uma aliviada na pressão que vinha sofrendo no primeiro tempo. Deu uma equilibrada, mas nada
2: por
1: de superar
2: causa já do
1: Marrocos,
2: gol.
1: Nada de crescer no jogo e pressionar Marrocos. Opa, o Brasil tem tudo pra ganhar esse jogo agora. Eu não vi nada disso em momento algum. Marrocos teve mais oportunidades pra matar o jogo, fazer o segundo gol, e ali dificilmente o Brasil conseguiria uma reação, porque realmente eu não vi nada de qualidade na seleção. É triste isso, gente, mas eu, igual eu falei, até em Curaçao você pega ali um ponto que a torcida fica, né, feliz.
5: O time no Brasil, é muito burocrático,
1: não teve,
5: cara,
1: absolutamente nada.
4: Entendeu? Mas e, é um time teve um apagão, né? Infelizmente o início ali foi muito conturbado. O Marrocos fez aquela abafa para, acho que para fazer realmente aquele gol no início. A seleção brasileira batendo cabeça, o Paquetá errando passe de 2 metros ali, coisa que não era para acontecer. Uns 5, 6 passes no início. Cartão amarelo por falta de tempo de bola, sabe? Infelizmente, eu acho que. E depois faltou coragem, você pode concluir, faltou coragem no Ancelotti para colocar a seleção mais para frente, ao invés de ficar naquele. Né, só mantendo o resultado. Graças a uma jogada individual, né, que foi só um lampejo e que resultou o gol, que valeu pra gente o empate, mas somente essa hora.
1: Pra não dizer que eu não acertei nada, né? No bolão eu coloquei 2-1 pro Brasil, mas coloquei que o Vinícius Júnior, você fez a questão, né?
4: Eu fiz 2-2, né?
1: É, mas em relação a quem faria o primeiro individual. Gol da seleção, eu chutei Vinícius Júnior, pelo menos isso eu acertei, né?
2: Bolão individual, vocês dois.
4: Não, a gente fez aqui.
1: Foi aqui na sexta-feira, né?
2: Vamos falar então agora. Gente, o que o Arce ainda tá fazendo lá? É a pergunta que não quer calar?
5: Chama gol.
2: É a pergunta que não quer calar?
1: É a pergunta que não quer calar.
2: O que ele ainda tá fazendo lá?
5: Ele é galão, cabeludo, branco.
1: É muito chegado do Tafarel, levou o Tafarel pro
4: Liverpool. Parece muito com o Chico Tatiana, né? Você viu a foto que eles colocaram os dois comparados juntos?
5: E parece mesmo, porque o Chico Tatiana ficou bom ali.
2: Ele não... Pelo menos eu que não entendo nada, eu não olho pra ele e falo, poxa, esse cara me passa confiança.
1: Não passa confiança. Não passa, com todo respeito ao profissional Alisson, mas já é a terceira Copa seguida como titular. Gol. E o que que ele fez nas Copas passadas pra conseguir, né? Pra garantir essa posição de terceira Copa como titular, né? Pouquíssimos goleiros viveram isso na história.
5: O cabelo do Tarzan, o olho verde.
1: Exatamente. Norte. Mas não fez absolutamente nada. O Brasil eliminado nas quartas pra Bélgica em 2018, eliminado nas quartas pra França. Para a Croácia nos pênaltis em 2022, pênalti que ele realmente não mostrou nada, nem saiu nas fotos. Enfim, ele segue aí como titular. Talvez essa proximidade com o Tafarel.
2: E nós não temos um melhor que ele no banco.
4: O pior é isso, né, Eveline? O pior é você olhar para o banco, você vê o Ederson.
5: Eu prefiro que é goleiro do Grêmio que tá lá, o terceiro.
1: Né? E o Everton, que era do Palmeiras, tem uma história do Palmeiras.
4: Agora, se o Brasil quisesse, né, mesmo realmente, eu acho que ele errou, pelo menos em um goleiro, vamos colocar pelo menos o Hugo Souza, às vezes, para pensar numa próxima Copa, deixar alguém ali de um sangue novo para a próxima Copa, que ele levou 3 experientes. Não.
1: E poderia levar 4, né? Deixando um ali
2: stand-by.
1: Stand-by.
2: Mas pelo visto, ele não é um cara de inovador, ele não é um cara
5: ele
2: de inovador.
5: Ele é conservador.
2: Ele é conservador, mesmo se levasse o quarto, ia ficar no banco.
5: Eu tô com saudade do Tite já, viu? Volta, Tite.
4: É a mesma seleção do Tite.
5: Volta, Tite, por favor.
1: É a mesma seleção do Tite, mas sem Thiago Silva, sem Neymar, sem Rodrigo, por exemplo.
4: O Neymar tá lá.
1: Né?
4: Rodrigo não foi somente por causa de contusão.
2: Marquinho. Enfim.
1: O Marquinhos é um dos principais zagueiros do futebol mundial hoje, como é também o Gabriel Magalhães, né? Campeão da Champions com o Arsenal, realmente um jogador de primeira linha, vice-campeão, na verdade, né?
2: Gabriel Magalhães que foi o...
1: Campeão da Premier League. E o Gabriel Magalhães que é o zagueiro do Arsenal,
4: Eu acho que o Gabriel Magalhães, ele tá com aquele pênalti da final.
1: Da final da Champions.
4: Entre PSG, né? E que ele errou o pênalti, eu acho que ele tá carregando isso, que foi bem recente, que ele não tá, parece que não tá entrando ainda, tá aquele 100% do campo, tanto que o gol de Marrocos foi entre nossa defesa ali, fazendo linha, né? O jogador no meio dos dois melhores jogadores do mundo, né? Dos melhores zagueiros considerados do mundo, fazer um gol daquele.
5: Soldado
2: ele precisa. O Gabriel é a primeira Copa dele.
4: Vamos ligar o microfone do Armin.
1: Gabriel é a primeira Copa dele e a gente tem ali, por exemplo, os times europeus disputando a Liga das Nações, disputando as eliminatórias, disputando o Eurocopa, enfim. A gente tem essa expectativa de que para o próximo jogo contra o Haiti que perdeu de 1-0 para a Escócia, mas mostrou que tem também, não é?
2: Um desenrolar.
1: Não é um cachorro morto, como muita gente já pensa, o Brasil vai golear o Haiti, acho que não é por aí, mas pelo menos é um jogo para que o Brasil possa, nessa uma semana trabalhando ali todos os dias, porque o Ancelotti não teve esse tempo de trabalhar com a seleção brasileira, como vai ter agora essa semana completa, cheia, né? Semana cheia para jogar contra o Haiti. Então, eu espero, sinceramente, do fundo do coração, uma evolução significativa da seleção brasileira para o jogo contra o Haiti, para jogar contra a Escócia, já classificado.
5: Mas tem um detalhe, desculpa de interromper. O Haiti, pelo futebol que a gente conhece da seleção, que também é limitado, se a gente fizer, e eu acho que tem condição de fazer um grande jogo contra o Haiti na próxima sexta-feira, você não pode se iludir.
1: Não.
5: Entendeu? Porque não é o adversário parelho que você vai ter, como hoje estreia França e Argentina, que nós vamos pegar como Alemanha,
1: Espanha,
5: entendeu?
1: Joga hoje contra
5: Espanha, joga Verde. Hoje.
2: Casimiro.
1: Ex-jogador.
2: Ex, né?
1: Ex-jogador.
2: Ex-jogador.
1: É isso que eu não consigo entender, porque assim, eu me coloco aqui, quem sou eu pra querer bater de frente com o Ancelotti, que tem toda uma carreira, ex-jogador de futebol, disputou a Copa do Mundo, técnico campeão da Champions League, hoje tido aí como um dos principais técnicos nessa Copa do Mundo, aí vem eu aqui falar que ele não sabe nada.
2: Eu impossível. Vou te falar como mas... uma pessoa que não entende nada, eu não vi, eu não ouvi o nome do Casimiro.
1: Não, o Casimiro...
2: Porque assim, eu que não sei nada, eu vou assistir o jogo, vou falar assim, bom... É, foi falado o nome do Gabriel algumas vezes. Foi falado o nome do Flor. Mas eu não vi o nome do Casimiro.
4: Você ouviu sim. Na hora que recebeu o cartão amarelo.
1: Se eu tivesse, eu acho que se eu estivesse em campo com toda essa minha disposição que vocês conhecem, eu acho que seria a mesma coisa.
4: Agora, vamos. Você falou um negócio interessante, Evelino, sobre os jogadores de Marrocos jogarem em outros países. A gente também. Tem, o Casemiro é do Manchester United. É de um grande time titular. Você coloca Marquinhos, é do PSG. Então, assim, nossos jogadores, eles também não entraram, não sei o que aconteceu, se foi aquela dose que a gente tomou lá na Alemanha, ou se foi aquela de 98, que o Ronaldo Fenômeno passou mal. O time do Brasil, infelizmente, não entrou em campo. Temos bons jogadores, sim, eu acho que questão de ex-jogador ou não, mas o Casemiro está dentro dos grandes times mundiais, passando agora para o Inter de Miami.
1: Não, né? Se você for pegar na história, o Casemiro, você coloca ali realmente na primeira prateleira, na segunda prateleira, fácil.
2: Mas ele não mostrou o jogo, não.
1: Então, por isso que eu ex-jogador.
4: Não mostrou.
1: Exatamente,
2: não,
1: por
2: mostrou.
1: Isso.
2: Eu não entendo.
4: Mas se o Casemiro é ex-jogador, o que sobra pro Neymar?
5: Ô, Dessim, deixa eu te perguntar uma coisa. Os jogadores são bons, são jogadores da prateleira de cima, na Europa, grandes times, são protagonistas dos seus times, mas o nosso time não tem um esquema de jogo, nós não temos. Parece que o time juntou ontem. E tá lá. Eu vejo isso.
1: Catado,
5: eu não vejo a mão do
1: técnico. Catado, como se diz. Isso, mas em relação ao que o Dessim falou, uma coisa é você ter um ex-jogador como o Neymar, que você, precisando numa possibilidade ali de um jogo apertado,
5: resolve.
1: De um jogo duro, vai. Talvez resolva, talvez isso. Possa resolver numa individualidade, numa jogada de ataque ali onde ele possa realmente fazer a diferença. Já um jogador de ligação entre defesa e meio de campo, você não pode ter um jogador com essa não condição falhar, física, né? Como foi o Casemiro nesse jogo, pelo menos.
5: Sim.
1: A gente espera, eu não
2: idoso.
1: Sei. Ele foi substituído, não sei se volta já pro jogo contra o Haiti na equipe titular, né? Fica essa questão aí, porque tem o Danilo Santos, que também não fez muita coisa quando entrou, mas o jogo já estava realmente atrapalhado, o Fabinho também entrou, teve oportunidade também, completamente apagado.
4: Foi bem melhor que o Casemiro.
1: Bem
4: né?
1: Melhor entrou que o em relação ao volume de jogo.
5: É mais jovem,
1: não
5: né?
1: Fez nada de mais, nada de destaque, mas em relação ao volume de jogo.
4: Não atrapalhou.
1: Você vê, exatamente, não comprometeu.
4: Mas ele tirou o Casemiro, acho que foi justamente pelo cartão amarelo. Se jogando com 11 tava difícil, jogar isso. Com 10 seria
1: naquela
4: impossível.
1: Naquela enhaca toda, não vai chegar no tempo certo, vai fazer outra falta, vai acabar sendo expulso. Mas principalmente em relação ao Ancelotti, o que me trouxe muita estranheza foi em relação ao Igor Thiago no ataque titular. O menino daquele entrar como titular. Se você tem Endrick, mas o Endrick não é essa Coca-Cola toda, não é realmente. Não,
5: mas ele é mais cascudo do que o outro.
1: É mais cascudo, né? E mais experiente, e tem mais vivência no futebol, mais habilidade, mais ginga do futebol brasileiro, muito mais do que esse Igor Thiago.
4: Entrar era o problema, né? Era manter ele que foi o problema.
1: Exatamente. A única coisa que ele fez no jogo foi errar um cabeceio, né? Que foi erro de fundamento.
4: Da maravilha falaria.
1: Queixo no ombro, né, Dessim?
2: Praticamente sozinho.
1: Praticamente sozinho, ou seja, sem marcação, foi atrapalhado. Quase que ele chega, não, a bola. Não, ele errou o cabeceio. Ele, a bola e o gol, ele conseguiu errar de uma maneira ridícula e bizonha, né? E com o Endrick em campo, no banco, sem entrar em momento algum, fez as 5 substituições e não colocou o Endrick.
5: Tem um Endrick, aí você fica não põe aquela, o cara pra julgar.
1: Aí fica aquela pergunta: qual que é o problema do Endrick? Porque ele não dava oportunidade pro Endrick na época do Real Madrid. O Endrick acabou indo pro Lyon, arrebentou. Vem pelo menos em relação a fazer gols, a entrega de gols, vem fazendo, voltou agora pro Real Madrid.
2: O problema do Endrick é o New Balance.
1: Será que é o New Balance?
4: O patrocinador?
2: Porque é o que tá se falando nas redes sociais, é isso, ele não é da Nike que deu 100 milhões pra...
5: Você sabe que tem
2: pros jogos do Brasil.
4: Mas ele tá usando a chuteira da Nike, né? É aquele negócio, Copa não existe patrocinador individual.
1: Exato.
4: Ele pode fazer as suas propagandas fora, mas dentro da Copa, dentro da seleção, é um patrocinador somente. Então, e eles estão ganhando muito bem por isso também. Cada jogador ganha, não sei o valor, por jogo, por dia. se não sei, $5,000 por dia que estiver fora do seu clube.
2: Isso. O grande comentário que eu tô vendo é, são esses pontos de interrogação de patrocinador.
4: Mas se fosse assim, no Real Madrid aconteceu a mesma coisa, né?
1: Eu ainda acho que mais do que o Endrick, pouca gente falou, pelo menos não está sendo falado, o Rayan, ex-Vasco, hoje joga no Bournemouth da Inglaterra, e para mim seria o grande nome para mexer com a seleção brasileira, com essa questão do futebol brasileiro, da irreverência, do ir para cima, do drible, realmente do acender a arquibancada.
5: Ele estava jogando aqui, né?
1: O Rayan jogou no Vasco até a temporada passada e está bem agora no Bournemouth da Inglaterra jogando a Premier League. E nem foi falado, nem cogitou a entrada desse jogador.
2: Ou seja, nós estamos falando de... sangue novo.
1: Exato.
2: De sangue novo.
1: Isso.
2: E pelo que nós estamos vendo do Ancelotti, não vai ter isso.
4: Posso dizer isso? Vamos colocar então, o pior em campo nosso foi o Ancelotti?
1: Eu acho que sim. O pior em campo foi o Ancelotti.
5: Postura conservadora. É. Tanto é que ele manteve.
4: Desde a convocação.
1: Desde a convocação.
4: Escalação.
1: Exato.
4: A falta de
1: mal.
4: Na hora que precisava fazer as mudanças.
1: Muito mal, eu não chego a ter saudade do Tite, viu, Armindo? Mas muito mal realmente, Carlos Ancelotti.
4: Eu tenho saudade de quem ganhou, do Filipão, lá atrás, lá, do Parreira.
5: Uma palavra que se fala muito hoje no futebol moderno, intensidade. Você não vê isso no time.
1: É a palavra do futebol hoje, é a intensidade. Isso mesmo.
4: É o que eu falei, parece que eles comeram alguma coisa lá, um torresmo estragado.
1: Não, resumindo, parece que todos os jogadores, todas as seleções estão jogando com uma bola moderna, uma bola de uma tecnologia de ponta. O Brasil parece que está jogando com aquele ferro de passar roupa de
5: antigamente.
1: Capotão. Aquele do carvão, que usava com carvão. É o que a seleção brasileira parece que está utilizando.
4: Mas é bom acontecer isso agora, né? Que dá tempo de se consertar, porque se pega um jogo desse contra uma França, contra uma Alemanha, contra uma Espanha, a gente tinha passado vergonha.
1: Exatamente. Sempre lembrando.
2: Mas eu vi a imprensa comentando que ele não ficou satisfeito com o resultado, não. Vi alguns comentaristas.
4: Ele tá bufando literalmente. Sempre que vai falar, faz um. Depois você repara.
2: Gente, agora, fugindo um pouco, mas só dar um adendo. O que me chama a atenção são os memes brasileiros. Né?
4: O brasileiro é ótimo pra isso.
2: Não, né? Por que que ele não pôs o Andy? Porque o Andy escondeu a caixa de chiclete dele, né? Então, assim, aí meu ouvinte mandou aqui: se segurar o Ronaldinho Gaúcho umas noites sem balada de cerveja, dá umas 4 canetadas de Ponjado pro Ronaldo Fenômeno, pedir o Pop pra subir no bus, no morro e buscar o Adriano, depois ir na igreja buscar o Kaká, ainda dá tempo.
1: Dá.
2: É por aí, ainda dá tempo.
4: É por aí. Se brincar, o Kaká ainda dá tempo sem fazer nada ainda. Que tá mais preparado com essa turma.
2: Não, tira ele da igreja, né? O Kaká, o bendito é a igreja. Mas os memes são maravilhosos, né? Mas eu disse que o Ancelotti tava literalmente engolindo o chiclete bola dentro. Que ele mesmo se decepcionou com o que ele viu ali em campo. Uma outra pergunta para vocês. Eu notei o seguinte: toda vez que o Brasil chegava na beirada do gol do Marrocos, a impressão que eu tinha é que eles derrubavam, davam um jeito de dar um pênalti, parava tudo e começava de novo. Ou seja, não deixava a bola prosseguir. Posso estar falando... A hora que tava chegando ali, derrubava um... Eu achei uma coisa mais inteligente naquele momento. Porque eles não conseguiam... Na hora que a bola ia, derrubava um, parava tudo, começava de novo.
4: Tava segurando mais o jogo?
2: Segurou mais o jogo.
1: A seleção de Marrocos.
2: Sim.
1: Exatamente, a inteligência estratégica, né? Que é você saber parar o adversário com falta, uma falta que não seja uma falta violenta, uma falta que não seja... Uma falta que começa antes do contra-ataque, né? Antes daquele contra-ataque ali que se criou uma situação clara de gol, já mata a jogada antes de uma forma inteligente que nem dá o cartão amarelo muitas vezes, né? Então, é uma estratégia... Corta a jogada. O adversário não vai ter essa força, não vai chegar com essa força, com essa quantidade de jogadores contra uma quantidade menor do adversário que o Brasil poderia chegar, já mata a jogada no início.
2: Outra pergunta, eu tô aqui como, se a Vanessa quiser perguntar também, como mulherzinha, eu não entendo nada se a Vanessa...
7: Não, eu vejo muito que tem muita jogada individual, né? E eles disparam, eu não sei se é uma estratégia, assim, do Brasil, e vem uns 3-4 do Marrocos, assim, e aí depois ele já faz o repasse que fica mais vazio, né, no campo para poder fazer alguma sequência. Você reparou isso?
1: É, dobrando a marcação. Isso também é uma estratégia muito do futebol hoje em dia, né? Sim, principalmente quando você pega uma seleção que tem grandes jogadores, e querendo ou não, o Brasil tem hoje Vini Júnior e Rafinha, que são estrelas nos principais times do mundo.
2: Nós não falamos do Rafinha.
1: Porque não falou, porque ele só viu. Só o cabelo dele. Só o cabelo dele.
4: Vou te falar, o Rafinha ficou sentado, o último, acabou o jogo e sentou, deu vontade de chorar, coitado.
2: Não foi nada.
1: Talvez,
2: né,
1: tenha sido a maior decepção, né? Igual eu falei, o Vini Júnior fez o gol e mais nada. O Rafinha nem isso, né?
2: O Vini... Mas pelo menos ele fez.
1: E mais nada, né? Não, porque o Vini Júnior também fez a jogada, o cruzamento pro Igor Thiago, que, né, a gente já falou aqui da cabeçada ou da tentativa de cabeçada.
2: Esperando que ali saísse um gol.
5: E outra diferença.
1: Poderia ter saído alguma coisa.
5: Entre Marrocos e a seleção brasileira, o pessoal de Marrocos estava ligado, estava jogando, estava dividindo a bola como se fosse um prato de comida.
2: Exato. E o Brasil... com garra, com gana, com vontade.
4: E o Rafinha não é aquele homem para ser o homem de referência do Brasil.
1: Não, de maneira alguma.
4: Ele ficou como isso.
1: E eu sou assim, eu era inconformado. Meu tio lá de Brasília, o tio Miranda, um beijo para você. Ele sempre falava, o tio Miranda tá com 85 anos hoje, ele sempre falava: ah, Dudu, por que você não viu o futebol antigamente? Por que esse? Por que aquele? Hoje a gente só vê esse pé de rato, essa coisa toda. E aquilo me deixava com raiva, porque era a minha geração. E hoje eu vivo isso. Né? A gente que viu, né, Armindo? Careca, Ronaldo, até Luiz Fabiano na Copa de 2010.
2: Os memes, vou voltar
1: hoje,
2: nos memes.
1: Hoje você vai achar, porque era a minha geração, e hoje eu vivo isso. Né? A gente que viu, né, Armindo? Careca, Ronaldo, até Luiz Fabiano na Copa de 2010.
2: Os memes, vou voltar.

0: Ainda aí a gente fala na convocação, né? O Pedro, que fez um último recorte com o Flamengo, realmente sensacional. Nenhum jogador da seleção tem características parecidas com a do Pedro, e o Pedro tá lá assistindo a Copa da televisão.
1: Mas é uma coisa que a gente vai sempre reclamar. O lance aconteceu esse. Se o Pedro tivesse ali, a gente ia falar assim: ah, e o Igor Thiago? Teríamos esse, teríamos aquele que tá voando em tal time. Sempre vai ser assim. Sempre suprir as expectativas da gente, a gente vai colocar.
2: Vou chamar o Diogo Meira, a gente vai voltar a falar dos jogadores antigos. Fazer um pouco dessa comparação daqui a pouquinho.
1: Eu já vou deixar só um. Hendrick é o nosso Ronaldinho Gaúcho.
2: O pessoal tá falando aqui, não somos nem nós.
3: Alô, Diogo Meira, meu randômico repórter, onde você tá? Conte-nos tudo, não esconda nada. Bom dia.
4: Opa! Bom dia Armindo, Eveline, Decinho, pessoal que acompanha a gente aqui pela 94.5. A gente está aqui na Praça da Família, onde está acontecendo uma ação em alusão ao Junho Violeta, não é isso, Cristiano? Exatamente isso, que é esse mês de conscientização à violência contra a pessoa idosa. Pessoal da Secretaria de Saúde, Ação Social, está trabalhando por aqui, fazendo ali um trabalho de alongamento com os idosos, também um trabalho ali de palestras, trazendo informações a respeito dos direitos da pessoa idosa, trabalho muito bacana. Mas só para contextualizar realmente essa ação que está acontecendo aqui na Praça da Família, aqui ao lado da rodoviária. Mas o nosso assunto principal aqui é o Minha Casa Minha Vida Cidade, cujas inscrições para este programa do governo federal, intermediado pelo governo municipal, começam hoje. E ao nosso lado está aqui a subsecretária de Ação Social, a Cristiane Borges, que vai explicar melhor para gente do que se trata esse programa Minha Casa Minha Vida Cidades. A gente sabe que são dois programas aí de habitação que vieram para Araxá, que são financiados pela Caixa Econômica, um serviço aí do governo federal. Dá uma explicadinha geral pra gente, por favor, Cristiane, a respeito do que diferencia um programa do outro. Bom dia.
5: Bom dia a todos os ouvintes, Eveline, Decinho, Armindo, Vanessa, bom demais estar aqui com vocês, trazendo informação que é o principal que nós precisamos agora, né? O Minha Casa Minha Vida Cidades é um programa, como você disse, do governo federal. Ele possibilita que os municípios facilitem a aquisição de imóveis por sua população. O que significa isso? O município, ele vai fazer a doação de um terreno, ou seja, esse valor que seria incorporado no valor do imóvel do terreno é abatido, e ele também vai promover a escolha da empresa, uma empresa idônea, com experiência, para fazer a construção desse empreendimento. Tudo isso passa pelo crivo do Ministério e do ente financeiro, que é a Caixa Econômica Federal.
4: Perfeito. Agora, esse Minha Casa Minha Vida Cidades, ele tem alguma diferença para o outro programa que também vai ser implantado aqui na cidade? Qual que é a diferença principal?
5: A diferença principal é o valor que o beneficiário vai fazer, né? Esse, por exemplo, Minha Casa Minha Vida Cidades, é um financiamento. É um financiamento a preço menor, porque, como eu disse, vai abater o valor do terreno. O outro empreendimento, que é o Minha Casa Minha Vida FAR, ele tem um subsídio do governo. Então, o governo paga a grande parte do valor desse imóvel. O município também entra com o terreno, mas tem um subsídio quase que na totalidade para esse imóvel.
4: Então, no caso do Minha Casa Minha Vida Cidades, é um programa de financiamento a custo menor, e acredito eu, e a juros baixos também. Ou seja, também é feita toda aquela questão de análise de crédito, o histórico da pessoa no mercado, a questão se a pessoa não tem algum tipo de restrição no CPF dela. Tudo isso entra também na hora ali realmente dela ser contemplada com esse programa.
5: Exatamente. O papel do município é priorizar as famílias que vão ter acesso a esse financiamento. Por isso o cadastramento é feito via município, né? Tem os critérios sociais, os critérios das portarias federais, os critérios locais. Nós temos uma lei local que prioriza algumas famílias por tempo de moradia, por não estar em situação de ocupação irregular de terreno público. Enfim, nós temos esses vários critérios que vão entrar na composição do ranqueamento dessas famílias. Mas a análise final é sempre do ente financeiro. Como você bem disse, vai ter uma análise de risco de crédito, de poder de endividamento. Então, as famílias que vão fazer esse cadastro inicial é para o Minha Casa Minha Vida Cidades, modalidade de financiamento. Então, tem que ter uma renda, tem que ter uma situação cadastral positiva, mas isso é de obrigação do ente financeiro analisar.
4: perfeito. Você comentou sobre uma análise social que inicialmente é feita aí pelo município.

0: além dessa questão, por exemplo, de a família ou o cidadão pleitear ali uma residência do Minha Casa Minha Vida Cidades, não ter nenhum histórico de invasão de terreno público, como você comentou, como você mencionou, quais são os outros critérios principais que são levados em conta na hora de ser feita esta análise social?
1: Nós temos um ranqueamento que vai ser por pontuação, está previsto no decreto que foi promulgado em fevereiro e também no edital. Algumas situações que pontuam a família. Família chefiada por mulher, mulher vítima de violência, presença de crianças ou pessoa idosa na composição familiar, egresso da situação de rua, egresso de acolhimento, alguns outros critérios, beneficiários do BPC, do Bolsa Família, tudo isso é questão de pontuação no ranqueamento das famílias.
0: Famílias atípicas, com crianças ou adultos atípicos, com mobilidade reduzida, síndrome de Down ou algum tipo de transtorno do neurodesenvolvimento também entram nesse ranqueamento?
1: Também com apresentação do laudo na hora do cadastramento.
0: Sobre o cadastramento em si, é feito via Collab, né? A pessoa tem que fazer o download do Collab e fazer o cadastro ali por esse aplicativo do município. Como que é feito esse cadastramento via Collab, já que não haverá a presença física de um cadastrador ali, né? Ou seja, a pessoa que vai ter que realmente conduzir ali o seu cadastramento. Como comprovar, por exemplo, uma neurodivergência de uma criança ou uma mobilidade reduzida? Enfim, como que a pessoa pode comprovar realmente que ela se enquadra dentro daqueles critérios sociais na hora do cadastro junto ao Collab?
1: Tá, vamos por partes. Antes mesmo de baixar o Collab, você, a família, tem que fazer análise se esse empreendimento é realmente para aquela situação familiar. Esse é um ponto. Segundo ponto, buscar as informações corretas. No site oficial da prefeitura, nas redes sociais da prefeitura, Instagram, Facebook, nos equipamentos sociais, nós temos cards que foram feitos para orientar as famílias. Então, lá elas vão poder acessar o edital, a documentação mínima, a forma de comprovação dessas situações que vão pontuar. Por exemplo, você citou essas questões, é só com laudo. Então, ela vai poder fotografar o laudo e fazer, anexar ali no cadastro. Depois disso tudo, olhou as informações, tenho todos os documentos solicitados, aí eu vou baixar o aplicativo e vou iniciar o meu cadastramento. É muito importante as pessoas se atentarem a isso. Só inicie o seu cadastro depois que você tenha todas as documentações em mão, de forma legível, que você vai poder anexar no cadastro, tanto por fotografia, por PDF, por documento que você baixou no computador, se você estiver fazendo pelo computador, mas é muito importante que você esteja com toda a documentação, não somente esses laudos, as declarações que são exigidas e que são obrigatórias, os documentos pessoais, né, identificação, CPF, RG, certidão de nascimento, tudo isso é muito importante que a pessoa tem em mãos para iniciar o cadastro.
0: Aquela pessoa que porventura fizer um cadastro faltando documentação na hora da análise, ela vai ser automaticamente desqualificada?
1: Ela não vai conseguir, porque para você seguir de fase, você obrigatoriamente vai ter que anexar o documento. Pode acontecer de ela anexar um documento errado. Aí na fase de validação do cadastro, que é a comissão de validação de cadastro, vai verificar essa situação e pode chamar o munícipe para fazer a correção.
0: Perfeito. É importante também que essa família esteja ali com o CAD único atualizado, enfim, fala um pouquinho pra gente sobre isso.
1: Importantíssimo. O CAD único, ele tem que ter no máximo 24 meses e a família que não tem CAD único não pode se cadastrar. Isso é uma condicionante do governo federal. Só famílias com CAD único podem fazer esse tipo de cadastro.
0: O cadastro vai até quando, Cristiane?
1: O cadastro inicia hoje de forma online, virtual, até o dia 14 de julho. Importante dizer também que a partir do dia 30 de junho até 14 de julho, nós teremos um apoio presencial que vai acontecer lá na escola Delfim Moreira, das 8 às 16 horas. Então, aquela pessoa que não tem acesso à internet, que tenha dificuldade com o telefone, com o tablet, que não tenha computador em casa, não tenha como imprimir as declarações para tirar foto, pode contar com esse apoio presencial na escola Delfim Moreira, mas somente a partir do dia 30 de junho.
0: Quantas residências serão construídas nessa fase do Minha Casa Minha Vida?
1: Uma previsão de 160 ou mais apartamentos.
0: Local já está definido?
1: Sim, no bairro Pão de Açúcar.
0: Perfeito, muito obrigado, Cristiane, pela participação. Lembrando, como a própria Cristiane já disse, as inscrições começam hoje unicamente via Colab. A partir do dia 14 haverá uma equipe lá na Escola Delfim Moreira para orientar, para auxiliar aquelas pessoas que têm algum tipo de dificuldade com informática ou não têm acesso à internet de alguma forma, mas até lá, realmente, o cadastro é feito unicamente via Colab e é importante que aquela pessoa que pleitear uma residência esteja com toda a documentação em mãos. Faltando documento, realmente ela não vai conseguir prosseguir para a próxima fase, que é aquela fase de análise financeira que é feita pelo ente financiador, no caso a Caixa Econômica Federal. Pessoal do estúdio, alguma dúvida com vocês?
2: O Diogo, agradecer aí a Cristiane, e ela passou bem as informações, esclareceu legal aí. Agora o pessoal tem que usar, então, o primeiro caminho é o Colab para sua inscrição. Isso. Tá?
0: Exatamente. Obrigado. É importante, Eveline, Armindo, como a Cristiane diz, existem cards orientativos aí nas redes sociais do município, no site institucional da prefeitura, através das redes sociais também, no Instagram, no Facebook. Esses cards orientam as pessoas sobre como elas devem proceder essa etapa de cadastro. Para quê? Para que não haja realmente dúvidas e o máximo de pessoas aí consigam se cadastrar para poder seguir aí para as próximas fases.
3: Ô, Diogo, e não é só sorteio, né? Quem vai escolher?
0: Não é sorteio.
3: Vai ser a Caixa Econômica Federal.
0: Então, isso, o município faz uma análise prévia com critérios sociais, conforme a Cristiane até afirmou pra gente. Isso aí, uma série de situações são levadas em consideração. Agora, realmente, quem vai definir a palavra final realmente é da Caixa Econômica Federal, uma vez que será feita ali uma análise do histórico de crédito financeiro daquela pessoa.
3: É porque, eu tô salientando isso, porque eu tive uma pergunta de um ouvinte aqui na semana passada, exatamente se tinha um nome sujo, se podia ter aí a casa, né? Se poderia participar, não é sorteio, né? Se poderia fazer seu cadastro. Claro que fazer o cadastro ele vai até poder fazer, mas pelo que eu estou entendendo, a Caixa Econômica Federal pode ser que não ceda a caixa para essa pessoa que está com o nome do Serasa, que está com o nome sujo.
0: Exatamente.
3: Porque é uma das prerrogativas, é o bom pagador para receber a casa que vai pagar aí em vários anos.
0: 30 anos, né?
3: 30
0: Exatamente.
3: Anos.
0: Ele consegue fazer o cadastro, mesmo que ele se enquadre ali nos critérios sociais que o município estipulou, na hora da análise de crédito, na análise financeira feita pela Caixa Econômica Federal, se ele houver alguma restrição no CPF dele, realmente, esse cidadão, ele não vai conseguir, ele não será contemplado com essa residência, por esse financiamento, né?
3: Ok, muito obrigado, Diogo. Manda um abraço para o Cristiane.
2: Fechou. 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
3: A Simone passou. Bom dia. Seleção brasileira é ruim demais. Não vejo melhores. Portugal vai ser campeão e Brasil nas oitavas.
4: Eu vejo muito. Eu vejo com muito bons olhos a seleção de Portugal sendo campeã do mundo. Uma seleção. Claro, vou torcer pro Brasil, né? Sempre deixando isso muito claro. Mas tá difícil para o Brasil em relação à conquista de Copa esse ano, e eu vejo Portugal com condições, tem um bom time, tem Cristiano Ronaldo, que não é o mesmo Cristiano Ronaldo, mas tem toda aquela, aquele brilho do gajo ainda na seleção portuguesa, e seria realmente fechar com chave de ouro, né? A gente está chegando, por falar nisso, a Eveline, Armindo, Decinho, Vanessa, ouvinte da 94.5, a gente tem o término de uma geração que fez história, Messi, última Copa, Cristiano Ronaldo, Neymar. Última Copa, Neymar, última Copa, Modric, última Copa, Salah, última Copa, enfim, são vários jogadores de renome que brilham na Europa, que brilham no futebol mundial, que estão em reta final aí de carreira.
5: Esse ano não dá pra falar que o Alisson é a última Copa, né? Só não dá pra falar isso.
4: Chegado no Tafarel como é, né? Se o Tafarel tem toda essa força na seleção brasileira.
5: Gaúcho, né? Os dois são gaúchos. A participação do Bruno Campos, meu amigo. Bom dia, só lembrando. ano, as últimas seleções campeãs perderam a primeira rodada em copas anteriores.
4: Isso.
5: Nenhuma seleção brasileira que chegou favorita ganhou alguma coisa. 2002, Ronaldo era ex-jogador. 94, classificou-se na Bacia das Almas e futebol era burocrático. Diante dos fatos, sigo acreditando bastante a participação do meu amigo Bruno Campos.
3: Isso aí, Bruno. Bom dia, mas não só colocar o empate. Bom dia. Mas não pode só colocar um empate na costa só do Paquetá. Um centroavante que era gol daquele. O Casemiro só andando. O Rafinha nem entrou em campo. Tá falando, é o pessoal aqui. Bom dia, entendi tudo que vocês estão falando. Mas eu acho que o futebol brasileiro não piorou, não. Acho que foi o futebol do adversário que evoluiu demais.
5: Também.
3: Hoje não tem time bobo mais. Todos evoluíram e muito.
5: Agora, o Rafinha fala que ele se omitiu do jogo, acho que não, que ele correu os 90 minutos ali, a 200, mas só correu sem rumo, né?
4: Sem orientação. Adianta,
5: né? Mas é que a cara que entrou, 220.
4: Tentou, né?
3: Infelizmente virou negócio, cada time brasileiro ganha 25 mil por jogador escalado. Times do Rio de Janeiro sempre levam vantagem. Times de Minas sempre esquecido. Fábio Eterno Cruzeiro sequer nunca foi convocado, está até hoje na ativa. Hendrick é o nosso Ronaldinho Gaúcho.
5: É, isso aí eu só discordo dela. O Hendrick tem que comer muita, mas muita ração pra chegar perto à unha do Ronaldinho Gaúcho.
4: Eu acho que o Neymar tem que comer feijão com arroz pra ser um Ronaldinho Gaúcho, que é a grande referência técnica hoje da seleção brasileira.
5: Todo
4: Brunão
5: respeito,
4: né? Acompanha muito futebol, conhece muito, ele tem razão em tudo que ele falou. Eu só acho que a seleção brasileira realmente está muito aquém dessas outras que chegaram mesmo desacreditadas, mas que individualmente realmente tinha nomes ali que poderiam nos dar esperança. Essa realmente não tem tanto. Como é que você vai esperar que um Rafinha daqui para frente resolva jogos, brilhe, o próprio Vini Júnior? Enfim, é uma seleção realmente muito aquém para mim. As outras evoluíram sim, a nossa, se não parou no tempo, realmente deu uma regredida.
5: A nossa meiuca ali, infelizmente, não prevaleceu. Você coloca três meias que não estavam no bom dia, é pra acabar mesmo. Você coloca o próprio Casemiro, né? Que é a ligação.
4: Mas o Casemiro já teve os bons dias no passado, não vai ter mais.
5: Mal também.
4: Mal, os três é mal.
5: Que um não ajudava o outro.
4: Exatamente.
5: Né? O Fernando coloca, o problema da nossa seleção é o técnico. Não colocou o Hendrick de propósito. O país dele não está na Copa. A Itália não quer, então ele quer fudeu o Brasil. Nós, o técnico, tinha que ser do mesmo país para defender a seleção.
4: Só para ilustrar,
3: o Hendrick tá jogando de New Balance na seleção também.
4: Nunca tivemos uma seleção campeã do mundo com um treinador estrangeiro, ou seja, todas as seleções campeãs tinham no seu comando um técnico da respectiva nacionalidade.
3: Aí meu ouvinte fala o seguinte, mas não vejo que isso está influenciando na decisão do técnico, que é antigo, velho, com times como o Real Madrid, é fácil.
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3: Bom dia, turma. Boa segunda-feira. Bom dia, Pedrina. Sempre passando por aqui. O Wagner falou o seguinte. Se abrir. Não quis levar o Pedro e Matheus Pereira. Levou essas amebas aí. Ó a vergonha.
5: Agora, sobre o Hendrick, se ele não quisesse levar, ele não tinha levado. O Hendrick nem estava sendo os preferidos para ir para a Copa, né?
4: Tinha o Antony, por exemplo, que vinha muito bem no Betis, né?
5: Então, assim, se ele, quando fala em questão de estar boicotando, é muita burrice boicotar um cara que ele mesmo levou para a Copa.
4: Né? Exatamente.
3: Só para passar aqui, terminar as participações, ontem na mídia circulou uma nota que o filho do Gilmar Mendes que solicitou e levou o Neymar para a Copa, foi ele. Engraçado, não sei se vocês tiveram a oportunidade de ver a série, né, da Netflix, o Tri. não deixa de ter uma importância aí sim as questões políticas.
4: Sem dúvida.
3: Odessa, os jogadores jogam com as chuteiras que o patrocina e as marcas que lançou as mesmas cores. É o Erivelto que tá falando.
5: Mas a da Copa de 70, do Tri, se eu não me engano, o técnico ele bateu de frente.
4: João Saldanha.
5: João Saldanha bateu de frente, sim.
3: Tiraram ele de lá, né?
4: Com o presidente da época. Eu não me envolvo com a política do país. Que os presidentes não se envolvam com a escalação da seleção brasileira. João Saldanha, então técnico que classificou o Brasil para a Copa de 70, né? Acabou sendo substituído pelo Mário Jorge Lobo Zagallo.
2: Que levou o Dario por
4: pressão política.
2: Pressão da política, né?
4: Exato. E para quem gosta de estatística, Armindo, só uma última informação aqui: o Brasil, que é o melhor ataque, o Brasil, que é o maior campeão, que tem mais vitórias na Copa do Mundo, tinha o melhor ataque quando começou a Copa. E com a vitória da Alemanha 7-1 contra Curaçao, o Brasil com um empatezinho 1-1 contra Marrocos, a Alemanha ultrapassou o Brasil e hoje, considerando todas as Copas do Mundo, é a maior artilharia da competição.
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3: Família Marques aqui, um abraço, bom dia no YouTube, a Maria Auxiliadora dos Santos. Então, é aí que compra quem não acompanha a vida administrativa do candidato. Políticos ruins acabam fazendo carreiras. E o Gabriel, técnico, seleção está só com o nome, mexeu errado e tremeu por não colocar o Endrick. Vamos finalizar aqui com o Dudu, para depois a gente conversar com a Vanessa. A minha pergunta é o seguinte: Haiti. Bom dia, eu não entendo nada de futebol, mas eu espero que o técnico tenha uma carta na manga e nos surpreenda, é a Rose. Vamos falar de Haiti, próximo jogo, e Escócia. Escócia jogou bonito.
4: Jogou bonito contra o Haiti.
3: Contra o Haiti,
4: né? Que realmente não tem nenhum tipo de tradição, né? A sua segunda Copa do Mundo, disputou apenas em 1974. Mas se o Brasil não vencer o Haiti, vencer bem aquilo que o Armindo falou, se golear o Haiti, a gente ainda tem que ter os pés no chão. Uf, e não dá pra garantir. Opa, não dá. Agora o Brasil tá não pronto, Brasil agora vai brigar pelo Hexa. Não, é uma obrigação golear o Haiti. Bem, exatamente, né? Ganha bem. Por outro lado, o Armindo também, sempre crânio no futebol, falou da intensidade, que é realmente a palavra do futebol moderno, e essa Copa do Mundo vem mostrando, ratificando essa condição. E o Brasil realmente, na intensidade, deixou muito a desejar, coisa que o Haiti mostrou ter também, essa intensidade nos 90 minutos ali, claro que não do primeiro minuto ao 90º minuto, mas de certa forma ali durante todo o jogo, tendo esses momentos mostrando intensidade, e o Brasil muito aquém. Mas é claro, a gente espera uma vitória que não seja por goleada, mas que seja uma boa vitória contra o Haiti.
3: Sexta-feira,
4: 9:30 da noite.
3: Tarde, né?
4: É, exatamente. Brasil e Haiti podendo valer já a classificação da seleção brasileira. O Brasil vencendo o Haiti já se classifica, né? A gente vai ver aí a posição, primeiro, segundo, terceiro.
3: O Haiti já vai para rebaixar.
4: Exatamente. E não, o Haiti ainda teria condição, né? Mas vai enfrentar Marrocos, que também deve buscar um resultado de saldo de gols, né? Porque o saldo de gols conta muito nessa fase, principalmente para se classificar em terceiro, né? Porque quando é para primeiro e segundo, você tem ali o confronto direto dentro do grupo, mas para os terceiros colocados, o saldo de gol vai ser muito importante, né?
3: Porque vai ser repescagem.
4: Isso. Não é uma repescagem, é realmente acabou ali. Melhor. A primeira fase acabou. Aí você classifica ali já automaticamente para a fase 16avos de final, os dois melhores de cada grupo. E os terceiros colocados, são 12, né, terceiros colocados. Aí você vai pegar número de vitórias e saldo de gols para ver os 8 melhores, que não vão fazer repescagem, ninguém joga mais contra ninguém.
3: Eu falei repescagem, é a palavra errada. Pega os 8
4: exatamente
3: que tiveram mais gols.
4: Isso. Os 8 que tiveram mais vitórias e mais gol, e mais saldo de gols, né? Aí seria o terceiro critério, maior número de gols marcados.
3: Quinta-feira você vem para falar da Escócia para nós.
4: Com todo prazer.
3: Um abraço, Dudu.
4: Valeu demais.
3: Obrigada. Vanessinha da Movarte. Da Movarte, conta pra mim que essa coroação mais gostosa, que esse trem mais bom do mundo. O curso está acontecendo, as mulheres estão se qualificando. E qual é esse projeto tão bacana que vai me ensinar a fazer pão, rosca? coroação. Pão de queijo é básico para elas, né? Elas estão mais evoluídas, panetone, elas já estão num patamar mais.
7: Então, bom dia, bom obrigada dia. Pelo espaço, Eveline, Armindo, Decinho, nosso amigo aqui também. É, eu acho muito importante, né, a gente estar divulgando esses projetos que são para as pessoas em situação de vulnerabilidade social, em específico também mulheres vítimas de violência doméstica. É muito difícil elas irem fazer o curso, porque infelizmente a autoestima ainda, né, não tem, e aí não tem forças para sair de casa. É, mas esse projeto a gente conseguiu também, através da emenda, né, do deputado Caporeso, um carro. Então a gente consegue buscar as crianças também para estar fazendo o curso.
3: Leva as crianças também, elas ficam também lá esperando o curso.
7: E aí, enquanto a mãe está fazendo os cursos de qualificação, está fazendo reforço escolar, né? Tem uma professora pedagoga só para isso.
3: Olha! Só pra então elas não ficam à toa, tá fazendo um reforcinho escolar lá dos meninos.
7: E aí depois tem a música com o Vanin, tem o desenho com o tio Adriano, tem o circo com, né, o tio Guilherme, aí tem as outras atividades da Movate que fica o dia inteiro. E depois o lanche é compartilhado, né? Então é panetone, pão de queijo, croissant.
2: Melhor do dia, né?
7: Suco natural, com cenoura, laranja, beterraba, leite com achocolatado. Então, e depois eles levam para casa, né? Que eles podem também.
3: E enquanto isso, as mamães ficam esse período todo também. Ficam
7: esse período todo. E aí tem a parte da capacitação também, né? A precificação dos materiais, né, de tudo que eles produzem, o marketing, o seu case de sucesso, para ser realmente empreendedores. Não só trabalhar dentro de casa, dos seus lares, né, perto das suas famílias, mas também poder trabalhar numa cafeteria, no supermercado, né, numa padaria, ser realmente uma nova opção de vida. Na Laudelina de Campos Melo, que a gente fez em 2019, a gente conseguiu trabalhar nessa parte organizacional de hotelaria, né, de governança, e agora a gente vem nessa parte mais da cozinha, né?
2: Qual o tempo de duração do curso?
7: São 6 meses.
2: 6 meses. Então é bem intenso. Todo dia ou não? Tem quantas vezes por semana?
7: Cada turma é uma vez por semana. Então não precisa se preocupar por conta do tempo, né? Então, sim, por exemplo, ela pode escolher segunda, quarta ou sexta, de manhã, de tarde ou de noite. Uhum. Então a gente tem 3 períodos que dá para encaixar. E fica 3 horas na Movate.
2: Por dia,
7: porque até a massa ficar pronta, sim, né? Descansar,
2: são aquela coisa, turmas, crescer. Vanessa?
7: A gente tem 8 turmas.
2: 8 turmas?
7: De 5 mulheres.
2: Ah, então, 40 pessoas.
7: Isso, a gente
3: reduziu. Mas que bom, quer dizer que são apenas 5 por turma. Dá tempo dela entender e aprender tudo.
7: É, porque a gente também conversa, né? A gente fala que é uma cozinha terapêutica. Acaba que esse curso de qualificação, de panificação, é uma deixa pra gente trazer as mulheres, acolher elas, encaminhar, saber como que tá essa violência também, a situação de risco, né? Então, a gente ajuda dessa rede também da defesa e proteção das mulheres.
2: Como é que vocês estão mantendo? Tem alguém que está custeando esse curso? É um projeto de quem?
7: Então, a Omara viu essa necessidade aqui em Araxá das mulheres, né? Ela que também é uma mulher muito aguerrida, ex-vereadora, e ela conseguiu a viabilização através dessa emenda parlamentar do deputado lá de Uberlândia, né? O Caporeso, nossa primeira emenda estadual. A gente nunca teve uma emenda estadual em 10 anos.
2: Bacana,
7: e que bom que veio para as mulheres, né? Para a gente contribuir. E através dessa emenda a gente conseguiu colocar todas a matéria-prima.
2: Qual,
7: né,
2: valor?
7: 180 mil.
2: Caporeso que teve aqui. Você não está, Eveline, deputado de Uberlândia, militar, policial militar, né?
7: Trabalha com a segurança, né?
2: Sim.
7: E aí o carro a gente conseguiu comprar com ele, mas só a metade. A outra metade a Movate está custeando. É. Mas que bom que a gente tem esse veículo, esse transporte, porque são eventos, né? Também a gente tem que buscar essas mulheres. Tem os idosos também. A maioria das pessoas idosas não andam em ônibus mais, né? A gente tem essa dificuldade nos aplicativos, alô, aplicativos de todos os transportes. A gente tem que ter paciência neles embarcar e desembarcar, sem cobrar mais nenhuma taxa por isso. As pessoas com deficiência também precisam de abrir a porta, ajudá-los a entrar no carro, a sair do carro. A mesma coisa, os ônibus, né? Tem se melhorado muito ainda essa mobilidade urbana na cidade, mas ainda a gente precisa de falar.
2: Entre as alunas do curso, qual é a faixa de idade? Tem todas as idades?
7: A partir de 18 anos. A partir de 18 anos.
2: E tem aluna de 18 anos, tem?
7: Tem aluna de 19, 21, tem aluna de 59, 62. E a gente ainda tem vagas, a gente ainda tem 20 vagas, porque há uma oscilação, né? A gente entende que a gente está mexendo com famílias
2: situação de vulnerabilidade social.
7: É, complexas, né? E você tirar ali daquele ciclo vicioso de violência não é fácil, né? Por mais que a gente tenha um aparato muito grande da rede, a Movaste também, é uma família que precisa de cuidado. Então tá sempre tendo essas vagas novas.
3: Vanessinha, então são para mulheres em situação de vulnerabilidade.
7: Isso.
3: Só isso.
7: Não precisa de ser apenas as mulheres que estão em situação de violência doméstica. Pode estar em situação de vulnerabilidade social e também de risco. Né? Então, aquelas mulheres que moram em bairros periféricos, né? Regiões mais de risco aqui da cidade, elas podem estar fazendo com a gente, de baixa renda mesmo.
2: Como é que é feita a análise desse critério para adesão dessas... Para absorção dessas
7: Essa mulheres. É a análise econômica, né? Uhum. E também da situação, onde ela mora, quantos filhos ela tem, sim, o que ela realmente precisa. Porque também tem a classe média, mas emergente. Então, ela não está em bairro vulnerável, mas ela está também numa classe média emergente que também precisa de atenção. Então, a assistência social faz esse acompanhamento. Tem 20 vagas.
2: Como ela deve fazer? Deve procurar a Movaste? Onde fica? Conta pra gente.
7: Então, é só procurar a Movaste. Movaste fica aberta das 7 da manhã até as 7 da noite, dia de sexta e quarta até as 9 da noite. É só levar os xerox documentos pessoais, né? RG, CPF, o comprovante de residência atual apenas. Ah, não tem como tirar xerox. Nós tiramos xerox também. E a gente faz o possível para ingressar
2: e
7: essas mulheres.
2: Elas estão motivadas? Como é que tá?
7: Estão demais.
3: Pois é, mas eu vou entrar lá agora. Eu tô ouvindo aqui na rádio e falo, poxa, eu quero fazer. Eu vou estar aprendendo a fazer rosca, pães, panetones, croissant. Que
7: pão de sal, pão mandi, pão de queijo, todas essas partes de padaria mesmo.
3: Parte de padaria. Então
7: isso,
3: eu falo
7: aquelas rosquinhas de coco, sabe, rainha, tudo.
3: Então eu tô aqui ouvindo, falo, pô, é uma forma de eu posso fazer em casa, eu posso ser contratada por uma padaria, que seja uma padaria...
7: Pode vender ali no bairro, né?
3: Isso, então eu falo, vou fazer esse curso que eu posso ter uma renda extra. Bom, eu vou até lá. Só que acontece que esse curso já está acontecendo.
7: Sim.
3: E como é que eu vou me encaixar nesse curso?
7: É porque cada semana a gente trata de algo... Por exemplo, essa semana nós vamos fazer pão de queijo. Aí todas as turmas fazem pão de queijo. Aí depois outra semana rosca. Depois brioche. Depois pão de sal. Depois pão mandi. Aí depois a gente vem voltando naqueles produtos que elas têm mais dificuldade pra gente ir aprimorando. Então acaba que ela tá sempre aprendendo produtos novos e aprimorando os outros também. Então acaba que pode chegar a qualquer hora, né?
3: Pode chegar a qualquer hora que vai aprender e vai ter como fazer uma renda. Porque às vezes ela pode ter até final de semana, né? Sim. Aumentar a renda para ajudar os meninos.
7: E tem gente que trabalha e vai lá com os meninos carregando aqui no colo, sai, né, do serviço, já vai direto, já toma um café lá na Movaste, já começa a qualificação.
3: Quais horários? Tem manhã, tarde e noite?
7: Tem a partir das 7, tem a partir das 3 e tem a partir das 6 horas da tarde.
3: Quer dizer, mesmo que ela trabalhe, ela consegue fazer à noite.
7: Sim, porque começa às 18, né? Então ela consegue ficar lá na Movaste e fazer a qualificação.
3: Não precisa preocupar com os filhos, leva os filhos vão ter orientação de fazer as tarefinhas.
7: Isso.
3: Vai estar tudo ok lá. Não,
7: e não
3: paga
7: precisa
3: nada.
7: Se preocupar com o horário, né? Porque às vezes, nossa, mas vai começar às 6 horas da tarde, vai terminar à tarde. A gente leva embora, né? A gente deixa na porta de casa.
2: Bacana, né?
3: Busca e leva.
7: É. A gente pensou em tudo, sabe? Todas as estratégias mesmo para ajudar essas pessoas que são as mulheres. E só lembrando, a gente quando fala em situação de vulnerabilidade, às vezes a classe média também tem vulnerabilidade, né? Hoje com essa inflação de preço, todo mundo passa dificuldade. Então não é vergonha chegar lá e falar que ouviu a gente na rádio, que quer participar, vai ser bem acolhido sempre, né? A gente trabalha bastante com a diversidade.
3: Tá, aí é uma forma de ajudar muito. Eu me lembro muito da dona Helena, com as suas rosquinhas, né? A dona Helena, ela se aposentou, recebe uma aposentadoria muito menor do que precisa, né? Ela se aposentou
2: com doença, né?
3: E ela remédio, um monte de coisa. Eu me lembro muito da dona Helena.
2: É chegando, ó.
3: Aí ela vem e traz pra gente as roscas.
7: Essa é a nossa professora, a chefe de cozinha.
3: Traz ela aqui pra gente conhecer. Então a dona Helena aumentou a sua renda após a aposentadoria por invalidez com a venda das rosquinhas, com a venda dessas, desse tipo de coisa. Ela vem aqui, ela vende as rosquinhas da Tudo, que é uma delícia também. Agora vai concorrer. Oi,
2: professora,
3: com aí, ó. Ovarte. Oi, teacher.
2: Tudo bem, professora?
3: Como é que é seu nome?
8: Laodiceia.
5: O Rabino pega na mão dela, ela vai direto na bandeira.
3: Cara de. Que isso?
7: Tem salgado também, viu, gente?
3: Tem salgado.
7: Não é só doce, não, e sal. Tem salgadinho.
3: Olha aquilo.
7: Esse é de frango?
9: Tudo bem?
7: Fala aí.
9: Prazer recebê-la aqui.
5: Risole de frango? Fala no microfone, rapidinho.
7: Fala o que é. Que
5: depois você passa pra ela.
8: Eu trouxe um pastelzinho de risole de frango.
3: E tá cheirando.
8: Tá
3: bom. Tá bom.
2: Ô, Laodiceia, como é que tá a participação das mulheres no curso? Como é que, conta pra nós.
8: Então, elas estão muito felizes, assim, querendo aprender mais, né? Porque a gente tá na panificação, fazendo pães e também salgados.
3: E tem recheio.
5: Vamos de Ana Maria Braga, prova aí, Verinha.
3: Tem você recheio.
5: Você vai fazer um. Vai.
3: Tem recheio demais.
2: Passar demais. Isso é difícil passar demais da mesa.
7: É, lá o recheio é bom,
2: né? Laodiceia, e é bacana, né? A gente vê essas pessoas
3: bacana,
2: em situação de vulnerabilidade buscando esse caminho, porque a alimentação, ela não tem crise, né?
3: É com muito recheio.
8: Sim.
7: É bom, né?
9: Pode falar.
8: Então, elas. É pra trabalhar também, né, gente? Eu tô aprendendo muito com elas também. Eu quero ensinar.
5: A turma tá ouvindo lá? A turma tá ouvindo lá?
8: Então, nosso horário agora seria a partir de meio-dia, que pela manhã, eu acho que é pela chuva, né? É. Não vieram.
2: Mas vai voltar à tarde, né?
8: Sim.
3: Maravilhoso.
2: Parabéns, viu, Laodiceia? Bacana também agradecer, parabenizar a Vanessa por esse projeto tão bacana, né?
7: E ouvi ela.
2: E quem projeto precisar, ela. Tem mais 20 vagas, né, professora?
8: Sim, tem sim. Temos vaga.
3: E não paga nada, que é o principal, né?
7: E a gente ainda leva, né, pra casa, olha. Vocês levam salgadinho, vocês levam rosto, vocês levam panetone, leva pão de queijo, né? Então você pode também tá fazendo em casa. Enfim, eu acho que é um empreendedorismo muito bom.
2: Laodiceia, obrigado mais uma vez, parabéns, viu? Pela iniciativa também, a Vanessa, bacana. A gente tá doido pra ir embora aqui porque a gente quer provar agora, né?
3: Obrigado, viu?
2: Festa. Terminaram agora nesse final de semana aqui em Araxá, a festa de Santo Antônio, tava muito bacana lá, terminou ontem, e também o 60º encontro de Congados de Moçambique de Araxá, e a Vanessa, logicamente, como ouvinte, mas conta pra gente como é que foi.
7: Então, Jales me solicitou, gente, parabenizar o professor Jales, ele é muito aguerrido, né, defensor aí da cultura, de todas as culturas, diversidade, pluralidade, né, realmente o vereador que merece todo o nosso respeito. E foi a 60ª festa, né, da Nossa Senhora do Rosário São Benedito, que é uma das expressões, assim, culturais, religiosas mais lindas do Brasil, e aqui em Araxá a gente carrega essa tradição muito linda. E acaba que é um dos rituais de celebração da Igreja Católica, que muitas pessoas não entendem, né, essa espiritualidade que vem da matriz africana. E esse respeito que a gente tem que cultuar. Eu sei que às vezes alguns vizinhos não gostam por causa dos, né, tem os tambores ali desde cedo, 7 horas da manhã, mas é todo um ritual de celebração, né? Quando a gente vai dar aí o café da manhã, os festeiros, foi 9 festeiros, vai lá dar o café da manhã para os ternos, eles já chegam agradecendo com os seus cantos, é muito emocionante.
2: E promove o bairro, a região, gente, a gente falou isso aqui na sexta-feira passada. Né?
7: E a cultura, né? E muitas das pessoas não sabem que quando a imagem da Nossa Senhora do Rosário estava em alto mar ou na gruta, não foram os homens brancos, através da música clássica e dos navios, que retirou ela, e ela foi vindo até a praia. Foi os tambores, né, dos escravos, né, da parte da África, e que ela foi vindo até a praia, assim, conta a ancestralidade oral.
2: E muita dessa cultura, dos atos, dos hábitos que a gente tem e pratica hoje, todo mundo do Brasil, graças a essa influência muito importante, né?
7: Isso, e até hoje, 2026, a gente ainda luta, né, por esse respeito, sim, por esse respaldo. Foi aí, agora é um patrimônio cultural e material pelo IPHAN. Eu sempre estou conversando com o IPHAN, eles devem vir aqui em Araxá também para conhecer de perto essa parte. Eu falo que ali a parte da Vila São Pedro já tem que ser tombada, já tem que ser ali um patrimônio cultural e material.
2: Sim, com certeza.
7: E a comunidade tem que abraçar mais, né, essa cultura que é tão rica, tão linda, e que vários municípios estão se perdendo. E aqui em Araxá ainda se perpetua pela força aguerrida, né, de todos os congadeiros e os moçambiqueiros.
2: Bacana demais. Marisa, mais uma vez, obrigado, tá? Foi um prazer recebê-la e nós vamos agora saborear essa delícia aqui.
3: Eu quero comer mais, gente. Tchau pra vocês.
7: Ó, nós vamos estar trazendo sempre pra vocês.
2: Que gentileza, que bacana.
7: E gratidão pelo apoio.
2: Você não costuma nós mal, não, viu? É. Gente, até amanhã. Valeu, Dudu.
3: Fiquem com Deus, Dudu, até quinta-feira, né?

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2: 10 horas e 50 minutos.

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1: Depois da China, agora é a vez da Rússia reconhecer o Brasil livre da febre aftosa sem vacina. O reconhecimento russo valoriza mais a carne bovina brasileira e o aumento das exportações ficam mais para as carnes com osso, que são aquelas que podem carregar mais bactérias. O volume exportado de carne com osso é sempre bem menor que outros cortes. Embora não tenha nada a ver com os antimicrobianos que estão bloqueando as exportações para a Europa, a partir de setembro, a decisão russa dá mais credibilidade à carne bovina brasileira no mercado internacional. Os russos já estiveram entre os principais compradores da carne bovina do Brasil no período de 2007 a 2017. O Brasil chegou a vender 455 mil toneladas ano de carne para os russos. A partir de 2019, o comércio foi reativado e continua crescendo. Valdir Barbosa.
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7: 10h58 na cidade. 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
7: E aí, simbora, meu povo. Segundamos, dia 15 de julho de 2026. Vem comigo, sou Iris Santiago e esta é a Hora do Rango. Me conta o que você vai almoçar. Quero saber. Tira a foto e manda pra mim, pra eu ficar com água na boca aqui também. Participe com a gente, manda o seu áudio, peça sua música, vem interagir com a gente aqui na nossa programação desse começo de semana. Que tá quentinho hoje, não tá? Eita, coisa boa. Mas estamos a 20 graus, tá? Está ensolarado, bastante ensolarado, mas tem uma previsãozinha de chuva aí na tarde, né? No meio da tarde, meio pro final da tarde. Vamos aguardar, né? Começou. 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
1: Vem conferir 11 horas e 2 minutos, bora destacar trem de 94, você vai curtir Diego e Vitor Hugo, beijei a cura.
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1: Você curtiu aí Péricles junto com Ana Castela? Simplesmente acontece. É desse jeito. Beijei a Cura foi o destaque da Trend 94 com Diego e Vitor Hugo. Bora pro WhatsApp que a galera tá chegando. Chegue você também. Chegue, chegue, chegue. Ó o Márcio Carioca. Quando o Márcio Carioca brota na nossa programação, a Márcia vem logo em seguida. Márcia, cadê você? Bom dia, conterrâneo. Uma ótima semana para você e sua família. Toca aí para nós, Pablo do Arrocha. Imprevistos. Um abraço, conterrâneo. Carioca, Márcio Carioca. Fatinha, querida, fala comigo. Bom dia.
2: Bom dia, flor do dia. Uma semana abençoada para todos nós. É, gostaria de ouvir lá, Bela Luna, o Rio Negro Solimões. Agradecer para todo mundo que estiver ouvindo.
1: Certinho.
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1: É, se dá. Um super abraço para você. Obrigada aí pela companhia, viu? Edi também tá por aqui? Esse é para mim, Edi? Ai, Edi. Fala aí, Edi.
3: Bom dia, moça.
1: Bom dia.
3: Tudo bem, cantinha?
1: Eu tô bem, e você?
3: Que bom. Comigo tá tendo uma paz. Graças a Deus. Oi, Iris, você poderia tocar a música das Calguel pra mim? Eu quero oferecer pra você e família, Silêncio, Alice Carol, a Ângela de Graulante, Chaminha, Fernandinho, Pedrina, Douglas, Requeijão, Rosane, Abadir Joel, João do Grande Bazar, o Bitinho Família, para todos que estão na escuta da 94.5.
1: E tá a cidade?
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1: Dá gosto de ouvir.
3: Tchau, obrigada.
1: Eu que agradeço. Super beijo para você, Edi. Um excelente começo de semana. Aguenta aí que daqui a pouquinho chega a sua música aqui na nossa programação.
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1: 11:12 na cidade.
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1: Então confere aí, 11 horas e 14 minutos. 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Olha, Lourdes, fala comigo, Lourdes, bom dia.
10: Do outro lado da cidade, vou mandar pra Carla, Carmen, da Maria Luísa, Kenha, Rosa, Leninha, todas minhas amigas do Armançan, da Boa Vista, o Léo, Lequinho, o Igor, a Renata, Rogério, Barão, e pra vocês aí, fica com Deus.
1: Com Deus também, minha querida. Um super abraço. Vamos atender o pedido do Márcio Carioca. Aumenta o som, viu? E vem curtir Pablo do Arrocha, Imprevistos.
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0: rede. Curtiu a música dela também, né? La Bella Luna. Ê, bloco bonito. Teve Que Delícia, PPA, Country Beach. Essa aqui ela também gosta, né? Murilo Ruf, Saudade Estranha. E a gente atendeu o pedido também do Márcio Carioca com Pablo do Arrocha, Imprevistos. Vem pedir sua música também, 998-20-9450. Tem alto papo agora pra você ficar bem informado.
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2: Quantos quilômetros dura o motor de um automóvel? Depende do automóvel, do motor e do motorista. Num a gasolina ou etanol, a quilometragem pode passar de 200 mil e até chegar a 500 mil quilômetros. O diesel costuma durar mais ainda. Mas a durabilidade de qualquer motor é sempre limitada pelo atrito interno que provoca desgaste das peças móveis. E quando vai chegando ao final de sua vida útil, os sintomas são excesso de óleo queimado, perda de potência e vai por aí. E aí alguns motores, principalmente os mais antigos, podem ser retificados duas ou três vezes. Porém, alguns mais modernos, não existe sequer peças como pistões e bronzinas para esta retífica. O que se explica pela elevadíssima tecnologia aplicada atualmente à produção destes motores.

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0: Claro que dá. Aí atendemos o pedido da Lourdes. E também teve o pedido da Edi. No bloco anterior foi o pedido da Fatinha que a gente atendeu. Nesse bloco também, você curtiu? Não é só terminar Fernando e Fabiano junto com o Panda. Só música boa. Bora lá pro WhatsApp? Quem tá aqui comigo? A Fernandinha, tô na escuta. Bom dia, viu? Quero combinado assim com o Robson Magela? Peraí que eu vou ver se eu tenho essa daqui, tá bom? Dona Ilma, fala comigo, Dona Ilma.
2: Bom dia, Iris. Tudo bem, querida? Toquei pra mim qualquer liberador desse amor. Então, pode ser ela não estar aqui, manda pra galerinha aqui do Salão do Zete aqui no Lebron. Toda minha família, minhas amigas, meninas daí do Pilates, viu? O Denis, a Fabiola, a Laura, a Isabela, toda essa turminha de sempre aí.
0: Certinho.
2: Tá ligadinho, pede pra mandar uma semana abençoada pra vocês aí um dia, tá bom?
0: Pra nós.
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0: É, Cidade, super beijo pra você. Quem tá curtindo a programação também é o Eduardo do Jardim Natália. Bom dia, manda uma música do Leandro Leonardo, Dor de Amor, Não Tem Jeito. Oferece para Cida Barreto no Salomão Drummond. Oi, Iris, bom dia. Aqui é o Jamison, de Nossa Senhora do Socorro, Sergipe. Estou ouvindo música. Eita, coisa boa. Um abraço aí para você. Tá curtindo a gente pelo aplicativo, pelo site? Conta aí. O Emerson também tá por aqui. Um excelente começo de semana para você. Eu vou pro comercial, mas já já. Aguenta aí que tem mais música.
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0: Bom dia, Cidade, 11h46.
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0: Faltando 10 minutinhos para o meio do dia. Venha participar, 998-20-9450. Peça sua música, mande o seu alô e o seu abraço. Pessoal, vou falar uma coisa aqui para vocês. 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É o governo do Brasil cada vez mais ao lado do povo brasileiro. 11h51. Vamos de música, aumenta o som. Que nesse bloco você curte Evandro Júnior, Mulher, Mulher, Mulher. Atendemos o pedido aqui da Fernandinha também. Ela pediu Combinado Assim com Robson Magela e vai junto com o swing daqui, viu? Kleber e Cauã, Mil Adjetivos. Só vem curtir.
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0: Mil adjetivos pra chamar até de madrugada hoje, viu?
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3: 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O custo da construção civil continua em alta no país, devido ao encarecimento da mão de obra e dos materiais. Em Minas, o aumento chega a 7,1% em um ano, o que eleva os custos para construtoras e compradores. Os dados são do Índice Nacional da Construção Civil, o SINAP, calculado pelo IBGE e pela Caixa. Em maio, o setor apresentou estabilidade no estado em relação a abril, com custo médio de R$ 1.849 por metro quadrado. Desse total, R$ 1.039 são para materiais e R$ 809 para mão de obra. Nos últimos 12 meses, o custo avançou acima da inflação oficial do país, de 4,7%. Economistas alertam que as empresas operam com margens apertadas, e isso reflete no preço final dos imóveis. A matéria completa sobre o mercado você confere em diariodocomércio.com.br. Para Itatiaia, Leonardo Moraes. 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
2: Doze horas e 5 minutos na cidade. E boa tarde pra você que tá aí curtindo a nossa programação da Hora do Rango. 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
2: 12:13 na cidade. Bora pro WhatsApp 998-20-9450. Fatinha querida, fala comigo.
3: Bom dia, Iris. Opa. É a Fatinha do Torresmo.
2: Joia.
3: Ó, quero pedir Homem Choro com Ed Brito Samuel. Oferecer pra dona Divina lá do trailer aqui do Armando Santos, que é minha amiga, né? Minha cliente de Torresmo. E pra Helena lá no Morro Alto, tá? E pra minhas amigas, pra Fernandinha, pra todos, um abraço. Pra tia Magali, pra Eliana, abraço aí da Fatinha, viu, minhas amigas? Um abraço. Um abraço, Iris.
2: Um abraço pra você
3: dia.
2: Também, Fatinha.
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2: É, cidade. Uma excelente semana pra você. Fala comigo, Léo Arantes.
4: Eu? Toca Ainda Bem da Marisa Monte aí pra nós, minha amiga. Abraço.
2: Um abraço também. Um ótimo começo de semana pra você. Abadia. Diga,
5: bom dia, Deus que te abençoe.
2: Amém a nós.
5: Abençoa todos nós, seus filhos, a Maria Florzinha.
2: Tá aqui comigo, ela.
5: E tô curtindo essas músicas boas, todos aí. Consideração pro Joel, pro Rafael, pra Clarice, pra Fernandinho, pra Dona Ima, pro Zé, pro Vitinho das Galinhas, pro Divaldinho Gomes, pro Reginaldo Gomes, pro Reinaldo, pro Evandro, pro Gustavo. E pra todos os ouvintes a mais que estão vendo seu programa. Valeu.
2: Valeu, super abraço pra você, viu?
5: Tchau, tchau.
2: Tchau. Flavinha, bom dia, bom dia.
6: Oi, minha amiguinha aí.
2: Oi, José Jonas.
6: Tudo bem com você? Uma ótima segunda-feira pra todos nós. Eu estou ligadinha aqui na Rádio Cidade.
2: Boa aula aí pra você, tá bom? Super beijo, ô Eduardo do Jardim Natália. Tinha esquecido o seu ainda. Próximo bloco, você curte sua música. Pra gente não, né, não atrapalhar. Logo depois da Trend 94. Aguenta aí! 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
2: Na Trende 94 tem BG e a Cura, Diego e Vitor Hugo.

0: Você curtiu aí KLB, A Dor Desse Amor. Pedido da Dona Ilma. Atrasado também, né, Dona Ilma? Teve Bia Frazo, Imperfeita. Leandro Leonardo, Dor de Amor Não Tem Jeito. Atendendo o pedido do Eduardo do Jardim Natália. E BG e a Cura foi o destaque da Trend 94 com Diego e Vitor Hugo. Vamos com informações automobilísticas? Agora tem autopapo pra você.
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2: Ao contrário de outras chinesas que chegaram por aí, a GWM está investindo pesado na produção, já anunciou a segunda fábrica e na tecnologia adequada ao mercado brasileiro. Sua novidade hoje é o lançamento do primeiro SUV híbrido flex plug-in do Brasil. É o Haval H6. Então vale a pena fazer as contas. Ele tem um motor a combustão 1.5 turbo com 248 cavalos, mais o elétrico. E ele tem autonomia de mais de 100 km eletricamente. Isto significa que ele roda só com bateria o dia inteiro para a maioria dos motoristas. Porém, quando ela acaba, o motor a combustão pode funcionar com etanol. Então, em termos ecológicos, eu chamaria isso de sopa no mel. Ou está rodando elétrico ou etanol.
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0: A música de hoje tem Eduardo Costa, Imagina Eu.

0: coisa linda. Parabéns. Valeu,
1: Obrigado, Gustavão.

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3: Cidade 12:47.
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3: Faltando 9 minutinhos para uma e eu estou indo. Mas antes, deixa eu dar mais uma passada no WhatsApp. Tem mais alguém por aqui? Tem o Wagner. Opa, Wagner, um abraço para você. Obrigada aí pela companhia, viu? Bom, gente, obrigada pela participação. E amanhã a gente se encontra a partir das 10h30, tá? Deixo você curtindo Xande de Pilares, ainda bem. Tem Israel e Rodolfo, hoje não. Juan e Leandro, junto com Danilo e Davi, fofoca do ano. Beijos, fiquem bem, eu fui!

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0: 4,25% para 5,30%. Essa é a 14ª alta seguida e o índice continua acima do teto da meta da inflação, fixado em 4,5%. Atualmente, o IPCA acumula alta de 4,72% nos últimos 12 meses. Analistas ouvidos pelo Banco Central apontam que a alta do petróleo, impulsionada pelo conflito no Oriente Médio, tem pressionado as projeções. O relatório também elevou a expectativa de crescimento da economia brasileira para 1,96% no próximo ano. De Brasília, Pedro Nascimento.
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1: Oi, cidade, conferindo a hora, hein? Por aqui agora, 1:03, uma ótima tarde pra você, seja bem-vindo. 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

Cidade, fechando a sequência em Estado Civil, esse é o Bruno César e Rodrigo, com Zé Neto Cristiano, ainda teve Dopamina, Ludmilla, Estrada da Vida, foi Sam Henrique com Zezé de Camargo, hein, pra você que tá ligado, nessa tarde de segunda-feira, hoje dia 15 de junho, pra você, aquele abraço, obrigado aí pela companhia, já mandou um abração aqui pra Vilma, oi Vilma, aquele abração pra você, encontrei com a Vilma.

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4: 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Tá tentando essa aqui, ó, pra você que tá ligado, hein? Diego Vitor Hugo.

0: cidade, 1h27, hein? Aquele abraço. Minha amiga Badia tá lá ligadinha. Alô, Badia, uma ótima tarde. Obrigado aí pela companhia, Badia. Deus abençoe.
1: Boa tarde, Marcos Roberto. Deus que te abençoe.
0: Amém.
1: Abençoa todos nós. Tô curtindo essas músicas boas, todos aí.
0: E abençoa, mas tá gripadinha, hein? Ó, tá gripada.
1: Pro Rafael.
0: Tô falando.
1: A Clarice. Pra Nive, pro Divino. Pro Vitinho das Galinhas, pro Batatinho, pro Adriano, pro Divaldinho Gomes, Reginaldo Gomes, o Adriano.
0: Certo.
1: E pra todos os ouvintes da Mais Também no seu programa. Valeu, Max Roberto.
0: Obrigado,
1: Alberto.
0: Obrigado.
1: Boa tarde, tchau, tchau, com Deus.
0: Fica quietinho aí, toma um chazinho quente pra você melhorar desse resfriado aí, viu? Aquele abraço pra você. Um abração pra Ilma lá no Leblon. Alô, Ilma, mandando um abraço lá pro Zé, a turma toda, aquela equipe sempre, né, Ilma? Então, um abração pra todo mundo. João Paulo e Daniel, hoje eu sei.

0: João Paulo e Daniel, hoje eu sei, hein? Pra Ilma lá no Leblon, aquele abraço, obrigado aí pela companhia. Tá tendo por aqui Direitos Iguais, Simone Mendes, né? BG A Cura, Diego Vitor Hugo, pra você que tá aí acompanhando a programação da 94,5 nesta segunda-feira, segunda de Copa, hein? Tá jogando agora Espanha, né? E Cabo Verde, hein? Tá 0-0. É, o pessoal já tá com 30 minutos ali do primeiro tempo, é nesse jogo, nessa partida de hoje. Ó, foi encontrada aqui, gente, uma carteira preta, rapaz tá me falando que encontrou no Mangabeira, né? Dos documentos aqui, deixa eu ver de quem que tá, do Silvio Messias Gonçalves Melo. Atenção, quem conhecer o Silvio Messias Gonçalves Melo, dá um toque nele aí, por gentileza. Foi encontrada aqui a carteira com documento, cartões, tá aqui conosco aqui na Rádio Cidade, na Cassiano Lemos 87, né? Pessoal deixou aqui, tá bom? Agora 1h32, tá na hora de eu falar do pezão, a loja que virou mania, né? 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Tem que ganhar pra ficar legal, pra ficar bacana. É a sua torcida, hein? Vamos empurrar, hein? Vai, Brasil!
1: Brasil!
0: E daqui a pouco eu volto com mais. Aguenta a mão aí, já já, dando aquele
2: tá
0: giro.
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0: Muito bem, conferindo a hora, 1h34.
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8: Ótimo, só uma nova ação aqui pros meus amigos, meus chegados, né? Estão lá no Parque de Exposição trabalhando, os meninos da Condo. Um abração, meu amigo Dubanin. Alô, Duban, como é que você tá, Duban? Aquele abração, mandou um abração pra eles lá. Tá lá o Baiano. Alô, Baiano. Jonathan, né, o Leôncio, Jaelson, Túlio, Renato. Abração pra vocês aí. Bom trabalho, obrigado aí pela companhia. No final do mês a gente encontra, viu? Lá na Expo Queijo. Abração pra essa turma que tá lá ligadinha, hein? Baianinho, Jonathan, Leôncio, Jaelson, Túlio, também o Renato, hein? Aquele abraço pra vocês. Ó, o destaque aqui na programação Cidade FM, tá pintando com ele, Eduardo Costa. É, imagina eu, boa semana, segunda-feira.

0: qualidade. 1h49. Esse é o Vagabundo, hein? Gustavo Lima com Luiz Fonsi. Sei pra atender, Edi. Viu, Edi? Pra você, mandando aí pra aquela turma toda que tá sempre ligadinha, acompanhando. Então, um abração pra todo mundo aí. Aquele abração você já mandou no programa da Iris pra turma toda, então não tem necessidade agora, né? Então, um abração pra você, né? Obrigado aí pela companhia. Ainda teve Calguel, L. Juste, imagina eu, Eduardo Costa, passando por aqui. 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Olha, tá 0-0, hein? Espanha jogando ali um futebolzinho morno, né? Mas o goleiro também tá ajudando bem ali, viu? Tá catando muito ali o goleiro, né? Do time tá enfrentando ali a Espanha. Qual que é o time mesmo, Vilma? Cabo Verde. Muito bem, ó. Tá ligadinha a Vilma, né? Que me acompanhando, minha assessora aqui nos comentários. Aliás, deixa eu mandar um abração pra Vilma, que encontrei ontem, né, no restaurante, pediu pra mandar um abraço pra ela, tá lá ligadinha, ela, a família dela. Obrigado aí pelo carinho, viu? 10 pras 2. Ó, acabou agora, hein? Primeiro tempo encerrado, hein? Pra você, Cabo Verde, né? Espanha, 10 pras 2.
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3: Desde 2023, tramita no Congresso um projeto para a criação do trabalhador rural safrista. Traduzindo, aquele que recebe o Bolsa Família sendo liberado para trabalhar durante as safras do café, feijão, milho, soja e outros produtos agrícolas. Esse trabalhador assinaria um contrato temporário com o produtor rural e esse contrato seria informado ao Ministério do Trabalho. Após a conclusão da safra, esse trabalhador voltaria a receber o Bolsa Família automaticamente. A intenção das entidades do agro seria recuperar parte da mão de obra que anda cada vez mais escassa, além de proporcionar ao trabalhador rural um aumento nos rendimentos acima do Bolsa Família. Mas o governo alega que seria um projeto inconstitucional e apresentou uma série de regras jurídicas para vetá-lo. Entidades do agro contestam, porque o setor representa quase 30% do PIB brasileiro e emprega em torno de 28 milhões de pessoas pelo Brasil afora. Assim funciona o agronegócio brasileiro.
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7: E é bom demais, hein? Cidade FM 94,5. Uma nova ação ali pra Clarice. Clarice já já tem a sua música aí, né? Do Christian Ralph, hein? Fique ligadinho acompanhando, né? 94,5. Aquele abraço, hein? Pra você que tá em casa, né? Você que tá nos acompanhando, enfim, seja onde você estiver. O Denis tá agarradinho, né, Denis? Fala comigo, Denis.
8: Ô, Márcio Roberto, boa tarde, tá
7: beleza?
8: Bom? Ô, Márcio Roberto, manda um abraço pra turma que nós tá aqui te ouvindo aqui.
7: Quem tá aí?
8: Tá eu, Vanderlei, São Manuel, o Marcelo.
7: Certo.
8: E o Alemão do Forró e o Negão.
7: Que
8: beleza?
7: Que é isso aí?
8: Você manda aí um abraço pra nós aí. Nós tá aqui te ouvindo aqui. Beleza?
7: Valeu, abração pra turma toda aí.
8: Se puder aí, manda uma moda boa aí pra nós aí. O Milionário Zé Rico.
7: É, vamos ver. Beleza? Você gosta de pagode agora.
8: Você oferece
7: agora,
8: pra turma aí, todo mundo aí. Falou, um abraço, com Deus.
7: Você não é o mesmo mais não, viu? Mudou, agora virou assim, né? Pagodeiro, não tem jeito não, hein? Ó, manda um abração também pra turma lá no São Geraldo, nós acompanhamos. A Silene tá lá, ó. Alô Silene, tá mandando um abraço ali pra Cida, o Pedro, o Igor, né, o Anderson, a Silene, a Anícia, a Priscila, a Tauane, a Ana Flávia, a turma toda, hein? Ponto geral.

Cidade, 1h59, Ed Brito e Samuel em ponto G aqui na programação Cidade. Agora a música da Clarice. Alô, Clarice! O Christian Ralph aí, ó, matando a saudade, hein? É só dizer.

cidade, 12h03, hein? Modão, hein? Pra você que tá ligado, Christian Ralf é só dizer o preço, matando a saudade. Agora tem Leandro e Romário. Olha o Ícaro e Gilmar aí, ó, pra acompanhar.

0: Cidade FM, 2h08, hein? Aquele abraço, obrigado aí pela companhia. Esse é o Ciro de Luca, hein? Copo virado. Mais um, hein? Coração Egoísta. Leandro e Romário com Ícaro e Gilmar, é só dizer o preço. Christian e Ralph, pra você ligada, acompanhando aqui a programação da 94,5. Aquele abraço, obrigado aí pela companhia. Tá aniversariando hoje. Felicidades, muitos anos de vida. Ó, tá em cartaz aí nos cinemais, hein? He-Man e Todo Mundo em Pânico 6 aí na telona do Cinemais Shopping Boulevard Garden. Manda pra mim no WhatsApp Cidade pra você concorrer aí, tá certo? A convites, né? Para os cinemais. Essa música empata, né? Com o Chapeludo, né? Nossa senhora, em 2h09. Aquele abraço, obrigado aí pela companhia. Vamos juntos aí até as 16 horas, e até as 4 com você. 0x0, Espanha e Cabo Verde.
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5: Ó, 12:10, hein? Tá na hora de mais uma edição agora, hein? Pra você acompanhando Cidade. A Copa do Mundo de 2026 registrou já sua primeira troca de treinador. A Federação Tunisiana de Futebol decidiu, né, demitir o técnico poucas horas após, né, a goleada sofrida por 5-1 diante da Suécia, né, pela primeira rodada aí do Grupo F. Então foi a primeira baixa, né, e a primeira vez que acho que é a segunda vez, né, que troca o treinador durante competição já no primeiro jogo, né? Perdeu, sai. Tem jeito, hein? 2:11.
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5: Agora 2:12.
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5: Muito bem, agora 2:14, hein? Vamos juntos, hein? Prosseguindo aqui no Temperatura Máxima. Rodrigo tá ligado. Fala, Rodrigo.
17: Fala comigo, Marcos Roberto. Diga, se o Mista empatar ou perder, o que nós devemos fazer com ele?
5: Cidade, tá? Gosto de ouvir. Embora, viu? Não tem jeito não, viu, Rodrigão? Dá pra acreditar não. Aliás, não temos a melhor seleção. Técnico Brasil já tá em volta, já tá buscando fora. Ou seja, tá complicando o futebol. E o futebol hoje tá por igual, não tem mais bobo. A maioria joga nas ligas, né, fora do país, então o futebol igualou muito. Não tem jeito, tem duas aqui. Mas vamos torcer. Se não der, paciência. Vamos tentar na próxima. 2:15. Mas que não tem mais craque, não tem. Não adianta.
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0: de champanhe aqui na programação Cidade. Você vivendo a emoção da Copa, ó.
1: Vozinha fez a defesa.
0: Espanha e Cabo Verde, hein? Pra você que tá aí curtindo, também vivendo essa emoção da Copa do Mundo 2016.
1: Mais uma posse.
0: Amanhã tem
1: Cabo
0: estreia
1: Verde
0: na Argentina, hein?
2: Da, Argentina
0: tem Messi.
2: Ainda tem um jogo para o Sérgio.
0: Sérgio pedido, o último ano dele, a última Copa.
2: Vale
0: a pena acompanhar amanhã, hein? A gente vê o que vai acontecer. Argentina, que é atual campeã. Um abraço aí pro Wellington. Alô, Wellington, também tá ligadinho, tá acompanhando. Aquele abraço, obrigado aí pela companhia. Uma ótima tarde, obrigado aí pela companhia, hein? Valeu, aquele abraço pra você. Uma ótima tarde, tudo de bom, hein?
3: Não tem jeito,
0: menos é mais.
3: Ela vacilou comigo, nós estamos aí, né? Tudo certo.

0: Cidade, 2h23 em Zé Neto e Cristiano Cadeira Cativa. Pra você que tá acompanhando, coração partido, em menos é mais. Já já tem muito mais aqui no seu rádio. Segunda-feira, inverno brasileiro, temperatura 22 graus. Deu uma amenizada, né? Deu uma subida, tá mais quentinho hoje.
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0: Cidade, 2h31 agora, hein? Pra você que tá ligado, esse é o Diego Vitor Hugo, hein? Beijei a cura na 94,5. Aquele abraço, obrigado aí pela companhia. É a cidade, a sua rádio, sempre com você, sempre em primeiro lugar. Aquele abraço, tudo de bom, né? Você que tá aniversariando hoje, parabéns, felicidades, muitos anos de vida, é o que deseja toda a família, toda a turma. Deixa eu ouvir o Moreno ali. Moreno, pelo amor de Deus, não pede chapeludo, não. Você pede chapeludo todinho.
1: Aô, Marcos Roberto, como é que você tá? Beleza? Boa tarde, tudo bem com você? Abre seu coração e conversa com o Moreno.
0: Ai, meu Deus.
1: Seu Moreno do Forré, o chapeludo.
0: Ai, ai, ai.
1: Bom demais? Bom. Boa segunda pra você, que Nossa Senhora precisa te abençoar todos os seus passos
0: amém,
1: aí.
0: Amém, amém.
1: Troca pra nós aí, o... É o Nando Moreno aí, o chapeludo. Pra toda a galera que gostar da música aí.
0: Tá bom.
1: Positivo, meu amigo? Positivo. Aquele abraço.
0: Abraço. Tem mais um ali. Fala, Gabriel.
2: Vou dar um abraço pro Picuí aqui, pro Elimar, meu pai, aqui no Mangueira. E se der, tocar a música do Chapeludo aí pra nós.
0: Ah, não.
2: Tchau, obrigado.
0: Tá bom, vamos ouvir o Chapeludo.

0: frequência. Pra você ligado, acompanhando 94,5. É a sua rádio Cidade FM. Um abração aqui pro Juninho Tocha Humana. Alô, Tocha. Aquele abração pra você, obrigado aí pela companhia. Abração aí pro Nino, Paulinho, Thiago, do Denis e a turma toda. Aquele abração pra vocês, obrigado aí pela companhia. Você que tá aqui na Cidade FM. Ó, Maria das Graças Silva, ela perdeu uma bolsinha com os seus documentos. Quem encontrou, por gentileza, deixa aqui na Rádio Cidade, na Canção Lemos 87, nessa bolsinha da Maria das Graças Silva. Ela tá desesperada, tá procurando e foi encontrada aqui uma carteira, né, preta com documentos e também cartões aqui, né, do Silvio Messias Gonçalves Melo. Tá aqui na Rádio Cidade, na Canção Lemos 87. 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
0: Oi, Cidade, 12h39.
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0: Felicidade, 2:42, a música de hoje, trazendo o Eduardo Costa, Imagina Eu.

0: 11h48 em Cidade FM, Fred Fabrício, Te Amar é Meu Talento. Da TV Imagina Eu, Eduardo Costa, aqui na programação Cidade. Ó, deixa eu dar um toque ali, o Roberto Vaz de Faria, ele perdeu os documentos dele também. Quem encontrou aí, gente, por gentileza, a obrigação é devolver. Deixa aqui na Rádio Cidade ou entre em contato com ele no 997-26-3082, em 997-26-3082, ou deixa aqui na Rádio Cidade, é os documentos aí do Roberto Vaz de Faria, é você que encontrou, a obrigação é devolver, então devolva, né, os documentos aí, você que encontrou aí do Roberto Vaz de Faria. 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Carvalho Lopes Centro, estacionamento pela Avenida Vereador João Sena, em 2h49.
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0: Ó, 12h49, ó, por enquanto, 89 minutos agora, vai chegar do segundo tempo, né? Espanha e Cabo Verde, em Cabo Verde tá segurando a Espanha, mais que tudo a Espanha, né? Que já é um time aí tradicional, campeão, né? E todo mundo achava que seria uma goleada. E Cabo Verde, né, pela primeira vez na Copa, estreando na Copa do Mundo, né, vai parando aí, a Espanha tá 0-0. Tá um jogo que vai ficar assim historicamente, né, pra vida inteira aí, né, do pessoal lá da torcida, né, de Cabo Verde, em 2h50.
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0: Robério. Alô, Robério. Aquele abração pra você. Tá largadinho, tá acompanhando, né, Robério? Ótima tarde, hein? Pra você que tá ligado, acompanhando Cidade FM. Vai, continue participando da promoção aí do Cinemais, hein? Tem vários convites pra você concorrer. Tem cartaz He-Man, todo mundo em Pânico 6, na telona aí do Cinemais. Shopping Boulevard Garden. Ó, Cabo Verde, hein? Fazendo história na Copa do Mundo, hein? Parou a Espanha, 0-0. 2h56, hein? Eles vão comemorar como se fosse uma vitória, hein? Sem dúvida nenhuma, hein? E jogaram bonito, foi bacana, hein? 2h56, Cidade.
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0: Esse encontro demais, hein? Só aqui na programação Cidade Péricles com a Ana Castela, hein? Simplesmente acontece na programação Cidade. 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
3: O mercado financeiro voltou a aumentar a previsão para a inflação neste ano. Segundo o relatório do Boletim Focus, divulgado agora há pouco pelo Banco Central, a expectativa para o IPCA, que mede a inflação no país, subiu de 5,25% para 5,30%. Essa é a 14ª alta seguida e o índice continua acima do teto da meta da inflação, fixado em 4,5%. Atualmente, o IPCA acumula alta de 4,72% nos últimos 12 meses. Analistas ouvidos pelo Banco Central apontam que a alta do petróleo, impulsionada pelo conflito no Oriente Médio, tem pressionado as projeções. O relatório também elevou a expectativa de crescimento da economia brasileira para 1,96% no próximo ano. De Brasília, Pedro Nascimento.
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0: Cidade 3:17 em Mentirosa, fechando mais essa sequência. É o sonho do Guilherme com Wesley Safadão, que delícia. Pedro Paulo e Alex Country Beat, Saudade Estranha, Murilo Rufi.
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0: Ó, por aqui agora 3:18.
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2: Ó, 3:28, hein? Deixa eu mandar os parabéns ali, deixa eu ver, ó. Feliz aniversário aí pra minha filha, minha princesa Grace Kelly. Tá aniversariando hoje, que Deus abençoe e continue abençoando com muita saúde, sabedoria, amor e paz, né? Que o Senhor te guarde e proteja sempre. São os votos, né? De todos os familiares e amigos, né? O Eloy Socorrista, né? Que tá aí parabenizando hoje a filha dele, então parabéns, felicidades, muitos anos de vida, hein? 3:29, Cleiton.

vou levar a Garden pra assistir He-Man pelos poderes de Grayskull. Lembra disso? Todo mundo em pânico, 6 aí tá levando hoje o Rogério, o Wellington, a Eduarda e também a Lu.

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2: Quantos quilômetros dura o motor de um automóvel? Depende do automóvel, do motor e do motorista. Num a gasolina ou etanol, a quilometragem pode passar de 200 mil e até chegar a 500 mil quilômetros. O diesel costuma durar mais ainda. Mas a durabilidade de qualquer motor é sempre limitada pelo atrito interno que provoca desgaste das peças móveis. E quando vai chegando ao final de sua vida útil, os sintomas são excesso de óleo queimado, perda de potência e vai por aí. E aí alguns motores, principalmente os mais antigos, podem ser retificados duas ou três vezes. Porém, alguns mais modernos, não existe sequer peças como pistões e bronzinas para esta retífica. O que se explica pela elevadíssima tecnologia aplicada atualmente à produção destes motores.

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4: Cidade 3:38, hein? Daqui a pouquinho tem Leandro Silva, hein, com você. Deixa eu dar um toque mais uma vez ali, né? O Roberto Baggio Faria perdeu os documentos. Ele, quem encontrou, gente, deixa aqui na Rádio Cidade ou entre em contato no 997-26-3080.

0: Valeu, Emílio Eduardo.
1: Cidade 3:47 agora, hein? Silvio Robson e Emílio Eduardo. Aliás, tem a gravação agora, dia 24. É do DVD do Silvio Robson. Vai ser bom demais, hein? Lá no Grand Hall. Garanta logo aí o seu convite também. É pra você curtir essa gravação do DVD do Silvio e Robson. E ele já está por aqui, Lelê.
2: Fala aqui.
1: Cara que mais acompanha os jogos da Copa do Mundo. Tá acompanhando, Lelê?
2: Aqui, eu tô assim, cara. Eu assisto mais. Oh, peraí. Para tudo.
1: Para.
2: Seleção dos Estados Unidos. Que jogo é aquele?
1: Jogou muito.
2: Galácticos.
1: Correu muito, time.
2: Galácticos.
1: Ataque lateral.
2: Toque curto. Tudo. Rápido.
1: Certos. E agora faço uma análise da seleção brasileira.
2: Ah, não. Peladinha de São Geraldo, da rua Pernambuco.
1: Marrocos vinha lá 220 por hora. Não. Aí a hora que a seleção brasileira pega a bola, quarentinha.
2: Desse jeito não vai não.
1: Não vai não, não tem jeito não. Agora o jogo emocionante hoje foi Espanha e Cabo Verde, Lelê.
2: Não vi, perdi.
1: Rapaz do céu, o que que é aqui? Pro Cabo Verde ficou 0-0. E a Espanha, que é uma seleção aí que todo mundo tá apostando, hein? Uma das campeões da Copa do Mundo. Rapaz, pra eles foi uma vitória. Primeira vez na Copa do Mundo. Cabo Verde tem mais ou menos 500 mil habitantes. Ou seja, Uberlândia é muito maior do que Cabo Verde.
2: Sim.
1: E pararam a Espanha. Rapaz, foi um jogaço. Terminou agora há pouco.
2: Que isso?
1: 0-0.
2: 0-0, empatou com a Espanha?
1: Foi, com a Espanha. Rapaz, que jogo emocionante.
2: Rapaz. Foi. E aquele jogo da Alemanha lá, eles acharam que estão agitando aquele pessoal lá. Ah, achei esporte. Né?
1: Fraco. Fraco time, não teve jeito.
2: Araxá Esporte é mais forte que eles.
1: É mais forte que eles, sem dúvida nenhuma. Araxá Esporte, né, tá vindo aí com tudo, vai formando um time aí de primeira, né, de grandiosidade, e pode ter certeza, vai ser um timaço, Lelê, que vai desbancar muito time por aí, viu? O pessoal pode ficar aí, né, atento. E já tem Bélgica e Egito.
2: Bélgica.
1: Já, logo mais tem Arábia Saudita e Uruguai. Amanhã teremos a estreia, né, da campeã.
2: Argentina
1: que vai estreia perder, amanhã.
2: Com a perder.
1: Mas contra a Argélia.
2: Vai perder pro time do filho do Zinedine Zidane.
1: Pois é, vai estar jogando lá, né?
2: Vai estar jogando. Ele que é da Argélia.
1: Naturalizado
2: Argélia. Não, o pai dele nasceu na Argélia.
1: Na Argélia,
2: é? Na Argélia, o Zinedine.
1: Olha aí, depois que foi pra França e se naturalizou
2: Zizou.
1: Na França. Olha
2: Zizou.
1: Só. Então amanhã vai ser um jogaço vai também. Ser. Vale a pena a gente acompanhar também, né, os jogos aí.
2: Arábia Saudita e Uruguai.
1: E na sexta-feira, Brasil e Haiti. Haiti também pra quem demais, não tem jeito.
2: Haiti é igual Araxá Esporte.
1: É, não tem como não. É. Tá fraco, mas que também.
2: Vamos esperar o resultado.
1: Pode surpreender.
2: É.
1: 10 para as 4. Gente, tô indo embora, viu, Lelê? Fica com você agora. Daqui a pouquinho. Aquele abraço. Tchau.
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1: Ó, tô indo aí 10, soltando pras 4. Gente, até amanhã. Fiquem com Deus. Aquele abraço. Já, Lelê.
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1: Hora certa, cidade, 4:06. Boa tarde.
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0: canção do ano de 2022 foi a primeira participação de Alok com Alan Walker, com Headlight. Mais uma de qualidade que fechou por aqui, agora 4h26. Fique ligado, já já, mais.
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0: Agora 4h27. 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

0: pra fechar mais uma de qualidade? Hoje não.
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0: 15 áudio só hoje, a Ilma mandou. Oi, Ilma.
1: Boa tarde, Leandro. Tudo bem, Leandro?
0: Tudo bem, Ilma.
1: Leandro, toca aí pra mim com o Jota Quest. A gente se encontra num abraço. Então pode ser um aí com Legião Urbana.
0: Não, ou uma ou outra, Ilma. Qual que você quer, afinal?
1: Agora eu esqueci.
0: Não, esqueci outra, não, hein?
1: Legião Urbana?
0: Não, aí não.
1: Esqueci o nome dela.
0: Da música. Jota Quest, ou qual que você quer, né?
1: Eu mando aqui pra galerinha aqui do Salão do Zé, que eu lembro não toda minha família, meus amigos, viu? Toda essa turma que liga aí. Vai pra todo mundo que pede pra mandar, viu? Pra você, uma boa semana aí, abençoada aí. Uma boa tarde, viu? É, manda essa aí que eu te falei aí, ó, com o Jota Quest, a gente se encontra no abraço.
0: É.
1: Então pode ser um aí com... Legião Urbana. Agora me fugiu da mente que é a música.
0: Então
1: que
0: esquece
1: que você
0: esse Legião Urbana, Ilma. Você esqueceu
1: saudades.
0: Não, esquece o Legião.
1: Mas que sim, mandei então, da Legião Urbana aí.
0: Não, Jota
1: então,
0: Quest.
1: Então é assim que eu te pedi, tá bom?
0: Jota Quest,
1: Ilma. Você.
0: Jota Quest.
1: Cidade da gosto de ouvir.
0: Que mais?
1: Vou mandar pro Bruno lá no Coronel José Adolfo, na escola, todo turno,
0: oh,
1: tá? Os professores, aluno, viu?
0: Eles não estão ouvindo, não, viu?
1: Obrigadinho, nós te ouvindo, tá,
0: tá
1: bom?
0: Tá, não, aí não pode.
1: Acho que é a música do Legião Urbana, Leandro, acho que se não me engano, ela chama Saudades.
0: Não.
1: Você não acha, não, mandei com a Jota Quest.
0: Não, não, não.
1: A gente se encontra no abraço, tá
0: Legião
1: bom?
0: Legião Urbana não tem.

0: 492 com esse aqui, ó.
1: Eu não lembro mandando essa bandeira do Brasil, não.
0: Ainda vem falar no Brasil!
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1: A maior safra de café da história no Brasil é fato. Entretanto, as chuvas que vão caindo com intensidade fora de hora podem prejudicar a qualidade dos grãos. As perdas que houve até agora não balançam o volume a ser colhido, mas a qualidade sim. É certo que alguns pequenos produtores tiveram perdas parciais significativas e outros perderam quase toda a produção. O café gosta de clima frio, porém as chuvas de pedras e de vento, além das geadas, são verdadeiras inimigas. E as chuvas que chegaram fora de época trazidas pelo El Niño tiram a qualidade dos cafés especiais produzidos nos locais atingidos. Produtores que não possuem secadores têm perda maior na qualidade. Muitos ficam com o café nos terreiros e quando os grãos molham, adquire-se uma mancha. O café continua bom para o consumo, mas perde qualidades atingidos. Produtores que não possuem secadores têm perda maior na qualidade. Muitos ficam com o café nos terreiros e quando os grãos molham,

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4: Madeireira Paranaíba, agora 5:05. Bora então, rapaziada, somente as melhores. Chamando um abraço aqui pra galera que tá ligada por aqui. Abraço pra Kátia Nascimento. Oi, Kátia. Tudo bem, Kátia? A Kátia que a gente trabalhamos aí, trabalhamos na funerária, né? A Sirene Paládio. Abraço pra galera em Serra do

0: Leandro Silva.
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Pretinha na programação 945. Cara, que top essa música, hein? Como Nossos Pais, pra fechar mais uma de qualidade total pra vocês. Deixa eu mandar um abraço aqui pra Paulinha. Oi, Paulinha! Tá ligado por aqui na Boa FM? Abraço também pra Kátia Nascimento. Tá ligado aqui na Melhor e Mais. A galera

0: todos aqui na Melhor e Mais, lá no Comercial ARM. Um abraço aí pro Marcinho, grande Marcinho, ô bonito. Você... Alô, Nadirão.
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4: O custo da construção civil continua em alta no país, devido ao encarecimento da mão de obra e dos materiais. Em Minas, o aumento chega a 7,1% em um ano, o que eleva os custos para construtoras e compradores. Os dados são do Índice Nacional da Construção Civil, o SINAP, calculado pelo IBGE e pela Caixa. Em maio, o setor apresentou estabilidade no estado em relação a abril, com custo médio de R$ 1.849 por metro quadrado. Desse total, R$ 1.039 são para materiais e R$ 809 para mão de obra. Nos últimos 12 meses, o custo avançou acima da inflação oficial do país, de 4,7%. Economistas alertam que as empresas operam com margens apertadas. Isso reflete no preço final dos imóveis. A matéria completa sobre o mercado você confere em diariodocomércio.com.br. Para Itatiaia, Leonardo.

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1: Hora certa, 5:25. Boa tarde.
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1: Hora certa agora, 5:29.
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Coisas da vida! Que é isso? Coisas da vida! Isso acontece! Acontece, pode acontecer! Quer dizer, o dueto entre Harold Zawaswat com Tina Turner, com o dueto de Coisas da Vida, Drinking for You, Harold Zawaswat com Tina Turner, lançado no final de 1997, nasceu em uma admiração mútua. A parceria transformou a balada italiana original em um sucesso global, bilíngue, e marcou aí a história da música pop. Coisas da Vida, Coisas da Vida, Coisas da Vida, entendeu? Entendeu? Entendeu? Entendeu? Entendeu? Entendeu, hein? É isso. Bora lá pro WhatsApp 9820-9450. Falar com a rapaziada, que eu adoro quando a rapaziada manda aqui um recadinho.

0: grandemente, vai entrar. A calça de homem não entra um real. Roupa de homem a gente não ganha.
1: Por quê?
0: Agora, calçado
1: não,
0: de homem.
1: Não,
0: sim.
1: Não, tá, não. Não, eu quero calça um real.
0: Chamadinha aí pra não, nós. Não. Que Deus abençoe.
1: Não tem calça. A calça de homem não é um real, por quê? Não, que isso aí? Isso é homofobia. Que isso? Joana, me explica aí. Não. Não. O homem também tem que ganhar a promoção, gente. Que isso?
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4: Ao contrário de outras chinesas que chegaram por aí, a GWM está investindo pesado na produção, já anunciou a segunda fábrica e na tecnologia adequada ao mercado brasileiro. Sua novidade hoje é o lançamento do primeiro SUV híbrido flex plug-in do Brasil. É o Haval H6. Então vale a pena fazer as contas. Ele tem um motor a combustão 1.5 turbo com 248 cavalos, mais o elétrico. E ele tem autonomia de mais de 100 km eletricamente. Isto significa que ele roda só com bateria o dia inteiro para a maioria dos motoristas. Porém, quando ela acaba, o motor a combustão pode funcionar com etanol. Então, em termos ecológicos, eu chamaria isso de sopa no mel. Ou está rodando elétrico ou etanol.
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1: De volta, rapaziada, agora 5 voltando para 6 aqui.
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1: Com vocês, Murilo Rufi.

0: Uma salva de palmas, Murilo Ruh.
1: Valeu, Goiânia.
2: Valeu, Murilo.
1: Que delícia, tamo cara. Junto. Tem que respeitar.
0: Que é isso?
1: Que moda boa, que moda boa, que moda boa.
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2: Hora certa, cidade, 6:01.

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2: Sinal de 6 e 7, Coley Ray Benz, Into My Life.

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8: Rádio Cidade, 6h20. 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

0: de Elis Justin. Em Araxá, 6h41, fazendo 22 graus Celsius. Vem chuva aí, hein?
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0: Deixa eu mandar um abraço aqui pra rapaziada que tá dentro do busão da Nascente Batata. Grande amigo Ataídes Fernandes. Alô, Ataíde. A turma, é claro, toda inteira no busão da Nascente. O Taíde, que é o motorista, o piloto desse busão aí. Galera da Batata, estão ligados aqui, abraço pra vocês, obrigado pela sintonia. Agora 6h42, fica aí.
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0: Em Araxá, 6h42. Boa noite.
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5: Boa

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Ataídes. Vou falar em Ataídes. Essa aqui, ó, é na época que o Ataíde e a dona Cláudia dançava coladinhos, romanticamente. Alan Parsons, We're the Voice.

0: 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O horário da Voz do Brasil foi remanejado de 19 horas para as 20 horas.
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0: E beleza, que beleza, que beleza. Começa no seu rádio o programa que é show. O programa que é show de audiência.
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0: É isso mesmo, meus amigos, começando o programa em ritmo de Copa do Mundo. Uruguai, Uruguai neste momento em campo, né? Uruguai neste momento em campo, já já nós vamos passar tudo e mais um pouco, o jogão de bola, é Arábia Saudita, né? Arábia Saudita e Uruguai neste momento em campo, está 0-0 o jogo. Tivemos hoje, né? Os primeiros resultados que você fala assim, como que pode? É isso aí, as primeiras zebras, eu não sei nem se é zebra, né? É, eu acho que é um resultado, uns resultados surpreendentes. É zebra se a Espanha tivesse perdido, né? Mas empatou, não é uma zebra, né? Não chega a ser uma zebra. Vamos falar tudo e mais um pouco da Copa do Mundo, vamos falar da estreia da seleção do Brasil. O Brasil estreou com um empate contra Marrocos, né? Estreou com um empate 1-1 contra Marrocos, na minha opinião. Já já nós vamos falar. Deixa eu convocar ele, ele tá chegando. Ele que, né, vai lá e tem que pegar lá o patrocínio. Vem pra cá, meu grande amigo.
2: Pequel.
0: Boa noite, Pequi.
3: Boa noite, Marcelinho do Brasil.
2: Dercio Bala, Osmar e todos os ouvintes da 94.
0: Fala boa noite, Marcelinho do Brasil, que não apareceu, não.
2: Apareceu,
0: vai.
2: De novo?
0: É.
2: Boa noite, Marcelinho do Brasil.
0: Brasil.
2: Nosso amigo Osmar, Ederson de Souza de Bala e todos os ouvintes da 94,5 que acompanha nós pelo bom e velho radinho, igual o Dercinho fala, né? E pelo também nos canais aí, né? Nos canais.
0: De acompanha nós e nos canais.
2: Marcelinho, vamos que vamos. Você falou, né, zebra não, viu?
4: É nóis,
2: a
4: Jara
2: vai
4: nós
2: comentando. É surpresa.
0: Que beleza, é isso mesmo. Ele que está aqui com a gente, participação especial, meu grande amigo Osmar. Vamos fazer a vinheta dele? Osmar Júnior. Vem pra cá, meu grande amigo.
5: Osmar
0: Júnior.
5: Osmar
0: Júnior.
5: Osmar.
0: Boa noite, Osmar.
6: Boa noite, meus amigos. Marcelinho, Picuí, Dercinho, nossos queridos ouvintes.

0: Vamos falar de tudo, de Copa do Mundo. Brasil deu uma escorregada, Espanha deu uma escorregada maior ainda. Mas vamos lá, tá começando.
1: A Bélgica também, né?
0: Não, o Egito é mais forte.
1: Ah, será?
0: Ah, Bélgica e Egito é mais equiparado.
1: Não. É. Bélgica tem De Bruyne, tem Lukaku, tem uns caras bons lá.
0: Sim, Doku, mas é.
1: Doku, né? Doku lá no...
0: Mas o Egito tem um pouquinho mais de tradição.
1: Você acha?
0: Não é Cabo Verde, que é a primeira Copa.
1: Não, sou, mas a Bélgica tem mais tradição.
0: É uma das maiores da África.
1: Sim, mas a Bélgica tem mais tradição com o Egito, principalmente em Copa do Mundo aí.
0: É considerado uma das maiores da África hoje.
1: Pra mim, a Bélgica é mais forte, mas nós vamos falar tudo mais pouco. Deixa eu convocar ele tá chegando. Ele que está jogando nesse momento, os seus primos, Arábia Saudita. Vem pra cá, meu grande amigo. Boa noite, Pitini.
2: Boa noite, turma. Boa noite a todos os ouvintes da 94,5. É isso aí, vamos que vamos. Juntos aí no nosso Cidade Esporte Clube. Hoje, nas datas de 15 de junho de 2026, temos as datas comemorativas com nosso amigo Elimar Piqui, ouviu hoje de manhã e vai repetir com a gente aqui pela 94,5. O que que se comemora hoje, dia 15 de junho de 2026? Vai lá, Piqui.
1: É com você, Piqui.
3: Datas comemorativas. Aniversário da emancipação do Acre, 64 anos.
1: De quê?
3: Emancipação do Acre.
1: Oh.
4: Ah? Emancipação?
3: Emancipação.
1: E?
3: Não, é.
1: Emancipação. É o cara que ama a emancipação.
3: É. Emancipação.
1: Ah, é o quê? É.
3: Emancipação.
1: Ah, tá bom. Ok.
3: E dia do. Nossa, você me quer.
1: Não, vamos lá, tem que ser rápido.
3: Dia do paleontólogo.
1: Isso.
0: Oh. É, direto. Oh.
3: Dia Internacional da Mulher da Mineração.
1: Oh.
3: Dia Mundial da Energia Eólica. Dia Mundial do Combate à Violência contra o Idoso.
1: Oh,
0: tá vendo?
3: Importante.
0: Melhorou muito.
3: Melhorou?
0: Parabéns.
1: Você tá melhorando, você tá treinando, né, Picuí?
3: Ah, tá.
1: Boa noite, assim.
2: Tá me ouvindo cedo aqui, tá anotando as datas sazonais pra falar de noite. Boa noite, turma, vamos que vamos, tem muita coisa bacana pra agora. O Brasil tá em campo também, fazendo seu treinamento sem Neymar. Neymar que fez novamente aquele exame de ressonância e continua fora do jogo, fora dos treinos. É, tá dentro daquele prazo que o doutor
1: Rodrigo Lasmar
2: da seleção brasileira tinha dado.
1: Do Galo, viu,
2: Darcy? Da seleção brasileira.
3: E do Galo.
0: Que é isso, quando o pessoal contou de Europa, exemplo, BH, opera lá.
2: É que se for assim, então a gente tem que falar que o técnico hoje do Cabo Verde fez estágio com o querido português lá no Cruzeiro,
1: Léo Jardim.
2: Então é isso aí, vamos que vamos, tem muita coisa bacana para hoje, além do treinamento do Brasil, que não deu entrevista, fugiram dos microfones hoje, mas mais que eu acho que bacana, isso é bacana, mostra que o time está concentrado e que tem pelo menos vergonha na cara tem, né?
1: Que beleza, é isso mesmo, meus amigos, em nome de Júlio Autopeças, Ponto Certo Auto Center, Casa Franca, Agroparafusos, Araxaqua Parque, Pizzaria do 18, Que Sabor Pastelaria, Eliseus, Lava Jato e Girassol Clube de Campo, no ar, programa Cidade Esporte Clube.
5: 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Marcelinho, do Brasil.
1: Meus amigos, hoje não tem. E você pode participar com a gente, 998-29450. Participe se você gostou ou não gostou da estreia do Brasil, o que pode melhorar na seleção brasileira. Se você fosse o Ancelotti, o que você faria? Manda pra gente, 998-29450.
2: E junto, né, Marcelinho? Só quem for o melhor em campo do Brasil e quem for o pior em campo.
1: O pior em campo. 998.
2: E o Sueli está perguntando quem que é o comentarista novo agora aqui da 94.
1: Nosso grande Osmar, né? O grande Osmar Júnior, o grande comentarista do programa Cidade Esporte Clube, sabe tudo de bola, viu? O Sueli, a próxima resenha nós vamos levar ele, viu, Desim?
2: Bora. O senhor vai gostar, pessoa muito boa, Osmar.
1: Gente fina.
2: Viu, Elisa?
1: Principalmente bora. Quando ele dorme, viu, Sou Elisa? Aí ele fica gente fina mesmo.
2: E pra lá se envolver é com pouco, né?
1: É, ali pouco Deus me livre. Agora, o Decinho, 362-6030, participa aqui com a gente. O telefone já está liberado, Decinho?
2: Já está liberado, o pessoal pode estar ligando.
1: 998-20-9450, o que você faria no lugar de Carlos Ancelotti para o próximo jogo Haiti, 9h30, né?
0: 9h30,
1: sexta-feira. Tem ouvinte na linha? Alô, boa noite. Alô?
6: Boa noite.
1: Ô, meu grande amigo Varley. Ontem eu vi o Varley lá no Congado, lá no São Pedro, viu, Odessinho?
2: Você foi lá? Eu estive lá, né?
4: Estive presente lá, viu, Darcy?
2: Bacana.
4: Eu gosto de ir lá comer um pastelzinho, né? Prestigiar a turma lá, viu? Ô, meu grande amigo Varley, como é que você tá, meu amigo?
6: Tudo bom, graças a Deus, meu excelente.
2: Uai, então, tá sério hoje, Varley?
4: É, hoje você tá. O que aconteceu, ô Varley?
6: Não, gente, tá aí, né? Trabalhando como sempre, curtindo aí o Cidade Sport Show.
4: É. Ô, meu grande amigo Varley, você também que é o nosso analista técnico, comentarista, de vez em quando aqui do programa Cidade Esporte. Olha a análise deles, Osmar.
2: Sim.
4: Escuta a análise desse cara. O que que você achou do Brasil e o que você faria para melhorar, meu grande amigo Varley?
6: É, para mim eu colocava o Hendrick, né? O Hendrick e o... E aquele cara que... O Rayan, né?
2: Oh, sim, fez falta. Fizeram falta os dois. Rayan,
6: porque... No começo do jogo lá, o Marrocos partiu para cima do Brasil e o Brasil ficou recuado. Aí, como o Brasil não tinha assim, atacante para poder jogar pelos flancos do campo, aí e o Ancelotti mexeu errado, né? Acho que ele tinha que entrar com o Rayan e o Hendrick. Ele tirou Bruno Guimarães e o Paquetá, porque tinha que ter um jogador para distribuir bola para os atacantes, né?
4: Então, na próxima partida, você tiraria quais jogadores para a entrada de Rayan e Hendrick?
6: Não, colocava o Rayan e o Hendrick, né? Aí tem que ver qual que é o substituto deles lá, que é da posição, mas o Rayan e o Hendrick tem que ser titular.
4: Que beleza. O Luiz Henrique também entrou, né? Mas nada pôde fazer.
2: Não acrescentou muito.
4: Ô, Varley.
6: Oi.
4: E como é que foi lá, né? Você tava lá na festa, lá no São Pedro, festa bonita, né, Varley?
6: Festa bonita, né? Eu gostei lá da festa, uma tradição boa, né, Marcelinho? Que nunca pode, assim, deixar de ter essa tradição. A gente tava lá trabalhando com o nosso carrinho de pipoca lá e vendo a festa lá.
4: Que beleza, meu grande amigo Varley. Varley, valeu, gostou da análise dele?
2: Sim,
4: Piqui, Osmar e Ederson de Souza?
2: O Rafinha foi porque, muito...
6: Ô Marcelinho, eu vou te falar, queria perguntar aí pros ouvintes, qual seria o seu time pra Copa do Mundo que tá sendo disputada hoje?
4: O próximo
6: pra
4: jogo,
6: mim,
4: né?
6: Pra mim, eu acho que os três goleiros tinham que ser Fábio, o Ederson do Galo e o Hugo Souza do Corinthians. Os três goleiros. Lateral direito, a gente no Brasil tem falta, né? Lateral mesmo de apoio tem falta. Depois, pra mim, meio de campo, Matheus Pereira, Jefferson, o que jogou no Flamengo. E atacante o Pedro. E mais um lá, porque o Pedro é jogador de área, né? Então, qual o time que seria hoje do Brasil? Pra mim, eu acho que pra essa Copa, a convocação não foi boa, não.
4: Então, o Varley tá aí indignado com a não ida.
6: Eu tinha que ser o Kaique, sabe por quê, Marcelinho?
4: Ué, então você põe a camisa do Cruzeiro no time lá de uma vez. Não, ué, pelo amor de Deus, Varley, eu não tô te entendendo, não, ué.
6: Ô, Marcelinho, a convocação da seleção brasileira é o momento que o jogador tá passando hoje no futebol brasileiro.
4: Agora mesmo ele fala assim, ó, eu queria também o Fabrício Bruno e o Caio Jorge na frente. Aí acabou, aí eu tô te entendendo, não.
6: Tinha que ser momento do jogador brasileiro. Pra mim, os dois atacantes que eu levaria é o Pedro e o Caio Jorge do Cruzeiro.
2: Do gol, eu queria o Vozinha.
4: Tratou muito hoje.
2: Vozinha é do Cabo Verde.
4: Jogou demais. O jogo do Cabo Verde eu vi só o comecinho.
6: Agora no jogo,
4: tá trabalhando, né? Você tem que trabalhar.
6: O jogo do Brasil, mas acho que pra mim essa convocação dessa Copa agora não foi boa, não.
4: Que beleza. Ô, Varley, valeu demais, te agradeço demais pela participação, beleza?
6: Beleza, um abraço pra vocês aí. Qualquer dia eu apareço aí no programa.
4: 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Júlio Autopeças, ou então vamos começar falando.
2: Rapidinho, Marcelinho, antes de atender o próximo ouvinte, durante o jogo do Cabo Verde, o pessoal da Casa TV fez um desafio, apelo, né? Um desafio pra turma que estivesse assistindo o jogo com eles para seguir o vozinha, né? O lá do Cabo Grande, o goleiro. Que tava, tinha feito
4: Cabo Grande, né?
2: Cabo Verde. Cabo Grande.
4: Nossa.
2: Você prefere Cabo Verde ou Maduro?
4: Você guloso. Desse negócio foi guloso, hein?
2: Foi, né? Aí, não, que foi uma grande ação, né?
4: Não, dispensa não, você falou o Cabo Grande, né?
2: Foi a grande atuação.
4: Cabo Grande é um policial alto, né?
2: Do Josimar Dias, né? O vozinha. Ele tava com 56 mil seguidores no Instagram dele, Marcelinho.
0: Chuta quantos que tem agora,
2: Marcelinho. Nesse minuto.
4: Você, aquela hora, postou, tinha 1 milhão.
2: É, não, começou e chegou a 500 mil. Aí eles falaram assim, vamos ver se a gente consegue chegar a 1 milhão até no final do jogo. Bateu 1 milhão, Marcelinho.
4: Você tá brincando?
2: Bateu 2 milhões, Marcelinho.
4: Você tá brincando?
2: Bateu
0: 3.1 milhão. Até 2 milhões eu acompanhei.
2: É, os caras têm força, não tem?
4: Nossa, não, mas eu vejo lá no Cazé TV, tem 5 milhões de pessoas assistindo.
2: Simultâneo.
4: Então, mas
2: realmente ele fez, às vezes ajuda, né? Às vezes não, ajuda. Essa força pode ser que ela andou organicamente, né? Foi tudo orgânico, mas ela ramificou. Né, ela espalhou aí de acordo com o pessoal que ia seguindo, ia compartilhando, ia seguindo, falando sobre ele. Depois os jornais, a gente ia assistindo, a ESPN, né, e vários outros canais falando melhor. De Itatiaia, a própria Itatiaia, o goleiro, né, o vozinha, já está com 1 milhão de seguidores. Nossa. Isso aí só foi alastrando, né, as notícias.
4: O começo, quem começou foi o Cazé, né?
2: Foi isso, o Cazé.
0: Quem lançou o desafio foi lá.
2: E eles marcaram, olha, ele está com 56 mil, vamos ver como que ele vai agora. E foi aquela hora que eu mandei o print.
4: Nossa, do Badia.
2: É uma força. Eles podiam pegar a gente, hein, Marcelinho?
4: Em nome de. Quer que te pegue, Marcelinho? Cabo Grande, quer que te pegue?
2: Pode, Marcelinho.
4: Ô, Picuí, não tô entendendo o homem hoje, não.
2: Isso aqui é um programa de quê, Marcelinho?
4: Não, eu tô falando.
2: É de bobeira? Você quer.
4: É porque você
2: quer viralizar dessa forma?
4: É porque você atolou, né?
2: Eu atolei, Marcelinho?
0: Porque quando os dois olhos que
4: fizeram. Não, você ainda atolou.
2: Atolei, Marcelinho?
4: Atolou, você atolou. Atolou aí, uai. Você atolou, ué. Atolou bonito. Aí ele não atolou, não? Mas atolou, ué.
2: Quanto mais você foge, mais atola.
4: Não, você atolou bonito. 3 vezes, duas vezes, né?
2: Tem ouvinte.
4: É isso aí. Tem ouvinte na linha. Alô, boa noite.
6: Bora tomar uma.
4: Ô, Jefinho. Bora tomar uma.
2: O Marcelinho falou que eu atolei, Jefinho.
4: Ele atolou aí. Atolou ou não atolou, Jefinho?
3: É, despontou esquisito.
6: Não, mas tá difícil. Jefinho fez você atolar, viu?
4: Aí, ó. Você aí, que ó. Atolou. Não, ele. Aí, agora ele mudou. Falou que fez eu atolar. Não, você que atolou.
2: Eu que atolei.
4: Atolou, ué. Você atolou. Ué. Está atolado.
2: Você vai ficar falando. Não, agora você vira.
4: Você atolou, ué.
2: Eu atolei.
4: Ué, atolou bonito. Ô, meu grande amigo Jefinho, como é que você tá?
6: Joia, tranquilo, graças a Deus.
4: O que você achou da estreia do Brasil?
6: Rapaz, então, vou te falar, viu? Os brasileiros hoje estão arrependidos 1000 vezes de ter assado uma carne ontem, 4 vezes.
3: Estragou de.
6: Não compensou, não, viu? Nossa, cara. Pintar a rua. É complicado, viu?
4: Gente, mas eu não tô entendendo uma coisa. O Brasil pegou um time bom. O Marrocos é um time bom.
0: Melhor time africano.
4: É um time de muita qualidade. Não é um time ruim.
0: De jeito nenhum.
4: Eu acho que até o gol do Marrocos foi uma falha de marcação. Né, assim, foi uma falha bizonha de marcação. Como é que deixa um centroavante
3: no meio de dois zagueiros?
4: No meio de dois grandes.
3: Dois zagueiros.
4: O Gabriel Magalhães, pra mim, tava assim, tá mais perdido que tudo.
3: Muito perdido.
4: Ô, Jefinho, eu acho assim. Eu acho que o Brasil, né, não é aquela Brastemp, né, não é aquela França, mas não é um time que o povo tá falando também não, viu, Jefinho?
3: Você se igualou numa França, não vou igualar a outra coisa.
6: Eu concordo que a bancada aí, tá, do Marrocos é um time, né, um time bom, né, de verdade. Só que o Brasil é um time multimilionário.
3: Sim.
6: Você entende? Então, tipo assim, não era pra fazer feio na estreia, né, cara? Era pelo menos pra ter ganhado.
4: Você concorda comigo? Não, eu concordo. O Brasil até teve chance de ganhar, teve momentos do jogo que jogou mais.
0: Cabeçada.
4: Inclusive, eu acho que o Igor Thiago e o Paquetá, eles já mostraram, né, que o próximo jogo é banco, na minha opinião. Concordo. Só se o Ancelotti quiser falar assim, não, eu vou insistir, né? Porque treinador é temoso.
0: Tomara que não seja.
2: A Argentina, na Copa passada, era primeiro, perdeu o primeiro jogo, feio.
0: Saudita, 2-1. Né?
2: Mas só que o treinador fez um, virou, não sei se ele substituiu cinco ou seis jogadores ali pro próximo jogo.
6: Eu sou flamenguista. Eu fui contra o Ancelotti até pegar o Paquetá, cara. Sou flamenguista, mas eu sou contra. Eu sou contra até do Flamengo ter contratado aquele cara de novo. Hein? Só gastou dinheiro.
2: Ele é bom pra dançar, só isso.
4: O Ancelotti, ele fez, na minha opinião, as alterações, foi tudo seis, meia dúzia, não alterou nada?
0: Não, taticamente não, mas melhorou, porque quem tava titular tava muito mal.
4: O Fabinho melhorou a marcação, né? O Fabinho melhorou a marcação muito, que o Casemiro também.
2: Ele não interferiu, né, Marcelinho? Ele não melhorou nem piorou.
4: Não, o Fabinho eu acho que
2: ele melhorou. Ele fez o arroz e feijão que tinha que ser feito ali.
3: O que eu achei mais preocupante ali foi uma coisa que eu não sei se vocês repararam. Ancelotti não é aquele técnico gritador que chega, fica na beirada do campo dando instrução, cara. É mascando chiclete, não para.
4: Mas ele ficou, ele ficou muito tempo. Neymar. Aí o Neymar falou assim: não, professor.
6: O Casimiro é o seguinte: o Casimiro, eu não sei se ele é nordestino, mas o Casimiro, acho que ele tá comendo muito cuscuz, cara. O bicho tá gordo, caramba.
3: Eu falei pra vocês que tá pesado.
4: Que eu acho que foi assim, foi uma decepção, foi o Bruno Guimarães.
3: Muito.
4: Jogou nada. Absolutamente nada. Ele e o Casemiro, os dois estavam perdidos no meio de campo.
0: Foi bem, né? Lamentável.
4: Eu acho que até o Marrocos, Jefinho, a turma toda aqui, nos primeiros 20 minutos, foi igual Estados Unidos e Paraguai. O Marrocos, o Brasil não viu a cor da bola.
0: Um pouquinho mais de técnica, metia 2-3 na seleção, tranquilo.
3: Se fosse os Estados Unidos contra o Brasil, era
2: Agora o Rafinha, o Rafinha fez o que o Vini Júnior fazia antigamente, só correu, né?
4: O Rafinha também jogou nada. Nada.
6: Até o Zezé do Operário, se estiver me ouvindo aí, o Zezé do Operário, que conhece aqui de São Geraldo aqui, colocar o Zezé no Operário e fazer mais coisa que é o Casimiro. O Zezé foi um zagueirão aqui, rapaz.
4: Ô Jefinho, o que você faria no próximo jogo contra o Haiti?
6: Ah, cara, eu colocava o Hendrick, colocava deixava o Luiz Henrique entrar, já jogando, o Estevão.
0: O Estevão não foi.
4: Não, o Estevão não tá.
2: Vamos pôr o Estevão lá, né?
6: O Rayan. Você entendeu? Então, pra mim melhoraria um pouco.
2: Cara, que ponto chegamos a gente depender do Hendrick?
6: Outra coisa, eu tirava o Alisson, né, e dava uma oportunidade pro Everton.
4: Mas sim, o goleiro, eu acho que ele deu uma complicada naquele lance lá, porque o goleiro não espalma a bola pra dentro da área, né? Ele tinha que ter tirado ela pra escanteio, né? E quase que toma o gol.
2: Quase.
4: Se ele não recupera ali a bola, né? Se ele não faz a defesa. Mas assim, você lembra que ele bateu na bola pro meio da área, né? O goleiro tem que pôr.
2: O Everson parece goleiro de Totó, né? O Alisson. É a bola que vai nele. Não tem milagre, não.
6: Ô Marcelinho, ainda dá tempo dos caras subir na favela, pegar o Adriano, o Kaká, lá no Pedro, né? Pegar o Ronaldinho Gaúcho e dar um mozinho pro Ronaldo Fenômeno.
2: Esse texto viralizou hoje mesmo, dá saudade dessa seleção.
4: Ô Jefinho, valeu demais, meu amigo.
3: Uma pergunta, Jefinho.
4: Peraí, que o Piquita quer fazer uma pergunta pra você.
3: Você é de São Geraldo, Jefinho?
6: Eu morei muitos anos em São Geraldo. Hoje eu moro aqui no Novo Pão de Açúcar.
3: Ah, tá. Você jogou no São Geraldo aí, não?
6: Joguei com a galera.
3: Então ele foi campeão ontem da Copa Norte, né?
6: Joguei na época do
3: hã? Campeão da Copa Norte ontem, nos pênaltis.
6: Eu fiquei sabendo. Eu era da época, eu jogava com o Desson, né? Quem lembra do goleiro Desson?
3: Lembro, joar demais aí.
6: Nossa, joar demais, né? Ô, Marcelinho, manda um abraço aí pro...
4: Beleza.
6: Um abraço, galera.
4: Valeu demais, meu grande amigo Jefinho. Um abraço. 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
0: Que e beleza. A turma lá é gente boa, né?
3: Gente boa, um abraço
0: Chiquinho,
3: pra mim, Batatinha. Batatinha. Tamo aí, Adriano, nas tintas lá em cima,
0: João Moreira Salles. Gente fina, irmão. Gente fina.
4: Tadeu, grande Tadeu.
0: De amizade, eu conheço a vida inteira.
3: Ninguém não parece.
4: É isso aí. Tem ouvinte na linha, Dacim? Tem. Tem ouvinte na linha, o telefone não para, em nome de Casa Franca. Alô, boa noite.
7: Boa noite, minha turma.
4: Quem fala?
7: Renatinho.
4: É ele, ponto certo, Auto Center. Leve seu carro.
2: Grossando a voz aí,
4: Renato. Leve seu carro pra quem entende carro. É ponto certo, Auto Center. Ali é brincadeira, viu, gente? O Dessin já levou o carro dele lá umas 10 vezes, arrumou as 10 vezes e tem mais 5 pra você arrumar no carro do Dessin, viu, Renatinho?
3: Vou escutar o incentivo do Renatinho.
4: Não, tem mais 5 coisas pra você arrumar lá. Você pode ficar tranquilo aí, viu?
7: Você pode arrumar outro pra ele trocar lá na garagem.
4: Não, não brincadeira. O Dessin também
2: não. Eu quero é arrumar aí, não quer garagem, não.
4: O Dessin é daqueles que não arruma nada, cara. Não confere óleo, não confere água.
2: Não, confere.
4: Né? Não confere nada, não.
2: Se eu não conferisse, eu não tinha ido aí, né?
4: Nunca fez isso na vida.
7: Pelo menos alguém confere, que eu disse que levou o carro lá, que levou até a chaleira da mulher fazer carro.
2: É, daqui da rádio.
4: Então deve ser a mulher dele que confere o carro pela lá, porque ele não dá conta, né? Ele não entende isso, não, viu, Renatinho? Ô Renatinho, a seleção brasileira amanhã que seu time estreia, né? Argentina é amanhã.
7: Amanhã
4: que seu time estreia, o que você achou do Brasil, Renatinho?
7: Ué, eu falei pra você, é uma vergonha, rapaz. Não existe não, Marcelo. Quando tiver essa marca da CBF aí, da Nike, esquece, Copa do Mundo.
4: É, e opiniões, muitos torcedores falando isso, né, Dessin, que o Igor Thiago é jogador de empresário, fulano é jogador de, o Ibanez é jogador de empresário.
3: Tem sentido, né,
2: todos são de empresário.
3: Não tem nenhum, cara, não é. Não,
4: mas eu falo assim, é empresário colocado na seleção,
2: onde que é o mais forte, né?
7: Hoje não é nem empresário, né, cara, mais patrocinador.
2: Mas escutei,
7: por que o Enzo que não entra?
2: Então, ô Renatinho, isso eu acho uma bobeira falar isso, sabe por quê? O Hendrick não entra porque ele tá na New Balance. Então por que ele foi convocado?
4: Não, isso é mentira.
2: Não, isso tem nada a ver.
4: Tanto é que o Neymar é Puma, né?
2: Sim.
7: Eu acho que não é não, cara. Assim, é mais por a realidade que tá acontecendo. Você vai colocar Igor Thiago, depois aquele outro atacante. Pelo amor de Deus, irmão.
2: Foi bravo.
7: Vamos ser realistas.
2: Não, horroroso.
4: Eu vou te falar.
7: Futebol brasileiro, cara, se levar o Paquetá, você deixar aquele menino do Cruzeiro que tá voando, cara. É uma vergonha.
3: Tá vendo? Você é palmeirense falando.
4: É, eu vou falar um negócio pra vocês. Eu acho até que o Ancelotti, ele fez duas alterações, ele queimou duas alterações, na minha opinião, por causa de cartão amarelo.
2: Sim,
4: ele não faria aquelas alterações se o Casemiro não tivesse sido amarelo.
7: Aí você vai falar assim, não vai colocar o Henrique porque ele não tem experiência, o moleque é novo. Cara, aquele meio de campo do Marrocos, tá, o molequinho tem 19
2: anos, 18 anos, destruiu.
7: Pôs os caras no bolso, rapaz.
4: É, ele jogou muito bom.
7: Pôs o Casemiro e o outro lá no bolso. Foi, os caras não achavam ele não, irmão.
4: Não, isso aí...
7: Aí eu vou falar pra você aqui, vamos lá. Se a Escócia ganha do Marrocos?
4: Que tem?
7: Olha a zebra que a já Escócia, tá dando essa Copa do Mundo aí. Se a Escócia ganha do Marrocos, é pra 6 pontos,
3: irmão. 6 pontos, verdade.
7: O Brasil empata com esse jeitinho aí.
3: Aí pronto.
7: É 3 empates do Brasil, tá fora. Primeira fase.
3: Verdade.
4: Não, mas aí
0: não fica fora porque tem aquele negócio de terceiro colocado pra ficar junto.
7: Já
0: tem,
7: então, né?
4: Não, mas o Brasil não penou a empata com o Haiti, não, só. Isso aí não. Eu acho o seguinte.
2: A gente achava que a Espanha empatava com o Cabo Verde? Nunca, né?
7: É lógico, a Espanha empatou com o Cabo Verde. Quem dava vitória aí pra Espanha aí? Todo mundo.
4: Eu vi o jogo, eu vi um pouquinho do jogo, 30 minutos. Eu acho o seguinte, eu acho que a Espanha estava igual ao Brasil. Os jogadores estavam nervosos, na minha opinião.
2: Não, mas o jogador estava errando passe, né, Marcelinho? Cabo Verde ficou 100% com os 10 jogadores dentro da área do goleiro.
4: E eles não têm jogadores altos.
7: Vou falar uma coisa pra você, irmão. Hoje no futebol mundial não tem ninguém bobo mais, Marcelo.
4: Lógico.
7: Hoje não tem
4: só o que tomou de certo lá, como é que chama?
2: Curaçao.
4: Só o Curaçao.
2: O Curaçao, se jogasse igual o Cabo Verde, colocando jogador tudo lá, tinha tomado uns dois só.
4: Os caras da Alemanha são ótimos.
2: Mas só uns dois,
4: não dá,
7: né? Até a Alemanha, até na hora que esse cara empatou com a Alemanha, os caras assustou, ué.
4: Ah, não, mas ali foi questão de tempo ali pelo jogo ali. Eles acharam um gol ali e os caras. E o problema é que, por exemplo, você vê o Japão. O Japão até que fez um gol de cabeça, né?
2: Sim.
4: O Japão fez um gol de cabeça, mas eu falei assim: o Japão no alto eles não vão fazer gol nunca nesse time aí.
2: Os times mais técnicos estão saindo na frente.
7: Cara, e a Holanda, você vê o time da Holanda. Eu não vejo muita graça, não vi muita graça naquele time da Holanda também.
4: Eu até agora, só tem um time que eu vi graça, que me surpreendeu, são 8 jogadores atacando, marcando 95 minutos, que é os Estados Unidos jogou o fim da bola.
3: O Japão jogou bem também.
4: Mas jogou de igual para igual.
3: Do jeito que ele vai, ele defende, cara.
7: Você tá louco, eu vi um jogo desse contra o Paraguai também.
4: Que é isso? Não deixa.
7: O Paraguai estivesse jogando até agora, já deve estar uns 20 já.
2: E o Paraguai ficou na frente do Brasil nas eliminatórias.
4: O Gomes e o Júnior Alonso, eles estavam mais perdidos que tudo.
7: Tá, mas
2: te
7: segue em tiroteio.
2: Mas joga onde? Jogava onde?
4: Mas pra mim foi preparo físico. O preparo físico dos Estados Unidos, vocês podem preparar.
3: Fazer a pergunta, o Gomes joga onde?
4: O Gomes joga no Porco, no Parmeiras. Ali podia estar o Cafu, ali a Nazaglia podia estar o Cafu, não, o Lúcio, o Edmilson.
7: Você vê, deixou o Maurício fora lá. Maurício chegou.
3: Ele entrou em segundo, né?
0: Fez o gol.
3: Né?
7: Se pega o Brasil, ele mete gol no Brasil também.
3: É arriscado.
4: Pai, mas você é a mãe de Nau, ué.
3: Previsão.
4: Tô te entendendo.
2: Renatinho, quem vai ganhar a Copa?
3: Boa pergunta.
7: Pra mim é a França, cara.
0: É a grande favorita. Vamos ver amanhã, que é estreia amanhã também.
2: A Espanha foi desbancada hoje?
4: Eu falei aqui que a França tem muito mais time que a Espanha.
0: Muito mais. Muito
4: a França mais. Tem 4 jogadores bons na zaga.
7: Mas o negócio da França ali, cara, não sei se vocês vão concordar, que naturalizou muita gente ali da Europa ali, né, cara? Sim, tem muito moleque ali que era sul-africano, aqueles moleques ali que podia estar nessa seleção.
2: Fala em naturalizar, o Yamal, ele é marroquino?
0: Acho que é o pai é marroquino e a mãe espanhola.
2: Que eles falaram sobre isso lá, que se ele vai arrepender de ter naturalizado o espanhol para jogador de seleção e ter deixado, né, Marrocos de lado.
4: Ah, não, mas entendi.
7: Ah, não.
4: Arrepende não. Espanha é mais time que Marrocos. Marrocos vai ficar
7: O problema é que ele já tá muito. O problema é que ele é muito novo, né, cara? Ele já saiu muito novo lá do pai dele lá e já pra jogar no Barcelona, entendeu? Sim. Então foi igual o Messi, cara.
4: Que beleza.
7: Foi muito bom pro Barcelona.
3: Você falou aqui na França aqui, mas a França vai pegar um time encardido.
4: Fala baixinho, por quê?
3: Não, baixo não.
4: Então fala pros ouvintes,
0: A França é encardida mesmo.
3: França com Senegal, cara.
0: Não, a França
3: é encardida.
4: Senegal. Ô, Renatinho, valeu demais, meu parceiro. 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
7: Tamo junto.
4: Que beleza. Vamos rápido intervalo, né? Sim.
2: Só se for.
4: Rápido intervalo e já a gente volta.
3: E volta.
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4: Que beleza, que beleza. Voltamos com o programa Cidade Esporte Clube. 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
3: Olha que bacana. A Ruela ainda vai de brinde.
4: Vai também.
3: Você manda a Ruela de brinde?
0: Vocês três, hoje tá difícil.
4: Os
3: três. Olha o Marcelinho jogando os dois.
4: Vambora.
3: Você falou que
4: os dois tá só atolando. Uai, vocês estão atolando. Vocês só atola.
3: Marcelinho, muda a frase.
0: Segue o programa.
3: Tem ouvinte, Marcelinho.
4: Quando você fala que o cara atolou, é que ele levou fumo.
3: Que eu tô atolando.
4: Você atolou.
3: Tô atolando.
4: O que é atolar?
3: Eu tô atolando.
4: Quando a pessoa. Marcelinho,
3: isso não é discussão pra fazer no ar.
4: Quando eles falam assim, você atolou, é porque o cara
3: atolou. Você foi atolado, Marcelinho.
4: Aí é diferente. Já temos ouvinte. Alô, boa noite.
14: Boa noite, turma boa do esporte. Tudo bem?
3: Senhor Deboz.
4: Ô, meu grande. Olha lá, o careca da. Tá pedindo o telefone aqui, careca, 362-6030.
3: É, só esperar o senhor.
4: Ô, Demócio, como é que o senhor tá, Demócio?
14: Tudo bem, e vocês aí?
3: Tudo bem, graças a Deus.
4: Tudo ótimo, Demócio.
3: Tô atolando.
14: Eu vendo o programa melhor do nosso Brasil pela rádio, sabe?
4: Que beleza. É isso. Esse é o melhor programa da história, né, senhor Demócio? É
14: claro, ué.
4: Ô, Demócio, e o pastel, gostou?
14: Tava bom, tava beleza, viu, Marcelinho?
4: Que beleza, meu grande amigo, senhor Ademósio. Ademósio, e seleção brasileira, o que que você achou, Ademósio?
14: Ô, Marcelinho, eu achei que a seleção brasileira jogou bem.
4: Você achou, Ademósio?
14: Eu não, achei não. A seleção brasileira jogou bem.
4: Eu não achei esse desastre que o povo tá falando aí, não. Na minha opinião.
0: Mas porque a expectativa era grande.
4: Não, bem eu acho que não jogou, não. Eu concordo. Mas assim, eu não achei
3: que é um desastre também.
4: É. Não. Desastre foi o Cabo Grande. Cabo Verde.
3: Cabo Grande de trabalho.
4: Ah.
14: Porque, deixa eu te falar. Marcelinho.
4: Ah.
14: Nós estamos mal acostumados. Nós nunca mais vai ver seleção brasileira como nós vimos.
4: Eu também acho.
14: Isso aí vai demorar. Isso aí não é assim, não.
3: Sou Demósio, o que que você acha dessa escalação aqui, bancada aqui também? O Alisson, Danilo, Marquinhos, Gabriel Magalhães e Douglas Santos. Danilo Santos, Fabinho. Peraí, sou Demósio. Vini Júnior, Neymar e Rayan. E Hendrick lá no ataque?
14: Deixa eu te falar, o Destin. Eu pedi você pra parar aí. A hora que você começou no Alisson, isso aí passou pela defesa.
3: Ah, tá. Vamos lá. Danilo, Marquinhos, Gabriel Magalhães e Douglas Santos.
14: Não, peraí. Faltou uma pessoa, um cara aí que eles não convocaram. Só porque ele é mais velho e tal, o Thiago Silva.
4: Tem gol.
14: A defesa do Brasil tá precisando de um xerife ali, viu?
3: Um xerife, só acho que o Marcelinho tá conversando no celular aqui, agora mesmo responde, senhor.
4: É o que sabor pra celaria.
3: Então, mas vamos atender aqui primeiro, depois você vê isso aí. Isso é áudio que mandou, né?
4: Você pode conversar aí, né, DC?
3: Vai lá, ué. Você quer um âncora do programa.
4: O que foi, Demócio?
3: Aí, o que foi?
14: O Marcelinho.
4: Ah.
14: A zaga do Brasil tá faltando um xerife ali, não tem, ué.
4: Ah, mas é o Marquinhos,
14: aí. Não,
4: Zé?
14: Mas... Não, cadê o Thiago Silva, que ele não convocou?
4: Assim, o meu Thiago Silva tá velho demais. O homem tá com 40. Gol da Arábia Saudita?
0: Gol da Arábia Saudita.
4: Arábia Saudita, Uruguai 0.
2: Tô te falando.
4: Gol do Yasser Arafat.
2: Eles fizeram isso com a Argentina foi campeã, né?
4: Cruzamento Rami Ramó. Gol do Yasser Arafat.
0: Mohamed, zagueirão, pegou no rebote.
4: Mohamed Ramé. Gol do Mohamed Ramé, Ademósio.
14: Ô Marcelinho. Você assistiu o jogo da Bélgica mais Egito agora de tarde?
4: Não assisti porque eu tava trabalhando, Ademósio.
14: Que jogaço! É pau a pau, menino. Não tem jogo fácil aí também, não, menino.
0: É o que eu falei, time equilibrado.
4: Também acho que eu também concordo. Arábia Saudita com o Bahá, tá fazendo 1-0 pra cima
0: no Uruguai.
4: Do Uruguai, rapaz.
3: Ô, Ademósio, uma pergunta pro senhor então. Quem foi o melhor do Brasil e o pior que o senhor achou nesse último jogo?
14: Esse último jogo?
3: Isso.
14: Uai, Vinícius Júnior, o melhor jogador da seleção brasileira, o pior foi aquele Rafinha, que não jogou nada.
4: Aí eu concordo, posso concordar. Eu acho até que
2: O Rafinha foi pior que o Paquetá?
4: Eu acho que sim, assim, porque o Rafinha a gente esperava mais do Rafinha. O Paquetá a gente já sabe.
0: É que não vai,
4: agora o Rafinha joga muito. Agora, o Vini Júnior, ele fez um golaço, mas eu acho que ele fez o gol, mas ficou devendo no jogo, na minha opinião. Fez só o gol.
0: Dava pra fazer mais.
2: Mas era pro Hakimi ter sido expulso, né?
14: Aquilo lá
2: foi por cima da bola e não foi revisado.
14: Mas ele tá sobrecarregado aí.
4: O que ele apresentou no Real Madrid, ele tem condição de ficar sobrecarregado.
0: Quem já foi melhor do mundo tem que jogar mais.
3: Agora foi uma vantagem, né? Porque o Vini Júnior segurou muito o Hakimi, não subiu. Ele não atacou.
14: Só mesmo. Pode continuar falando aí, eu vou atender o portão
4: ali. Então agora mesmo o senhor liga aqui, viu, seu Ademósio? Obrigado. Um rápido intervalo, antes vamos atender o ouvinte. Alô, boa noite.
15: Boa noite.
4: Quem tá falando?
15: Ô,
4: Marcelinho,
15: Careca.
4: Ô, Márcio Careca, meu parceiro, como é que você tá, Márcio?
2: Mas peraí que eu vou atender o portão, ele já volta.
4: Peraí que nós vamos só atender a porta ali.
15: Ô, Marcelinho, deixa eu perguntar, quem tá aí hoje? É o seu, Decim?
4: O Osmar Júnior e o Piqui.
15: Ah, não, mas só quem entende futebol é só o Décio, o resto não entende mais nada.
4: Que é isso?
2: Uma salva de palmas pra você, Careca, agora sim.
4: Agora Osmar, o que você acha de um cara falar que o Dunga foi um dos piores volantes da história do Brasil? O Careca fala que o Dunga foi um dos piores volantes da história do Brasil.
15: Eu não falei isso, eu falei que você disse que o Dunga foi o melhor volante que o Brasil já teve.
4: Que eu vi foi.
15: Aí vocês merecem o Toninho Cerezo.
4: Mas eu não vi o Toninho Cerezo, aí.
2: Mauro Silva, que é isso aí?
4: Ué.
2: Mauro Silva também foi bom.
4: O Dunga, pra mim, duas seleções capitão.
2: Casemiro.
4: Ô, Careca, você falou que o Dunga foi um dos piores volantes que você já viu no Brasil.
15: É só porque você quer, Marcelinho, que eu falo.
4: Agora você mudou, né?
2: Você esqueceu do Casemiro.
4: Então, pelo menos isso eu consegui fazer você mudar de opinião, né?
15: Ô, Marcelinho, mas agora vamos
4: brincadeira.
15: Falar da seleção agora. Deixa eu te falar, quem tem Igor Thiago na frente, pelo amor de Deus, não pega nem titular no Galo, quanto mais na seleção brasileira. Eu fico pensando, que com o Ancelotti, tudo bem, quer levar um cara? Leva o Pedro então, eu não sou flamenguista, não. O Pedro é 10 vezes melhor que ele. 10 vezes melhor que ele.
0: E é mesmo.
15: Tem mais habilidade pra sair fora da área. Tem muito mais presença de área do que o Thiago. Você viu a cabeçada que ele errou?
2: Não, furou, né? Aquilo lá foi incrível.
15: Não, pelo amor de Deus, ele se atravessou. O Pedro não errava nunca.
0: Infelizmente, a grife falou mais alto, né? Ele joga na Premier League, então...
2: Pelo menos acertar a bola, ele era obrigado. O Lukaku errou hoje um gol muito parecido com aquele, só que ele cabeceou lá nas alturas.
4: Você sabe que assim, né? Você sabe que sempre eu tenho um porém, né, Decim? Eu acho que é muita injustiça, Careca, eu concordo com você, mas você falar assim, se fosse o Pedro, ele não erraria. O Pedro já teve oportunidade de ir numa Copa do Mundo e não fez nada. Então, assim.
2: Sabe por que é delicado isso também, Marcelinho? Porque a gente às vezes fala assim, coloca o Pedro. O Pedro vai lá e erra, fala assim, você deixou o Igor Thiago, fez 20 gols.
15: Mas, Marcelinho, Marcelinho, então, então vamos fazer assim, vamos pegar o histórico do cara. Hoje você contrataria o Igor Thiago pro Galo ou Pedro?
4: Não, aí eu concordo com você.
15: Você pega 10 pessoas falando, 10 pessoas, 9, tem certeza que fala que é Pedro.
4: Não, eu concordo com você. Não.
15: Isso aí. Ibanhas, um lateral horroroso, cara.
4: Concordo com você.
2: Quem se colocaria no lugar dele?
4: Fraco.
15: Ô, Marcelinho, deixa eu te falar. O Brasil, ele deu uma pane na hora que ele tomou um gol. Se fosse uma seleção mais ou menos, aquela pane foi a mesma coisa que a Alemanha, eu vi. Eu postei 3-1 no Brasil. Na hora que o Brasil tomou um gol, eu falei assim, vai ser 3-1 pro Marrocos. Porque o Brasil, ele achou o gol. O Vini Júnior, ele achou o gol. Foi só aquela jogada ali, depois não jogou mais nada. Agora, é o seguinte, Bruno Guimarães é aquele zagueiro. Você vê que ele tem uma deficiência ali, ele tem. Douglas Santos, é atleticano, tudo bem, mas não é um lateral que passa confiança. Eu acho que essa Copa vai ter vai ter o primeiro campeão mundial, esse, que nunca foi. Eu acho que vai ser Estados Unidos.
4: Portugal?
15: Eu acho que vai ser Estados Unidos.
2: Tem chance, viu?
3: Sei.
4: É, pelo que jogou.
15: Pelo preparo físico, pela organização que tem a seleção e o conjunto que já tem muito tempo. Eu acho que os Estados Unidos vai ser campeão esse ano.
2: Agora, sinceridade entre nós aqui, aproveitar que o Careca tá aí. Vocês acham que dá pra tirar? Aproveitar que o Careca tá aí.
0: Hoje tá difícil.
4: Eu pensei, hoje você tá
2: mal. É só. Aí, de novo. O Marcelinho gosta que eu atolo. Dá pra tirar realmente. Um resultado da primeira rodada para falar que o time vai ser campeão ou não, com um jogo só?
0: Nem para ruim, nem para bom. Não, é muito cedo.
15: Décim, o que acontece? O futebol não é ciência exata, né? A gente já viu a seleção de 82, eu não vi, mas quem viu falou. E que depois da seleção de 70, melhor foi 82. Tá? Então, assim, como é mata-mata, as coisas podem acontecer. Mas, enfim, hoje, a seleção mais organizada que tem, das que eu vi, né, foi Estados Unidos. Estados Unidos está muito acima das que está aí, até acima da Uruguai, que está perdendo agora, acima da...
4: Espanha.
15: Da Holanda.
4: Mas eu tenho outro porém.
2: Eu gostei.
4: Você acha que os Estados Unidos jogaria assim com a Espanha, com a França, com o Brasil da vida, igual jogou contra o Paraguai? Eu não sei se jogaria.
0: Outra postura.
4: Não sei.
15: Mas eu tô falando em organização.
4: Concordo.
15: Organização. Sabe o que fazer dentro de campo? A seleção brasileira com a bola no pé não sabe do que fazer.
4: Eu acho que o Danilo Santos e o Fabinho têm que ser titular já no próximo jogo.
15: Eu também acho.
4: O Hendrick.
15: Marcelinho, em 94, todo mundo meteu o pau na seleção. Mas ó, tinha dois caras que resolvia.
4: Sim.
15: Que era o Romário e o Bebeto. E esse aí, quem tem na seleção hoje?
4: Nós temos um que tá no banco e tá machucado.
2: Vini e Rafinha.
3: Eu acho que esse aí não vai
15: resolver,
2: Marcelinho. Vini e Rafinha.
15: Não.
2: Seriam.
15: Para.
2: Seria essa
15: seleção. Tem jogador que é de time, tem jogador que é de seleção. Não adianta. Não adianta. Eu achava o Bebeto muito melhor na seleção do que no Flamengo, pra você ter ideia.
4: Não, o Bebeto. O Bebeto foi um dos maiores atacantes que eu já vi na seleção brasileira, igual ele.
3: Mas tinha um que fazia as duas funções.
15: Marcelinho, a seleção chegou igual a 94. Ninguém aposta na seleção. Mas a seleção de 94 tinha dois caras que resolviam na frente.
4: E tinha o Mauro Silva e Dunga falava só.
2: E já tinha os Estados Unidos também, foi cascudo com aquela expulsão do Leonardo, não sei se vocês lembram, foi um jogo tenso.
4: 1-0. O Aldair, bom zagueiro demais, o Branco, né?
2: No mesmo Estados Unidos, a Copa.
0: Sim.
15: Eu acho que essa Copa tá muito parelho, cara. Esses times igual Estados Unidos, as seleções menores, eu acho que uma delas vai ser campeão. Não vai ser. No meu modo de ver, não vai ser essa Holanda, Brasil, França.
2: Alemanha? Você não pode ir à Alemanha, não?
15: A Alemanha ganhou 5, né?
4: 7-1.
15: Eu não aposto mais em seleção aí. Eu acho que os Estados Unidos vai ser uma seleção que nunca ganhou Copa.
4: Que beleza. Ô, Careca, e pra você, quem foi o melhor e o pior em campo do Brasil?
15: O pior em campo, Marcelinho? Cara, pra mim foi aquele lateral direito, Ibanhas.
4: Ibanhas.
15: Nossa, muito ruim.
4: Tá entre os piores. Ruim. E o melhor?
15: O melhor?
0: Difícil.
7: Nossa, tá difícil,
3: hein? É, tem um ali que destaca um pouquinho. O Vini tá destacando por causa do gol.
4: É, por causa do gol. Golaço. E foi um golaço.
3: Foi, mas é aquele gol de PlayStation, né? Que ele cortou pra dentro e bateu
15: no. Aquele volante lá, como é que ele chama?
4: Fabinho.
0: Fabinho.
15: Não.
0: Casimiro.
4: Danilo.
15: Não. Guimarães.
4: Bruno Guimarães, você achou que jogou bem?
15: Bruno Guimarães, é o que deu passo pro Vini lá, e que cara é muito bom.
4: É, mas eu acho que ele jogou
0: mal. A atuação achei meio fraca. É bom, mas...
4: Mas assim...
3: Brasil não tem
4: atuação. Entre os piores. Entre os piores.
3: A nossa zaga bater cabeça naquela linha ali foi horrorosa.
4: Nossa, não, o Gabriel Magalhães, pra mim, errou. Nossa,
3: a gente colocou os dois principais zagueiros que estavam na final da Champions.
15: Ô Marcelinho, eu não tenho nada não, mas o Paquetá, pelo amor de Deus.
4: Nossa Senhora, né?
15: Foi terrível. Um cara daquilo hoje.
4: Não, o Gerson.
15: O Rivaldo da vida.
4: O Gerson do Cruzeiro joga Raim, muito mais que ele, cara.
0: Muito mais.
15: Não, pelo amor de Deus. Não, eu não sou cruzeirense, mas levava o menino lá, que tá jogando bem. Como é que chama? O Matheus Pereira.
3: Matheus Pereira?
15: Leva muito melhor que Paquetá, gente.
4: Não, mas eu acho que o Gerson tinha que ser no lugar dele. Eu prefiro o Gerson.
15: O Gerson,
4: ele é bom demais. Hã? O Gerson pra lá sem bobeira, desse, ele esconde a bola.
3: Tá vendo?
4: eu falei.
3: Atolei, né?
4: Eu não atolei, não. Eu falei pra lá sem bobeira.
15: Ô, Marcelinho, você imagina pra você ver, você tira o Igor Thiago com o Pedro e tira esse Paquetá com o Gerson. Melhora a seleção?
4: Melhora. Eu acho até que tem que tirar o Igor Thiago e pôr o Hendrick. Você viu até o Florentino Pérez falando?
3: Contratou Florentino.
4: O
3: Florentino de
4: o lateral da Espanha?
3: Não sei se
4: Cucurella. Ele contratou jogador. Você viu o que o Florentino Pérez falou do Real Madrid?
3: Cucurella e o Cucu Nariz.
4: Ele contratou jogador pra lateral, pra zaga, pro meio campo e falou assim: o ataque nós não vamos contratar, que o Hendrick vai voltar. Olha pra você ver,
15: na moral. O Hendrick pra mim é um dadá melhorar.
3: É que ali, pronto. Dadá nanico, né?
4: Tá, respeito o Dadá, só calma, deixa não, o Hendrick começar a jogar a bola primeiro. É. Dadá meteu gol. Não,
3: a pessoa participou hoje aqui que o Hendrick é o novo Ronaldinho Gaúcho. Eu falei assim, hoje.
4: Não. Ele é melhor que o Igor Thiago, né? Acho que ele, né? Agora, falar que o Hendrick seria a salvação do Brasil, eu não acho, mas
3: pode vai ser que melhorar. Agregue.
4: Né? Melhora muito. Valeu, meu grande amigo Márcio Careca.
15: Valeu, Marcelinho. Depois passar pra tomar um café.
4: Lógico, vou lá. Top de linha.
3: Marcelinho, se um jogador que não foi na Copa, que tá lesionado, o Estevão, cara. Eu acho que o Estevão era essa Copa absoluto. Dele arrebentar.
0: Era titular.
3: E aquele lado que a gente tá mais deficiente.
0: É
3: uma falta de sorte.
4: É, temos ouvinte na linha, vamos perder mais um. Alô, boa noite.
16: Fala, Marcelinho, meu chegado.
4: Ô, meu grande amigo Jonathan. Como é que você tá, Jonathan?
16: Tô bom demais, graças a Deus.
4: Jonathan, o que você achou do Brasil, Jonathan?
16: Olha, eu acho que o jogo foi. Poderia ter sido melhor, né? Que um time igual. Uma potência mundial igual a seleção brasileira. A maior campeã de Copa do Mundo. Empatar com o Marrocos. Não desmerecendo o time do Marrocos. Mas, pra mim, foi um vexame.
4: É pior. Sabe, que
3: os memes aí. Esse chute até minha vozinha pegava. A vozinha do desgramado.
4: Ô Picuí, fala pra gente quem foi o autor do gol da Arábia Saudita, Dessi. Vamos lá, Picuí. Quem foi o autor do gol da Arábia Saudita?
3: Sem pensar. Abdullah
0: Abdullah
3: Al-Amini.
4: Como é que é?
3: Abdullah Al-Amini.
4: Que beleza. Você gostou do que ele falou aí, meu grande amigo?
3: Rapaz, fiz curso.
16: Mas eu não entendi nada.
4: Eu também não entendi, não. Ô Jonathan, quem você achou o pior e o melhor em campo do jogo do Brasil?
3: A gente pode incluir o pior em campo e também o Ancelotti?
4: Pra mim, eu falei no grupo lá nosso, o pior em campo foi o Ancelotti.
0: Ele tá mais preocupado em não perder do que ganhar.
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4: 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Ô, Jonathan, então o melhor e o pior em campo?
16: Pra mim, o pior em campo foi o Alisson. Pelo amor de Deus.
4: Chega, Alisson? Porque...
3: Isso. Não tem tanta culpa,
0: coitado.
4: Por quê?
16: Goleiro sai da área. Não tem como.
3: Não, mas é.
0: A defesa estava aberta.
16: Pra mim, a falha do gol do Marrocos foi do meio-campo pra trás. Deixaram o cara chegar, jogar, ter liberdade pra chegar cara a cara com o Alisson.
4: O Paquetá que perdeu a bola, né?
0: Foi.
3: Pra variar. Então, né?
16: Foi. Aí o que acontece? Se o Alisson foi tentar, né?
17: abafar.
16: Abafar. Só que o que acontece? O goleiro não pode sair da o mínimo que pode sair é da pequena área. Não pode sair da grande área. Ele praticamente abriu o ângulo pro jogador do Marrocos chutar. Praticamente deixou o gol escancarado pro cara chutar.
4: Eu acho até que ele poderia ter tentado fechar o ângulo, mas cara a cara, goleiro e jogador é muito difícil, né? Você não pode ir, né?
16: Realmente.
4: Eu acho que quem falhou lá foi o Paquetá, depois o Gabriel Magalhães, deixando a bola.
3: Magalhães, eu vou te falar, ele não pegou ele na corrida, viu? Muito fraco.
16: E o melhor foi o Vini Júnior, né? Porque, vamos admitir, foi um golaço.
4: Pra mim também foi
3: pelo gol, foi sim. Bonito.
16: Eu acho que o Brasil poderia ter melhorado se o Ancelotti não fosse tão imbecil e colocasse o Hendrick como titular urgente. Mas precisa do Hendrick titular urgente.
4: Eu também. O que você achou do gol?
18: É lindo, muito bonito.
16: Não, o melhor gol pra mim foi o gol da rodada. Da abertura da Copa.
4: Golaço. Ô, meu grande amigo John, valeu demais, viu, meu amigo?
16: Tamo junto.
4: Um abraço pra você. Ô, Desce, olha como.
17: Vou faturar?
4: Olha como
17: faturar,
4: que o escreveu José Cocó. Olha aí pra você ver. Não, olha isso aí.
17: Enquanto isso, já a gente volta, Marcelinho.
4: Vamos ao rápido intervalo, já a gente volta.
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4: Que beleza, voltamos com o programa Cidade Esporte. Ô, Picuí,
3: fala comigo.
4: Nós não falamos para os nossos ouvintes a escalação da Arábia Saudita, né?
3: Presta muito bem atenção.
4: A escalação da Arábia Saudita, vamos lá, Picuí. Goleiro.
3: Alovais. Alarmi, lateral.
4: O zagueiro.
3: Atalambak. Al-Bahabi. Al-Shinabi. Al-Junares. Não, mas tudo qual? Tudo com A, cara?
4: É.
3: Ó. Alkibamer. Ó. E Alkibamer 1. E Alkibamer 2, cara. Ó, é dois caras. É, sério. Aqui, ó. O Como.
4: Ou seja, aqui é o.
3: O Abraham.
4: Quem?
3: Abraham.
17: Cobra Kai?
3: É, Abraham. E o. Aldavar.
4: É o craque.
3: Aldavar.
4: Aldavar. Esse 10 é o craque do time. Quem que é?
3: Alda Vibesky.
0: Alda Sawari.
3: Ih, o cara manda Sawari.
4: E o boquinho Alda Vibesky.
0: É francês.
4: Esse
0: é
4: o time. Que beleza, tá aí o time
0: e
4: da
0: técnico.
4: O técnico. Ah, o técnico, peraí, o técnico a gente tem que pegar.
0: O técnico é fácil, é grego.
3: É grego?
4: A escalação do Japão, será que é fala?
3: Não, fascinante.
4: Já nós vamos falar. Tivemos três acertadores no chute.
3: Três,
4: três acertadores. Tivemos, olha só. Mais uma vez, meu grande amigo Ademósio acertou, 1-0 Escócia. Tivemos o Fabrício Flauzino, flamenguista, 1-0 Escócia. Bruno. E também tivemos o Zé Galinha José Cocó acertando. O que foi o que nós íamos?
0: Uma pizza.
4: Uma pizza.
0: Especialíssimo, é pizza do 18.
4: Ah, e teve o brinde do Rodriguinho também, né?
0: Isso, uma caixinha de cerveja.
4: Não, foi o.
0: Foi não?
4: Um copo? O brinde foi o. Acho que vai ser um. Como é que chama pra gente? Ah, aquele que
3: é cerveja?
4: Baldinho, é um baldinho.
0: Ah, tá certo.
4: Vai ser o brinde dele, o brinde
3: da Umbe.
4: O
3: brinde especial da Umbe.
4: Então vamos sortear de 1-3. De 1-3. É, primeiro, qual que nós vamos sortear?
0: Primeiro baldinho.
4: O baldinho?
0: É, deixa a pizza.
4: Então vamos lá. Fabrício número 1, Ademósio número 2, Zé Galinha número 3. Eu vou apertar aqui, você olha aqui, viu?
0: Mostra pro José Cocó,
4: pro Osmar. Fabrício número 1, Ademósio número 2 e Zé Galinha número 3. Vou apertar o sorteador aqui, vamos lá. Apertou o sorteador?
3: Meteu o dedo.
4: Número 1, Fabrício Flauzino, número 3. Eu vou apertar aqui, você olha aqui, viu?
0: Mostra pro José Cocó, pro Osmar.
4: Fabrício número 1, Ademósio número 2 e Zé Galinho número 3. Vou apertar o sorteador aqui, vamos lá.
3: Rodou.
4: Apertou o sorteador?
3: Meteu.

0: Ademose, Zé
1: dois. Peraí, entre o três. Peraí, assim, entre dois
2: e o três.
1: E o três. Né? Entre dois sortear o número, não é isso? Isso. Vamos lá. É, Ademose, o 2, Zé Galinha, o número 3. Vamos ver quem ganhou a pizza aqui.
2: Roda, roda, roda, roda, roda, roda.
1: Quem foi? Rodou. Quem foi?
0: Número 3.
1: Número 3, José Cocó, Zé Galinha ganhou a pizza.
0: É. Que beleza.
1: Zé Galinha ganhou a pizza e o Fabrício Flauzino ganhou o brinde da Ambev. A partir de quarta-feira, 7 horas, podem vir buscar o brinde. A partir de quarta-feira, 7 horas.
2: Ô Zé Galinho, deixa eu falar um negócio.
3: 19 horas.
2: A hora que você for entrar em sorteio, horas. Você pega assim, já escreve, põe seu nome, José Cocó, viu? Você deu mais sorte.
1: Isso aí.
2: Zé Galinha, viu?
3: José Coca, né?
1: É isso aí. 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Vambora, Decinho.
3: A participação,
1: a participação da turma, Júlio Iraíde.
4: Boa noite, Marcelinho, Gracinha, Pepe. Olha, eu passei aqui só pra comentar que essa chuvinha tá ajudando o gramado, o estádio, né? Pra começar, o gramado vai estar verdinho, né, Marcelinho? E a seleção brasileira, sem comentário, é só vergonha. Vai ser daí pra pior, viu, Marcelinho? Cidade, dá pra te ouvir.
1: É, todo mundo tá amargurado com o Brasil, né?
3: Marcelo, falar nisso, tem notícia do Araxá Esporte, viu, pessoal, é, essa tarde lá, né, o secretário, vários outros, o próprio Edivaldo.
1: É, a turma foi lá, a turma foi lá visitar o campo, né, tudo que está sendo feito, né, as benfeitorias.
0: Uma vistoria em geral, né?
1: É, tá uma vistoria para ver, né, o secretário disso.
3: O Rafael
1: né? Rios, né, o presidente da Câmara, estiveram lá hoje, então, gostaram do que viram, viu, até fizeram a postagem aí, bacana. Demais. Olha aqui meu grande amigo Cidinho Cruzeirense. Vamos ver o que o Cidinho vai falar aí com a gente.
3: Fala com nós, Cidinho.
1: Meu grande amigo Cidinho.
5: Ô Marcelinho, esse povo aí, ô Decim, boa noite.
3: Boa noite, Cidinho.
5: Ô Marcelinho, esse jogador aí, você tem que tomar vergonha, cara. Oh. Pelo amor de Deus. Joga melhorzinho contra o Haiti, que é um time mais fraco, né?
1: No.
5: Joga bonitinho. Na moda do outro. Hoje aquele empate da Espanha lá ainda tirou um pouco da culpa deles. Eles não ficarem empatados sozinhos na Copa, né?
1: Com certeza.
5: Mas é assim mesmo. Hoje você não pagou nem uma água lá, hein, ô Marcelinho. Ô Decinho.
1: Oi.
5: O Marcelinho ficou o dia inteiro lá no vilarejo com nós lá, pra descarregar um caminhão de piso lá pra fazer um vídeo lá, nem pode ir lá buscar uma água pra nós beber, de frente à conveniência lá.
3: Você é o cabelo
5: esse de bichinho da mão fechada, viu? Mas é gente boa, eu gosto dele. tudo de bom aí pra vocês?
1: Que beleza!
3: Se ele fosse mão aberta, tanto que ele é gente boa, nós tava. Sim. Tinha uma coca aqui agora.
1: O Cidinho tá igual você, Picuí. É o House lá do lado lá. Tá igual você. Meu grande amigo Cidinho, é o Cidinho. Da próxima vez vou pagar uma água, não. Pagar uma coca, viu? Os pau fica tranquilo.
3: Você não sabe quando vai ser a próxima vez.
1: É, vai ser tá daqui longe. Um ano, mas vamos lá.
3: Boa noite a todos, é o Thiagão dos Araxás.
1: Que beleza.
3: O Márcio falou que vai ligar aqui, já ligou, já trocou ideia com a gente. Meu amigo é bom.
6: Fala galera, boa noite. Se eu fosse o Ancelotti, a primeira coisa que eu ia fazer é pedir conta. Que a seleção brasileira não tem jeito, não. Que seleção horrorosa. só uma perguntinha pra vocês aí. Quem tá tendo essa água aí? Que tá todo mundo entregando o ouro hoje? Ah, credo.
0: Me inclui fora dessa.
1: O Decim principalmente,
3: né? Ah, eu, né?
1: Entregando outro.
3: Eu tolei?
1: Você atolou.
3: Então.
1: Eu não falei que foi eu? Eu falei que você se.
3: Boa
1: você
3: noite, atolou. Meus amigos. Ó, Fran, o maior erro do Brasil foi contratar o técnico estrangeiro. Eu acho que não é o pior erro, eu acho que ele errou. É diferente, o técnico errou, né?
1: E eu tava vendo, gente.
3: Desde as convocações.
1: Você sabe quanto que a Didier Deschamps ganha na França?
3: 3 milhões.
1: 3 milhões e meio. O da Espanha, eu tava vendo lá 1 milhão e 800. Sabe quanto que o Ancelotti ganha? 5 milhões.
2: Rapaz, é dinheiro demais com uma coisa.
1: Mês.
2: Mês é dinheiro com
1: quase coisa. 60 milhões por ano.
3: Pra chamar esse jogador na TV. E foi renovado o contrato dele.
1: Até 2030.
3: Até a próxima.
1: Até eu, assim. Só mais bobo aí. Cimpião?
3: 29, né? Vou fazer uma pergunta bem idiota, mas eu quero a resposta. Ele vai ganhar esse valor durante 2027, 2028, 2029, todos os meses.
1: Se ele renovou o contrato, é o contrato. Pagar,
3: é até a próxima Copa?
1: Eu acredito que sim.
2: Você pensou ser
3: que dinheirinho fácil, hein?
2: Quietinho, cara.
3: O pior jogador do Brasil foi os 11. Não vi ganhar nenhum jogo.

0: Mas vou torcer pro Brasil sim mesmo. É o Elvis Kiss Me Quick.
1: Elvis Presley.
0: Aí ele já deu uma mensagem mais otimista, né?
1: Brasil vai vagabundo.
0: Vai continuar.
1: Tomou gol e mandou. Brasil vagabundo. Vambora, Dercinho.
0: Vamos com Deus.
1: Osmar, valeu demais.
2: Valeu, pessoal.
1: Quarta-feira
2: também de novo.
1: Você não vai vir, não. Quarta-feira tem o pastel, Osmar.
2: Deixa aí
1: pastel
2: que eu tô aqui. Primeira a chegar, a última a sair.
1: Que beleza. Valeu demais, Osmar.
2: Valeu, obrigado pela oportunidade. Um abraço a todos.
1: Ah, deixa eu falar pro Cidinho, né? O Cidinho, meu grande amigo lá da Maxtec, locação e transporte. Meu grande amigo Cidinho. Valeu demais, Picuí.
3: Valeu, Marcelinho. Fica com Deus. Até quarta-feira. Você precisa vir quarta-feira, não? Dercinho faz por aí.
1: É bom, eu não sei o que tem acontecendo. Valeu, Pitini.
0: Valeu, do Brasa.
1: 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Fique com Deus. Quarta-feira
2: tem mais.
3: A gente volta.

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1: Boa noite.
2: Boa noite para você que nos acompanha em todo o país.
1: Segunda-feira, 15 de junho de 2026.
2: Vamos ao destaque do dia: transporte público coletivo.
1: Novo marco regulatório é sancionado pelo presidente Lula.
2: Ele muda as formas de financiamento do sistema e moderniza a regulação sobre as empresas que operam para melhorar a qualidade do serviço.
1: Na nossa entrevista do dia, nós conversamos com o secretário nacional de mobilidade urbana, Marcos Daniel dos Santos.
3: A gente tem nessa norma, ela abarca desde uma linha de trem ao metrô, a um corredor de ônibus, a um ônibus convencional, a um micro-ônibus, a serviços de barca. Então, precisa de diretrizes nacionais para que a população possa ser atendida com a qualidade que merece.
2: Você vai ouvir também: presidente Lula chega à França para participar da reunião do G7.
1: O presidente já teve hoje reuniões com os presidentes da Suíça e da França.
2: E vai discutir nos próximos dias a reforma de organismos como a OMC, regulação da inteligência artificial e regras para exploração de minerais raros.
1: E ainda, educação.
2: Estão abertas as inscrições para o Sisu Mais, uma nova oportunidade para quem fez o Enem e não foi selecionado na etapa regular. Gabriela Noronha.
4: Será uma espécie de repescagem das vagas que não foram preenchidas na etapa regular. Estão sendo ofertadas 9.436 vagas em 532 cursos.
1: E desenrola Fies, já renegociou 5 bilhões e 300 milhões em dívidas de ex-estudantes, com descontos de até 99%.
2: Hoje, na apresentação da Voz do Brasil, Mariana Jungmann e Luciano Seixas.
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2: O presidente Lula já está na França, onde participa como convidado do encontro do G7, formado por Alemanha, Canadá, Estados Unidos, França, Itália, Japão e Reino Unido, principais economias desenvolvidas do mundo.
1: Além de reuniões bilaterais, o presidente vai levar a contribuição brasileira para diversos temas discutidos pelo G7.
2: A repórter Luana Karen está lá na França, mas devido ao fuso horário de 5 horas a mais por lá, nós conversamos com ela mais cedo sobre as agendas do presidente. Vamos ouvir.
1: Oi, Luana, boa noite para você aí na França. Você está na cidade de Evian-le-Bain, né? O presidente Lula chegou à cidade hoje, mas antes ele passou por Genebra, capital da Suíça.
2: E ele já teve também os primeiros encontros bilaterais, né, com os presidentes da Suíça e da França. Conta pra gente como foram esses encontros, Luana. Boa noite.
5: Boa noite, Luciana e Mariana. Boa noite aos ouvintes da Voz do Brasil. É isso mesmo, a reunião de cúpula do G7 acontece em Evian-le-Bain, cidade francesa onde eu estou, situada às margens do Lago Lema, no leste da França. Antes de chegar aqui, ainda em Genebra, Lula teve uma reunião bilateral com o presidente da Suíça, Guy Parmelin. Eles falaram sobre comércio e se comprometeram a trabalhar para diversificar a pauta de exportações entre os dois países. À tarde, já aqui em Evian-le-Bain, o presidente Lula teve um encontro bilateral com o presidente da França, Emmanuel Macron. Os dois presidentes reiteraram os avanços positivos da cooperação em defesa, em especial o sucesso do Programa de Desenvolvimento de Submarinos, o PROSUB.
1: Luana, essa é a 10ª vez que o Brasil participa como convidado da reunião do G7. Quais são os temas que estão em destaque esse ano?
5: Pois é, Mariana, o encontro em Evian acontece logo após o anúncio do acordo de paz entre Estados Unidos e Irã, tema que deve fazer parte das discussões aqui, além, claro, da guerra entre Ucrânia e Rússia. Também haverá espaço para conversas sobre disputas econômicas entre as grandes potências, segurança, saúde e inteligência artificial. O Brasil vai participar de 2 sessões plenárias no fórum. Na primeira, dedicada às parcerias internacionais para o desenvolvimento, Lula deve defender a manutenção dos recursos destinados à ajuda oficial aos países mais pobres. Na segunda sessão, com a presença brasileira, o debate será sobre crescimento econômico equilibrado. Neste tema, Lula deve voltar a defender a reforma das instituições internacionais criadas após a Segunda Guerra Mundial. É o que se costuma chamar de sistema de governança global, como os órgãos da ONU, a Organização Mundial do Comércio e outros. O Brasil vem defendendo que o formato desses organismos foi feito num outro contexto de mundo, em que existiam menos países. E daí a necessidade de reformas para aumentar a representatividade, especialmente no sul global. O secretário de Assuntos Econômicos e Financeiros do Ministério das Relações Exteriores do Brasil, embaixador Philippe Fox Drummond, explicou a postura do Brasil.
6: Como é que você tem um crescimento equilibrado com as estruturas de governança não reformadas? Um exemplo clássico disso é a OMC. Nós estamos fazendo um grande esforço, o Brasil, em conjunto com diversos outros países, para fazer uma reforma da OMC, e a reforma da ONU, das Nações Unidas, também é algo que cabe nesse texto.
2: Luana, o que deve sair de prático nessa reunião do G7?
5: Olha, Luciano, do encontro aqui em Evian devem sair 7 documentos com assuntos considerados prioritários pela presidência francesa. Entre eles está o combate ao narcotráfico, as questões de saúde e proteção online de menores de idade. O Brasil não participa das negociações finais desses textos, mas foi convidado a enviar contribuições. Outro tema considerado prioritário pela presidência francesa é a discussão sobre minerais críticos. E a posição brasileira é que os países produtores não devem se limitar a apenas exportar matéria-prima, mas também desenvolver cadeias produtivas locais capazes de agregar valor aos produtos, o que leva a mais geração de emprego e renda para a população. Também haverá um almoço na quarta-feira de trabalho entre os líderes do G7 e CEOs de empresas de inteligência artificial. O presidente Lula retorna ao Brasil na quarta-feira. Ariana e Luciano.
1: Obrigada, Luana. Karen, bom trabalho aí na cobertura da reunião de cúpula do G7 na França.
2: Neste fim de semana, o presidente Lula assinou a sanção de uma nova lei que vai promover mudanças profundas na gestão do transporte público em todo o país.
1: O novo marco legal do transporte público coletivo urbano vai modernizar o sistema e melhorar as formas de financiamento, que deixarão de ser ancoradas apenas na tarifa paga pelo passageiro.
2: Além disso, a regulação sobre as operadoras também será aprimorada, resultando em mais qualidade no serviço prestado.
1: Para explicar essas mudanças, nós conversamos hoje mais cedo com o secretário nacional de Mobilidade Urbana do Ministério das Cidades, Marcos Daniel de Souza Santos. Acompanhe. Olá, secretário. Vamos começar explicando para o nosso ouvinte o que é esse novo marco legal. Ele, pelo que eu entendi, ele dá diretrizes gerais, né, sobre todo o funcionamento do sistema de transporte público coletivo. Financiamento, planejamento de linhas, integração regional. O senhor pode explicar melhor para a gente?
7: Olá, Mariana, Luciano, tudo bom? Obrigado aí pela oportunidade da gente explicar um pouco sobre o marco legal que foi aprovado e sancionado nesse final de semana pelo presidente Lula. Esse texto de lei é muito importante porque quem faz acontecer o transporte público são os municípios nos seus territórios e os governos do estado, né? E há uma necessidade muito grande da gente fazer esse serviço melhorar no país, se expandir. E para isso ele precisa de normas e regras nacionais, que é a função da União. Então a lei ela cumpre esse espaço aí de atualizar, né, as normas para os municípios prestarem esse serviço para a população, prestarem com qualidade, financiar, organizar o serviço de transporte público. Parece simples, mas a gente tem nessa norma, ela abarca desde uma linha de trem ao metrô, a um corredor de ônibus, a um ônibus convencional, a um micro-ônibus, a serviços de barca. Então, o transporte público acontece de várias formas, de vários modos, em vários territórios, e precisa de diretrizes nacionais para que a população possa ser atendida com a qualidade que merece.
2: Um dos focos principais da nova lei é a questão do custeio, né? Ela propõe que esse custeio tenha outras fontes além da tarifa paga pelos passageiros. E também muda essa lógica, né, de preço dividido pela quantidade de passageiros transportados, não é isso, secretária?
7: Exatamente. A norma propõe a gente olhar o serviço de transporte, todos os modos, no território. Avaliar quanto custa, se ele é adequado, se está nas condições de qualidade para atender a população. E a partir desse custo, a gente entender que o poder público vai manter esse serviço funcionando com receitas que vêm da tarifa, mas que no passado dependia somente da tarifa e agora é possível colocar outras fontes de recursos para manter esse serviço e manter a qualidade. Então ele traz essa segurança jurídica para que os novos contratos e até os contratos que já existam consigam olhar qualidade, oferta e equilíbrio econômico de quem vai manter esses serviços, os operadores privados ou até operadores públicos. Então fica claro agora que para manter um serviço tão importante, não dá para depender somente da tarifa. Precisa vir outras fontes de recursos que o poder público tem que se organizar, e para isso precisa ser dado muita transparência e controle social.
1: É, inclusive tem uma lógica também de, por exemplo, deixar de cobrar pelo passageiro em si e passar a cobrar por quilômetro rodado, né? Isso tem a ver com uma preocupação que essa nova lei tem em favorecer o atendimento em regiões periféricas, em linhas que tradicionalmente são negligenciadas pelos operadores, porque elas não são tão rentáveis assim. Essa mudança aí de paradigma, de forma de cobrança, ela também ajuda nesse aspecto.
7: Exato. A lei, ela traz o princípio da universalização, ou seja, levar o serviço público, que é o serviço de transporte, a todo o território. Como ele é um direito social, a gente tem que olhar muito para quem realmente mais precisa, as populações mais vulneráveis, afastadas, que não têm condição, muitas vezes, de acessar oportunidades nas cidades. Então, a gente precisa repensar a rede de transporte, esse serviço, as linhas, os sistemas de trilho para atender essa população e não depender somente da tarifa, porque senão você vai numa lógica de só vou onde tem passageiro que consegue pagar tarifa, e se você não consegue ter essa arrecadação, você não vai ampliando a oferta do serviço público. Então é importante o poder público entender que ele precisa agora se organizar, o executivo, o legislativo e o próprio judiciário entendendo a importância do transporte público para levar esse serviço a toda a população do território, principalmente para quem mais precisa.
2: Outra inovação da lei é a associação de instrumentos urbanísticos e tributários com o serviço de transporte público. Quer dizer, um grande empreendimento urbano, por exemplo, teria que fazer investimentos no transporte público. É isso, secretário?
7: A gente tem que entender que o transporte ele ocorre no território da cidade, né? E tem locais que têm uma maior demanda e outras não, e existe um impacto nos empreendimentos. A lógica muitas vezes é uma lógica viária de fluidez do trânsito, e é compreensível ter isso, mas a gente pode ter empreendimentos que pensem que quem vai acessá-los vai por meio do transporte público, e isso traz uma economia para a cidade como um todo, né? Então a gente tem que olhar a coletividade, o transporte público tem que ser pensado dessa forma. A gente vive num território de uma cidade utilizado ali por muitas pessoas, e o transporte no nome já diz, coletivo, é para todo mundo. Então quando a gente pensa no desenvolvimento das nossas cidades com o transporte, a gente tem que pensar os empreendimentos também com o olhar do usuário do transporte público e de toda a população.
1: Se pensa no estacionamento, né, tem que pensar também na chegada do ônibus, enfim, do metrô.
7: Exatamente.
1: Agora,
7: eu acho que esse princípio é importante, de fato, para quem está planejando as cidades, né? É um olhar a mais, né? De não só pensar no trânsito, mas também pensar no transporte público.
1: Agora, secretário, para a gente encerrar, é importante a gente lembrar que tudo isso é feito com diretrizes do governo federal, mas executado mesmo por estados e municípios lá na ponta, né? Ou seja, a gestão de todos esses instrumentos legais que essa nova lei traz, ela vai ser feita pelas prefeituras para favorecer o transporte local.
7: Exato, a titularidade que a gente chama, né, quem realmente vai dizer qual é a linha que vai atender aquele bairro é quem vive naquela cidade. São as prefeituras com participação da sociedade. É ali que a gente tem que discutir realmente se o serviço está atendendo a população ou não. O governo federal da diretriz, mas ele também entra financiando, dando assistência técnica, induzindo, que tem esse poder de fazer. Então ele tem um papel também nessa lei, que é de dar esse suporte aos municípios e às regiões metropolitanas, mas esse protagonismo fica ainda com quem vive no território. A gente entende que é importantíssimo, e o marco legal coloca isso. Escutam a nível local, cobrem a nível local, venham também cobrar a nível de governo federal, mas entendo que as soluções vão partir de quem vive nos territórios.
2: Nós conversamos com o secretário nacional de mobilidade urbana, Marcos Daniel dos Santos. Muito obrigado, secretário, pela entrevista aqui à Voz do Brasil.
7: Eu que agradeço a oportunidade.
1: Mais de 9 mil vagas de graduação em universidades públicas.
2: Estão abertas essa semana as inscrições para o Sisu Mais, que vai preencher as vagas remanescentes da etapa regular do Sisu.
1: É a primeira vez que uma seleção desse tipo será realizada pelo MEC.
4: Os estudantes interessados em ocupar uma vaga em um curso de graduação em uma instituição pública de ensino superior terão mais uma oportunidade com o SISU Mais. Será uma espécie de repescagem das vagas que não foram preenchidas na etapa regular do Sistema de Seleção Unificada 2026. É a primeira vez que o Ministério da Educação realiza o SISU Mais. Estão sendo ofertadas 9.436 vagas em 532 cursos. Quem for classificado começa a estudar no segundo semestre. De acordo com o MEC, a adesão é voluntária. Cada universidade decide se participa e quais cursos disponibiliza. As inscrições para o SISU Mais começaram nesta segunda-feira e vão até a próxima sexta-feira, 19 de junho, no site sisualuno.mec.gov.br. Ao acessar o sistema, deve ser feito login da conta gov.br. O candidato poderá escolher até duas opções de curso, turno, local de oferta e instituição. Para se inscrever, o estudante precisa ter participado de uma ou mais edições do Exame Nacional do Ensino Médio nos últimos 3 anos e ter concorrido a vagas na etapa regular do SISU 2026. Para a seleção, será considerada a edição do Enem com melhor média ponderada. Os resultados saem no dia 24 de junho. Gabriela Noronha, para a Voz do Brasil.
2: Alívio no bolso de estudantes que renegociaram dívidas pelo Desenrola Fiéis.
1: Após 30 dias de operação, o Ministério da Educação já contabilizou mais de 100 mil acordos firmados, o equivalente a 5 bilhões e 300 milhões de reais de dívidas renegociadas.
2: Aqueles que têm contratos firmados até 2017 e ainda não participaram podem aderir até o dia 31 de dezembro.
8: Após um mês de lançamento, o Desenrola Fiéis já implementou 100.209 renegociações de contratos do Fundo de Financiamento Estudantil, o Fiéis. Isso equivale a 5 bilhões e 300 milhões de reais em dívidas renegociadas em todo o país. O saldo das dívidas foi reduzido para 1 bilhão e 130 milhões de reais. Esse resultado reflete a adesão dos estudantes ao programa, que possibilita descontos de até 99% sobre o valor consolidado da dívida, conforme o perfil do contrato e o tempo de inadimplência. O Desenrola Fiéis tem potencial para beneficiar mais de 1 milhão de estudantes com contratos firmados até 2017 e que estavam na fase de amortização em 4 de maio de 2026. O prazo para aderir à renegociação vai até 31 de dezembro de 2026. Basta acessar os canais digitais dos agentes financeiros responsáveis pelo contrato. Com a confirmação do pagamento, ocorre a retirada do nome do estudante e dos fiadores dos cadastros de inadimplência. Com locução de Thaís Vitória, reportagem Daniele Popov.
1: Na sexta-feira, nós falamos aqui na Voz do Brasil sobre o Move Brasil Entregadores Move Brasil Entregadores e Moto App, que vai facilitar a aquisição de bicicletas elétricas e motos para quem trabalha com entregas por aplicativos.
2: Mas o Move também está avançando em outras frentes.
1: No braço do programa voltado para aquisição de caminhões e ônibus, os financiamentos já estão sendo aprovados.
2: Só da linha do BNDES já foram contratados 3 bilhões de reais.
9: Modernizar a frota nacional de veículos pesados, de cargas e passageiros. Com esse objetivo, o governo do Brasil disponibilizou 21 bilhões de reais em crédito para financiamento desses veículos, dentro do programa Mover Brasil Caminhões e Ônibus. A maior parte dos recursos será liberada via Tesouro Nacional. Somente dos recursos liberados via Banco Nacional de Desenvolvimento Econômico e Social, o BNDES, já foram contratados 3 bilhões de reais desde o fim de maio. O diretor de Desenvolvimento Produtivo, Inovação e Comércio Exterior do BNDES, José Luiz Gordon, fala sobre o andamento do programa.
10: Essa linha já está disponível, já está sendo utilizada. Taxa de juros ali que variam entre 11% e 12% ao ano, um instrumento que ajuda muito a capacidade de investimento, a renovação de frota, uma frota mais nova, mais eficiente ambientalmente.
9: A linha de crédito do BNDES já contabiliza quase 5 mil operações em 1.056 municípios de todas as regiões do país. A média por operação foi de R$1.300.000, sendo a maior parte destinada aos donos de frotas. Mas também já foram aprovados R$43 milhões para clientes autônomos em 104 operações. O caminhoneiro e diretor da Confederação dos Trabalhadores em Transportes Logísticos, Carlos Alberto Littdemer, fala dos pontos positivos da medida.
11: Um fundo garantidor, ele dá condição de que aquele caminhoneiro que não tenha um score ideal para o banco, né, ou não tenha as garantias necessárias para que realmente ele possa dar uma melhorada. Senão, fora isso, ele jamais conseguirá fazer qualquer forma de investimento. O alongamento do prazo, né? Ele também é um facilitador, né?
9: As condições de financiamento variam conforme o perfil do beneficiário. Para transportadores autônomos, o prazo é de 120 meses, com 12 meses de carência. Para empresas de carga, o prazo para pagamento pode chegar a 60 meses, com 6 meses de carência. Já para empresas do setor de transporte de passageiros, o prazo é de 120 meses, também com 6 meses de carência. O programa prevê um limite de crédito de até R$50 milhões por cliente. Reportagem Cleide Lopes.
1: O governo do Brasil abriu crédito extraordinário de mais de R$337 milhões para intensificar a proteção florestal e o monitoramento ambiental.
2: A medida provisória foi publicada hoje e a verba vai ser executada pelo IBAMA e pelo ICMBio.
1: Do total, quase 195 milhões serão destinados para ações de prevenção e controle de incêndios florestais em áreas federais prioritárias e fiscalização ambiental.
2: Os recursos serão utilizados para despesas como mobilização de equipes, remuneração de brigadistas temporários e aquisição de equipamentos de proteção individual.
1: Foi incorporado ao SUS um novo tratamento para um tipo agressivo de leucemia.
2: E deve estar disponível aos pacientes no prazo de 6 meses.
12: A leucemia mieloide aguda é um tipo de câncer agressivo que afeta os glóbulos brancos na medula óssea. Entre os principais sintomas estão cansaço, anemia, infecções frequentes, perda de peso, febre, falta de ar, hematomas e sangramentos. Os pacientes do Sistema Único de Saúde com esse diagnóstico e que não podem se submeter à quimioterapia intensiva passam a contar a partir de agora com uma nova opção de tratamento. Trata-se da combinação de 2 medicamentos, venetoclax com azacitidina, incorporada ao SUS pelo Ministério da Saúde. O tratamento é indicado para pacientes adultos com leucemia mieloide aguda recém-diagnosticada. A medida beneficia principalmente pessoas idosas ou com condições de saúde que dificultam um tratamento convencional. A previsão do governo federal é que a nova terapia esteja disponível na rede pública em até 180 dias. Natália Kuzlik, para a Voz do Brasil.
1: Para ajudar no combate a crimes digitais contra crianças e adolescentes, foi criado um canal de denúncias pela Agência Nacional de Proteção de Dados.
2: O novo canal busca facilitar o recebimento de relatos sobre violações de direitos por parte das plataformas na internet, como falhas na aferição de idade e ausência de segurança por padrão.
1: Os relatos devem ser de casos específicos e não genéricos e relacionados ao descumprimentos administrativos previstos no Estatuto Digital da Criança e do Adolescente.
2: O objetivo é ajudar no monitoramento e fiscalização de plataformas digitais e empresas que atuam no ambiente virtual.
1: Para denunciar, basta preencher o formulário disponível na plataforma da agência em www.gov.br/ANPD.
2: Começou hoje o pagamento do abono salarial para os trabalhadores nascidos em julho e agosto.
1: Mais de 4 milhões de trabalhadores vão receber ao todo R$5,5 bilhões com pagamentos realizados pela Caixa Econômica Federal.
2: O benefício varia de R$136 a R$1.621, de acordo com a quantidade de meses trabalhados no ano base 2024.
1: Tem direito ao abono aqueles que receberam remuneração média de até R$2.766 com cadastro no PIS/PASEP há pelo menos menos 5 anos.
2: Os valores ficam disponíveis para saque até o encerramento do calendário, em 30 de dezembro de 2026.
1: E essas foram as notícias do Governo do Brasil.
2: Uma realização da Secretaria de Comunicação Social da Presidência da República.
1: Com produção da empresa Brasil de Comunicação.
2: Fique agora com as notícias do Poder Judiciário e do Congresso Nacional. Boa noite.
1: Boa noite para você e até amanhã.
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14: Supremo Tribunal Federal valida a inclusão automática de novos servidores federais em plano de previdência complementar. Para o STJ, citação de empresa estrangeira por meio de representante no Brasil exige prova da representação. Oiapoque recebe ação itinerante da Justiça do Trabalho com serviços gratuitos à população. Boa noite, eu sou Walter Lima. O Supremo Tribunal Federal validou a inclusão automática de novos servidores federais em plano de previdência complementar. O plenário considerou que a regra é constitucional e não afasta o direito de escolha do servidor, que pode ser exercido posteriormente. Marcela Luiza.
15: Ao analisar o caso, o relator ministro Nunes Marques entendeu que a facultatividade prevista na Constituição está preservada, já que o servidor tem liberdade para decidir se deseja ou não permanecer no sistema. O ministro destacou que a legislação garante o cancelamento da inscrição a qualquer momento e prevê a devolução das contribuições com correção monetária nos casos de desistência em até 90 dias.
14: É nula a citação de empresa estrangeira por meio de suposta representante nacional sem prova concreta dessa representação. Essa decisão é do STJ, Fátima Uchoa.
16: A quarta turma do STJ deu provimento ao recurso especial da companhia coreana Hyundai Corporation para declarar nulos os atos processuais praticados desde a citação realizada por meio da Hyundai Caoa do Brasil em ação de cobrança, rescisão contratual e indenização ajuizada por empresa brasileira que alega não ter recebido acessórios de telefonia celular pelos quais pagou. A Justiça do Rio de Janeiro considerou válida a citação, mas o STJ entendeu que esse ato só seria válido se a representação tivesse sido comprovada, o que não ocorreu. Assim, sem representante formal confirmado, a Hyundai deveria ser citada diretamente na Coreia do Sul por carta rogatória. O voto que prevaleceu no julgamento foi o da ministra Isabel Galotti.
14: Equipes da Justiça do Trabalho e de órgãos parceiros chegam ao município de Oiapoque, no extremo norte do Amapá. É a itinerância Cidadania Aqui com Você, para atender às aldeias indígenas. Rafael Silva.
17: As ações vão ocorrer de quarta a domingo. Primeiro na aldeia Manga. Sábado e domingo será a vez da aldeia Espírito Santo. Pela Justiça do Trabalho, além de receber orientações, os moradores da região também vão poder denunciar e resolver questões trabalhistas e previdenciárias e até solucionar conflitos. Mas vai ter também outros serviços, como emissão de documentos, orientações jurídicas diversas e atendimento na área da saúde.
14: Quatro legendas exibem propaganda partidária nesta semana. Programas vão ao ar na terça, quinta e no sábado, entre 19h30 e 22h30. Mariana Fabri.
18: Nesta semana, o Partido dos Trabalhadores, o Partido Liberal, o Partido Comunista do Brasil e o Partido Social Democrático exibem propaganda partidária nas emissoras de rádio e televisão. O tempo de propaganda depende do número de deputados federais eleitos pelo partido nas eleições gerais de 2022. Por isso, PT, PL e PSD têm direito a 10 minutos cada. Já o PCdoB conta com 5 minutos. A propaganda partidária promove o programa e as atividades do partido e divulga o posicionamento sobre temas políticos e sociais. Em anos eleitorais, como 2026, esse tipo de propaganda só é transmitida no primeiro semestre.
14: Governo Federal e FUNAI pagarão 10 milhões de reais por violações contra indígenas na década de 70 em Mato Grosso. A sentença também determinou a conclusão da demarcação em até 2 anos. Vanessa Pereira.
19: Depois de 50 anos, o MPF obteve a condenação na justiça contra o governo federal e a FUNAI por remover, na década de 1970, indígenas Tapaiuna do território tradicional, próximo a Diamantino, em Mato Grosso. Na sentença, foi determinado o pagamento de indenização por danos morais e coletivos para a comunidade indígena, no valor de 10 milhões de reais. A conclusão da demarcação das terras em até 2 anos e um pedido público de desculpas.
14: 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Boa noite.

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1: Eu sou Paula Groba.
2: E eu sou Ricardo Nakaoka.
1: E estes são os destaques de hoje do Jornal do Senado, que começa agora.
2: Senado pode analisar compensação para médico que prestar assistência durante voo.
1: Projeto endurece punição para quem induz crimes em escolas e shoppings.
2: Bombeiros podem passar a receber recursos de emendas da saúde.
1: Boa noite.
2: Boa noite.
1: Uma emergência médica a 10 mil metros de altura pode transformar um voo tranquilo em uma corrida contra o tempo. Nessas horas, a ajuda de um médico entre os passageiros pode fazer toda a diferença.
2: Para reconhecer esse trabalho voluntário, o Senado pode analisar um projeto que prevê algum tipo de compensação aos profissionais que prestarem socorro durante viagens aéreas. Os detalhes com o repórter Alexandre Campos.
3: Autor do projeto, o senador doutor Irã, do PP de Roraima, lembrou que o médico que presta assistência ainda é obrigado a preencher formulários após o pouso do avião com informações sobre os procedimentos adotados durante o voo. Pela proposta, a companhia aérea vai ter duas opções: inserir no seguro que é obrigada a contratar uma cláusula prevendo a compensação ao profissional da saúde que agir nessas situações, ou, por conta própria, oferecer algum tipo de ressarcimento, como pagamento em milhas ou upgrade em viagem futura.
4: Você sabe que nós temos uma população que tem envelhecido muito, e quanto mais envelhecemos, mais agravos nós ficamos suscetíveis. E muitas vezes a gente encontra pessoas idosas que às vezes não tomaram suas medicações antipertensivas, suas medicações para controlar sua glicose, enfim, o que torna muito frequente a necessidade de um atendimento médico nos aviões.
3: Na justificativa de seu projeto, o doutor Irã, que é médico, lembrou que o Conselho Federal de Medicina confirmou o entendimento de que é devido a algum tipo de compensação ao profissional pela prestação de socorro durante voos.
1: E o senador Eduardo Girão, do Novo do Ceará, lamentou a morte de 7 jovens atletas cearenses em um grave acidente ocorrido na rodovia estadual CE-187. Durante a sessão de hoje no Senado, ele pediu um minuto de silêncio em homenagem aos jogadores de basquete falecidos.
2: Girão lembrou que os jovens participam da Copa Sobral de basquete e regressavam para Juazeiro do Norte, quando o ônibus em que viajavam tombou às margens da rodovia.
5: Neste momento de profunda dor, eu quero manifestar minha solidariedade às famílias das vítimas e aos feridos, que seguem recebendo atendimento médico, e a toda a comunidade esportiva cearense.
1: O senador Isalci Lucas, do PL do Distrito Federal, alertou para o crescente endividamento das famílias brasileiras. Segundo o parlamentar, o número de pessoas com dívidas e restrições de crédito atingiu níveis recordes. Ele afirmou que a situação afeta principalmente as camadas de menor renda e defendeu uma reflexão sobre o alto custo do crédito no país.
2: Para Isalci, os juros elevados comprometem o orçamento familiar, dificultam o planejamento financeiro e limitam as perspectivas de crescimento econômico e social. Segundo ele, nenhum país consegue crescer de forma sustentável.
6: O grande problema do Brasil não é o tamanho da dívida. O grande problema do Brasil é o custo da dívida, é o preço do dinheiro, é o crédito caro, é o juro excessivo.
1: Na mesma linha, a senadora Zenaide Maia, do PSD do Rio Grande do Norte, voltou a defender medidas para reduzir o endividamento das famílias brasileiras. A parlamentar criticou as altas taxas de juros cobradas em operações de crédito, especialmente no cartão de crédito e no cheque especial, e argumentou que o comprometimento da renda dos brasileiros está diretamente relacionado ao elevado custo do crédito.
2: Zenaide Maia também pediu a aprovação da proposta de emenda à Constituição que limita os juros do cartão de crédito e do cheque especial a até 3 vezes a taxa Selic. Ela, que é autora da iniciativa, afirmou que a proposta ajudaria a conter o crescimento da inadimplência e a reduzir o impacto dos juros sobre o orçamento familiar. A PEC está em análise na Comissão de Constituição e Justiça.
7: Com a aprovação da nossa emenda, vamos frear essa bola de neve, pela qual os altos juros dificultam o pagamento e aprofundam a inadimplência.
1: Crianças e adolescentes precisarão de autorização judicial para exposição comercial nas redes sociais.
2: A determinação está no ECA Digital. Foi regulamentada pelo Conselho Nacional de Justiça e mira os chamados influenciadores mirins. Repórter Raíssa Abreu.
8: A norma do Conselho Nacional de Justiça determina que um juiz avaliará, por exemplo, se a atuação da criança ou adolescente nas redes é compatível com sua idade, suas atividades escolares e sua fase de desenvolvimento. O ECA Digital, que entrou em vigor em março, criou responsabilidades compartilhadas entre Estado, famílias e empresas de tecnologia na proteção das crianças e adolescentes no mundo virtual. O senador Alessandro Vieira, do MDB de Sergipe, foi o autor do projeto que deu origem à lei.
9: Nós estamos regulando parcialmente a atividade das empresas mais poderosas da história do capitalismo. Essa é a primeira lei das Américas nessa matéria. E nós conseguimos colocar na mesma mesa, do mesmo lado da trincheira, pessoas tão diversas como a nossa senadora Damares e a deputada Maria do Rosário.
8: A proposta do CNJ, que regulamenta a atividade de crianças e adolescentes nas redes sociais, será votada no final de junho. Se aprovada, as plataformas deverão suspender conteúdos que exponham pessoas com menos de 18 anos sem alvará.
1: E a Comissão de Segurança Pública pode votar nesta terça-feira um projeto que endurece as punições para quem incita ou induz crimes em ambientes coletivos, como escolas, universidades e centros de compras.
2: A proposta foi apresentada para combater o crescimento de ameaças e discursos de pânico propagados na internet. Repórter Bruno Lourenço.
10: A relatora, senadora professora Dorinha Seabra, do União do Tocantins, lembrou os trágicos atentados ocorridos em escolas de São Paulo, Blumenau, Aracruz e Sobral para justificar a necessidade do projeto.
11: Um grande número de pessoas que, aproveitando-se do anonimato e de uma suposta impunidade conferida pela rede mundial de computadores, passam a incitar ou induzir prática de homicídio, lesão corporal e ameaças em locais de frequentação coletiva, como escolas, universidades, ambientes de trabalho e centros de compra.
10: Apesar de apoiar a proposta, o senador Fabiano Contarado, do PT do Espírito Santo, afirmou que a alteração no Código Penal pode acabar diminuindo a pena.
12: Você está tirando a figura da codelinquência, seja do partícipe por participação moral na forma de induzimento ou instigação, ou no auxílio, que seria pela teoria unitária humanista pelo mesmo homicídio.
10: Depois da CSP, o projeto de lei segue para a Comissão de Constituição e Justiça.
1: Verbas da saúde para atendimentos dos bombeiros e regras para o uso de inteligência artificial estão entre os temas em debate no Senado nesta semana.
2: Um dos projetos em análise prevê o uso de emendas parlamentares da saúde para custear e equipar os serviços de atendimento pré-hospitalar dos corpos de bombeiros militares. Repórter Marcela Cunha.
13: Na terça-feira, a Comissão de Assuntos Econômicos pode votar uma proposta que atualiza os limites de endividamento para acesso ao microcrédito, com a correção anual desses valores pela inflação. Na Comissão de Educação, os senadores analisam novas regras para a participação de crianças e adolescentes em espetáculos e vídeos publicados na internet. Além de exigir autorização judicial, o texto proíbe a presença de menores em publicidade de cigarros, bebidas alcoólicas e apostas. Na quarta-feira, a Comissão de Assuntos Sociais pode autorizar o uso de emendas parlamentares da saúde para custear e equipar os serviços de atendimento pré-hospitalar dos corpos de bombeiros militares. Mas o senador Humberto Costa, do PT de Pernambuco, alertou que a inclusão dos bombeiros entre os destinatários das emendas da saúde pode aumentar a disputa por recursos do SUS.
14: Poderá gerar maior competição por verbas já insuficientes para atender plenamente as necessidades da atenção básica, da rede hospitalar, do SAMU e de outros serviços estratégicos do SUS.
13: Na Comissão de Ciência e Tecnologia, uma proposta proíbe o uso de inteligência artificial para reproduzir sem autorização a voz ou a imagem de uma pessoa com fins comerciais.
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2: Com edição de Paula Groba e trabalhos técnicos de João Lira, o Jornal do Senado fica por aqui. Acompanhe agora as notícias da Câmara dos Deputados. Boa noite.
1: Uma boa noite e até amanhã.

0: Câmara pode votar texto do governo sobre redução da jornada de trabalho.
1: Avança projeto que indeniza produtores por prejuízos com falta de energia.
0: Deputados facilitam a matrícula em cidade vizinha mais próxima do aluno.
1: Proposta prevê incentivo fiscal para livros, brinquedos e jogos inclusivos.
0: Boa noite. A Comissão de Constituição e Justiça da Câmara aprovou o projeto que prevê incentivo fiscal para livros, brinquedos e jogos inclusivos. Agora, a proposta será analisada pelo Senado. A repórter Maria Neves explica o que diz o texto.
2: Pelo texto, o poder público deverá reduzir tributos para a produção de materiais que ajudem crianças e jovens com desordem estética, deficiência ou enfermidade que cause embaraço social a compreensão. Entender e aceitar sua condição. Autor do texto, o deputado doutor Jaziel, do PL do Ceará, afirma que a carga tributária sobre brinquedos corresponde a cerca de 40% do preço final. Devido a essa tributação elevada, o parlamentar sustenta que o mercado de artigos lúdicos para crianças com deficiência não alcança larga escala. É atendido por iniciativas isoladas e artesanais. O relator da proposta, deputado Diego Garcia, do Paraná, concorda com o autor e acrescenta que atividades lúdicas e brincadeiras são coisa séria, principalmente para crianças com deficiência.
3: Crianças com deficiência devem ser estimuladas a desenvolver autonomia e autoestima. Materiais didáticos, livros, jogos e brinquedos inclusivos, que respeitem as individualidades, certamente terão repercussão positiva no desenvolvimento das crianças.
2: O deputado ressalta que percepções, raciocínio e criatividade são aprendidos na relação das crianças consigo mesmas e com o outro por meio do lazer infantil. E, para crianças com deficiência, destaca que as brincadeiras são instrumentos eficazes de superação de dificuldades e de desenvolvimento da criatividade. Segundo o Instituto Brasileiro de Geografia e Estatística, o Brasil tem 14 milhões e meio de pessoas com deficiência, o que representa 7,3% da população com 2 anos ou mais. Além disso, o Instituto identificou 2 milhões e 400 mil pessoas com autismo. Da Rádio Câmara de Brasília, Maria Neves.
4: Turismo.
1: Gilson Daniel, do Podemos do Espírito Santo, destaca o potencial turístico da região do Caparaó, impulsionado por eventos tradicionais e pelas belezas naturais. O deputado cita o Festival de Inverno de Guaçuí e a Festa do Carro de Boi, na cidade de Iúna, como iniciativas que valorizam a cultura local.
0: Gilson Daniel também ressalta que Caparaó reúne atrativos como o Pico da Bandeira, além de uma rica gastronomia regional. Ele registra investimentos destinados à região, como a inauguração da obra de asfaltamento da rodovia que liga os municípios de Iúna e Urupi.
4: Agricultura.
1: Projeto que prevê indenização a produtores rurais por prejuízos com falta de energia avança na Câmara. A repórter Sofia Peçanha tem os detalhes.
5: A Comissão de Agricultura aprovou o projeto que prevê que produtores rurais sejam indenizados quando tiverem prejuízos causados por falhas no fornecimento de energia elétrica. Apresentada pelo deputado Marcos Beltrão, de Alagoas, a proposta também foi aprovada pela Comissão de Minas e Energia. A medida vale para situações em que a falta de luz ou oscilações na rede elétrica provoquem a perda de produtos perecíveis, como leite, frutas, grãos armazenados ou até a morte de animais que dependem de sistemas automatizados para a sobrevivência. Durante a discussão na Comissão de Minas e Energia, o deputado Padre João, do PT de Minas Gerais, destacou os impactos diretos para os produtores, especialmente os de menor porte.
6: Porque a pessoa ela tem uma expectativa de, no mês, ela receber o leite que ofereceu. Então, terminar o prazo, isso é muito importante, porque a pessoa ela fica descapitalizada, fica sem renda, porque é o prejuízo. Caso do leite, mas tem as câmeras frias de legumes, verduras, queijos.
5: Para ter direito à indenização, o produtor deverá comprovar por meio de documentos técnicos que prejuízo foi causado diretamente pela interrupção de energia. O valor será calculado com base no preço de mercado dos produtos na região. O texto também determina que a concessionária de energia terá até 30 dias para analisar o pedido e fazer o pagamento. Caso o prazo não seja cumprido, haverá acréscimo de 10% no valor da indenização como multa. O relator da proposta na Comissão de Agricultura, o deputado Tião Medeiros, do PP do Paraná, afirmou que a medida também pode incentivar melhorias na qualidade do serviço prestado pelas empresas de energia.
4: O dever de indenizar fortalece um incentivo para a atuação proativa dos distribuidores, ao mesmo tempo em que responde a uma demanda urgente dos produtores rurais de todo o país.
5: O projeto que garante indenização a produtores rurais por perdas causadas por falta de energia elétrica segue para análise na Comissão de Constituição e Justiça. Da Rádio Câmara de Brasília, Sofia Peçanha.
7: Economia.
0: Reginaldo Lopes, do PT de Minas Gerais, anuncia uma articulação partidária em torno da proposta que garante fomento indireto aos setores da cultura e do esporte por meio de créditos tributários para gestores, artistas.